0: Pedrinho La Roca.
1: Ah, irmão. Pedro La Roca pode mandar.
0: Moleque, 20 anos. Precisa
1: alô, mandar. Hilton e Malta. Pedro La Roca, 4:30 em Guarulhos, sábado da manhã.
0: Isso, produzir material, Limão, né? Diga, seu Pedrinho.
2: Ô, Limão, vou te falar, velho. É 4:50 que ele chega, né?
1: Ah. Isso.
2: Esse horário eu tô voando, velho.
0: Olha, bom, 20 anos de idade.
2: Voando?
0: Né? Vai direto, né, Pedrinho? Vai direto, né?
2: Esse horário, velho, eu tô no auge do meu dia, você tá louco.
0: Ó. Com 20 anos você não tava no auge do seu dia às 4:30 da manhã, Demir Quintino?
3: Que saudade,
0: não.
3: Hein?
0: Não?
1: Não tava não, cara. Eu perdi poucas noites da minha vida.
0: Eu também.
1: Eu não.
4: 4:30 eu tava roletando.
1: Eu batia com o chinelo na cara do sapo mais cedo. 4:50 eu tava conversando com o Morfeu.
0: Eu recitava poemas, seu Bento, nessa época, né? 4:30 da manhã, eu olhava e falava assim: a noite é uma criança e eu sou o seu brinquedo. Não sou eu que durmo tarde, é o sol que nasce cedo.
4: É isso aí, eu também era isso aí. Exatamente isso também.
0: Exatamente.
4: Bom tempo que as baladas iam até 5:30, 6 horas. 4:30, hora do horário. 4:30 da manhã era a hora que você olhava no lado. Você já tinha, né, tomado aquele refresco a mais.
1: Aí tu cantava a música do Leonardo. 4 horas da manhã.
4: É isso aí.
1: Sinto o cheiro da maçã.
4: É isso aí.
1: E o perfume do seu corpo.
4: É isso aí. Você sabe isso? É isso aí. Aí era a hora de você, né, escolher alguém pra...
0: Entendi.
4: Né,
0: entendi.
1: Finalizar.
4: Finalizar. Aí, aí a gente ia descendo o nível. A gente ia descendo o nível, né?
1: Era assim mesmo, cara.
4: Aí ia descendo o nível.
1: Eu tava ali na mas... top, né?
4: Aí, exato, é.
1: Aí tu ia...
4: Não, que as tops já 4:30.
1: Medalha de prata, bronze, aí vai baixando, né?
4: Aí chegava ali
1: playoff, no... né?
4: Chegava ali no
1: décimo... Nas oitavas, no final.
4: É. Dava pra chegar ali na 16º, 16º... Não pode chegar na zona de rebaixamento.
0: É. Né?
4: Mas 16º, 15º, dava pra encarar.
1: Peguei uma vez numa
2: zona... Não, mas seu Bento, esse horário, 4:30, ali 4:50, é tipo sul-americana, velho. Tipo, não é o que a gente quer, mas tá valendo,
4: exato,
2: né?
4: Exato, exatamente.
1: Ah, mas uma vez eu tava num tal de baile da cebola, cara.
0: Como é que é?
1: Baile da Cebola.
0: Baile da Cebola.
1: Eu tinha acabado de separar, Demir. Tava num atraso, sabe? Aí apareceu alguém lá do Taquaritinga, Série A3, né? Aí eu olhei legal, falei, Taquaritinga, cara, porra, eu joguei Champions League, hein? Joguei no Milan, Real Madrid, vou pro Taquaritinga, peguei. Aí fui, o Bentão. Aí o bicho tava pegando, nós não estamos na FM ainda não, né?
0: Não.
1: Ah, então dá pra contar.
0: Aproveita.
4: Vai que eu tenho que contar uma também.
1: Rapaz, aí a moça tava lá. Ai! Ai!
0: Que isso?
1: Aí eu falei assim, você tá gostando? Não, eu tô apertado, eu quero fazer totô. Aí eu fui embora, ô Bertão.
0: Meu Deus do céu. Ai, meu Deus do céu.
1: Não pode rebaixar, pô. Eu fui jogar A3, olha o que deu.
0: Ah, meu Deus.
4: Antes de eu casar, em 2009, por aí... Antes aí da pandemia, né, também, aquela coisa, estamos ali no, né, roletando e tal, aí daquele escuro, né, no escuro, você, pum, é isso aí, bora, vamos. Meu amigo do céu, tava, depois que passou o anestésico, o anestésico, Lima, a mulher começou a se transformar, velho, aí ela tinha cílios, cabelo postiço, na hora que desmontou, velho, falei, meu, na hora que você é uma maquiagem, eu olhei e falei, caramba, velho. Aí era 7 horas da manhã, você já naquela ressaca. Falei, meu Deus do céu, tá bom, vai. Já estamos aqui mesmo, né? Aí terminamos e fomos embora.
0: Um abraço pro gaiteiro, que beleza. Histórias que aí em Zolândia não tem a mínima ideia do que é, né? Hoje em dia, isso aí já... Bar, acho que fecha meia-noite, tá tudo fechando. É, né? Eram outros tempos, né? Estamos falando de... 30 anos atrás, né? Eram outros tempos. Pedrinho La Roca não era nem nascido. Era o tempo que Domênico Gato voava em Araraquara. Eita, nós! É. Domênico Gato, pra quem não sabe, foi o rei de Araraquara, né, seu Domênico?
3: É, foi um pouco, um período curto, mas foi.
0: É, eu sei. Muito bem. Deixa eu perguntar pros nossos narradores. Cadu Santos, você que é muito centrado sempre nessa equipe santista... E aí, Cadu Santos, o que vai acontecer daqui a meia hora quando a bola rolar, hein?
5: Eu acho que com esses desfalques aí que o Palmeiras está apresentando hoje, apesar que estão no banco de reserva, né? O Vitor Roque está no banco, o Gustavo Gomes está no banco, o Piquerez está no banco, eles podem entrar no decorrer da partida. Eu acho que o Santos vence. Agora, se leva é outra conversa, né? Deve vencer aí por 2-1, 1-0, o que é bom também, porque a gente ainda vai enfrentar o Palmeiras pelo Campeonato Brasileiro. Então é interessante a gente fazer uma vitória hoje aqui, isso aí deixa o ânimo elevado, né? Já pensou você ganhar do Corinthians e do Palmeiras seguido? É muito interessante, né? Precisa pensar no psicológico também, que esse time aqui tem um problema psicológico enorme, né? O jogo não estava controlado, que nem o Cuca falou, mas estava jogável, digamos assim, no último jogo, né? Até uns 30 minutos. Quando tomou o primeiro gol, esquece. Nossa, aí foi uma avalanche. Podia ter sido 4, 5, 6, como vocês já falaram aqui, né? Então esse time tem um psicológico muito abalado.
0: E travou lá o Cadu. Será que o Danilo tá ok ou caiu a vila inteira lá? Olha o Danilo aí. Fala, Danilão.
6: Caiu esse lado da arquibancada, viu, Marcelo Lima? Bem agora que ele tava falando, realmente caiu a energia, apagou tudo desse lado, que é bem o lado onde fica a cabine da energia, aquela cabine ali de cima que tá acesa, ó. Então, com certeza, esse sinal que caiu aí da transmissão é o mesmo o problema que tem aqui na arquibancada. Todas as cabines aqui de cima, ó, também já sem iluminação e devem ter caído na transmissão também.
0: Caiu,
6: nesse momento,
0: caiu.
6: Fazendo aquecimento dentro do gramado, né? Tanto o Santos quanto a equipe do Palmeiras. Torcedor nesse pedaço do estádio, no escuro, Marcelo Lima, por aqui. E eu estava lembrando de uma história, daqui a pouco, quando o Quintino voltar, eu conto para ele ouvir também. Uma história dessas de madrugada. Vou tentar pegar o torcedor. Deixa eu falar com você, moça. Como é que você chama? Não quer falar? Não quer falar. Deixa eu pegar o torcedor.
0: Pergunta para... Fala aí, Danilo.
6: Como é que você chama?
7: César.
6: César, vem cá, mano. Uma festa da torcida lá fora. Todo mundo acreditando numa remontada do Peixe hoje. Mas isso acontece há mais de 30 anos, rapaz. Uma vitória dessa num mata-mata, um 3-0, muito difícil. Tá seu coração, sua expectativa, mano?
7: Cara, assim, o histórico não é dos melhores, né? O Santos vem aí anos e anos nessa luta aí com a gente. Mas, pô, é o Santos, mano. A gente tem que acreditar até o final. A gente é um time que não é da capital, revelou o maior do mundo. Estamos aí com o Neymar, Gabigol. Então, cara, é acreditar até o final, sempre. Que aqui é o Santos.
6: Aqui é o Santos, acreditar até o final. Vou deixar minha mochila aqui com você, meu amigo, um minutinho.
7: É de boa.
6: Deixa eu perguntar pra você, mano. Como é que tá o seu coração com relação a esse jogo hoje, mano?
8: Cara, acreditando. Hoje vai dar peixão.
6: Vai dar peixão. E vou mostrar os bastidores agora dessa falta de energia aqui na Vila Belmiro.
1: Que fase, hein, Danilo?
6: Aí, chegou aí, voltou aí?
1: Tô aqui.
0: O Quintino tá aqui em São Paulo comigo.
1: É.
6: Ah, o Quintino tá aí. Eu tô indo
1: e se precisar, cabine, eu narro aqui também, o que é bugalho.
6: Eu tô chegando aqui na cabine, quer ver? Ó, eu vou entrar aqui pra mostrar. Tudo escuro aqui, ó. Tudo escuro. Aqui a parte de camarotes, a parte das cabines.
1: Que vergonha, hein, velho?
6: E o pessoal passando nervoso aqui.
1: O pessoal não tem no break aí na vila, não, é?
6: Caiu tudo aqui, ó. Vou chegar na nossa cabine agora. Tem uma luz acesa aqui, o pessoal trabalhando, o Edu aqui tentando mostrar. O que que aconteceu, Edu?
9: Caiu a energia em todas as cabines.
6: Todas as cabines da Vila Belmiro sem energia. Domênico Gato, caiu a energia, mas eu vim ver vocês aqui, rapaziada. Aí, Dudu, o que que aconteceu? Apagou tudo, Dudu?
9: Acabou tudo aqui a energia, velho. É fazer o quê, né? Acontece, né?
6: Estádio, não tem condições, Domênico Gato.
9: Complicado, né? É um estádio mais raizão, né? É complicado.
1: Precisa ver Cadu, o que aconteceu, pô. Não vamos tomar.
6: É, o Cadu. O Cadu tá aqui do meu lado. Já aconteceu isso várias vezes, Cadu, aqui na Vila Belmiro? Aconteceu muitas vezes isso já por aqui, Cadu?
10: Já aconteceu algumas vezes, mas restabeleceu. Espero que aconteça isso e que o Santos venha com muita energia, porque vai precisar fazer 3 gols, é muita energia, né?
6: Tá aí, ó. Né?
9: Não. Se não, eles estão vendo lá. Seu Bento se prepara pra narrar, Deniquidino se prepara pra narrar, hein?
6: Quero ver o seu Bento narrar o jogo hoje, hein, Marcelo?
0: Ademir vai narrar, já avisou aqui que quebra o galho, vai quebrar galho aqui, vai narrar.
6: Aí, ó, tá vendo?
0: É.
6: Inclusive, Ademir, você tá falando essas histórias aí da madrugada? Tem um amigo meu, conhecido meu, que tava voltando de madrugada, viu, seu Bento? Voltando de madrugada, depois daquele rolezinho, 6h30 da manhã, já tinha feito o serviço, furou o pneu, no meio da Avenida do Estado.
1: E aí?
6: Aí ele falou, agora? Aí ela falou, deixa que eu troco.
1: Ai, caramba! Três pernas!
11: E agora?
0: Que beleza.
11: Eu não vou falar o nome dele, ó, porque ele deve estar ouvindo, viu?
0: Estamos também agora, a partir de agora, no FM. Seja muito bem-vindo, você que estava acompanhando a empolgante Voz do Brasil. Sempre, né, muito legal, muito dinâmica. A partir de agora, o Futebol Energia em Campo para vocês. Quartas de final da Copa do Brasil, jogo de volta. Santos e Palmeiras, direto da Vila Belmiro. Pra vocês. 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Danilo Soto tá lá conversando com a galera. Ele que é o nosso repórter de todas as torcidas. E nesse momento, gente, caiu a luz lá na nossa cabine, de todas as cabines que ficam ali daquele lado da Vila Belmiro, aquelas cabines de imprensa. Então a gente está sem conexão direta com o Domênico Gato, com o Cadu Santos, com os nossos repórteres. O Danilo está on porque ele está direto com o celular dele. Então ele tem a conexão conosco.
1: Os repórteres também não estão na transmissão?
0: Eu acho que não, se caiu a luz da cabine, não tem como. Né?
6: Caiu todas as cabines, viu, Marcelo Lima? Eu estou aqui ainda na nossa cabine da energia, o Edu tá esperando, aguardando também, todas as emissoras aqui, eu vou mostrar pra vocês.
1: Você tá mostrando aí pra quem tá no YouTube, tá tudo apagado.
6: Exato, tudo apagado, quem tá no YouTube tá vendo, todas as cabines trabalhando aqui, as outras rádios, as outras emissoras, nossos colegas aqui, todo mundo correndo atrás e sem energia, ó. Tentando, pessoal tentando alguma explicação, essa é a parte aqui, quando você sai da cabine, a gente tem esse saguão aqui, que tem esse bar, ó, tudo escuro desse lado da Vila Belmiro, rapaziada, que é o elevador onde chega o Neymar, onde chegam os convidados.
1: O elevador tá funcionando, que loucura, hein?
6: É, mas tem gerador, né? Eu acho que eu tenho gerador pro elevador.
0: Acho que voltou,
6: mas
0: hein? Aqui, ó. Voltou, que nós estamos te ouvindo, voltou. Domênico. Estamos te ouvindo.
1: Ah, ótimo.
6: Teremos a narração de Domênico Gato e Cadu, hein, Lima?
0: Você vê que maravilha, hein? Mas Ademir já estava aquecendo o gogó aqui. Se precisasse, ele narraria.
1: Fazendo o exercício aqui com a... Botando a garganta para funcionar.
0: Exatamente. Os repórteres estão ouvindo a gente, será? Cadê? Pedrinho ainda não, né? Ainda não está reestabelecido lá embaixo
1: Pedrinho,
0: ainda,
1: nem o,
0: né?
1: Nem o Felipe.
0: Tudo bem. Então assim que tiver reestabelecido, para quem está no FM nos acompanhando a partir de agora, vamos repassar para vocês as escalações de Palmeiras e também de Santos. Antes disso, vamos aproveitar, vamos falar de açaí?
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0: Muito bem, galera, você já sabe, né? 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
0: 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Muito bem. Pedrinho La Roca, você está ouvindo a gente, Pedrinho La Roca? Não, ainda não. Então vamos por aqui. Vamos mudar aqui, né? Vamos quebrar o protocolo. Como os nossos repórteres já estão reestabelecendo lá a energia na vila. Ademir Quintino, audiência rotativa do rádio. Para quem nos acompanha no 97.7 FM nas ondas do rádio em São Paulo e região, como vem o Santos para enfrentar o Palmeiras, Ademir?
1: O Peixe vai a campo com 77 Brazão, 18 Igor Vinícius, 4 Lucas Veríssimo, 14 Luan Pérez e 31 Escobar. 15 William Arão, 28 Christian Oliva, 8 Gabriel Bontempo. E o ataque do Peixão tem 22 Barreal, 9 Gabigol e 10 para o príncipe da vila, Neymar Júnior, do técnico Alex Estivão, o Cuca, Marcelo Lima.
0: Só porque ele repórter, quando eu te pedi a escalação do Santos, como era o teu slogan mesmo de abertura da escalação?
1: Abram alas, vai passar o bimundial, o campeão imortal, o octocampeão brasileiro, o embaixador do mundo.
0: Ó, grande Ademir Quintino. Seu Bento, agora o senhor vai passar pra gente a escalação do Palmeiras. Como vem o Palmeiras, hein, seu Bento?
4: Ah, bora lá. Com três mudanças aí do time... Quatro, né, na verdade, do time considerado titular. Vem aí número um, Carlos Miguel. Lateral direito, Agustin Giai. 26, Murilo Cerqueira. E o 2, por Alexander Barbosa.
1: Sem cueca.
4: 56, lateral esquerdo, Arthur. No meio campo tem 17, Marlon Freitas. 30, vem aí o Evangelho, Lucas Evangelista. E 8, para Andreas Pereira. Na frente, né, Maurício com a 18, Felipe Anderson com a 7 e Flaco Lopes, 42, técnico Abel Ferreira, que não chuta nada aí não, hein? Não chuta nada não, que você já lá na Comebol, você já tem que pagar uma multinha de 60 conto, hein?
0: Saiu caro esse microfone, hein? 60 paus ali. Foi a menos,
4: o,
0: né?
4: Se não me engano, só o microfone é $1,800.
0: Ah, mas vai pagar 60 mil reais de multa, e não foi aquele chute que ele deu na última rodada, não. Aquele lá foi no Mirassol, né? Aquele lá ele vai ser julgado no STJD e pode pegar até 6 jogos de suspensão por aquele chute no microfone em Mirassol na última rodada do Campeonato Brasileiro. Por falar em Mirassol... Tá jogando agora, né? Aquele jogo atrasado que o Flamengo tinha ainda devendo. Mirassol e Flamengo. Flamengo e Mirassol estão jogando nesse momento no Maracanã. Estamos 39 do segundo tempo. Tá 2-0 pro Flamengo contra o Mirassol. Gol de Carrascal e Lucas Paquetá. Com isso, Flamengo e Palmeiras se igualam em número de jogos. E o Flamengo fica só a 1 ponto do Palmeiras no Campeonato Brasileiro, tá? A briga vai ser acirrada entre os dois pelo título. Palmeiras 52, Flamengo 51 pontos. Ainda lembrando que na penúltima rodada, se não me falha a memória, os dois vão se encontrar, né, no Nubank Park.
4: E mais um detalhe. O jogo anterior à final da Copa Libertadores. Se acaso for os dois, pode ter mais esse tempero ainda.
0: Esse aperitivo. É. Que beleza, hein? Danilo Soto, você voltou aí pro seu lugar, Danilo Soto?
6: Já voltei. Nesse momento, estádio completamente apagado. O torcedor santista cantando muito na arquibancada aqui, esperando aquela festa do protocolo de início da partida, Marcelo Lima.
0: Boa! Grande Danilão já tá lá na parte interna da Vila Belmiro também. Pra quem não sabe, no rádio, né? A gente já tá aí desde as 8 horas da noite tocando a bola lá direto da Vila Belmiro. Danilão entrevistou vários torcedores santistas e a torcida do Santos tá sim confiante que pelo menos um 3-0, uma vitória por 3 gols de diferença aconteça pra que a decisão vá pros pênaltis, né? Só lembrando, o primeiro jogo lá na semana passada no Nubank Park, o Palmeiras ganhou de 3-0, leva essa enorme vantagem pro jogo de daqui a pouco. Então o Santos, o que precisa o Santos para se classificar? Ganhar por 3 gols de diferença nos 90 minutos e levar para os pênaltis, tentar a classificação nos pênaltis, ou por 4 gols e aí passaria nos 90 minutos. Ao Palmeiras basta só o empate e pode até perder por 2 gols de diferença, que mesmo assim passa a semifinal da competição. Lembrando que ontem o Atlético Mineiro tornou-se o primeiro clube semifinalista da Copa do Brasil, ganhou de virada do Cruzeiro lá na Arena Puleirão, né, lá em Belo Horizonte, ganhou de 2-1 do Cruzeiro, e hoje, além do jogo entre Santos e Palmeiras, Vitória e Vasco jogam no Barradão. No primeiro jogo em São Januário, o Vasco ganhou por 1-0, e amanhã, Grêmio e Internacional com transmissão do futebol Energia em Campo. Aliás, a Energia transmitiu ontem também, com uma enorme audiência, o jogo entre Atlético Mineiro e Cruzeiro. Muito obrigado a todos que acompanharam e prestigiaram. Amanhã também tem transmissão do futebol Energia em Campo pro Grenal. Fizeram, né? Um jogo horroroso na semana passada, foi 0-0. Aliás, um jogo do nível técnico que eles estão mostrando, inclusive, no Campeonato Brasileiro, onde brigam para não cair para a Série B na temporada de 2027. Muito bem, muito bem. Deixa eu pegar aqui os palpites da galera, né? Vamos ver se eles estão empolgados ou não para essa partida. Quem tá mais empolgado? A equipe santista ou a equipe palmeirense? Né? Vamos ver. Começar aqui comigo no alto da Avenida Paulista com os nossos comentaristas. Ô, Ademir Quintino, quanto vai ser o jogo, hein, Ademir Quintino?
1: 2-1, Santos.
0: Ganha, mas não leva, é isso?
1: Exatamente. Santos vai ganhar o jogo, mas não vai levar a classificação.
0: Tá bom. Seu Bento, quanto vai ser o jogo?
4: 2-1, Palmeiras.
0: 2-1, Palmeiras. Tá. Hoje não tem homem no supermercado? Será que o Toninho tá de folga?
4: Ah, ele deve estar, ele sempre, né? Ele mora do lado, né?
0: Ah, mora ali?
4: Ele mora, é vizinho do supermercado. Então, qualquer coisa, a gente... É, ele vai lá, ele tem o controle remoto.
0: Abre portão. Entendi.
4: Abre, aquela porta de ferro, né?
0: Sei.
4: E aí ele abre lá.
0: Tá bom,
4: mas tá agora, tá nos aposentos dele lá, tranquilo.
0: Tá tranquilo, muito bem. Ô, meu caro Danilo Soto, quanto vai ser o jogo, Danilo Soto?
6: Ah, eu fui tomado pelo otimismo santista, Santos 3, Palmeiras 0, e nas penalidades vocês se virem aí, que eu vou me divertir assistindo, viu?
0: É a Janice de Castro que tá em cima de você aí, sentada?
6: Quem que é?
0: A Janice de Castro, a repórter.
6: É ela, exatamente.
0: Pergunta pra ela.

0: Ficou triste.
1: O Danilo sempre bem posicionado. Tá de parabéns, Danilo.
2: Ah, eu tô posicionado, né, mano? Você sabe, né, Ademir? A gente conhece os caminhos da Vila Belmiro. Né?
1: Você conhece o caminho do gol.
2: Já fui bom nisso, viu?
1: Que bom. Quem foi rei não perde a majestade.
0: Quanto você falou que vai ser o jogo, Danilo?
1: 3-0.
2: Ah, eu falei um 3-0 Santos, nas penalidades é problema de vocês aí.
0: Ó, tá certo, Danilo.
1: Tá anotando tudo aí, né, o Marcelo Lima?
0: Hã?
1: Tá anotando os palpites?
0: Não tô, mas tudo bem. Eu vou de cabeça aqui, não tem problema. Cadu Santos, quanto vai ser o jogo, Cadu Santos?
3: Primeiramente, deixar um abraço aqui pro Quintino Madeira, né, que teve aqui na cabine.
1: Grande Luiz Madeira, meu companheiro do Clube dos Ingleses.
3: É isso aí. Então o Santos vence, não vou dar números não. Santos vence o jogo hoje.
1: Classifica ou não?
3: Sem números.
0: Cadu quer ficar em
1: desce
0: cima
1: do muro.
0: Muro,
1: cara.
0: Não, Domênio, Domênio se diverte.
1: Desce do muro, Cadu.
0: Ai, ai. Ô, Domênio, quanto vai ser o jogo, Domênio?
4: Olha, Marcelo, você sabe que é um jogo difícil, é um clássico, né? Na Vila Belmiro sempre é mais difícil, apesar de o Palmeiras ter mais vitórias aqui do que o próprio Santos. Mas eu acho que hoje vai ser bem complicado o jogo. Mas o Palmeiras ganha de 3-2, Marcelo.
0: 3-2. Edu Simões, quanto vai ser o jogo, Edu?
5: 2-1 pro Santos.
0: 2-1 pro Santos. Muito bem, os nossos repórteres já estão ok lá ou ainda não?
1: Sim.
0: Oh, voltaram, sim. Voltaram. Pedrinho La Roca, quanto vai ser o jogo, Pedrinho?
6: Para seguir sendo o paulista com mais vitórias em clássicos no século, pela hombridade, 2-0. Vai ser quase, Marcelo Lima.
0: Vai ser quase, tá certo. Felipe Melo, quanto vai ser o jogo?
7: O Palmeiras não perdeu nenhum clássico nessa temporada. 8 jogos, 6 vitórias e 2 empates. Então o Palmeiras não perde hoje e vence o Santos por 1-0.
0: 1-0, muito bem. Eu vou no empate hoje. Acho que vai ser 2-2 esse jogo. 2-2. Teremos um bom jogo hoje corrido na Vila Belmiro. Vamos aguardar. Muito bem, muito bem. Vamos lá, vamos botar o povo pra falar. Bota a corneteira aí, Gabiru.
8: Salve, salve, Dudu, seu Bento, toda a equipe Energia. Boa noite, boa noite. Hoje Palmeiras 2-1. Palmeiras vai jogar na defesa esperando o contra-ataque. Gilberto de São Bernardo do Campo. Um abraço a todos.
0: Valeu.
1: Viva São Berlondres.
0: Também tá dando seu palpite aí o corneteiro. Mais um, vamos lá.
9: Salve, pessoal da Energia em Campo. Hoje o Palmeiras vai terminar de enlatar sardinhas. 2-0 e 5-0 no agregado. Boa transmissão para vocês, Meliante Palmeirense de Pinheiros. Abraços.
0: Abraço para você, Meliante também.
1: Meliante é sempre... teu passado, rapaz.
0: Mas esse aí tá sempre na nossa audiência também. O Meliante, Palmeirense Meliante de Pinheiros.
6: Limão.
0: Oi.
6: Sério risco de quebra de recorde hoje. O maior público do Santos na temporada, 15.008 torcedores em março, clássico contra o Corinthians. A vila está abarrotada, não há mais espaço para 1 milímetro de pessoas. Eu acho que é quebra de recorde hoje com absoluta tranquilidade,
1: e,
6: viu, irmão?
1: E com aquele degrauzinho lá...
6: é verdade, Ademir.
1: Tem aquele degrau lá, vai dar mais de 16 mil hoje, hein?
0: Qual a capacidade colocada hoje à venda, o Pedrinho, você sabe?
1: Eles não revelaram. Então, não revelaram.
6: Tá na casa ali dos 12 mil ingressos vendidos, mais 4 mil cadeiras cativas.
1: 16 mil.
0: Tá certo, então vamos ver. Lotação da Vila Belmiro.
1: Te abandonar nunca foi uma opção, Santos!
0: Essa é a faixa, né, distribuída lá para os torcedores do Peixe na Vila Belmiro. Eles estão mostrando neste momento a faixa que foi colocada ali. Com quais dizeres, Ademir?
1: Te abandonar nunca foi uma opção.
0: Muito bem. Os times já entraram em campo, Pedrinho, Felipe Melo, ainda não?
6: Negativo, apenas os reservas, Marcelo Lima.
0: Os reservas de Santos e Palmeiras entrando em campo. Daqui a pouco as equipes também em campo. E a bola vai rolar para Palmeiras e Santos. Santos e Palmeiras, o jogo de volta das quartas de final da Copa do Brasil. Lembrando que quem passar daí vai pegar o vencedor de Vitória e Vasco da Gama na semifinal. Este é um braço, né, do chaveamento. Quem passar de Palmeiras e Santos pega o vencedor de Vitória e Vasco. Do outro lado, o Atlético Mineiro, que se classificou ontem contra o Cruzeiro, vai enfrentar o vencedor de Grêmio e Inter, que se enfrentam amanhã lá na Arena do Grêmio em Porto Alegre. Muito bem, muito bem. Antes de eu passar a transmissão em definitivo para Vila Belmiro, dá tempo de colocar mais uma vez o povo para falar. Vamos lá, manda tua corneta pra gente.
10: Aê,

0: galera de energia. Avante, glorioso Palmeiras! Aí, Dodô, como bom pai, né? Deixa o filho fazer um gol, né? Botar um na sacola. Mas vai lembrar que, né? Vai tomar três. Então, 1-3 pro nosso glorioso Palmeiras. É isso aí, Daniel de Interlagos. Abraço para todo mundo da energia. É isso aí.
1: Valeu, muito obrigado, muito obrigado. 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É, meu amigo, é isso aí. É tudo sempre com muita energia para vocês. Muito bem, as equipes estão entrando em campo, foguetório na Vila Belmiro. O Santos faz uma enorme festa para recepcionar a sua equipe, que entra neste momento no gramado da Vila Belmiro. Descreva o que você está vendo, Pedrinho Larroca.
2: Um foguetório muito grande, as faixas estendidas, jogadores entrando, o Neymar com uma molecada ali na casa de 8 crianças, me parece, pelo que eu vi aqui no olhômetro. E um detalhe interessante, viu, Marcelo Lima, o Gabigol tá com uma criança ali na casa dos 7 anos no colo. A criança dorme e não acorda nem por decreto. É linda, é maravilhosa a festa que o torcedor do Santos faz. Faixas estendidas na horizontal, faixas estendidas na vertical e um foguetório muito grande. Não acaba. Já quase um minuto de foguetório aqui na Vila Belmiro.
1: Ô, Pedrinho Larroca, o Neymar vai jogar com essa faixinha aí, homenageando o Memphis Depay até o final da temporada, Pedrinho?
2: Vai jogar de faixinha, um detalhe interessante, viu, Marcelo Lima? Ele aqueceu com uma faixa preta. Agora eu já tô vendo ele aqui com uma faixa branca ao redor ali do cabelo. Então vai repetir o que deu sorte no jogo contra o Corinthians. Inclusive, se comentava na zona mista, eu recebi a informação de que o Neymar falou no vestiário: a partir de hoje, a sequência da temporada é só de faixinha.
1: Faixinha branca com o número 10 na testa. É a faixinha que Neymar está usando, né, no último jogo contra o Corinthians, na vitória do Santos lá em Itaquera. Ele usou, e segundo ele, é para homenagear, né, o seu amigo Memphis Depay. E ele vai jogar.
2: É dele, Lima.
1: Hã?
2: A faixa é do Memphis.
1: Ah, o Memphis que deu pro Neymar, né?
2: A faixa é do Memphis. O Santos publicou os bastidores, né, na sua TV própria. É onde o Neymar fala pro Gabriel Barbosa, e me parece que pro Veríssimo também. Os caras falam: pô, você tá parecendo o Memphis. Aí o Neymar: é dele.
1: Ah, entendi. Então, presente de Memphis Depay pro Neymar.
3: O Memphis usa, né? 10 também no Corinthians?
1: Não sei, acho que usa, né?
3: Usa.
1: É, usa.
3: Então tá explicado.
4: Ele brigou 10. Com o Garro por causa da 10, né?
3: Ah, tem razão, Felipe. Bem observado. Obrigado.
1: Muito. É que hoje em dia, né? Sei lá, né? Cada número, cada um usa um número que tem a linha de identificação e tal. Mas é isso, né? No peixe, o Neymar é 10. Muito bem, muito bem. Estão tocando o hino nacional nesse momento, né? As duas equipes perfiladas no meio do gramado, em frente ao arco de papelão que a CBF coloca ali em todas as suas competições. Então vamos ouvir o povo, vamos botar a corneteira aí, Gabiru.
0: Fala, Dodô, seu Bento, Quintino, Marcelo Lima. Hoje, Palmeiras 2-0. O desespero do Quintino. Chupa, Quintino. Luiz Marra de Uberaba, avante, porco.
1: Valeu, galera de Uberaba, do Brasil e do mundo inteiro, na audiência do futebol Energia em Campo, futebol de torcedor para torcedor. Muito bem, eu quero uma informação do Peixe, uma informação do Palmeiras com os nossos repórteres. Vai lá, Pedrinho.
2: E o Santos hoje com seu principal jogador, Neymar Júnior, vem para o seu quinto clássico desde a volta ao Urbano Caldeira. O retrospecto até aqui é maravilhoso. Duas vitórias, um empate e apenas uma derrota. No único Santos e Palmeiras do Neymar até agora, vitória no ano passado por 1-0, Felipe Melo.
4: E falando sobre o Abel Ferreira em clássico, são 74 clássicos, 37 vitórias, 22 empates e apenas 15 derrotas. Nesta temporada, O Palmeiras não perdeu nenhum clássico. 6 vitórias e 2 empates.
1: Muito bem, show de informação aqui. Oi, com os nossos repórteres, Pedrinho La Roca para o Santos e o Felipe Melo trazendo informações do Palmeiras. Já tocaram o hino nacional, já estão se cumprimentando. Daqui a pouco vão retirar o arco de papelão do meio do gramado. Vai começar as quartas de final, jogo decisivo das quartas de final para Santos e Palmeiras, direto da Vila Belmiro. A partir de agora, o comando da transmissão com Cadu Santos e Domênico Gatto.
4: Marcelo Lima comandou o pré-jogo para Santos e Palmeiras, que vão correr atrás da bola. É quartas de final, é campeão, é Copa do Brasil. Primeiro jogo foi 3-0 para o Palmeiras. O Santos tem que tirar a diferença hoje. A Vila Belmiro abarrotada, a torcida fazendo a sua parte. O Santos bem completo. Então vamos ver o que vai acontecer entre Santos e Palmeiras, que vão correr atrás da bola a partir das 21h30. A equipe do Palmeiras vem trajando o uniforme todo ele na cor verde, jogou de azul lá no, na capital, né? Hoje todo de verde e o Santos todo de branco. Neste momento o Santos vai se posicionando à esquerda de nossa cabine de rádio aqui de Urbano Caldeira. Santos e Palmeiras é o jogo. Vamos ver se o Santos consegue aquilo que é quase que impossível, mas que a torcida está acreditando. Santos e Palmeiras ainda por enquanto, ataque de papelão por ali. Quero até parabenizar aqui o nosso Domênico Gatto, aproveitar que nós temos tempo, pelas transmissões que batem recorde da equipe do Palmeiras. 1.300.000, não é isso, Domênico, na última contra o Mirassol?
5: Nas duas últimas, é verdade. Muito legal, muito legal.
4: Nós estamos tentando trabalhar para chegar nesses números
5: aqui,
4: também.
5: Mas aqui, Cadu, é tudo junto. A energia em campo são as quatro equipes tudo junto. Não tem um só que faz uma diferença aqui.
6: Menos o De Paula.
5: As equipes todas fazem. Exato. Menos o De Paula, pronto.
4: Estive com o De Paula no domingo passado. É um artista, né? O De Paula,
5: ele fica tudo triste.
4: É um verdadeiro,
5: né,
4: artista. É. Muito bem. Ainda dá para dar mais umas informações aos nossos repórteres. Vamos girar a informação ainda. Tem um tempinho aqui. Felipe Melo, Pedrinho La Roca, vamos lá.
2: Com absoluta certeza, meu querido Cadu Santos. Santos precisa hoje quebrar alguns tabus. Nessa temporada, venceu apenas o Vasco por mais de 3 gols de diferença. Se a gente for colocar entre os clubes da Série A. E um outro detalhe interessante, na Copa do Brasil, se a gente for falar de adversários do Clube dos 13, né, aquelas equipes consideradas grandes no Brasil, a última vez que o Santos venceu por mais de 3 gols de diferença, Botafogo em 2014, Felipe Melo.
4: Felipe Melo daqui a pouquinho vem também com a do Palmeiras. Ô Quintino, seu Bento também.
7: Oi.
4: Não tá preocupado. O Palmeiras, se continuar na competição, pode jogar com o Atlético Mineiro nesta Copa do Brasil. O Santos vai jogar com o Atlético Mineiro na Copa do na Copa Sul-Americana. Não tá preocupante não jogar com esse Galo Mineiro. Jogou muito ontem, hein, com aquele camisa 7 lá. Achei bom demais, jogador bom demais, hein?
6: Acho que, se eu não me engano, são 14 jogos sem perder o Galo.
3: 7 é o Fred.
6: E o 7 é o Fred, chegou, tá jogando mais de meia, deitou ontem e tal. Assim, o Barba acertou o time lá.
3: Ainda não perdeu depois da Copa, né? O Jorge ontem apertou as teclas, cai a galha, ele tirou de uma vez só. Caio Jorge, Gerson e Matheus Pereira, ele pediu, hein, velho?
4: Verda.
3: O português lá que pega a neta do Nilton Santos pediu.
4: Muito bem, tá tudo pronto aqui. Quem dará o pontapé inicial é a equipe do Peixe. Vai começar as emoções. É quartas de final, é Copas do Brasil. O árbitro vai observando, um minutinho de silêncio. Vai começar, aperta os cintos aí que o foguetinho da energia vai decolar na maior audiência do Rádio Esportivo Brasileiro. Gabigol é quem está posicionado ali no círculo central. Se prepara que vem emoção aí. Olha o som, sinta o frisson da torcida aqui. Emoção maior. Lá vem Gabigol para bater na bola. O árbitro vai consultando seus cronômetros. Vai dar autorização, vai começar o jogo. O senhor David Oliveira Lacerda vai apitar o árbitro pela primeira vez. Vai começar o jogo. Apita o árbitro.
8: Começa o jogo. Vamos correr aí, ô cambada.
4: Deixa com a gente que agora é pura. É pura, é pura emoção.
9: Cadu Santos.
4: Mas já fechou o tempo logo de cara. Pegaram o Neymar. Logo de cara, já uma pegada dura. Vai todo mundo pra cima do árbitro aí, La Roca.
3: Felipe Antes pegou ele. Felipe Antes pegou o Neymar. Eles jogaram juntos, cara. Eu não tô entendendo nada. Será que tem alguma treta antiga aí, Cadu?
4: Carrinho por trás, hein?
7: Vamos ver a atitude do árbitro. Já pensou se expulsa o cara agora? Se expulsar o Felipe, muda de figura o negócio aqui, hein?
3: O amarelo já sumiu.
7: Nem um minuto de jogo.
5: O amarelo foi pro Felipe, né?
3: Sim. Tô vendo o replay aqui, Domênico, a gente tem esse recurso.
5: Eu também, honestamente, não achei que foi pra tanto, hein?
3: Foi pra amarelo. Amarelo foi. Pra vermelho não.
5: Tudo bem, mas vermelho não, né, gente?
7: A princípio, o cartão amarelo sendo apontado ali para Felipe Anderson. Uma entrada
10: e
7: por
10: Escobar
7: trás.
10: Escobar também.
5: Também Escobar. Tomou? Também tomou?
6: Ah, porque o Escobar acho que ele deu antes no Andréas, por isso, não foi isso?
5: Agora dois amarelados já, hein?
7: Nossa, e Escobar jogar o jogo inteiro com amarelo, hein? Diga lá, La Roca.
10: E o Escobar confirmado o cartão amarelo. Fora do próximo jogo da Copa do Brasil, se o Santos classificar um dos pendurados.
7: Esse é o de menos, né?
3: Não, muito bem, o Neymar. Pra glorificar de pé, glória a Deus.
5: E ele chama Escobar. Agora só os capitães, hein?
7: É, porque começou quente demais, né, gente? Apesar que isso aqui interessa pro Palmeiras, evidentemente, que tá com o resultado todo a seu favor. Chamou os capitães, tá conversando ali. Murilo de um lado, Neymar do outro. É aquele bate-papo logo no começo. Vai ser jogo pegado, hein? Logo no primeiro lance do jogo, rapaz. Que é isso, mano? Muito bem, vai começar de novo, vamos lá, vamos ver se agora engrena o negócio. Neymar vai bater na bola. O Santos vai começar na primeira jogada aqui no campo de ataque.
3: Lance
7: vamos
3: aqui,
7: lá, Neymar.
3: Escobar, hein? Que infantilidade, a bola já tinha parado, ele deu um chute no Andréas Pereira, mas que imbecilidade, hein?
7: Bom tempo com ela, rente a linha lateral do campo, tá valendo, tá valendo, tá legal. Aqui na Vila Belmiro. Vem pra bola a equipe do Santos aqui no campo de defesa, já tomou uma chegada ali o Veríssimo. Depois o Igor Vinícius vai fazer o recuo, recuou completamente errado, hein?
5: E agora é arremesso manual pro time do Verdão. Aqui à esquerda já no campo de ataque, Arthur. Ele já posiciona aqui atrás para Alexander Barbosa, mais atrás chama Murilo, último homem do Palmeiras. Pica de perna direita lá para frente, no círculo central, só Maurício, Ilharão escora. A bola fica com Marlon Freitas. Jogo errado, hein?
7: Roubada é boa para Neymar, lá vem ele, lá pela esquerda do campo, na entrada da grande área, para lá, para cá, levou de passagem, tentou passar, não passa, chega Giai.
5: Já tira Giai, Felipe Anderson vai para cima, Neymar vai tomar frente, tenta o toque, Felipe Anderson perde a bola de novo.
7: Tá pegado o jogo no comecinho, Neymar vem aí, ele tenta a feita, chega a primeira zaga, tirou errado, volta outra vez do Neymar. É intenso o jogo, vem Palmeiras.
5: É, mas deu uma pica lá para frente, o Andréas tem tentando o Flaco, né? Passa pela bola, fica na defesa.
7: Fica favorecendo ali pro Veríssimo. O Veríssimo já dá jogo pra Igor Vinícius. Vem trazendo a bola aqui pela direita do campo. Toca a bola pra Gabigol. Que isso, Gabigol?
5: Que isso, que passe pra Flaco. Flaco disparou lá na frente. Bate daí. Vai tentar finta, fintou. Ficou sem espaços, Flaco. Tem que bater pro gol. Assim não, né, Felipe?
10: Ele tava com o pé direito, por isso não bateu. O bom é o esquerdo. Ele foi trazendo e acaba perdendo a bola pro Escobar.
7: Ô, Gabigol, nós tamo de branco, viu? Lá vem Neymar. Arranca para o campo de ataque, balançou bonito, escapuliu bem demais, tentava para bom tempo, não deu, ainda vai correr Igor Vinícius, dividiu, bola espirrada, vem ali bom tempo, chega Evangelista, toca de cabeça, tenta sair jogando, o Peixe briga por ela e vai ficar com ela, com Luan Pérez que dentro do grande círculo abre jogo aqui pela direita, vem a bola, vem com Arão abre jogo aqui pela direita com o Igor Vinícius, meia direita, campo de ataque, o Peixe se manda, vem com Arão, já tocou no bom tempo encarando a marcação, passou bonito, passou legal, lá cabe até o tiro, Igor Vinícius bateu, catou goleiro. Ele pegou na perna esquerda mesmo, facilitou a vida do arqueiro Carlos Miguel La Roca.
10: Na dobradinha com o Gabriel, bom tempo, a tabelinha, Igor Vinícius, bom tempo, de volta pro camisa 18, que mesmo com a perna canhota, fez o movimento do arco, o movimento da banana, só que foi no meio do gol, tranquila para o Carlos Miguel, posse do Peixe mais uma vez.
7: De novo com a bola, o Peixe aqui atrás, e o relógio vai correndo, a gente fica sempre olhando o relógio, hein? Se fizer, já que gostam tanto de matemática, é o seguinte, ó, primeiro gol até os 30, segundo até os 60, ou seja, 15 minutos da segunda etapa e o terceiro até os 90. Já que é tudo matemática hoje no futebol, bem Veríssimo, trabalhando a bola com o Arão. Arão, que isso, Arão? Me deu um susto agora, hein? E o bom tempo na sequência perdeu. Lá vem Igor Vinícius, isso aí tá valendo, hein? Ele recolhe, já tocou dentro do grande círculo a bola. Gira lá pelo lado esquerdo do campo. Escobar se apresenta, passa divisória, bota na frente pra Neymar, bem aberto, vai balançar pra cima do Giai. Lá vem ele, bico da grande área, tentativa do cruzamento, não deu certo, afasta de qualquer bandeira, tira dali, Marlon Freitas, briga pela posse da bola, chegou por ali, o árbitro vai parar, vai marcar falta. É a falta pro Palmeiras, bateram, interceptaram por ali o atacante da equipe do Palmeiras, na Roca.
10: É, mas o árbitro David Oliveira Lacerda teve razão, porque o Luan Pérez meteu aquele abraço pra parar o contra. contra-ataque seria puxado pelo Flaco Lopes. Momento do Palmeiras esfriar o jogo porque tem a vantagem. Santos tem que buscar um 3-0.
5: Na escuta. Palmeiras e Santos 0-0. 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
7: Bola branca rolando no futebol diferente. Aqui a gente faz de um jeito diferente. Gabigol empurrado, hein? Barbosão chegou pegando aí, La Roca.
10: É, porque da mesma forma que o Luan Pérez fez de um lado, agora o Barbosão fez do outro. Eu fiquei com a sensação que ele deu uma paulistinha pra cima do Gabriel Barbosa. A cobrança ali do banco de reservas do Santos por um cartão amarelo pro camisa 2 da equipe do Palmeiras.
7: Ademir Quintino saiu, Gustavo Gomes pra entrar. Barbosão, não confio nem um pouco nesse camisa 2 aí, hein?
3: É, ele é meio cintura dura. Ele se posiciona bem, deu uma chinchada ali do... No Gabriel Barbosa.
5: Mas não foi nada não, viu?
3: E ele não usa cueca, né? Curtindo a nossa transmissão, RG, acabou de mandar mensagem aqui. Falou que já tá no terceiro copo de uísque. Calma, RG. Calma, RG, mestre.
7: Já vai ser garrafas de uísque para sustentar isso aqui. Volta aqui no campo de defesa, volta para Luan Pérez. Tudo isso na marca de 6 minutos da etapa primeira de espetáculo. Vila Belmiro pulsando o peixe. Precisa de 3 gols, hein? Será que dá? É o que nós estamos vendo aqui. Igor Vinícius recolhe, volta no campo de defesa, apertado. Já tocou mal demais, hein? E lá vem bola, vai salvar lá atrás agora. Veríssimo. Fez a besteira, depois corrigiu, né, La Roca?
10: É, teve que afastar ali de qualquer maneira o Lucas Veríssimo. Tinha uma dupla pressão. Maurício, lateral Arthur já batido.
5: Evangelho enfiou na área, afasta de novo, tira de qualquer maneira. Luan Pérez, a bola reboteada, tocada para fora. Lateral para o Santos.
7: De graça o lateral aqui atrás. E vem para a movimentação, vem Igor Vinícius para bater o lateral. Aqui no campo de defesa avança suas peças a equipe do Palmeiras. Vem para a bola a equipe do Santos para bater o lateral. Vai voltar aqui atrás, vai voltar no Veríssimo. Tá apertado na marcação, tenta o toque mais à frente. Na sequência, bom tempo, sai com bola e tudo. De graça para o Palmeiras.
5: Outro arremesso de graça, dessa vez foi do Santos. Primeiro ali foi do Palmeiras e agora do Santos retribuindo. Arthur vem para a cobrança do arremesso manual aqui lado esquerdo, já vai no campo de frente. Ele posiciona lá na frente, tenta o Maurício, pegaram o Maurício ali, o juiz disse que não foi nada. E a bola saiu, é arremesso para o Santos.
7: Que o Igor Vinícius vem aí para executar o lateral, toca no Neymar, vem buscar jogo aqui atrás, menino Ney. Já deram uma sarrafada no Neymar. Chegou pegando ali o Flaco Lopes, caiu o menino Ney, tá caído aí Felipe Melo.
4: É, o Flaco Lopes chegou atrasado e atinge o tornozelo do Neymar. Tá no chão com a mão no tornozelo esquerdo, camisa número 10 Santista no campo de defesa, a falta do peixe.
7: E você pode e deve participar através do WhatsApp da rádio. Solta a tua voz, tô te esperando, hein? 11 96650 7997. 11 96650 7997. Dá pra tocar um aí, Gabiru?
12: Fala galera do Energia em Campo, tô bem pessimista com esse jogo de hoje aí. É, meu palpite, eu acho que o Santos ganha de 4. 4-2 pro Santos. Um abraço, boa transmissão aí. Esse Palmeiras são menores, ó. Porco na área.
7: Ah, quando falou 4, pensei que ia classificar, mas meteu 2 pro Palmeiras, aí não adianta. Movimenta a bola ali atrás, vem com o Luan Pérez.
5: É palmeirense.
7: Ah, bom.
3: Palmeirense de Londres, né, Inglaterra?
7: A tabela é boa, lá vem bola, lá vem Neymar, ele chegou bonito lá pelo lado esquerdo do campo, ele vai encarar a marcação pra cima do Giai, botou na frente o cruzamento lá dentro da grande área, teve dois, a bola sai, surgiu por ali o camisa 28, o Cristian Lima ganha, escanteio o peixe pela esquerda na Roca.
10: E ele tá gostando dessa ideia de ser um elemento surpresa, fez a ultrapassagem lá de esquerdo, recebeu do Neymar, jogou contra o corpo do Andreas Pereira, ganhou o escanteio lá de esquerdo, vem o príncipe da Vila da bola.
3: Ô Pedrinho, alguma vez na vida tu foi o elemento surpresa?
10: Ah, jamais.
7: Neymar toma a distância, bota a bola ali no quarto de círculo, vem chuchu, vem lá dentro da grande área. Eu vejo 5 homens do peixe presente lá dentro da cozinha do Palmeiras. Levantamento é feito lá dentro da grande área, sobe de cabeça, tirou a zaga, ainda deu rebote pra Barreal, ele mete de novo lá dentro pra ver o que acontece, Veríssimo ajeitou pra quem chega, chegava Luan Pérez. Ficou difícil pra ele, ainda esticou a bota, mas meteu muito alta na Roca.
10: É, eu fiquei com a sensação que ele ficou assustado ali com a pressão, com a marcação do Lucas Evangelista, chutou de qualquer jeito. A bola pegou um avião, levantou o voo, tiro de meta já batido.
5: Carlos Miguel dá uma bica de perna esquerda, disparando lá para frente com o Flaco Lopes, 2 na marcação dele por baixo, bateu em cima. A bola saiu pra fora. A Neuza não levanta a bandeira por nada, mas ele deu pro Santos, hein? Ela não levantou a bandeira até agora, é incrível.
7: Na dúvida, né? Bandeira hoje em dia tá assim, rapaz. Tá sempre esperando. Lá vem Luan Pérez, ginga bem pra cima na marcação do Flaco. Agora mete de perto da esquerda, tenta no Neymar. Neymar ajeita pelo meio pra Bom Tempo. Bom Tempo ficou difícil pra ele. Matabelou com o adversário. O errado deu certo. Lá vem Bom Tempo. Tem jogo aqui pela direita com Igor Vinícius. Preparou o chuveirinho lá dentro. Balançou pra cima da marcação. Entregou legal pra Bom Tempo, que passou, que cruzou lá no segundo pau. Força demais na bola. Ainda vai ficar com o Neymar na entrada da grande área. Quero ver, hein? Lá vem Neymar. Quero ver Neymar. Neymar recolhe, abriu o jogo lá pela esquerda. Meteu o cruzamento muito forte. Bom Tempo. Ajeitou, dominou, tentou, bateu em cima da marcação. Tava um Arthur no meio do caminho. No meio do caminho tinha um Arthur lá, Roca.
10: E o Gabigol tava pedindo o cruzamento do Escobar na primeira trave. Preferiu na segunda, onde tava o Bom Tempo. Ganhou o lateral do lado oposto. Vem Igor Vinícius pra bola.
7: 18 é a camisa dele. Vai bater na bola. Toca no Bom Tempo aqui pertinho da bandeira de escanteio. Lado direito, o campo de ataque. Entrega no meio. Recebe de volta. Olha o reloginho batendo 11 minutos da primeira etapa de jogo. Por enquanto, 0-0. Este resultado classifica o Palmeiras, hein? Então o Peixe inverte a jogada. Transfere esta bola da direita pra esquerda. Buscando o jogo lá com o Barreal. Entregando no Neymar. Lá vem Neymar. Ele balança pra cima do Giai. Já era o Giai. Mas apelou o Giai. Cometeu a falta. O camisa 4 da equipe do Palmeiras. Tem falta pro Peixão aí, La Roca.
10: E o árbitro ainda se justifica. Ele fala que o Giai meteu as duas mãos no peitoral do Neymar Júnior, que caiu e estatelou no gramado. Tem falta perigosa. O time do Peixe é lado esquerdo. É um pouco mais distante do que a falta que originou o gol no clássico no final de semana, Cadu.
7: Se prepara aí, Cristian Oliveira, hein? Que se ela bater na trave é só cutucar, hein? Se prepara, Cristian Oliveira. Esse filme eu já vi. Eu vi domingo este filme. Eu lembro deste filme. Neymar ajeita com carinho. Um pouquinho mais lá pro lado esquerdo. Vai bater na bola. 12 minutos. Tá na hora, Peixão. Tá na hora de abrir a contagem. Se fizer um gol, já incendei, hein? O goleirão tá preocupado, Carlos Miguel. Orienta ali a formação de barreira. Vem pra bola, Neymar. Correu pra bola, bateu. Espalma o goleiro. Veio um canhão, rapaz. O goleirão fez boa defesa na Roca.
10: É, ele meteu aquela batida folha seca. O Carlos Miguel foi na bola. O Santos tentava partir no contra-ataque. A falta marcada. Neymar Júnior e Barreal cometeram a falta. Quase, quase o primeiro do Peixe, mais uma defesa do Carlos Miguel.
5: É, mas agora tinha que tomar amarelo também, né? Se é amarelo lá, tem que dar amarelo aqui também, hein? Pegaram o Flaco aí, hein, ô Felipe?
4: Pelo lado direito, ia saindo em velocidade, buscando o contra-ataque, foi derrubado o Flaco Lopes. Falta marcada no campo de defesa pro Palmeiras, mas ó, sem cartão.
5: É brincadeira, velho. Brincadeira esse árbitro. Falei que é nota 1, é porque é fraco mesmo, é ruim demais. E se mandou todo mundo do Palmeiras. Carlos Miguel vem pra bola. Aí perna esquerda na bola, despachando lá pra frente. Vamos ver quem sobe. O William Arão sobe de cabeça, ficou viva. Andrés Pereira tocou. Balo, toque do Flaco pra Evangelho. Ele faz o toque, vem forte demais. Forte demais o tapa na bola do Evangelho. A bola se perde. É arremesso manual pro Santos no setor de retaguarda.
7: São 13 minutos da etapa primeira de jogo. Por enquanto 0-0. É Copa do Brasil, é quartas de final. É Peixão chegando. E vem com Bom Tempo, toca no Oliva. Lá na ponta tem, hein? Liberou legal, entregou bacana. Lá vem Escobar, arranca pro contra-ataque, já rompendo a linha média. Ele toca, toca pra Neymar, balança pra cima do Giai. Esse Giai vai sonhar com o Neymar hoje, hein? Já tentou fazer a finta pra cima do Neymar, escapou do Giai, chegou a cobertura pra ele.
5: Não é nada disso, Neymar. A bola que chega, Marlon Freitas tocou pra Felipe Anderson, ele deixa curtinha por elevação. Chega tocando na cabeça do Santista.
7: Oliva recuperou, já tocou na frente, lá vem Escobar, acabou caindo. Tá valendo, ganhou vantagem, cruzamento lá dentro, vai chegar no Gabigol. Gabigol tentou domínio, passou por ele, mas ele ainda tocou um pouquinho mais atrás. Traz Igor Vinícius, ajeitou para Bom Tempo. Quem vem é Oliva. Oliva recolhe, já tocou. Lá vem o Peixe. É todo ataque. Precisa de um golzinho o Peixe. Meteu lá dentro, teve bola desviada. Voltou outra vez para Oliva. Agasalhou no peito, meteu pro gol. Meteu para fora. A bola sai à direita da meta do Palmeiras. Só tiro de meta lá, Roca.
10: É, ao invés da bola aí na direção do gol do goleiro Carlos Miguel, veio na direção do repórter que vos fala. Passou perto, é bem verdade. Tiro de meta já batido.
5: Seu Bento, e o jogo, hein, seu Bento?
6: A Palmeiras até agora só se defende, né? É normal isso aí que o Santos vai fazer, tem que se expor. E tem que tentar achar uma bolinha aí, né? Pro Flaco ali, pro Maurício, fazer um golzinho, né? É esse jogo que a gente esperava aqui do time do Palmeiras e do Santos nesse momento.
7: Simbora pro campo de ataque, vem com o Barreal lá na frente, lá no campo de ataque. É do meio de campo pra frente. É do meio de campo pra frente. A bola com o Barreal, vem costurando, vem trazendo ali pelo meio. Tocou mal na bola.
5: É, Marlon Freitas já recebeu, toca na frente. Aí Flaco só desvia pra trás. Felipe Anderson com o Giai, dá um balão pra cima. Vamos ver se o Flaco pega. Chega também o Juan Pérez ali, tenta dividir na bola. Tira de qualquer maneira, o Santos fica vivo aqui atrás. Marlon Freitas enfia de cabeça, errado a bola.
7: Oliva recupera e já dá jogo ali para Barreal. Passe é bom para Neymar. Neymar tentou a feita, foi empurrado.
5: Não é nada.
7: O árbitro mandou seguir aí, La Roca.
13: É, o Neymar tá reclamando de uma mão no rosto ali por parte do capitão Murilo. Capitão em cima de capitão. Eu fiquei com a sensação que de fato houve uma mão no rosto. O árbitro mandou seguir.
7: E vai mordendo na marcação e assim recupera a posse de bola. Igor Vinícius preparou o centro. Mais um come na marcação. Faz a feita, tocou, tocou mal demais pro bom tempo, hein?
5: É, e o Evangelista roubou a bola. Agora sim pode pintar contra-ataque do time do Palmeiras. Agora rápido. Maurício enfiou pro Flaco Chegantes ali a marcação do Escobar
7: pra recuperar a posse de bola e sai jogando pelo lado esquerdo do campo. 15 minutos, vai Peixão, vai pra cima deles, movimentando a bola com o Neymar, dá uma cadenciada, toca curto no Escobar, recebe de volta, manda um balãozinho aqui pela direita do campo. Igor Vinícius é quem tá pedindo e tá recebendo. Ele toca a bola, bola com Arão. Arão voltando um pouquinho mais agora dentro do grande círculo. Vem a bola, vem com Veríssimo pra Luan Pérez, se apresentando também pisando o campo ofensivo. O zagueirão também se manda, ele toca mais à frente, Oliva movimenta, devolve no Luan Pérez. Luan Pérez recolhe, tenta sair jogando, abre jogo aqui pela direita, Arão também já se apresenta, ele domina na perna direita, vem a marcação do Evangelista pra cima dele, recuando no Veríssimo. Veríssimo vai trabalhar essa bola, outra vez com Arão, tabelão, agora achou bem, hein, ali no meio tocou a bola, bola é boa, lá na frente botou pra Oliva, Oliva já tocou no Neymar, ele tentou pra bom tempo, arregaça lá atrás, afasta Barbosa, vem Luan Pérez, absoluto de cabeça, depois perdeu, teve que segurar o Flaco, hein. Deu uma seguradinha ali, o árbitro viu, hein, Felipe Melo?
4: Viu, porque o Flaco já estava saindo em contra-ataque. Agora os jogadores do Palmeiras vão para cima do Davi Lacerda, pedindo cartão amarelo. Lógico. No Lucas Veríssimo. Falta marcada no campo de defesa.
5: Acho que ele parou um contra-ataque. Segurou o jogador, tem que vir amarelo. Esse árbitro é fraco, ruim demais o árbitro. A gente já esperava por isso, né? Por isso que eu dei nota 1 para ele. Acho que eu vou até descer essa nota aí, viu? E o Palmeiras sai distribuindo o jogo aqui no setor de retaguarda. Já ultrapassa a linha aqui de vidro. Amado vem trazendo com o Evangelista. Ele dá um tapa na bola, na paralela encontra aqui o Marlon Freitas, que entra no grande carrossel. Ele joga no outro lado direito. Murilo se apresenta, esticada de bola no Flaco Lopes, ganhou no jogo de corpo. Agora sim, vai disparando, enfiou na grande área, tocou Maurício, bate, bateu pra fora, perde o gol. Incrível, incrível gol que o Maurício perde agora, Felipe!
4: Impressionante, não pode perder um gol desse, né? O Flaco Lopes, no jogo de corpo, deixou o jogador do Santos no chão e cruzou na medida, dentro da área, sozinho, com o pé direito. O Maurício isolou, mandou pra fora. Perde uma chance incrível, Palmeiras.
7: Ademir Quintino, hein? Até aqui, pressão, pressão, pressão. Mas a melhor foi a chance deles, hein?
6: Eu falei no pré-jogo, normalmente eu quero ser feliz, mas eu costumo ter razão. Falei que o Santos ia ter que se abrir, propor o jogo e ia se expor demais. E foi o que aconteceu nesse lance. O Flaco Lopes deixou na saudade o Escobar, fez o cruzamento. É que o Maurício não teve qualidade técnica. Futebol não tolera desaforo, não pode perder um gol desse tão Palmeiras, hein?
5: Aí chega rasgando o Murilo lá na frente, mas teve uma falta antes que o juiz também não marcou nada e a bola fica no retaguarda do time santista.
7: Tá tranquila, tá sossegada, tá com Veríssimo. Ele recolhe, pisa na bola, toca curto, a bola fica ali com o Arão entre os dois zagueiros. Abre jogo ali pelo lado esquerdo do campo, ali ele encontra Escobar, que agora já rompe a linha média. Vai partando ali pelo lado esquerdo do campo, balançou no primeiro. Olha o Escobar, hein? Arrancando pro contra-ataque, Neymar tentou passe, ficou curto demais.
5: É, Felipe Anderson já toma carteira, Marlon Freitas ligou lá na frente pra Maurício, bate em cima da marcação do Ilharão, fica com o Neymar.
7: Retribuiu o presente, vem bola, vem peixe. Outra vez ali no campo de ataque, a torcida quer lá na frente. Quer o Santos no meio de campo pra frente. Metendo pra Igor Vinícius. Igor Vinícius puxa na perna direita. Evangelista vem na marcação. Ele rola um pouquinho mais atrás. A bola passa. Chega ali bonito pra Neymar. Ele foge ali pela meia esquerda. O passe na frente pra Barreal. Ele chegou na dentro da grande área. Agora sai ali pela lateral de área. Lá do esquerdo do campo de ataque, Barreal. Entregando de volta Neymar. Neymar vai tentar o toque. Bateu no corpo do palmeirense. Depois Luan Pérez vem na saúde. Recupera a posse. posse de bola, dá no Luan, dá a bola aqui pelo lado direito do campo, Igor Vinícius está pedindo, recebendo, vai encarar a marcação, o Arthur já foi, ele tocou mais à frente para Bom Tempo, balançou para cima, tentava infiltrar para o Gabigol, ainda deu sobra, cruzamento lá dentro da grande área, tira de cabeça a zaga, Igor Vinícius meteu de novo na confusão, subiu de cabeça, tirou Murilo, voltou para Escobar, para Barreal, Barreal bateu pro gol, bate na zaga, ainda volta pro Peixe, é um blitz danado, hein? Igor Vinícius dominou errado, não vai perder essa bola, hein? Quase perde a bola, fica com a equipe de Vila Belmiro de volta, Cristian Oliva, abre jogo na esquerda, olha a torcida aplaudindo, lá vem bola, cruzamento dentro da grande área, meteu um foguete, força demais, ela passa por todo mundo na Roca.
13: Você tinha o Barreal e o Gabigol na primeira trave, ninguém na segunda, o Arão pressiona
7: e tenta ganhar a posse de bola, toca a bola, o Palmeiras tira dali Flaco, Lopes vai pro domínio, depois ele caiu, Luan Pérez levou a melhor, tá valendo tudo isso, vambora, lá vem com o Neymar arrancou na entrada da grande área, tentou passar, tocou pra Barreal, ele chega na linha de fundo, cercado por ali, caiu dentro da grande área,
14: nada,
7: num primeiro momento só tiro de meta, e Larroca
13: contato absolutamente normal, o Barreal caiu ali numa parte mais escorregadia do gramado da Vila Belmiro, e deu um tiro de meta de graça pro goleiro Carlos Miguel, que antes estava com mais pressa, agora vai devagarinho para a cobrança do tiro de meta.
5: Palmeiras e Santos se enfrentando por enquanto 0-0. 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
5: E vem o time do Palmeiras no setor de retaguarda, trabalha a bola de novo por ali. É Murilo, recebe, recolhe, traz para a perna direita e posiciona aqui atrás para Lucas Evangelista. Evangelho, ele faz a fita, não pode perder a bola aí, hein? Bola tocada na fogueira ali, dá uma bica na bola, Andrés Pereira, a bola bateu, rebateu, voltou para o Santos.
7: E lá vem Peixe, lá vem Barreal, tem a chance, adiantou demais, Barreal! Barreal teve tudo ali pela esquerda, deu totozinho a mais na bola, lateral para o Peixe, aí lá, Roca.
13: E o Neymar está reclamando com o Barreal com razão, porque o argentino escolheu acelerar o jogo e o Neymar queria que ele pisasse na bola, tivesse calma, para ele fazer a ultrapassagem pela esquerda, lateral batido.
7: É o Neymar quem tá com a bola, ele balança pra cima da marcação, tá cercado por ali, cometeu várias faltas ali o jogador do Palmeiras. Ainda Neymar se livrou legal da marcação do Andrés Pereira, vem cercando o Andrés Pereira até pegar ele de novo. É um carrapato, camisa 8, acabou cometendo a falta aí, Marroca.
13: Ele ficou grudado na caça do Neymar do começo ao fim do lance, sem bola já, o camisa 10 já tinha feito o passe pra trás pro Luan Pérez. Quando o Andrés Pereira dá aquela rasteira, acho até que caberia um cartão amarelo, o árbitro ficou só na advertência, vai ter chuveirinho na área do goleiro Carlos Miguel.
7: É o Neymar quem tá na bola, vai chuchu Vera lá dentro, eu vejo o Veríssimo lá dentro, eu vejo o Luan Pérez lá dentro, eu vejo a força aérea do Alvinegro lá, mais famoso do mundo lá dentro da grande área, vai todo mundo lá pra dentro, vai meter lá dentro o Neymar, tá na hora, levantamento lá dentro, sobe de cabeça, tira, afasta a zaga, Flaco Lopes estava ajudando lá atrás, a bola volta pra equipe de Vila Belmiro, Escobar que tá aqui pelo lado direito do campo, ele volta pra Igor Vinícius que neste momento é o último homem, meteu lá dentro pra Veríssimo, ajeitou, tentou uma de cabeça, duas de cabeça, voltou Barreal, pegou mal na bola, meu filho. Pegou mascado, pegou torto demais. Ainda tem Peixão lá no campo de ataque. Oliva tentou levantamento lá dentro da grande área. Sobe de cabeça, tira a zaga, afasta Evangelista. Ela se oferece a Neymar. Neymar foge ali pelo lado esquerdo do campo. Volta a bola, volta para Igor Vinícius. Centralizado, pisando dentro do grande círculo. Tudo isso com 23 minutos. Metade da primeira etapa já foi. Vamos, Peixão. Tem que fazer o primeiro pelo menos. Hein? Trabalhando a bola com Oliva. Para fazer três, tem que fazer o primeiro. Volta aqui, toca mal demais o Neymar. Quase o Oliva se virou bem e tocou de volta Neymar, que agora tem um certo espaço, hein? Se der espaço pro Neymar, quero ver. Já tocou pra Barreal, Oliva bateu, lá vem Veríssimo, não! Veríssimo ficava com a sobra aqui no segundo pau, adiantou demais o camisa 4 da Vila, na Roca.
13: E é inacreditável esse lance, porque o Oliva fez a finalização, o desvio. Foi praticamente uma assistência pro Lucas Veríssimo, que pegou ela no susto. Dominou no susto, ela sobrou mais pro Carlos Miguel do que pro zagueiro santista. Foi a grande oportunidade do jogo, não dá pra desperdiçar esse tipo de lance, 0-0.
5: Trabalha a bola com o time do Palmeiras de novo, Carlos Miguel. Sai jogando aqui lateralmente pra Alexander Barbosa. Passe por elevação, errado Barbosa.
7: E lá vem Peixão, não vem não. Afasta a zaga de qualquer maneira. Veríssimo se antecipa legal. Ele toca a bola fica com Arão, retornando aqui no campo de defesa, movimentando esta bola vai ficar com a equipe de Vila Belmiro, que tenta partir ali pelo lado esquerdo do campo, vem através de Escobar, ele arranca para o campo de ataque, Flaco também vem marcar aqui atrás, a bola está com a equipe de Branco, movimentando a bola de volta, Arão já pisando o território inimigo, abrindo o jogo aqui pela direita com o Igor Vinícius, ele balança para cima da marcação, já passou pelo Arthur, tocou na frente para Bom Tempo, ele ajeita, lá vem bola, tocou pelo meio, a bola para Barreal, que também tá aqui pela direita, vem todo mundo pela direita. Barreal chegou na linha de fundo, cruzamento lá dentro, a bola não saiu, saiu. O Bandeirinha dedurou. A bola saiu, não saiu, Larroca.
13: E o, parece que o Barreal não atendeu ainda o pedido do Neymar de pisar na bola, de desacelerar as jogadas, porque mais uma vez ele foi com muita sede ao pote, acabou ultrapassando a linha que divide a parte de dentro e de fora do gramado, e é um tiro de meta de graça pro Carlos Miguel, 0-0.
5: Sai jogando o Carlos Miguel lá na frente, busca o campo de à frente ali, o Flaco passou pela bola, tira ali Escobar, Andrés Pereira movimenta no peito ali do Maurício, errou o passe o Flaco.
7: Olha os passes errados e lá vem Peixão, aqui pela direita toca a bola fica com o Gabigol, retorna no campo de defesa, volta pra Veríssimo, Veríssimo rola esta bola pra dentro do grande círculo, na esfera central, abrindo o jogo ali pelo lado esquerdo do campo, parte pro campo de ataque, toca no Neymar, Neymar volta no Escobar, e assim o Peixe vai trabalhando ali pelo lado esquerdo do campo, mas tá na hora do gol, hein? Tá na hora do gol! Voltando aqui no campo de defesa, volta tudo pra Luan Pérez. Vai recomeçar no campo de defesa. Olha o reloginho da Energia batendo 25 minutos da etapa primeira de espetáculo. Por enquanto, 0-0 aqui no Templo Sagrado de Vila Belmiro. Olha o Palmeiras retomando.
14: É, ganhou, bom ataque. Agora Maurício toca, toca! Tocou pra Flaco. Dominou, cortou. Não, Flaco! Perde!
7: Oliva cirúrgico e Neymar é acionado na velocidade. Quero ver, chega deslizando por ali. Afasta! Afasta de qualquer. Murilo chegou antes da Roca.
13: Porque foi muito forte o passe do Barreal em direção ao Neymar em velocidade. Ele até engatou a sexta marcha. Mas pra chegar nessa, precisaria da sétima, da oitava. Melhor pro Murilo, mas tem lateral pro Peixe.
7: Neymar vem com ela. Menino Ney trabalhando a bola. Voltando curtinha, Cristian Oliva. É o Peixe, é o Peixe. É o Peixe, é o Peixe. Em busca do quase impossível, mas vem pra cima.
13: Aquecendo.
7: E vem com Veríssima. Já quem?
13: Rolaser no aquecimento.
7: Nossa Senhora. Vamos ver o que aconteceu. É, Demir, que a gente não tem motivo pra trocar. Só se tem alguma contusão aí,
6: é, um bom tempo tá voltando de lesão e o Ilharão de vez em quando a caixa de brita dá problema, já não é mais nenhum carro zero, né? Vamos aguardar.
7: Escobar tá com a lama, vem na contramão Escobar, volta aqui no campo de defesa na quarta zaga, dá jogo pra Luan Pérez, mais à frente pra Neymar, tá agarrado o menino Ney, tá agarrado o menino Ney, tá cometida a falta da equipe do Palmeiras, o Peixe tem a bola aí, Larroca.
13: É, o Giai vai ficar na cola do Neymar do início ao final da partida, o próprio Giai nem reclama porque sabe que cometeu essa falta, é, falta pra cima do Neymar, ele que vai na bola.
7: Daqui a pouco tem que dar um cartão aí pra esse camisa 4 aí do Palmeiras, vou te contar um negócio, hein. É falta pra equipe.
6: Avisa
7: de Vila
6: que o Neymar dá a camisa pra ele no fim do jogo, não precisa ficar agarrando toda hora, não.
7: É verdade. A bola volta aqui, volta com Oliva, retornando no campo defensivo, volta para o Luan Pérez. Mete um 3 dentro. Ah, que é esse, hein, Luan Pérez? Tocou para Iveríssimo. Deu uma escapulida ali, depois ele vai correr, não deu. Bobeou Veríssimo, lateral pro Palmeiras.
5: É, agora lateral pro time do Palmeiras cobrar. 27 minutos passados. Quartas de final da Copa do Brasil, jogo de volta lá. Aqui, por enquanto 0-0. Lá foi 3-0. Vai distribuindo o jogo, Murilo. Chama ali Marlon Freitas um pouco à frente, perto do círculo central. Despacha para Flaco, escora para trás. Aí Andrés Pereira domina e faz a abertura de bola. Felipe Anderson domina. Chama num 2, Flaco recebeu, tocou para Felipe Anderson. Agora, na cara do gol, Maurício dominou para cair ali. Sobrou, bateu para fora. Perde de novo, Maurício, um gol incrível, Felipe!
4: Mais uma vez, né? E agora que enfiada de bola do Flaco pro Giai dentro da grande área, ele ganha do Escobar e toca pra trás numa dividida com o Brazão. Ela sobra pro Maurício e ele de frente pro gol, com o pé direito, manda pra fora. O Maurício, sim, goleiro, tinha, claro, uma marcação chegando, mas... finaliza muito mal, manda pra fora, desperdiça mais uma chance o Palmeiras.
5: Seu Bento, seu Bento, não pode, seu Bento, perder tanto gol assim, cara.
6: Não pode, ô Maurício, tá de brincadeira. Os dois lances ele podia ter dominado, essa daí também. Porra, velho, tá louco. Você não pode perder a chance aí. É, vai mudar, hein, não aguentou alguém aí.
13: Vai. É o Barreal. Barreal, número 22, está deixando o campo. Já estava caído ali. Vai sair pela linha de fundo que defende o Brasão. Rolazer é a novidade, 32.
7: Qual o tamanho do prejuízo, Ademir Quintino?
6: Enorme. O Barreal é um dos jogadores mais regulares do time, mas ele já vinha dando sinais de que a parte física dele é o jogador mais atuou nas partidas do Santos. Vai fazer muita falta e me preocupa principalmente para o jogo do final de semana diante do Internacional. Ele é muito regular. Ajuda o Escobar do lateral, do lado esquerdo, o Rolazer não tem essa característica. É característica e função totalmente diferente. O Santos vai ganhar na propositura de jogo, porque o Rolazer é mais coordenador de jogada, mas perde muito na função tática, porque o Barreal ajudava muito o Escobar.
7: É isso aí, preocupação para domingo. Será que recupera até domingo?
13: Cadu,
7: Diga lá, Pedrinho na Roca.
13: Se não estou enganado, é o Veríssimo e o próprio Barreal que estão suspensos domingo.
7: Ah, o Barreal estaria suspenso.
3: Tem razão. Obrigado, Pedrinho. Tem razão. Mas preocupa para um jogo contra o Atlético Mineiro no meio de semana, então.
5: E agora o Palmeiras força aqui a linha de frente. Eles erraram o passe. Entregaram um arremesso manual para o time do Palmeiras, lado esquerdo. Arthur faz a cobrança. Flaco escora. Vem trazendo para trás, protege. Barbosa de primeira na frente. Maurício tentou, domina, escapuliu dele.
7: Oliva estava bem colocado, mas já está parado o jogo. Está marcada a falta ali. Batido rapidinho. Sai jogando com Escobar, ainda no campo de retaguarda. Toca no Rolazer, no seu primeiro toque na bola no jogo. Ele volta outra vez um pouco mais atrás com Oliva. Oliva recolhe na perna direita. Ele está posicionado ali na intermediária defensiva. Agora abre jogo aqui pela direita do campo com o Igor Vinícius. Pertinho da risca central. Está marcado pelo Evangelista. Tocou na fogueira, hein? Mas se virou bem o bom tempo. Retornando no campo defensivo. Faz a bola girar. Então Luan Pérez pede de novo. Olha o reloginho da energia. Batendo 30 minutos do primeiro tempo de jogo. Por enquanto, 0-0. Chega mais, Quintino.
3: Tô querendo ser o profeta do apocalipse, mas já que usaram 1995 como exemplo, 1995, 30 minutos, já tava 2-0 pro Santos, tá? Contra o Fluminense. 2 do Giovani.
7: Vamos ver agora o Neymar, encarando o Giai, lá vem ele, olha o Giai, cercando por ali, ainda Neymar, Neymar recolhe, pisa na bola, olha o menino Ney, parou, pensou, tá parando, lá vem Neymar, tentou forçar a passagem, Giai chegou, o Neymar caiu, depois levantou, volta um pouquinho mais atrás, volta com o Rolazer, ele se apresenta já no campo de ataque, Oliva mexe na bola, ele dá jogo para Veríssimo também vem aqui no campo ofensivo, abrindo com Igor Vinícius para, prende, vê com quem jogar, vai ter que voltar, volta no Oliva já tem o Flaco para cima dele. Ele já se livrou do Flaco, vem trazendo o jogo aqui pela meia direita, outra vez com o Igor Vinícius para Bom Tempo recolhe, cercado pelo Arthur, o Arthur não desiste, Bom Tempo consegue fazer a finta, Arthur chega primeiro.
5: A bola, não é possível, o que ele marcou aqui? A saída de bola, o que ele marcou aqui? Não entendi nada, na volta foi a falta, isso que ele deu, é brincalhão esse árbitro, hein?
7: Pegou uma falta aqui no campo de ataque, vambora, né? Vai bater na bola o Oliva, já bateu, tocando no Rolazer. Rolazer pisando o território inimigo, abre jogo com a Escobar. Simbora para o campo de ataque, o argentino. Ele trabalha de volta, Rolazer recebe, ele vem trazendo ali pela esquerda, Neymar mais aberto. Lá vem Rolazer, viu a progressão do Neymar, cruzamento lá dentro, mergulha Barbosa, tira dali.
5: E o Maurício, chapeuzinho, hein? Chapeuzinho.
7: Oliva já botou para correr, mas não vai dar. É de graça o lateral pro Palmeiras.
5: Mas o chapeuzinho foi.
3: Completou.
5: Coloca a corneteira aí. Completou. Coloca a corneteira aí. Solta.
15: Fala, família Energia. Henrique aqui de Miami. Hoje vai ter macarronada de sardinha, meu amigo. 3-0 pro Verdão. Repetiu o mesmo placar e vamos que vamos. É nós na cabeça. Dá-lhe força.
3: Vou te denunciar aí pra polícia americana te pegar aí. Tu tá clandestino aí em Miami, rapaz.
7: Além de ter um péssimo gosto, né? Nunca vi isso aí, macarronada com sardinha. Vem aqui no campo de ataque, Vítor. Tocando pra Rolazer. O passe é bom, hein? Lá vem Rolazer, ajeitou pra Neymar. Entrada na grande área, balança pra cima do Giai. Escapou de um, escapou de outro. Tá fechada a marcação, abre jogo aqui pela direita com o Igor Vinícius. Vai levantar, levantou lá dentro da grande área. Quer que sobe, sobe o passo pelo Neymar. Ainda tem Rolazer que fica com a sobra, que evolui, que dá jogo. Ali pela esquerda vem com o Escobar. Ele balança pra cima da marcação, Giai com ele. Ele volta um pouquinho pra Rolazer. Tudo lá na frente, tudo no campo de ataque, bom tempo, rapidinho o toque do Peixe, trazendo a bola agora pela direita do gramado, vem com o Igor Vinícius, ele recebe, para, prende diante do Evangelista, movimenta curtinho, além com Arão recolhe, tem a marcação pra cima, solta por dentro pra Bom Tempo, vai tentando girar, vai tentando furar esta marcação do Palmeiras, movimentando na frente com o Neymar balança pra cima da marcação, tocou na entrada da grande área, ripinha lá atrás, afasta, mas afastou errado, lá vem bola, Arão tentou ganhar, sobe de cabeça e vem Palmeiras.
5: Vem Palmeiras com Maurício por trás. O Bom Tempo tem que tomar amarelo, né, Felipe?
4: E tava saindo em direção ao contra-ataque e o Bom Tempo para com a falta. Um carrinho no Maurício e cartão amarelo para ele. Gabriel Bom Tempo amarelado. Maurício sairia em contra-ataque. A falta marcada, o jogador do Palmeiras no chão.
5: Portanto, dois amarelados do lado do Santos, né? Escobar e Bom Tempo agora. E o Palmeiras tem o amarelado Felipe Anderson. Tá caído ainda o jogador do Palmeiras, o Maurício. Caído ainda ali. E ainda, agora olha, vai se levantando muito devagar. Nem se levantou ainda, vai se levantar. Marlon Freitas vai conversar com o árbitro. E fica aquele papinho, né? Vamos pro jogo. Agora ele se levanta, o Maurício ali. E o Palmeiras vai dar o pontapé para reiniciar a partida. Barbosa. vem pra bola, o Palmeiras não tem a menor pressa do mundo, né? Faz o passe ali para Marlon Freitas. Na paralela, chama Murilo. Um pouco mais posicionado do lado direito. Ele faz o toque para Giai. Bom toque. Por cima, por elevação. Para Felipe Anderson. De cabeça, escurou para Flaco. Flaco tentou, não consegue. A bola fica ali com o Santos. Briga, Giai. Bate nele, sai para fora. Lateral, Santos.
7: Lateral para a equipe de Vila Belmiro. Bater lá atrás no campo de retaguarda. Recomeçando aqui no campo de defesa. Volta para Veríssimo. Veríssimo recebe. A torcida empurra. O tempo todo a torcida faz a sua parte. Movimento. Tentando na frente, toca no bom tempo, deu uma escapadinha ali, segundo bandeira, esta bola não saiu, arrepia lá, tira Barbosão, que é isso, mete na frente, Veríssimo, toca no terreno, vai brigar por ela, Veríssimo, ele tenta o toque, tá valendo tudo isso, fica, a bola fica com Arão, ele já joga ali pelo meio, Rolinzer foi com o pé murcho, ainda voltou no bom tempo dividiu, ganhou, agora pegou. O Palmeiras.
5: O Andrés Pereira pegou o Arthur, que corte do Arthur, volta um pouco atrás pro Andrés Pereira, agora ele vai clarear do outro lado pra Felipe Anderson, abre no Giai, ele faz um giro pra cima da marcação, boa bola, Maurício, para Ivan, pro Lucas, não deu, né? A Felipe Anderson.
7: E o Cristian Oliva foi bem demais, e lá vem Neymar arrancando, o primeiro já era, chega deslizando pra tirar dali, afasta a zaga. Barbosão chegou na parada aí, La Roca.
13: O Neymar ficou pedindo uma falta pro árbitro ainda no primeiro lance, ali na dividida com o Murilo, pra mim, absolutamente normal a jogada. Lateral pro Peixe, já batido o Luan Pérez na bola.
7: 35, tá na hora do gol aí, gente. Naquela conta lá, 30 o primeiro, 60 o segundo, 90 o terceiro, hein? A conta já vai furando, hein? Vai, Igor Vinícius. Ele recolhe aqui no campo de defesa, olha, 35 minutos é o que marca o reloginho da energia. Vai girando esta bola, vem no Luan Pérez, que é aberto ali pelo setor canhoto, ainda no seu campo de retaguarda, vem trazendo. Ele empurra na frente, tenta, toca a mão na bola, hein?
5: É, Felipe Anderson toma a carteira, vem trazendo pra trás, boa bola no Andrés Pereira. Ele só escora na chegada do Giai, já tenta, finta pra cima ali, vai indo, foi tocado, falta! Falta feia aí, Felipe.
4: Chegou atrasado o jogador do Santos, Barreal. Chegou atrasado o Jundiaí. No pé direito dele, a falta marcada. É no campo de ataque pro Palmeiras.
5: Ah, ele o tá pedindo pro...
4: É o Rolazer. Ele tá pedindo pra ir rápido o Jundiaí, mas o Jundiaí tá sem pressa nenhuma. Felipe Anderson e Andrés Pereira chegou ali. Os dois estão combinando quem vai bater.
5: É. Mas vai ficar, parece que um Marlon Freitas mesmo. Ele dá um leve toque para Felipe Anderson, recebe, já é aberto. Se quiser, ele prefere tocar um pouco atrás para Marlon Freitas, recebe. Recolheu lá para trás com o Murilo, um pouco à frente no grande círculo. Evangelho. Aí com Barbosa, esticou para Flacos. Nossa, tentou um leve toque, um leve desvio. O Ilharão afasta.
7: Foi bem demais na parada. Lua Pérez tocando ali por dentro, tentando o passe. Vai brigar por ela. Arão mete o corpo na frente.
5: Aí olha o Flaco, cara, que domínio do Flaco. E aí para ele, para Evangelho, tocou errado, Marlon Freitas.
7: De presente pro Cristian Oliva, que já meteu correria para Rolazer, que foge aqui pela direita do campo. Tem jogo, hein? Aqui na direita do gramado, vem com bom tempo, recorre, balançou para cima da marcação, entregou a bola de volta, Rolazer. Tudo isso lá no campo de ataque. Tudo isso aqui pela direita do gramado. Vem com Igor Vinícius, de volta Rolazer. Rolazer vai tentar passar a marcação ainda. Rolazer ginga para um lado, ginga para o outro. Ele vem trazendo a bola. Quem vai dar o combate aqui é o zagueirão Murilo, hein? Ele trabalha a bola lá pelo lado esquerdo do campo. Lua Pérez bem avançado também, o zagueiro. Entregando de volta menino Ney. Ele cavou lá na entrada da grande área para Gabigol. Opa! Mandou Gabigol levantar, hein? Gabigol abre os braços. Queria falta ou possível pênalti aí, La Roca.
13: Ele domina naquele pivô do futsal para cima do Marlon Freitas. O árbitro tá falando que ele se jogou, ele tá conversando com o árbitro de vídeo, o Pablo Ramon, mandou jogar, nada.
5: Não é nada, né? Pô,
7: lateral.
5: Brincalhão isso aí.
7: Tá reclamando até agora o Gabigol, hein? Lua Pérez, retornando esta bola, Veríssimo. Ele recolhe aqui no campo de defesa, já deu homenagem pro árbitro. Chega mais, Quintino.
6: Sempre elogio o gramado da Vila, mas hoje não tá legal não, tá sendo um estufo aí, cara.
5: É, eu tô vendo aqui, viu, Quintino. Amarelo, hein? Quem falou, Giai, toma amarelo.
7: Giai. É que enfim, cara, nossa senhora.
4: E vou te falar que esse amarelo não foi nem pela falta, foi por ter finalizado depois que o juiz apitou.
7: Nossa, agora eu vou te contar o sistema de som aqui, mas isso aqui virou um caldeirão, hein?
13: Cadu,
7: diga!
13: Pra corroborar com isso que o Ademir tá falando, eu já ouço da boca de jogador do Santos desde o ano passado que não tá legal o gramado da Vila.
5: Ele parou, de vai dar amarelo aqui, hein? Eu não tô conseguindo enxergar daqui, ó, Felipe, vem aí. É auxiliar do Palmeiras.
4: Ele,
5: né?
4: Tá indo ali, vamos ver
5: o João.
4: Quem vai ser. O amarelo é o Abel.
5: Cartão de novo
4: amarelo pro Abel Ferreira, que o Abel reclamou que não foi falta.
16: Isso só interessa o Palmeiras, né? Porque ele não vai dar os acréscimos que precisa dar, né? Então parar o jogo, ficar dando cartão amarelo pra gente que tá no banco, é uma coisa. Lá vem bola, vem pro campo de ataque. Trabalhando o Cristian Oliva, já vem trazendo a bola lá no campo. Toca a mão na bola, hein?
5: É, tocou o Felipe Anderson, esticou a perna. Bola esticada pra Maurício, escorou no peito do Evangelho. Dá um tapa pra trás. Olha o Murilo, aí dá uma bica lá pra frente, tava apertado. Chega a marcação, Luan Pérez afasta. A bola sobra, reboteada, domina de cabeça Felipe Anderson. Vai pra cima da marcação, por baixo, chega aqui.
16: Oliva de novo, hein? Oliva precisa na parada.
3: Melhor jogador do Santos no primeiro tempo, hein? Ganhou tudo! Tudo!
16: Será que o Cuca tá vendo isso, não?
3: É, só pro Cuca que ele é reserva. Melhor jogador do Santos nesse primeiro tempo.
16: Só tá aí porque o Gustavinho não tá jogando. Movimentando lá na frente para Rolazer. Rolazer recolhe, abre jogo pela esquerda. Lá vem Banana, vem Banana, vem o peixe. De volta Rolazer, ergue a cabeça, vê com quem jogar. Tentava no Neymar, não deu, ainda voltou nele de novo. Mas foi mal demais na parada, hein?
5: Palmeiras toma a carteira, Flaco deixou levezinha. E Eva Real tomou a carteira, aliás, o tal do Rolazer.
3: Benja Rola
16: recuperando a posse de bola, invadindo.
3: Como?
16: Lá.
3: Como? Benja Rola, é diminutivo de Benjamin. E o Rolazer, é que eu tenho intimidade com ele, eu chamo ele de Benja Rola.
16: Olha o Neymar, escapou legal, pode até tentar bater, travado pelo Evangelista.
5: Na bola, Evangelista, olha o contra-ataque agora, pode ser mortal. Andrés Pereira tocou, tentou enfiar a bola. Na marcação, Oliva de novo.
3: Monstro! Um monstro, Oliva!
5: Do gol.
3: Um monstro,
5: tirando Oliva. 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
5: Quase 41 minutos, 0-0, Palmeiras e Santos, Energia em campo, futebol de torcedor para torcedor.
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5: E o Palmeiras joga um pouquinho mais atrás, escora, Barbosa, Maurício, de primeira, volta, Murilo, recebe Murilo. Um pouco à frente ele encontra Marlon Freitas, já rompeu a linha que dividiu o inimigo, agora bom, passe do Andrés Pereira para ele, para Felipe Anderson, dominou Felipe Anderson, fintou, vai levar a linha, ele foi no cruzamento, estica a perna, Luan Pérez, voltou, reboteada, Felipe Anderson cruzou, Flaco na grande área, dominou, cortou, cruzamento, passa por todo mundo, vai sobrar a bola para Evangelista, Evangelista bateu, explode, Igor Vinícius. Que incrível lance do time do Palmeiras agora, hein, Felipe?
4: E tinha endereço essa bola, né? O Lucas Evangelista pega com o pé esquerdo e em direção ao gol. A bola explodiu no Igor Vinícius e foi pra lateral. Palmeiras desce pro ataque.
5: Desce pro ataque agora com o Arthur. Levou linha de fundo, cruzamento na grande área. Estica a perna pra tirar dali. Afasta a zaga. Voltou de novo a bola no peito do Evangelista. Tocou pra Marlon Freitas. Marlon Freitas recebeu um pouco mais atrás. Encontra aqui já no grande círculo Murilo. Esticou na frente. Maurício escolheu. Agora para Marlon Freitas, agora ele faz a abertura de bola, chega aqui no Evangelista, toca para Barbosa, esticou na frente, Andrés Pereira, Maurício de primeira, tentou tapar a bola, bate em cima, briga pela bola de cabeça, volta na defesa santista.
16: Igor Vinícius meteu o balão lá na frente, vamos ver se o Gabigol chega, vai chegar primeiro, Barbosão volta pro goleirão do Palmeiras.
5: Já faz o passe lá pro Giai, na grande área, domina Giai, vem para cima dele o Neymar, dá uma bica na bola, vai dar passe para Andrés Pereira, opa! Chegou o Rolazer por baixo, o juiz não entendeu como jogada faltosa, deu lateral pro Santos aí, mas foi falta sim, hein?
16: Bate logo, rapaz, tá esperando o quê? A torcida fica doida, velho. O que tá esperando o Rolazer aí, Larroca?
13: É, ele tava esperando ali uma chegada mais próxima do Neymar, que tava pisando na linha de fundo, por isso que ele não fez a cobrança rápida, vem Escobar.
16: Escobar lá pelo lado esquerdo do campo, lá vem ele pra lá, pra cá, com o Giai na frente dele, tocou pra Rolazer, de volta Escobar, chegou na linha de fundo, pode cruzar lá dentro da grande área, puxou na perna direita, tem que cruzar, meu filho. Depois ele ainda descola o escanteio, vem Peixão aí, Larroca.
13: Ele meteu aquele giroslim pra cima da bola, penteou a primeira, penteou a segunda, na terceira tentou o cruzamento, parou no meio do caminho, Andrés Pereira desvia bola, linha de fundo, escanteio.
16: Vem bola na área, vem o peixe, agora não é Neymar que vai na bola, não é Neymar, tá ali meio manquitolã, levantamento lá dentro, passou pelo Flaco, lá vem bola, bateu o Arão em cima da marcação, ainda vai brigar o Veríssimo, cabeça na bola, tá viva lá dentro da cozinha, tira de qualquer maneira a zaga, voltou no peito do Neymar, ele tentou levantamento, mas aí deu um presentaço pro goleiro Carlos Miguel, o menino Larroca.
13: O Neymar já olhou pro banco de reservas, alguém perguntando ali se ele tava cansado, ele falou que ainda não.
5: Já liga aqui o Arthur. ainda no campo de defesa, escora para trás, vem com Evangelho, manda encomenda para Marlon Freitas, recebe aqui no campo defensivo, ameaça tocar para trás, mas ele faz o passe um pouquinho mais à frente, lá no centro da defesa para Murilo. Recebeu, vai com leves passos para frente, Murilão esticou, boa bola, Felipe Anderson para Andrés Pereira, dominou, já invade o campo adversário, hein? Vem trazendo para trás, agora traz totalmente aqui com o Evangelista, ele toca no círculo central para Marlon Freitas, ele abre de novo, já chegando aqui na esquerda para Andréas. Andréas vai caminhando, tapa na bola, maroto para ele, Arthur, ele ameaçou cruzar na área, precou, segurou, fez a finta, não em progressão, tocou para Marlon Freitas, para Felipe Anderson, escorou, Marlon Freitas agora abre totalmente na paralela, chega Murilo e pode arriscar se quiser, viu, tá dando espaço, mas ele prefere tocar para Marlon Freitas, a bola aberta, agora chega com o Flaco, domina, Flaco cortou, levou por dentro, agora vem trazendo mais para trás, ainda não tem nenhum espaço, toca lá atrás para Murilo, Murilo espera, segura, preca, segura, de novo, boa bola aberta no Giai, dominou, Marlon pediu, Marlon foi acionado, tentou cruzar, bate em cima da marcação, ganha o escanteio, Palmeiras por aí, Felipe.
4: Sem pressa nenhuma, o Palmeiras vai girando o jogo, vai trabalhando a bola, agora o Marlon Freitas tentou o cruzamento, veio o Luan Pérez, colocou o pé nela, escanteio para o Palmeiras, Andréas Pereira posicionado para fazer a cobrança.
5: Não tem a menor pressa do mundo, 45 no relógio, vai levantar a placa daqui a pouquinho, já 3. Levantou. Quanto, Pedrinho?
18: 3.
5: 3. Vamos a 48, portanto, na primeira etapa.
3: Neymar tá sentindo, hein?
18: Cansou já, Demir. Tirou a faixinha, meteu a mão na cintura.
3: Não,
18: tá,
3: mas ele colocou a mão na coxa direita e fez um sinal pro banco de reservas que não deu pra identificar.
5: Frau neles, Verdão. Frau neles. Vamos, Andréas Pereira. Capricho, cruzamento. Afasta a defesa de cabeça. Sobrou pra Giai. Só escora. Boa bola no Andréas Pereira. Vai embora. Busca ali no fundo. Cruzamento. E Virizio afasta de novo a zaga. E fica com ele. Bateu, Maurício. Pra fora! Olha, mandou um petardo de dentro da meia-lua, passou por cima do goleiro, passou próximo, hein, Felipe?
4: Era uma bola que o Santos estava tentando tirar da área e só

0: no Arão, que está posicionado entre os dois zagueiros, dá no Bom Tempo. Bom Tempo abre jogo ali pelo lado esquerdo do campo. Escobar está pedindo, recebendo. O Neymar está lá na frente, está pedindo bola. A bola dominada aqui no campo de ataque. Tenta o toque na frente. O passe é bom para Rolese. Buscava o Gabigol, não deu ainda. Voltou no próprio Rolese, partindo para o campo de ataque. Movimentando a bola ali pelo lado esquerdo do campo. Olha o passe. Boa bola, lá vem Gabigol. Ajeitou, fulminou. Passa um foguete na boca do gol. Não tinha nenhum pezinho para botar para dentro, menino Larroca.
1: E o Gabigol ficou desesperado, tanto com o Oliva quanto também com o Igor Vinícius, porque os dois não deram aquela fechada na segunda trave. Tentativa de finalização do Gabriel, quase foi um cruzamento. Linha de fundo, Carlos Miguel na bola.
2: Daqui a pouquinho vem aí a resenha do intervalo. Marcelo Lima vai assumir já já a resenha. Escorada de bola, chega no Felipe Anderson de cabeça para Flaco, faz a dominação ali, tenta brigar pela bola por baixo, ganha ali o Santista.
0: E o Quintino deu a letra, viu? Lá vem bola, lá vem Gabigol, fugindo ali pelo lado esquerdo do campo. Neymar tá andando em campo, dominando ali Gabigol, rente a linha lateral do gramado, volta um pouquinho para Escobar, movimentando agora com Rolese, parte pro campo de ataque, toca no Neymar. Neymar ajeitou para Arão. Arão abrindo o jogo para Bom Tempo. Ele foge aqui pela direita do campo, tem Igor Vinícius como opção. Recolhe, balança para cima, tem dois em cima dele. Igor Vinícius já passou, ainda Bom Tempo. Tem Arão aberto pela direita, vai pro lance individual, toca no Arão. Agora libera bem ali pelo meio, na intermediária ofensiva. O Peixe tenta tudo no finalzinho da primeira, talvez a última oportunidade. Lá vem bola, o passe na frente, interceptado. Chega bem o Palmeiras.
2: É, o Arthur esticou a perna quando agora ergue o braço para terminar o primeiro tempo em Palmeiras 0, Santos 0. Vem aí a resenha do intervalo. Vem você, Marcelo Lima.
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7: É, a bola parou na Vila Belmiro, final do primeiro tempo, 0-0. O Palmeiras vai se classificando para a semifinal da Copa do Brasil. Vamos falar desses primeiros 45 minutos de partida a partir de agora, aqui na resenha do intervalo, no oferecimento de açaí. 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É o seguinte, a gente vai a um rápido break comercial. Você que nos acompanha no 97.7, continuamos tocando a bola no YouTube. Vamos lá, é rapidinho, já voltamos. Vamos lá, vamos tocar o barco aqui. Danilo Soto, e o povo tá achando o quê desse jogo, Danilo Soto?
8: Ah, tá apreensivo aqui na arquibancada, né? O Santos não consegue finalizar muito bem ali no gol do Palmeiras. Renato, e aí, mano, o que você tá vendo no primeiro tempo? Como é que você viu o Peixão?
9: Primeiramente, boa noite pra todo mundo. Mano, Danilão, satisfação em encontrá-lo aqui, meu parceiro. Eu acho que os 35 minutos do primeiro tempo foi excelente. Falta a finalização. O Neymar mesmo teve ali uma chance clara na frente do gol. Cortou o primeiro, acho que no segundo já dava pra ter batido do gol e quis talvez cavar mais uma falta ali, né? Já que é um ponto forte pra ele também. A bola parada. Eu acho que o Santos tá bem, cara, mas precisava ter feito o gol no primeiro tempo. Afinal de contas, a diferença é grande, né? São 3 gols de diferença, né? Então agora, acho que é os caras trocar a ideia lá, voltar pro segundo tempo na mesma intensidade dos primeiros 30, 35 minutos ali, que foi muito bom. Acho que os 10 minutos finais ali, o Santos, acho que deu uma cansada, que a intensidade no início foi muito forte, mas se voltar pro segundo tempo, como voltou, como iniciou a partida, eu acho que dá, assim, pra buscar pelo menos um empate e levar pros pênaltis aí.
8: Você mudaria alguma coisa no intervalo?
9: Eu acho que não, acho que não. Eu sou muito mais Rolese do que o Barreal, então eu teria já feito entrado com esse time. Eu acho que é continuar, mas parece que o Neymar sentiu ali, hein, mano. E aí me preocupa. Vamos ver, vambora pro jogo.
8: Boa, obrigado, meu querido. Aqui na arquibancada, torcedor apreensivo, viu, Marcelo Lima? Mas ainda apoiando, cantando e acreditando numa virada que seria histórica agora no segundo tempo, tendo que fazer.
7: Tá certo. Aí o Danilo Soto entrevistando a galera ali nas sociais da Vila Belmiro. Ô, meu cara Ademir Quintino. Eu acho que o Neymar teve mais uma lesão muscular, hein, Ademir Quintino?
10: Eu costumo falar... Desculpa, eu sou repetitivo. Eu não costumo ser feliz, não costumo ter razão. O jogo... Falei antes do jogo aqui. Poderia, eu ainda posso virar meme, que se o Santos faz aí um segundo tempo histórico e leva para os pênaltis, se classifica, vai cair um mundo na minha cabeça, porque no pré-jogo eu falei que o Santos está eliminado. O Santos teria forças para ganhar o jogo, mas não pela diferença que precisa. E aí tu põe a tua força máxima, o teu principal jogador, e tu perde ele de repente contra o Inter de Porto Alegre. Como é que fica? Nenhuma das duas Copas que o Santos avançar vai substituir um rebaixamento para a segunda divisão. O principal jogo do Santos

0: é domingo contra o Inter, cara. Pelo amor de Deus, gente. Neymar aí não vai voltar pro segundo tempo. Deu toda a pinta. Ele tá sentindo, tá mancando. Eu lamentava essas decisões aí do departamento de futebol e do núcleo de saúde do Santos, pô. Pô, tanto exame aí de secar, de mais não sei o que aí que... Aí tu, o teu principal jogador, tua principal peça, o cara que decide pra ti, aí tu pede pra um jogo importante do final de semana? Tomara que eu esteja equivocado, Lima, mas eu fiquei com essa sensação de que ele não volta pro segundo tempo porque é um problema muscular.
1: E sobre o jogo, Ademir? O que você achou da postura do Santos?
0: É aquilo que a gente já imaginava. Santos propondo o jogo desde o primeiro minuto. Fiquei espantado até com o volume de jogo do Santos nos 30 primeiros minutos. Mas com aquele mesmo defeito que o Santos tem. Por isso que o Santos tem conquistado mais pontos fora do que em casa. O time do Santos é para contra-ataque. O Santos tem muitas dificuldades de propor jogo. Teve a bola, mais de 60%. Mas quais foram as defesas que o Carlos Miguel fez? Pouquíssimas. Teve uma do Igor Vinícius aos 4 minutos, despretensiosa no centro do gol. Teve uma do Neymar numa falta que o Carlos Miguel também interceptou. E uma finalização do Oliva que o Veríssimo não chegou. Pouco para quem precisa fazer 3 gols, né? O Santos tem essa dificuldade em casa de propor jogo. Palmeiras do 30º minuto em diante tomou conta do jogo. Igualou e tomou conta do jogo. Palmeiras terminou muito melhor do que o Santos. O Santos começou infinitamente superior, mas sem objetividade, porque não finalizou. E o Palmeiras terminou melhor a primeira etapa, na minha opinião.
1: Muito bem, tá aí a análise do Santos neste primeiro tempo, na voz do nosso comentarista alvinegro, o Ademir Quintino. E do outro lado, hein, eu, seu Bento, jogo controlado, Palmeiras levando aí no banho-maria, o empate lhe cabe muito bem. E aí, seu Bento?
2: É, Palmeiras controlou bem os avanços, principalmente nos minutos iniciais do Santos ali, onde é o que o Santos tinha que fazer, né? Aproveitar o embalo da torcida, aquela festa em campo, os fogos e tal, o embalo para acender a torcida e o time tentar ir para cima, né? O Palmeiras conteve bem, né, os ataques, teve chance clara mesmo, não teve nenhuma o Santos. Pelo contrário, quem teve foi o Palmeiras. E duas no pé direito ali do Maurício, né? É, uma jogada do Flaco, sempre ele apareceu ali, toca pro meio da área, de perna direita ele manda longe, né? Na entrada ali da pequena área, um gol perdido. E na segunda é o Felipe Anderson, né? Põe o Giai na cara do gol. Ele divide com o goleiro, sobe o Maurício sem goleiro, né? E de perna direita de novo, ele manda longe. É, então aí fica ainda com a chance aí do Palmeiras sendo aí o que poderia ter aberto o placar no primeiro tempo pelos dois lances do Maurício, né? Mas o Palmeiras é um jogo controlado. Agora... tem ainda aí o mais 45 minutos, né? A tendência é mais ainda o Santos se expor, mais ainda do que se expôs no segundo tempo. Quem sabe o Palmeiras consegue achar um gol aí. Ainda o Felipe Anderson tem que dobrar ali com o Jair, porque o Neymar cai muito para aquele lado. E o Santos perdeu muito com a saída do Barreal. Isso aconteceu também com a saída do Barreal, que é um jogador muito perigoso. Ele é um jogador mais agudo que o Roleza, né? O Roleza é mais um meia, um que distribui o jogo e tal. O Barreal não. Ele é um jogador que finaliza bem, pisa dentro da área, ele não conseguiu fazer nada, saiu. E aí, ali do lado de lá, ficou um pouco mais tranquilo. Agora até pro Felipe Anderson, que desce ali para ajudar o Giai, que toma o cartão amarelo no lance. Foram 2 cartões para cada lado, acho que merecidos os 2 cartões. Aí o Palmeiras volta agora pro segundo tempo, vamos ver que o Abel posiciona alguém e também saber se o Neymar volta aí. Eu acho que ele não volta aí pro segundo tempo, porque que o Quintino disse, cara, né? O campeonato do Santos é não cair, né? Tudo bem, eu entendo, dá uma resposta pra torcida, tem que ir e tal, mas não, essa é a preocupação do Santos. Já o Palmeiras fica de franco atirador nesse segundo tempo agora, mais 45 minutos para arrancar essa vaga aí e pra semifinal, que tá dando, por enquanto, Vasco, intervalo de jogo lá, Vasco 0, Vitória 0, lembrando que foi 1-0 pro Vasco no Rio.
1: Exatamente, o jogo começou também às 9h30, né, estamos no intervalo lá no Barradão, tá 0-0, Vitória e Vasco da Gama. Então já está se desenhando aí uma das semifinais, Palmeiras e Vasco da Gama. Claro, se o Vitória marcar um golzinho aí no segundo tempo, a decisão é nos pênaltis, se marcar 2, passa o Vitória. O Vasco, ele joga pelo empate para passar a semifinal da Copa do Brasil. E amanhã, né, nós conheceremos o adversário do Atlético Mineiro na semifinal. Atlético que ontem ganhou do Cruzeiro por 2-1 de virada, foi o primeiro semifinalista da Copa do Brasil. E amanhã o Grenal acontece, né, no primeiro jogo foi 0-0, Grêmio e Internacional amanhã às 8 da noite, com transmissão do futebol Energia em Campo. Fica o convite para vocês que gostam de um bom futebol, de um bom clássico com muita rivalidade. Grenal amanhã decidindo a última vaga do semifinalista aí da Copa do Brasil, com transmissão do futebol Energia em Campo. E teve um jogo atrasado, né, do Campeonato Brasileiro, Flamengo e Mirassol, né, ainda é jogo que era para ter se realizado no primeiro turno, demorou aí, e finalmente ele foi realizado e o Flamengo ganhou do Mirassol por 2-0 no Maracanã e encostou de vez no Palmeiras na briga pela liderança do Campeonato Brasileiro. Palmeiras agora tem 52 pontos e o Flamengo 51 pontos. Apenas um ponto separam as duas equipes agora com o mesmo número de jogos. Então, essa briga também no Campeonato Brasileiro aí pelo título promete, só para variar, ser bastante acirrada entre Flamengo e Palmeiras. Muito bem, meu caro Gabiru, vamos colocar o povo para falar, Gabiru?
3: Fala, galera da Energia, aqui é a Camila, palmeirense da Flórida. Semana passada aí ficou uns golzinhos perdidos, né? Vamos terminar de fritar esses peixes aí? Bora pra um 3-0, 4-0, vamos pra um placarzinho agregado dos 7, dos gols que foi perdido? Falou, um beijo pra vocês aí, manda um abraço pro meu esposo, Helder.
1: Valeu, um abraço, Helder, obrigado aí pela audiência. Muito bem, muito bem. Voltamos também no FM, né? Voltamos também no FM.
2: Só informação do Danilo aqui, parece que o Vitor Roque tá Lima, aquecendo, né? Com um pouco mais de, né, entusiasmo ali, aquela coisa. Um pouco, sei, mais. Vamos ver se o Vitor Roque.
1: O Felipe Melo chamou aí. Fala, fala,
4: ele,
1: Felipe.
4: Tá aquecendo, viu, gente?
1: Ah, o
4: tá
1: Domênico,
4: aquecendo lá.
1: Domênico,
4: vai lá. É, né? Tá o pessoal aqui. Isso. Então, a troca de passes de jogadores nesse setor a mais aqui e o Vitor sozinho lá com o preparador.
5: Então, é isso, ser. Lima, que eu ia citar que o Vitor Roque.
4: Desculpa,
5: tá... Não. Pode ir, Dudu. É só que o Vitor Roque intensificou os trabalhos aqui, já tá naquele processo de aquecimento. O único jogador que faz um trabalho individualizado, os outros atletas estão ali naquele bobinho. E sobre o Neymar, eu tava bem do lado no momento que ele saiu rumo pro vestiário, né? Ele já estava sem a braçadeira de capitão, ele já tinha tirado, ele já tinha trocado a camisa dele com a do Giai e tava mancando muito, saindo arrastando o pé, sabe? Então, assim, eu acho improvável ele voltar pro segundo tempo.
1: É, a gente viu a imagem aqui, né? Parece claro ele colocando a mão ali na perna e tal. É mais uma lesão muscular, pelo menos é o que pareceu na imagem. E do jeito que ele acabou, a forma como ele acaba o primeiro tempo ali, praticamente se arrastando em campo, né? É, cabisbaixo e tal. Tudo leva a crer que ele teve mais uma lesão aí, né?
4: Ou, ô, Lima.
1: Oi, fala.
4: Eu acho que o Cadu tem toda a razão, né? Cadu falou sobre isso no outro jogo. Não jogou naquele, por que vai jogar nesse? O Santos precisa muito mais do Neymar contra o Internacional, que é agora, acho que não sei, não sei se é sábado ou domingo, enfim, final de semana agora, do que nesse jogo. Poxa, preserva o cara. Ou a torcida ia pegar no pé do Cuca por causa disso?
1: É, mas enfim, é o teu negócio, né? Como é que você vai deixar o Neymar fora, né? Tem essa também, né? É, enfim... Ele falou lá no jogo contra o Corinthians que o Santos ia se divertir hoje e tal, né? Não foi tão divertido pra ele, né? Esse primeiro tempo, se ele teve essa contusão, né? E se tiver mesmo, se for confirmada, vai desfalcar o Santos, onde o peixe mais precisa, que é no Campeonato Brasileiro. E tem um confronto direto, né? Contra o Internacional, né? Que o Inter também tá brigando pra não cair. Então é um jogo importantíssimo pro Santos, provavelmente sem o Neymar. Vamos ver. Vamos aguardar as notícias aí. Diga!
6: E lembrando que o aproveitamento do Santos com o Neymar deixaria o time numa posição de G4 do Campeonato Brasileiro. Isso, claro, contando todos os jogos na temporada. Já sem o Neymar, pasmem, deixaria o Santos na 19ª colocação do campeonato. Isso também contando todos os jogos da temporada. Então, ó, olha a diferença do Santos com o seu principal jogador e sem ele.
1: É, rapaz, vamos aguardar, né? Daqui a pouco o Pedrinho vai... Assim que o Santos voltar, né? Vamos ver se confirma essa substituição aí com o Neymar deixando o gramado, possivelmente com uma lesão, né? Que ele colocou a mão na coxa, saiu cabisbaixo e tal. Vamos aguardar para ver o que acontece.
6: Ter mudança, tá, Lima?
1: Vai sair o Neymar mesmo?
6: Não sei qual é a mudança de fato, mas o César Sampaio, que é o homem que troca as fichinhas, já tá ali na cola do quarto árbitro para trazer essa informação.
1: Tá bom, assim que você tiver, então, você informa a gente. Vamos lá, vamos botar o povo pra falar, Gabiru.
7: Fala, galera da Energia, Leonardo aqui de Brisbane, Austrália. Hoje o Palmeiras não perde pro Santos, não perde. Bora, Jardel, Santista de Brisbane aqui, vamos apostar? 1-0, 2-1, Palmeiras não perde hoje.
1: Valeu, eu não entendi nada, foi 1-0 pro Palmeiras, mas o Palmeiras, mas é Santista, enfim. Tá bom, obrigado pela audiência, mais um quarenteiro, vamos lá.
8: Oi, Dudu e seu Bento. Hoje meu placar é 3-0 pro Palmeiras. Eu sou o Guilherme aqui de São Paulo.
9: Avante Palestra.
8: Avante Palestra.
1: Valeu, obrigado pela audiência. Audiência Mirim também, acompanhando e curtindo o futebol Energia em Campo, futebol de torcedor para torcedor. Diga, Pedrinho.
6: Aliás, eu falei duas, mas serão três. Três alterações no time do Santos. Davizinho, Rony Rústico e Moisés, o aniversariante do dia, exatamente, hein? Quem diria? Moisés, de volta. Há muito tempo ele não joga, eu vou pegar aqui a informação da data exata, Marcelo Lima, mas vem Moisés, Davizinho e Rony Rústico. Eu não vejo Igor Vinícius, eu não vejo Neymar e eu não vejo também, me parece, que o Veríssimo, tá? Me parece que são as três mudanças aí que o Santos vai fazer, mas já eu confirmo.
1: Boa, Palmeiras já voltou também, Felipe?
10: Não, o Palmeiras ainda não voltou. O Vitor Roque tirou o colete, então ele deve entrar, né? Nós vamos confirmar, já vou confirmar já a saída de um jogador do Palmeiras para a entrada do Vitor Roque. Mas os jogadores ainda estão no vestiário.
1: Boa, tá mostrando a imagem aqui, né? No lance em que o Neymar sente a coxa direita.
0: Ali é reto femoral.
1: É a parte da frente da coxa, né, Ademir? Para quem não
0: reto
1: conhece.
0: Reto femoral, o músculo do chute.
1: Isso. Ele sai literalmente sentindo a coxa direita.
0: Isso aí eu entendo, que eu já fiz cirurgia de joelho.
4: Um spoiler pra você, Pedrinho. O Lucas Veríssimo, se ele falou que vai sair, é o Moisés que entra no lugar dele. Eu vi a placa, viu?
6: Ah, tá bom. Então, ó,
0: vai ser levantado
6: agora.
0: Vai pra zaga.
4: Aí a placa aí, ó.
6: Veríssimo sai com a 4, entra Moisés 21. Sai Veríssimo 4, Moisés 21. Ademir, muito bem mais uma vez. O Arão vai pra zaga. O número 15 vai fazer dupla ali com o Lamperes. A outra, Neymar, número 10, com esse problema no reto femoral da coxa direita, deixa o campo. Rony Rústico com a 11. E não levantou a plaquinha aqui, mas já deu pra perceber que o Igor Vinícius não voltou. Número 18, na vaga dele, o Davizinho, número 27.
0: Só queria saber o que o Miguelito fez pro Cuca. Será que ele cantou a mulher do Cuca? Não é possível, cara.
1: Bom,
0: não é possível.
1: As equipes já voltaram, Palmeiras também em campo. Vai começar o segundo tempo de, por enquanto, Santos 0, Palmeiras também 0. O Palmeiras vai se classificando para a semifinal da Copa do Brasil. Voltamos o comando da transmissão com vocês, Gato Santos, Domênico Gato.
4: Muito obrigado, meu caro Marcelo Lima. Você volta daqui a pouquinho, hein? Combinado? Depois dos 45 minutos finais e mais acréscimos que houver na partida entre Palmeiras e Santos, trocou de lado. O Palmeiras vai ficar à minha esquerda, o time do Santos vai ficar aqui à minha direita, o pontapé inicial do time do Verdão. Daqui a pouquinho, então, Marcelo volta nos vestiários do Energia em Campo. Tudo preparado para saber quem será o próximo semifinalista da competição. Palmeiras ganha de 3-0 no estádio do Nubank Park. E o Palmeiras mudou também?
10: Duas alterações do Palmeiras. Sai 7 Felipe Anderson e entra 12 Kelvin. Sai 42 Flaco e entra 9 Vitor Roque.
4: Já já o Marco, você vai falar de novo pra mim. Apita o árbitro!
11: Começa o jogo. Vamos correr aí, ô cambada!
4: Ah, agora é comigo, hein?
12: Aí vem o Domênico Gato.
4: E com toda a equipe da Energia 97, sempre proporcionando muita emoção para você no futebol da Energia. Vamos lá. Então saiu o Felipe Anderson, entrou 12, Kelvin, isso?
10: Isso, Kelvin 12 no campo e o 42, Flaco Lopes, saiu para a entrada do Vitor Roque, camisa número 9.
13: Muito bem, lá vem o Peixe, vai para o campo de ataque, tentando o Rony, já perdeu, hein?
4: Perdeu, Arthur dominou, bateu, pro gol, para fora! Ela passa à esquerda do brasão, quase, Felipe.
10: E ela passa e o Arthur pede desculpas pro Maurício, que estava colocado dentro da área esperando o passe. Ele chuta de fora da área, ela passa perto e quase o Palmeiras abre o placar.
13: Muito bem, Ademir Quintino, as alterações, parece que jogou a toalha, hein?
0: O Cuca tentou o primeiro tempo a principal força do time, né?
9: Segura um pouquinho, olha o Palmeiras, Vitor Roque dominou, cortou, pintou por baixo, tira. Mas Marofentes tenta dominar e aí o Santos ganhou o contra-ataque, hein?
13: Rony vem com velocidade, corre, eles sabem. Ele foge ali pela direita, Gabigol tá se infiltrando, ainda Rony com ela. Ele domina da vizinha, aparece como opção, cruzamento lá dentro da grande área. Sobe de cabeça, tira Murilo, ainda voltou pra Rolês, ele limpou bem a jogada. Tocando a bola lá no campo de ataque, buscando o jogo com o Rony. Abre jogo ali pela direita do campo, toca no Davizinho, Davizinho vem aí, menino da Vila jogando ali no lugar do Igor Vinícius, movimentando um pouco mais atrás, bom tempo, se aproxima da grande área, cruzamento lá dentro, tirou a zaga, ainda voltou Moisés na primeira dele, tentava o toque, estica a perna, tira dali, afasta Marlon Freitas.
9: É, e aí quem fica com a bola é Evangelho, pica na bola lá na frente do Arthur, Vitor Roque, escora pra trás, quem chega, aí dá uma pica também aqui, o Andrés Pereira vai ficar aqui pro Escobar.
13: E aí Quintino?
0: Ah, o Santos perde muito, né? Sai o Neymar, entra o Rony, olha a diferença brutal. Eu só queria entender por que o Miguelito podia melhorar.
9: E olha, o Palmeiras ganhou ali na roubada de bola. Aí esticou, boa bola, vem Vitor Roque descendo como se fosse um ponteiro direito, ele domina. Girou, tirou dois jogadores, esticou, boa bola no Evangelista. E dominou de costas pro gol, escorou pra trás pra Marlon Freitas. Ele faz o passe, chega no Arthur, Arthur de novo na paralela, chega aqui com o Marlon Freitas. Mais atrás ainda, chama ali Barbosa. Tapa na bola para o nosso Murilo, esticou ali no círculo central para Marlon Freitas. Outro toque para trás para Murilo. Murilo recebeu, a abertura é boa. Vem no Giai, domina Giai, escorou para frente, de calcanha ali com Kelvin. Aí Giai de cabeça, tentou o Marlon, Marlon escorou para fora. Lateral para o time do Santos.
13: Aqui atrás, vai começar no campo de defesa, volta tudo para bom tempo, bem recuado, camisa 8 da equipe da Vila. Ele vem trazendo, vem caminhando no campo de retaguarda, toca a bola para Arão, que agora está como zagueiro. Tem Davizinho como opção, aberto ali pelo lado direito do campo, já recebendo. Ele pisa na bola mais à frente com Rony, tá de costas, retorna no campo de defesa, volta para Arão. Arão dá jogo para Luan Pérez, aqui na quarta zaga, já vem a marcação para cima dele, Vitor Roque. E o passe errado,
9: hein? É, e o Kelvin dominou, tocou, boa bola, Maurício. E primeira, Vitor Roque vai sair da cara. Sai, Brasão! No pé dele, fica com ela, Felipe.
10: É que o passe saiu muito do Maurício, né? O Vitor Roque era pra dividir com o Brasão, mas o goleiro foi muito bem. Agora, que vacilo do Santos.
13: Que começa aqui no campo de defesa, vem através de Lua Pérez, tem jogo aqui pela esquerda, toca no Escobar, Escobar recebe, pisa na bola, vai fazer o domínio, ele para, prende jogada, volta no campo de defesa, não teve sequência, vai voltar no Lua Pérez, reiniciando aqui no campo de defesa, já baixou o som, hein? O som agora já, a torcida tá aqui em grande, tá aqui na totalidade aqui, tomando todas as dependências de Vila Belmiro, mas abatida já, né? Porque o Neymar já foi embora, agora começou uma troca nada, fala lá, La Roca.
6: E eu fiquei de confirmar, o último jogo do Moisés em 21 de julho contra a UCV lá na Venezuela pela Copa Sul-Americana. E um detalhe, ele só jogou esse jogo depois da Copa do Mundo, apenas a segunda partida do camisa número 21 depois do Mundial de Seleções.
0: Perdeu dois gols incríveis.
9: Manual pro Palmeiras, faz cobrança ali, chegando o Vitor Roque, escora de costas pro gol, vem penteando a bola, faz o giro, foi empurrado, falta! Falta ali do Luan Pérez em cima do Vitor Roque. Falta assinalada, Felipe.
10: Vitor Roque segurou a bola ali, esperando o contato. O jogador do Santos caiu na dele, né? Falta marcada no campo de ataque para o Palmeiras. Sem pressa nenhuma, vai administrando a vantagem.
9: Andrés Pereira, mas quem vem para a bola é Giai. Dá um toque lá para trás para a defesa. Murilo estica perto do círculo central, na linha demarcatória com o Marlon Freitas. Esticou no Andrés. Andrés agora com Giai na correria. Giai ganha, pica, bate, bate num, bate no outro. Sobra de bola, Andrés, por elevação, passe. Mas vai ficar na retaguarda aqui. E de cabeça recua Luan Pérez para o goleiro.
13: Volta tudo para Brasão, que vai começar no seu campo de retaguarda. Você pode, claro, e deve participar através do WhatsApp da rádio. Solta a tua voz lá no 11 96 50 79 97. Lá vem Rony. A falta marcada, não diz que foi só bola o árbitro, hein, La Roca?
6: Mas foi só bola, o Arthur deu um carrinho preciso, vem Santos.
13: De novo vem outra vez com o Gabigol, costurando, movimentando a bola pelo lado direito do campo. 5 minutos é o que marca o reloginho. Etapa derradeira do espetáculo, o segundo tempo. Santos e Palmeiras, por enquanto, não abriram a contagem. Trabalhando a bola com Oliva. Oliva movimentando dentro do grande círculo com Lua Pérez. Se manda todo o time da Vila. Já não tem Neymar, mas vai pra cima. Vai na honra. Trabalhando ali pela direita com Davizinho. Davizinho recolhe, encarando a marcação. Ainda Davizinho tentou a finta, não deu certo. Ainda ficou a bola espirrada. Retoma o Palmeiras.
9: E pode pintar um contra-ataque. Olha o Vitor Roque se mandando aqui na frente. Marlon Freitas viu. Ele vem trazendo a bola. Bola esticada no Vitor. Forte demais. Mas olha o Kelvin nas costas. Correria total. Dominou, passou pé por cima da bola, mas vem, domina, opa, por baixo, falta! falta do Luan Pérez, que já poderia tomar um amarelo, hein, Felipe?
10: É a segunda seguida. Primeiro ele deu no Vitor Roque, agora deu no Kelvin. Que velocidade do Kelvin. A dobra de laterais do jeito que o Abel gosta. A falta foi marcada ao lado de campo. O Palmeiras tem a possibilidade de mandar o pagode.
4: É, dobradinha do Palmeiras lá direito. Você gostou, seu Bento? Rapidinho?
0: Gostei. É, o Kelvin tá liberado lá para ir pro ataque. Agora mostrou o Flaco só voltando agora pro banco. Se acontecer alguma coisa aí, ô Firuf, com ele ou tá de boa?
10: Não, não.
0: Tá de boa?
4: Tá de boa.
0: Acho que foi fazer o número 2.
4: Né? Pode ser.
0: Ô, Pedrinho, depois confere aí. Confere aí que chega a informação aqui pra mim que o Lucas Veríssimo saiu porque sentiu um tornozelo direito.
9: Olha o levantamento na grande área! Tira, afasta dali! A bola reboteou, bateu Kelvin!
4: Mas o que que é isso? Felipe, o que que é isso que ele fez?
10: Ele mandou lá na praia do Imbaré. Recebeu a bola de frente pro gol na entrada da área e isolou o tiro de meta, peixe.
13: Preocupação, esse Barreal saiu sentindo, Neymar saiu sentindo, Lucas Veríssimo também. Só falta o Igor Vinícius também ter deixado o Palmeiras.
0: O Veríssimo
13: problema.
0: E o Escobar e o Barreal já não vão jogar domingo, né? Mas tem quarta é o Atlético.
13: É.
4: Pela Sul-Americana. Já é Atlético Mineiro? É? O Atlético pela Sula?
0: Pela
4: onde
0: Sula.
4: É esse jogo, hein?
0: Primeiro onde? Vila, segundo Tapetinho da MRV.
14: Segundo, só confirmação, viu, diga. Pedrinho e Cadu e Quintino? Segundo saiu na Globo aí, confirmou que o Neymar sentiu uma lesão na coxa direita. Ele fez um teste no vestiário, mas não teve condições de voltar para o segundo.
0: Reto tempo. Femoral, isso aí eu conheço, rapaz. Eu já fiz cirurgia.
4: E aí, quanto
0: tudo.
4: Tempo?
0: Ah, se for grau 1, grau, né? Se for grau 1, 10 dias. Se for grau 2 e diante, aí complicou, viu, Domingo?
13: Planejamento horroroso do Santos, né? Trabalhando a bola lá pela direita com o Davizinho se empolgando na hora que não tinha, né? Já tava com 3-0 contra. Ou se empolgava no primeiro ou não traz o time titular pro segundo, né? Incoerência total. A bola fica aqui com o Arão. Arão pisa na bola, domina um pouco além da linha central do gramado. Mete correria lá pela direita do campo, tenta chegar. A bola espirrada, vai sair pela última linha. A bandeirinha tá apontando, escanteio, vai lá, Roca.
6: O Marlon Freitas chegou na dividida ali com o Rolês, levou a melhor, mas colocou contra o próprio patrimônio. Linha de fundo e escanteio, peixe. Vem Rolazer na bola.
13: Rolazer se prepara no pé trocado para levantar lá dentro da grande área. Vamos ver agora o cruzamento. Passou o Rony, tira a zaga do Palmeiras. Mas ela vai ficar com o Davizinho. Davizinho recebe ali pela direita do gramado. Tem Rolazer pedindo. Davizinho evolui. Toca a bola no bom tempo. Agora chega nos pés do Rolazer. O camisa 32 vem com ela. Faz a finta. Toca no bom tempo. Se ajeita o corpo. Ajeitou. Pode bater. Tocou na frente. É bola espirrada. Chega a primeira zaga. Antes que o Moisés chegasse. Alivia o perigo aí, Larroca.
6: A tentativa no primeiro momento era pro Gabriel Barbosa, mas ela quase sobrou pro Moisés. O Kelvin, que tá de ponta, apareceu na sua função de origem, que é lateral, para afastar a posse do peixe.
13: Aqui atrás, com o Escobar centralizado aqui no campo de defesa, entrega no Oliva. Oliva dá jogo pela direita do campo, já passando a linha média, espichando essa bola. A bola é boa pra Davizinho, adiantou demais o menino. Vem o corte por baixo, ainda ganha. Lateral, a equipe de Vila Belmiro, Larroca.
6: Era menino contra menino. Davizinho tentou partir pra cima do camisa 56, o Arthur, que levou a melhor. Lateral pro peixe, Davizinho já batido.
13: E vem no Arão. Arão recolhe lá no campo de ataque. Toca no Davizinho. Davizinho recebe, entrega um pouco mais atrás. Oliva, que é o último homem, toda avançada. A equipe de Vila Belmiro dá jogo pra Lua Pérez. Camisa 14 aqui pelo lado esquerdo do campo. Toca a bola fica no Moisés. Ele tenta arrastar a marcação do Giai, que levou a melhor.
4: Levou a melhor, fica a bola com o Vitor Roque. Dominou o Vitor Roque, vai se desvencilhando na marcação. Ficam dois na dele. Ele gira o corpo pra trás, encontra ali o jogador Andreas Pereira, vai romper na linha aqui de perigo gramado, rompeu, pintou, levou, pintou, dropa, falta feia! De novo ele, o Luan Pérez, e aí, cadê o cartão, Felipe?
10: Sem cartão, né, o Luan Pérez acaba dando carrinho no Andreas Pereira, porque o Andreas Pereira foi fazendo fila, hein, saiu do primeiro, saiu do segundo, quando veio o Luan Pérez, deu embaixo, acabou atingindo o jogador do Palmeiras, a falta marcada, sem cartão,
0: é
10: falta frontal,
0: né,
10: pro Palmeiras.
0: É brincadeira,
4: é sacanagem, árbitro, né, seu bem, fala sério, hein.
0: Já pra ter dado amarelo, né, pro cara, né. Ele sabe vezes. Disso, cara, que otário esse árbitro aí, pra ter dado um cartão já.
4: Eu falo que esses caras são tão fracos.
0: A terceira volta do Santos, a terceira seguida Deus, com o mesmo jogador.
4: Porra, não é possível, cara, sabe? Andreas Pereira, intermediária central do ataque, 10 no relógio, 0-0 placar. Oxo, como diz o meu amigo Quintino, bola esticada com o Giai no Kelvin, dominou, ele abriu de novo no Giai, vai dominar ali perto da linha de fundo, gira o corpo, vem pra trás, bom passe pra ele, Kelvin na grande área, cruzamento de Henrique Vitor aqui pra fora.
10: Olha, não dá pra defender o Vitor Roque, hein? Impressionante. Que jogada do Jai. Parabéns pro Jai. Que cruzamento do Kelvin na cabeça, sozinho, dentro da pequena área. O Vitor Roque fez a pose e mandou pra fora. Impressionante a fase do Vitor Roque. Desperdiça o gol.
4: Seu Bento, meu Deus, seu Bento.
14: Pô, se não é aquele golzinho de pênalti lá que o Flaco gentilmente cedeu pra ele, né? Tá dura a fase do Vitor Roque. Esse aí, então, pelo amor de Deus, cara, sozinho, só fazer o gol, cumprimentar a criança, ele manda pro lado, cara. Ajuda aí, Vitor. Porra.
10: Abatido o Peixe, é, rapaz, com a mão na bola.
4: E quem tá ajudando é a defesa do Santos, que tá errando toda hora. E recebe, bom passe. Vamos, Marlon Freitas, imprime velocidade. Bola tocada, corta a luz do Kelvin. O Jai não viu, né? Era pro Jai vir por trás, né? Porque o Kelvin viu a passagem do Jai e o Jai ficou. Aí, lateral pro Santos.
10: Ademir Quintino, depois que eu vi o Moisés ali, já vi que jogaram a toalha, né?
0: Moisés entrou no sono desgraçado e o efeito Tadalafila da torcida já passou, hein? Já passou. O torcedor já parou de incentivar.
4: A mortinha a torcida, viu?
0: É, parou de incentivar com aquela volúpia, né? É, o Neymar saiu. Já tava difícil com o Neymar, imagina sem. O Santos tem a posse de bola, mas não tem imaginação nenhuma na frente.
10: Vamos ver o bom tempo, calcanhar é bom. Já tocou, lá vem Escobar, entregou na entrada da grande área. Arma, Gabigol!
4: Furou!
10: Arma, Gabigol! Que isso, meu filho?
4: Eu falo que é ex-jogador em atividade e ele tá com a cabeça no Flamengo. Depois eu queria saber de vocês, viu? O que ele falou em uma declaração. Ele tá com a cabeça e gostaria de voltar pro Flamengo, hein?
0: É a cara dele isso aí. Ele gosta de cavar.
10: Lá vem Moisés, tentou a fita, vem no carrinho. E o pra tirar dali a zaga do Palmeiras, mete pra fora, a bola é nossa, Marroca.
6: Alô, Ademir, o ataque do Santos sem o Neymar é o quê? Eunuco estéreo invertio.
0: Exatamente.
10: Bora pro campo de ataque, vem com o Rony, Davizinho já passou, Rony corta por dentro, toca a bola, vem pro campo de ataque, vem com o Arão, se apresenta lá na frente, a equipe de branco toda pisando o campo de ataque, vai na valentia, não tem jeito, né? Não tem como. Lá vem bola, outra vez com o Rony, Rony recolhe lá pela direita do gramado, Rony entregou bem pra Rolese, Rolese protege já nas proximidades da grande área, lá pela direita do campo, de volta Rony, Rony parte pro campo de ataque, Arão passou, ele tocou de volta no Rolese, levantou lá no segundo pau, vamos ver se chega, cabeça na bola, tirou na primeira, na segunda, Kelvin alivia o perigo, a bola subiu, caiu, fica na dividida, não vai perder a bola aí, Oliva tranquilizou, o toquezinho certo na bola, tocando pra Luan Pérez, que vem fugindo aqui pelo lado esquerdo do campo, deu uma patinada ali, quase perde o Escobar, ainda fica com ela, tem Luan Pérez de novo como se fosse um ponteiro, Escobar girando pra lá, pra cá, entregando pelo meio pra bom tempo, liberou bem pra Arão, Arão vem progredindo, tem espaço, abre jogo pela direita do campo ali, tem Davizinho, preparou o centro, levantou lá dentro da grande área, muito mal, hein? E pode dar um contra-ataque, não, não vai dar não. O Santos retoma a posse de bola, de volta Davizinho, lá na meia direita, lá na frente, lá no campo de ataque, 14 minutinhos é o que marca o reloginho do segundo tempo, trabalhando, tentando, tem finta ali, bom tempo, mesmo caído, quase consegue o passe, chega rasgando de qualquer maneira, zaga verde, La Roca.
6: Porque o Andreas Pereira estava de costas por seu patrimônio, o Rony chegou na pressão, na segurança ele meteu pela linha lateral, já batido pelo Santos.
10: E vem através pro campo de ataque, vem através de bom tempo tocando lá pela direita do campo, o Santos vai todo, não tem outra alternativa, vai todo, a torcida ainda canta, trabalhando a bola lá no campo de ataque, a tabela é boa, chegou rasgando de novo a zaga antes que o laser chegasse, outra vez lateral pro Peixe, La Roca.
6: Bico da área lado direito, jogada interessante, Arão, bom tempo com o laser, o passe do camisa 8 ficou forte demais, melhor pro Andreas Pereira, posse pro Peixe mais uma vez.
10: E é tudo pela direita, vem outra vez Arão, movimentando esta bola lá pela direita com o Davizinho retornando um pouco mais atrás, lá vem bola, a bola fica dominada, isso tudo na marca de 15 minutos da etapa derradeira do espetáculo, abrindo o jogo aqui pela esquerda, Escobar preparou, apontou, bateu, bateu no Giai, toca no pé do Giai, vai embora, linha de fundo, escanteio pro Peixe, menino La Roca.
6: E a finalização poderia ter o endereço final dos pés do Gabriel Barbosa, que já aparecia nas costas do capitão Murilo, no meio do caminho tinha o Giai pra afastar pela linha de fundo, vem Rolazer na bola.
10: Vamos ver o Arão, que é bom de cabeça, levantou lá dentro, desvio, voltou, pode bater, bom tempo, ajeitou, dominou, parou, pensou, cresceu a marcação, voltou para Oliva, ele libera aqui pelo lado esquerdo do campo, uma bola para Rolese, tome de levantamento lá dentro da grande área, alivia a zaga, voltou, Oliva bateu, não deu, Davizinho fica com a sobra, ele abre o jogo ali pela direita, ih rapaz,
4: ah, tomou a carteira, boa tomada, a bola levantada, será que vai chegar no Vitor Roque, será que vai chegar, chegou Escobar de cabeça, escorando para trás, ficou o Vitor com o goleiro, Brasil pica na bola. Uma pica, a bola sobe, vai descendo lentamente, passa por todo mundo. Foi nada, deu a falta. Falta marcada. 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
13: E o Santos querendo ficar on também, toca a bola para Escobar, devolve no Moisés, lateral de área, lado esquerdo do campo de ataque, ele vai tentar fintas, Jai fechando o espaço, ele tocou para a chegada do Arão, agora pela direita do campo, movimentando no bom tempo recolhe, tem jogo, tem Davizinho, prefere voltar no Luan Pérez, que também já pisa o território inimigo, tocando a bola no camisa 28, Oliva, Oliva recolhe, está em dificuldade, vai voltar no Brasão, e o Brasão praticamente dentro do grande círculo, hein? Bem adiantada a equipe de Vila Belmiro. Vem lutando bravamente. Vai movimentar lá no campo de ataque. Tenta o lançamento longo. Vamos ver se o Moisés chega. E chegou. Ele tocou, ajeitou para quem vem. Quem vem? Quem vem é Rolese. Rolese balança para cima da marcação. Ainda Rolese. Abre jogo aqui pela esquerda. Toca no Moisés. Moisés pode tentar levar até a linha de fundo. Ainda na perna direita. Balançou para um lado. Esticou demais. Depois brigou. Ainda ganhou. Tentou passe na frente. Está no meio de dois ali. Ficou difícil. Depois a equipe do Palmeiras se deu bem. Jogou contra a marcação. Ganha tiro de meta. O Palmeiras.
6: Cara, de perto ainda mais incrível o esforço que o Moisés faz para fazer um drible simples. Ele tinha dobra de marcação, é verdade, mas ele fez uma força para tentar driblar o Kelvin. Minha Nossa Senhora, 0-0.
0: Pedrinho, eu recebi um telefone hoje de um colega de Fortaleza dizendo que queria levar o Moisés. Leva! Leva lá para disputar as finais da Série B. Fecha dia 11 a janela. Leva! Paga metade do salário dele. Leva! Pelo amor de Deus, leva! Leva! Leva! Leva!
4: Ih, o pau tá comendo, hein? O pau comeu. O Vitor Roque com um banco de reservas, hein, ô Felipe?
10: O Vitor Roque tentou ali pegar a bola que tava saindo pela lateral. E aí ele deu um bicudo pro alto e acabou indo na torcida do Santos e tal. Aí os torcedores começaram a reclamar e os jogadores foram para cima do Vitor Roque. Um empurrão do lado, um empurrão do outro. E são jogadores do banco de reservas que empurraram o Vitor Roque. Cartão para ele, pro Vitor Roque. E o árbitro distribuiu também cartão para jogadores do banco de reservas do Santos.
0: Um foi o Rafael aí, Gonzaga.
4: Felipe. Meteu amarelo no banco. Quem é? Foi, Rafael não. Gonzaga?
0: Rafael Gonzaga. Quando ele a terra ardendo, com a fogueira de São João. Eu perguntei a Deus do céu, ai, por que tamanha judiação?
13: Eu não consigo nem cantar, né? Diante de tanta situação dessa.
0: Perdi o Cadu, eu falei antes, eu não sou engenheiro de obra pronta, sou santista. Vamos viver 95, pô, pega esse time aí. Isso é uma heresia comparar esse time aqui de 95. Isso é uma cinte, uma afronta.
13: Bom, nessas brigas aí só quem perde é o Palmeiras, né? Porque continua na competição, hein? Gabigol briga pela posse da bola. Sai aqui pelo Palmeiras. Sai mal, hein? Briga por ela, bom tempo. Escapuliu bem. Bate, meu filho. Bate, meteu cavadinha lá dentro. Não experimenta, não deu. Podia ter chutado. A bola ainda volta para a equipe de Vila Belmiro aqui pelo lado esquerdo do campo. Como Escobar. Escobar puxou mais atrás. Liberou bem. A bola com Arão. Arão pro grid. Lá no campo de ataque, lá pela direita, tem Davizinho aberto. E é o que faz. Tocou no menino Davizinho. Tentou o cruzamento por baixo. Não, meu filho, facilitou o corte.
4: Aí o Andrés Pereira vai ligar contra-ataque agora. Vitor Roque, nossa, que fita! Mas aí ele se volta de novo. Luan Pérez consegue.
13: E a torcida tá querendo que pegar um Vitor Roque, hein, velho? É problema pro Palmeiras, que continua na competição, hein? Na primeira oportunidade, pode ter certeza que alguém vai caçar ele, hein? E agora uma agarra-agarra ali terrível, hein? O que o árbitro vai dar? Um agarra-agarra aí terrível. Meu com o Barbosão aí, cara. Na Roca.
6: O árbitro inverteu a falta. Ele inverteu a falta, porque o Barbosa, ele quase tirou a camisa do Rony. Deu pra ver aquele top, aquele cropped que os jogadores usam da fisiologia pra marcar o GPS. O árbitro inverteu a falta, tá dando falta pro Palmeiras.
4: O Pedrinho, ele é muito ruim, cara. Não é ruim. O árbitro, o tal do David Oliveira Lacerda.
0: Ah, mas o Rony também é horrível.
4: Não, mas não pior que o tal do David Oliveira Lacerda. Ele é ruim, mas pra ser ruim ele tem que melhorar umas 500 vezes.
0: Um milhão de volta pro Rony por mês é o seguinte, hein? Pra que eu fui estudar?
4: Calma.
0: Um milhão?
4: Falta no Arthur.
0: Um ainda falta tem no Arthur. 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
4: É, mas calma. Olha a bola, invertida. Será que chega no Kelvin? Chega antes de cabeça, o Escobar afasta. Ela vai se perdendo para a lateral para o time do Palmeiras aqui na frente, em lado direito. Giai vem para a bola. Para a cobrança, ele ia cobrar para trás, né? No Murilo, mas esperou. Agora o juiz começou a contagem. Tocou no peito, já bate em cima da marcação de novo. Desta vez do Moisés, a bola se perde. Manual para o time do Palmeiras, de novo aqui. Lado direito aqui na frente. Jai, ele posiciona lá para trás, perto da linha demarcatória, bem na risca. Murilo, dominou. Trouxe para o campo defensivo, esticou. Bola, bola no Maurício. Dominou, Maurício vai trazendo. Fintou, levou com dificuldades. Faz o passe para Evangelho. Aymar não Freitas, para Evangelho. Abriu a bola para Arthur. Domina Arthur, colocou por dentro. Agora sim, intermediária de ataque do Palmeiras para Marlon Freitas. Aí o toque vai chegar aqui no Andreas Pereira. A esticada chapada para o nosso Giai. E volta, retorna no Murilo. Domina Murilo, tá tudo congestionado. Ele vai inverter a jogada. No Arthur, domina Arthur. Rony toma a carteira, mas sai com bola e tudo. Saiu com bola e tudo, então é arremesso manual para o time do Palmeiras, hein? Girando de novo o tempo e placar do futebol aqui na Energia.
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4: 22 passados, etapa final de jogo. Palmeiras e Santos 0-0, Energia em campo. 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
13: Vitor Roque cometeu uma falta que já foi cobrada e vem através de bom tempo. Diga nada,
0: depois de silêncio, vambora.
13: Davizinho se manda pro campo de ataque. Rony aberto lá pela direita. Rony Barbosão, vou te cantar. Uma ruindade só. Lá vem Rony, escapuliu, bateu pro gol por cima do gol. A torcida aplaudiu, mas ela subiu demais, menino na roca.
6: A jogada até foi interessante. Ele trouxe do bico da área, lado direito pra perna canhota, que não é boa. Pegou um avião, levantou um voo público. 15.077 torcedores, recorde. O maior da temporada para uma renda de R$564.740.
13: Diga lá, Demir Quintino.
0: Doutor Thiago Ribeiro, homem que cuida do meu joelho. Pra que você foi estudar, Thiago? 9 anos de medicina. Sai Neymar, entra Rony e Moisés. Me traz o tubo! Me traz o tubo!
4: Mas vou falar, Quintino, se você tivesse os dois joelhos, você ia ganhar por aí, viu? Estivesse jogando bola. Viu?
0: Pelo amor de Deus, Rony e Moisés, meus olhos sangram, cara. Pelo amor de Deus, você, sabe, é como se tiver com a... Você tava com a Gisele Bündchen, aí ela te manda embora e tu começa a namorar com a Regina Casé. A mesma coisa, cara.
4: É, mas o Rony já foi um bom jogador, né? Nada mais que isso, viu? Né? Hoje não mais, né? Mas já foi um bom jogador.
13: Tá no nível do Barbosão, né? É falta para a equipe de Vila Belmiro bater lá pela direita do Caio. A gente só elogia o Palmeiras, que o Palmeiras é isso, é aquilo, não sei o que, mas esse aí destoa, hein, do time, hein?
4: Barbosa,
13: acho. Nossa senhora. Espera pra tu, depois tu vai lembrar de mim quando eu falhar.
4: Não, se for, eu lembro, não tem problema.
13: Vamos ver. Lá vem bola, lá no campo de ataque o Santos vai tudo. Vai lutando bravamente. Ainda tem torcedor comemorando, mas não tem mais jeito. 3-0 não faz mais, né? 24 minutos no relógio. Vai todo mundo lá pra dentro da grande área. Vai levantar, bom tempo, levantou lá dentro, tirou de cabeça a zaga, Giai, tirou errado, vai brigar por ela, Luan Pérez, tá lá dentro da grande área, esticou a perna, aumentou, botou o pé alto, mas o árbitro mandou seguir, ali vinha a zaga do Palmeiras.
4: Bora pra frente agora, Vitor Roque,
13: se desvencilhou de dois jogadores, que jogada! Vai embora pro campo de ataque agora, Vitor Roque, fintou de novo, outra finta, ficou na marcação, mas olha que jogada linda do Vitor, hein, ô Felipe?
10: Grande jogada do Vitor Roque, né, mas no último lance ele tinha um passe pro Kelvin pelo lado esquerdo e acabou não optando. Desce o Santos.
13: Ainda bem que ele foi fominha. Ali levanta lá no campo de ataque, vem bom tempo na intermediária contrária. Abre jogo aqui pelo lado esquerdo do campo. Escobar com ela. Olha a torcida aí, ó. Veja a torcida aí. É pela honra, é pela camisa. Não interessa. Continua em duas competições. Vem com o Escobar tentando a inversão de jogada, que é mal, mas deu certo, hein? Davizinho com ela lá na meia direita, lá no campo de ataque, entregando pra Rony. Rony cruzou. Pra quem, meu filho? Giai matou no peito com elegância e recua pra Carlos Miguel Larroca.
6: É a tentativa do Rony que buscava o Moisés, que tava no bico da grande área. Só que ele cruzou no bico da pequena área. O Giai tava sozinho. Só recua pro Carlos Miguel, 0-0.
4: Que matada do Vitor Roque para trás, para Maurício, dominou, ele faz a abertura, vem Arthur tem à sua disposição Vitor Roque, esticou para Kelvin na grande área, mas aí ficou fácil pro Brasão.
13: Na marca de 25 minutos da etapa final de espetáculo 0-0, Palmeiras vai continuando na competição, Santos vai dando adeus à competição.
0: Fazer um gol a cada 7 minutos, Cadu, só isso.
13: Esquece, eu tô preocupado é com o Neymar, com o Luan Pérez, com o Lucas Veríssimo, com o Igor Vinícius, Barreal. É isso que eu tô preocupado agora, isso aqui, Cadu, já foi. Diga lá, Larroca.
6: Sabe uma coisa que é fato? Esquece Neymar domingo, velho. Esquece.
0: Se for o grau 1, olha, eu acho que até quarta-feira talvez não dê.
13: Ou seja, planejamento completamente errado, né? E ele ainda disse que queria jogar o jogo lá no Bank Park, hein? É uma coisa de louco. Agora uma falta perigosa, o peixe vai todo aí, Larroca.
6: Reloginho de energia pro Marlon Freitas, que meteu um pisão pra cima do Bom Tempo e chegou muito atrasado. O jogador palmeirense tem uma falta pra cobrar o time do Peixe, bico da área, lado direito.
13: Vai todo mundo lá pra dentro da grande área pra pelo menos fazer um golzinho. Pra pelo menos fazer um... Lá não fez nenhum, hein? Lá foi 3-0 pro Palmeiras. Vem pra bola o Peixe. Vai todo mundo lá pra dentro da grande área. Os zagueiros subiram. Arão, que é bom de cabeça, tá lá dentro da cozinha. Quem sabe agora, hein? Vem bola, vem Rolese, tá por ali. Vai bater na bola o Peixe. Rolese bateu direto, cabeça na bola, tirou a zaga da vizinho. Cabe o tiro, hein? Ele preparou, apontou, bateu, catou, galera. E não deu troco, segura firme o arqueiro verde, Larroca.
6: Vem Palmeiras.
17: Olha o goleiro fora, Brasão de cabeça. Tava totalmente fora, hein?
13: Pra fora, foi bem na parada ali o Brasão,
0: que maluco,
13: hein? Bem adiantado.
0: O Brasão, hein? Que maluco, velho.
13: Passe pra Gabigol, aberto aqui pelo setor canhoto, 27 no reloginho, tocando pra Oliva, esse bate bem, hein? Ajeitou, tocou, lá vem bola, lá vem Bom Tempo, ele tenta arrastar a marcação aqui pelo setor canhoto, cercado, ele vai ter que voltar, volta pro Luan Pérez, voltou meio torto ali, quase que recupera o Vitor Roque, ganha a lateral time da Vila La Roca.
6: Luan Pérez teve que chutar contra o corpo do jogador palmeirense, porque ele tava apertado, lateral já batido.
13: Já batido e vem outra vez o Peixe, rolando esta bola lá pelo lado direito do campo, tentando invadir pro campo de ataque, Rolês tá com ela, ele parte pro campo-ataque da vizinho, já foi, ele cortou por dentro, levantou lá no segundo pau, não, aí é, mano, pro goleiro, hein? Goleiro grandalhão, ficou fácil com ela, Larroca.
6: Ele bateu do jeito que todo goleiro gosta, aquela bola lenta, fatiada, que vai lá no alto, tranquila pro goleiro Carlos Miguel, de 2,04 metros.
17: Verdade, Vitor Roque briga pela bola, dá um tapa pra trás, chega rasgando o jogo no braço. Lateral, mas a bola não saiu não, hein? A Bugia agora dá uma bica na bola. Seu Bento, e o jogo, seu Bento? 28 passados, seu Bento.
0: Ah, Domênico, é assim, né? Todo respeito, na hora que entrou Moisés, Rony. Aí é que sabe quando você vai pegar a bandeirante, você liga o piloto automático e dá aquela... Dá até pra você quiser, se tiver com a namorada, dá até pra fazer um... Entendeu? É isso.
17: Quem vem aí, ô Felipe?
10: M. Martínez, daqui a pouco, alteração no Palmeiras. O uruguaio vai entrar, mais uma do técnico Abel Ferreira. Já vou confirmar quem vai sair no Palmeiras, mas o M. Martínez posicionado para entrar.
13: Deu uma falta o Peixão aí, Larroca.
6: É, o Davizinho foi pisado. O Santos até reclamou porque tinha uma vantagem, o Escobar sozinho lá na ala esquerda. Só que o árbitro voltou atrás, marcou a falta. Bom tempo e Rolêzer na bola.
13: Maurício, né? Chegou pesado ali na marcação.
17: Vai sair o Marlon Freitas, viu, eu acho.
13: Muito bem. Cansou, vai pra bola. Bom tempo, já bateu, já levantou lá dentro da grande área, só tira Barbosão, a bola volta aqui pelo lado esquerdo do campo, tentando com Moisés entregando lá na frente, girando esta bola, vem bola, vem o Peixe, lá pela direita do campo, passe é bom pra Davizinho, meteu o levantamento lá dentro, Oliva, deu uma espanada no taco, bateu mal demais, vem Palmeiras.
17: E vem Palmeiras agora com Kelvin, a esticada de bola, Vitor Roque, escora, vai proteger por baixo, Luan Pérez, falta antes ali atrás, hein? Falta antes ali atrás, o jogo tá parado no Kelvin, que tá caído no gramado. Vem alteração agora com você, Felipe.
10: É isso, vai mudar no Palmeiras a terceira alteração do técnico Abel Ferreira. O M. Martínez, volante uruguaio, vai ganhar o campo. E aí agora eu tô esperando,
17: eu acho que é o Marlon,
10: o árbitro tirar, né? Porque o árbitro tá enrolando ali e o Abel pede pra esperar, né? Vamos ver se o
17: não,
10: Kelvin...
17: Isso é certo. Acho que é isso mesmo.
10: Não.
17: É isso mesmo, viu? Já vi aqui, 17.
0: Tô vendo o replay aqui, então, ó. Marlon. Tinha que ter dado cartão pro Arão, cara. Que é isso, cara? Que ele fez aí no Kelvin, hein? Se bobear, vai ter que tirar o cara de campo, cara. Que paulada, velho.
17: Devagar, viu, seu Bento? Agora levantou, tá andando, tá normal aqui pro Kelvin. Mas foi uma pancada mesmo, hein?
6: Domênico,
17: diga.
6: Eu fiquei com a sensação, porque foi bem aqui perto de mim, que o amarelo seria até barato, tá? Porque o Arão chega sem bola e vai com os dois pés ali na panturrilha do Kelvin.
0: Pegou o pé de apoio do rapaz. Se ele tá ali, cara, quebra um joelho ali, alguma coisa.
17: É, e o pior é que ele tá voltando, né, de contusão também. Ele não tava totalmente recuperado, né? Tá voltando devagarzinho ainda. Marlon Freitas, né? Saiu aí pra entrar de Martínez, esticou o goleirão. Carlos Miguel. A bola esbarrou na defesa, voltou no Giain. Tapa na bola, Andrés Pereira. Olha, eles tentando ganhar. Esticou o Murilo. Bom passe do Maurício. Bate em cima da marcação. Buscava, né, o Vitor Roque, mas fica com o Santos.
18: Esse é o risco, né? O Vitor Roque é um, né? Que estão pegando o pé dele, hein? Ali atrás vem a equipe do Vila Belmiro. Recomeça com Arão. Camisa 15. Meteu o balão. Bate mal na bola, mas sem querer deu certo. Ficou ali na direita do gramado. Levantamento pra Gabigol. Tentou brigar por ela. Barbosão. Mete o corpo. Vai atrás, meu filho. Vai atrás. Recuando pro goleiro que chega picando. Pra onde o nariz estava virado, Larroca?
6: Pressionado pelo Gabriel Barbosa. O Carlos Miguel mandou pra onde o nariz estava apontando na segurança. Lateral batido.
18: Runis embora pro campo de ataque. Luan Pérez também pisando o território inimigo. Toca na frente. Moisés ficou esperando a bola.
9: Hein? Olha o Giac. Tomada de carteira. A esticada forte demais. Mas o que, que é isso? O Andrés Pereira, o rapaz não tem tanto motorzinho enfiado no chobas dele lá, ô Felipe.
10: É, o maior garçom do Palmeiras da temporada agora foi mal, hein? Que passe errado do Andrés Pereira, o Giai tava correndo, mandou pra fora, a lateral pro Peixe.
18: 31 minutos, Ademir Quintino, qual que é do jogo, Quintino?
0: Esperar acabar, porque o Santos não tem objetividade, não finaliza. Pode até ganhar o jogo, mas 3-0 é impossível. O Santos perde muito sem o Neymar, né? Com o Neymar já tá difícil, sem ele... Muita gente sem talento aí nesse time santista. E ainda querem comparar com o time de 95? Vocês são brincalhões, vocês servem pra imprensa.
17: Mas quem que comparou?
0: Ah, eu vi gente da imprensa aí, é, remontada, 95. O torcedor fanático vale, mas se tem um pouquinho de lucidez, não tem como, gente. Para tudo.
6: Não, Ademir, mas peraí. O Rony e o Moisés é igualzinho o Jamel e Camando Caia, pô.
0: Aí é o seguinte, hein, gente. Aquele personagem.
18: O Davizinho tocou pra Rony. Esquentou de longe a bola. Subiu e foi embora. Um foguetaço, menino Larroca.
6: Do jeito o Rony disse. Só prepararam a bola pra ele. Ele mandou pro nariz, tava apontando. Ele fica revoltado com ele mesmo.
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18: Ronis embora pro campo de ataque, tentou forçar a passagem, ganha a lateral. A bola se perde pela marginal direita do gramado, vem o Peixe. Ainda tenta o golzinho. Pelo menos um golzinho nos
0: 7-1 minutos, bola. Gente. O Rony não ganhou uma bola! Uma, only one!
18: É só na vontade. Rulazer se embora pro campo de ataque. Lá vem ele, Davizinho se infiltra. Ainda Rulazer agora com Davizinho. Ele volta um pouquinho mais atrás. Volta aqui com Arão. Ele também pisa o território inimigo. Invade pelo lado direito do campo. Toca a bola é boa. Lá pra Davizinho. Preparou. Olhou pra área. Tem que cruzar, menino. Tem que cruzar. Lá vem ele se aproximando ali do bico da grande área. Tabela. Não saiu.
17: E pode pintar contra-ataque. Vitor Roque escorou pra trás. Andrés Pereira dominou. Vai embora. Vai indo. Engatou a terceira. Vem buscando o campo de ataque. Rompe ali aquele vírgula amado. Kelvin corta por dentro, abre lá, abre no Evangelista, tentou, chega esticando a perna, abre o compasso, o Ilharão, Palmeiras ganha aqui atrás, boa bola, aí quem vem é Emi Martinez, chega com Emi Martinez, domina com Emi Martinez, tocou pra trás, Giai, a esticada de bola, Kelvin tentou a finta, fica na marcação, tem gol de quem?
0: Gol do Vasco, Andrés Gomes, Vasco 1, vitória 0, no agregado agora 2-0 pro Vasco, faltando 15 minutos. Esse Andrés Gomes joga bola com o colombiano, hein? Meu pai deve estar feliz. Eu não vou ver o Santos, não. Vou ver meu Vascão.
18: E o Palmeiras, depois de ter mantido aquele amasso no Vasco, deve estar bem contente com esse confronto que vem aí, né?
0: A bola é dominada mesmo, lá pela... de
17: Eu preferia o Vitória.
18: Tá brincando.
17: De jogar lá, mas... não, tô de brincadeira.
0: Jogar lá na Bahia é duro, hein, também.
17: Não, mas a camisa do Vasco é maior, ou não é?
0: Concordo.
18: Mas pode lesionar jogador, lá é uma pancadaria.
0: E o ataque
18: aí,
0: do
18: velho.
0: Vitória é melhor. Gramado é um lixo.
17: Qual gramado?
0: Do Vitória.
17: Barradão. É muito ruim lá o gramado, gente. Vocês estão loucos,
0: por isso que é melhor pegar o Vasco.
17: Ah, deixa o Vasco. Não. Ô, seu Bento, vou fazer que nem você. Qualquer um, seu Bento. Pega qualquer um aí.
0: É sorteio onde eles mandam, Olímpio?
17: É sorteio.
18: Sim.
17: Vem de novo o time do
0: Palmeiras, vai classificar André Pereira. Infelizmente.
17: Nossa, que giro. Girou, tocou, Giai de primeira pra cá. Kelvin dominou, tá apertado, que é uma bobagem, Kelvin.
18: Bola espirrada, sobrou. Vem bom tempo. Adiantando, lá vem o camisa número 8, faz a finta, recolheu, ficou cercado. Era muita gente de verde, entregando pra Davizinho. Ele ajeita lá pela direita do campo. Rony pediu, recebeu perto do bico da grande área, lado direito do campo de ataque. Vamos ver o Rony. Rony balançando pra cima, entregando bem pra Oliva. Oliva, meu filho. Deu uma escapadinha. Ainda fica com o Luan Pérez, outra vez aqui pela esquerda. Bom tempo, se aproxima aqui pelo lado esquerdo do campo, toca a mão na bola.
17: E olha, o Palmeiras pode pintar um contra-ataque. Que bola esticada!
9: jogada mano a mano, hein? É um contra um. Vitor Roque e o Ilharão. Vitor Roque vai embora, cortou, fintou, tocou, agora! Chegou Emil Martínez na grande área, dominou, toca logo! Tocou o Vitor Roque, recebeu, fintou, levou, outra finta, bateu pro gol, explode nas costas da marcação da defesa santista e se perde, Felipe.
10: O Vitor Roque agora não foi fominho, ele encontrou o Emil Martínez dentro da área, só que o Emil Martínez demorou muito pra fazer o passe de novo, a tabela com o Vitor Roque. Na sequência, o Santos desceu com três zagueiros, o Vitor Roque chutou, desviou na marcação e foi pra fora. Arremesso pro Palmeiras.
4: E outro arremesso, né? Que o Palmeiras bateu rapidinho, bateu o peito do Moisés. Se perde, manobra pro Palmeiras um pouquinho de jardas aqui na frente. Kelvin vem pra bola. Arremesso cobrado, faz o domínio, sai um pouquinho dela. Voltou no Kelvin. Não, mas que é o Kelvin? Pelo amor, mas que é isso, Kelvin? Ele foi chapar a bola, bateu pro tiro de meta pros caras, ô Felipe.
10: É, ele tava sem espaço ali e tentou explorar a marcação do Santos pra ganhar um escanteio. Acabou mandando de graça pro Brazão.
18: Brazão levanta lá na frente, Rulins chega atrasado, Rony briga por ela, retornando, toca de graça pra equipe do Palmeiras.
4: Ele pensou que ele tava de verde, achou que tava ainda no Palmeiras. Deu de graça pro Palmeiras.
18: É piada,
4: olha o toque, chega
18: Rony
4: por baixo,
18: é Escobar.
4: Nossa senhora, chegou pesado, Escobar com o Kelvin aqui. E a bola se perde. Se perde para manual para o time do Palmeiras. 37 no relógio. 37 passados. Na cara de 0-0 aqui, mas lá 3-0. No agregado, 3 para o Palmeiras, 0 para o time do Santos, hein? O Palmeiras não tem nenhum movimento de mais uma troca, não, né, Felipe?
10: Não, os jogadores todos estão ali no aquecimento, mas até agora o Abel está satisfeito ali. Foram 3 mudanças do Palmeiras nesse segundo tempo.
4: E olha o Vitor Roque ganhou de novo. Tem 4 na marcação dele. Minha nossa, hein? Aí não tinha jeito, né? Tomara a carteira dele, Rolês, hein?
18: Abertura de bola é feita na direita para Davizinho. Ele tenta ser jogando da defesa para o contra-ataque. Moisés agora curtindo uma lá pela direita do campo. Entregando no bom tempo, centralizando esta bola. Vem para o jogo o time da Vila. Passando a demarcatória, toca a bola, bola. Moisés aparece em todo lado. Salvou uma agora lá atrás. Hein? Trabalhando a bola, lá vem bola. Oliva, cabe o tiro, hein? Preparou, bateu, muito alta. Ela subiu debaixo de aplausos. E foi embora, menino Larroca.
6: É porque a ideia foi interessante. A execução, que não saiu da forma que ele gostaria, foi lentamente por cima do gol. Parou aqui no vidro, que fica aqui pertinho de mim.
14: Ô, Felipe Melo, se eu sou eu, mete o. Como é o terceiro goleiro que nós contratamos aí? Bernardinho, como é?
0: Eu da portuguesa.
14: Põe ele de centroavante pra esculachar.
10: Pacheco vem aí.
4: Pacheco. Aí começou, hein?
14: Pacheco,
4: aí começa, hein?
14: Mais um.
4: Pacheco,
14: né?
4: Velho.
14: Esse aí é o próximo de 40 milhões. Pode anotar aí.
4: Pachecão?
18: Escobar já tá perdendo a cabeça, hein, velho?
4: Vamos ver. Não foi agora, hein? Cobrado ali, André Pereira dá uma pica lá para frente, também não joga para ninguém, né? Joga para defesa santista, hein?
18: Escobar tentou achar ali o jogador do Palmeiras ali, metendo pontapé, tá vendo que o tempo tá indo embora, meu? Perdendo a cabeça, hein? Lá vem bola lá pela direita, Davizinho entregando pra bom tempo, vem a marcação pra cima dele, encosta por ali o Kelvin, trabalhando a bola lá pelo meio, liberou bem, lá vem bola, bom tempo ergue a cabeça, viu o jogo aqui pelo, toca mal demais, hein?
4: É, agora ele deu de graça pro Kelvin, dominou o Kelvin, pode pintar contra-ataque, vamos aproveitar o contra-ataque, eles querem entregar o rapadura pra nós, Vitor Roque dominou, levou, fica no bom tempo, a marcação.
18: E no tempo certo, bom tempo, retomando a posse de bola, vem no Rolazer, Rolazer avança, já rompendo a linha aqui de vídeo. O gramado lá na frente, curtindo bola na frente, 39 no reloginho, simbora pro campo de ataque, vamos ver, quem sabe o golzinho, quem sabe o golzinho pra dar a vitória. Rolazer chamou a marcação, tentativa do cruzamento, explode na marcação e vai embora, sai pela última linha, tá apontando bandeira, tá confirmando o árbitro, escanteio pro Peixe La Roca.
6: E foi bem demais, Emiliano Martínez, escanteio cobrado.
18: Rapidinho, o Palmeiras bobeou na marcação, cruzamento, tenta a grande área, sina de cabeça, a zaga afasta, complementa e vem Palmeiras.
4: Vem de novo com Maurício, domina Maurício, tá apertado. Que é isso, Maurício? Mas que recuada é essa? Opa! E o Barbosa perdeu a cabeça. Perdeu a cabeça, empurrou, vai todo mundo pra cima dele ali. E aí, Felipe?
10: É, o Gabigol, né? Ele acabou empurrando o jogador do Palmeiras. E ali, os jogadores do Palmeiras não querem também confusão, né? Já fizeram, já vê a galera do Deixa Disso. Vai mudar no Palmeiras e no Santos também, hein? Vou ajudar o Pedrinho, Tassiano.
6: Isso
14: aí. Aí eu parei.
4: É isso aí.
14: Aí completou a festa, hein?
4: Calma, calma, Quintino, calma. Muito nervoso, rapaz, calma.
14: Não, olha o meu ataque, Domingo. Olha o meu ataque, calma. Rapaz. Vamos Tassiano, lá, Rony e Moisés, rapaz.
0: Ô, Gabigol, você é um bosta. Isso que serve.
10: André é saindo. para a entrada do Pacheco. Camisa 50 no lugar do Andréas Pereira, 8.
6: E no Santos, Gabigol 9 saindo, ele foi amarelado por conta desse lance. 16, Tassiano. O Ademir tem razão, o ataque é esse agora. Moisés, Tassiano e Rony.
0: Sabe o que é meu ataque?
4: Ah.
0: José estava no Egito, mas ele não estava só. Foi pra casa de Potifar, eunuco de Faraó. Eunuco de Faraó. Eunuco de Faraó. Foi pra casa de Potifar.
9: Nossa, que lance! Chegou Pacheco, esticou. Vitor Roque protegeu, tira a defesa. Tenta Maurício brigar, ela ficou viva no alto. Brasão saiu nela. E o Vitor Roque foi pra cima e derrubou o Brasão. O Brasão reclamou, mas não aconteceu. Patavinas, né, Felipe?
10: Não, o Vitor Roque foi pra disputar a bola pelo alto, só que o Brasão é mais alto e usou as mãos pra fazer a defesa. Aí ele tentou ali, arrumou uma confusão com o Vitor Roque, que saiu e virou as costas.
0: Segundo...

0: escorregou ali na frente da área. Fiquei até com a sensação que o Murilo foi pra dividida, mas normal. Ombro a ombro. Vai mudar o Palmeiras, né, Felipe?
1: De mais novo. Uma alteração do Palmeiras. Evangelho. O Evangelista tá indo embora, camisa número 30, para a entrada do camisa número 48, Larson.
2: Larson. É isso, né?
3: No lance do bom tempo, o Domingos, você tava lá.
2: Obrigado, Felipe.
3: No Vale Suíço, sexta-feira, é blitz.
2: É nada, nada, nada, nada.
3: É isso aí.
2: Nada, nada, nada.
3: Exatamente.
2: O que você tem? Tá tão nervoso? Nada, nada, nada, nada. Manual pro time. Não, manual não. Tiro de meta pro time do Palmeiras, né? Tiro de meta. Uma pica na bola lá pra frente. Carlos Miguel sobe, Vitor Roque. Luan Pérez ficou procurando a bola. O Vitor Roque também. Que lance bizonho, cara. Minha nossa. E aí o amarelo.
1: Pegada dura no bom tempo.
2: É o Pacheco, hein? Já tomou, já entrou e tomou amarelo, hein? Acho que deve ter. Ah, vai entrar no livro dos recordes, viu, Felipe?
1: Ah, tem 2 minutos em campo e já deu uma entrada ali. Acabou atingindo o jogador adversário. Tá no chão Escobar, falta pro Santos.
4: E a bola tá com Arão centralizando, movimentando a bola. 43, graças a Deus, o tempo tá indo embora. Movimentando aqui pela esquerda pra Escobar.
3: Mas é 95. Recorre, vai fazer 5 aí, Cadu. Giovani, Marcelo Passos, Camando Caio Macedo.
4: Claro que não. Escobar recolhe, puxando na perna esquerda, entregando para Arão. O passe é bom. Centralizado, ele tenta levantamento lá na entrada da grande área. Cabeça lá para dentro, passou no Roleza. Tira a zaga da equipe do Palmeiras. Ainda vem no Luan Pérez, que ajeita de cabeça. Movimentando esta bola aqui pelo setor canhoto. Vai embora com o Escobar. Ele arranca passinho para frente para Rony. Rony puxou, perna direita, cruzamento lá dentro. Estica a perna. Tira Murilo. A bola subiu, briga por ela. Tassiano ficou procurando a bola. Tassiano depois cometeu a falta. Mas foi mal. Demais o camisa 16 da Vila na
0: volta. O tempo de bola do Tassiano é um negócio assim impressionante, né? Ele foi achar a bola do jogo, só que ele encontrou a bola do tornozelo do Giai, que já tá extenuado, cansado desde o princípio da partida em campo. E o Tassiano acabou de entrar, gente.
3: Ele parece um bárbaro daquele. Viu, Domênico? Parece um bárbaro do tempo das cruzadas do século 12.
2: Falar uma coisa pra vocês, hein? O futebol ruim aí do Santos contagiou do Palmeiras, hein? Que tá péssimo também, hein?
3: O Palmeiras tá na dele, Domingo. Tá com 3 na frente.
2: Ah, pelo amor de Deus, mas tá mal, velho.
4: Olha o Moisés. Esses nomes me dão nervosismo. Lá vem Moisés tentando a jogada individual. Volta aqui no campo de defesa. Voltando Luan Pérez. Luan Pérez tem Escobar, que tá solto aqui pelo lado esquerdo.
3: Tenta
4: do campo.
3: Que tá, ele vai. Acabando, que eu chamei o Tassiano de bárbaro do século todo.
4: Nossa, é uma barbaridade a contratação.
0: 3.
4: Olha o levantamento lá. Olha o Jai bobeando. Chegando quase que o Rony chega. Ainda tem Tassiano, hein? Entregando pra Escobar. Lá vem ele, tentativa do cruzamento. A bola sai pela linha de fundo. O árbitro tá dando só tiro de meta. Meteu reta essa bola, hein, Larroca?
0: Cara, ele tá na direção do gol, essa bola foi parar no vestiário do Santos. Parei, velho, mais três
2: minutos de sofrimento aqui nesse jogo, que tá horroroso. Essa é verdade. Tudo bem que o Palmeiras tá na dele, mas olha,
3: paupérrimo,
2: futebol apresentado.
3: Segundo tempo foi paupérrimo, hein?
2: Vamos ver, vamos ver se pinta agora. Olha o Larson se movendo. Opa, foi empurrado o Golazer. Empurra o Larson, falta, Felipe.
1: Falta marcada, já tava chegando o Larson ali no último terço do campo, indo em direção à grande área, quando foi derrubado pelo jogador santista. Agora o Palmeiras vai fazer onda para bater, o Maurício posicionado ali para cobrança.
2: É, mas já jogou para trás. Está jogando com o Giai. Mais atrás ainda, chama ali a marcação de Murilo. Murilo toca para M. Martínez. Agora esticou para Maurício. Toque aqui mais na lateral para ele. Kelvin, Maurício, abriu para Vitor Roque, escorou para trás. M. Martínez dominou, pintou, levou, estica a perna. Luan Pérez afasta. Larson pega a bola rebodeada, volta atrás para Murilo. No campo de defesa, pode trabalhar a bola com Barbosa. Volta para Murilo. Domina Murilo, vai esticando a bola. 46 passados, quase 46:30. Agora sim, 46:30. Por enquanto, 0-0. É oxo o placar por aqui. A torcida parece que deu uma acordadinha aí, tava toda murcha, né? Carlos Miguel, estica a bola aqui no bico da área, do lado aqui mais direito, volta de novo no Carlos Miguel, risca da pequena área, estica a bola do outro lado, no setor ali de esquerda da defesa, esticada no Vitor Roque, hein? Já faz o domínio, vai pra cima da marcação, fez o passe, acontece agora com o jogador Maurício, esticou pra Kelvin, que domina totalmente aberto como se fosse um ponteiro direito, dominou, olha o toque no área, o desvio pra trás e fica com o goleiro. É, meu amigo, chegou dizendo o Moisés, quase que ia fazendo contra ali, hein, Felipe?
1: É, o Quintino ia ficar louco, hein, se o Moisés faz essa
3: meu
1: contra.
3: Meu Deus do céu.
1: A sorte é que o Brazão tava atento e fez a defesa.
3: Quem abriu o Oceano Atlântico ia ser eu, se ele faz esse gol contra aí.
5: Pelo amor de Deus, hein?

0: Ademir!
1: Oi!
0: Tá indo muito à igreja?
1: Na igreja não, mas eu tenho orado bastante. Sou homem de muita fé.
0: Pode orar mais. Vai precisar. Vai precisar.
2: O que aconteceu, velho?
0: Não, vai precisar de muita oração. Sem Neymar, com Moisés e Rony, Domênico.
1: Não, depender de
2: Moisés. Vocês estão muito nervosos.
3: Não, depender de Moisés, de Rony, Tassiano, só Jesus.
4: Não, e perde ainda de sobra o melhor, que é o Barreal.
5: Queremos saber essas baixas aí, essas possíveis baixas aí. Barreal, Neymar,
2: não vai acontecer.
5: Veríssimo, Igor Vinícius.
2: E acabou aqui, hein? Ergue o braço, termina a classificação do Palmeiras e está segurada. Teremos Palmeiras e Vasco. Resta saber onde vai ser o primeiro jogo. Palmeiras e Vasco, grande Cadu, hein? Grande Cadu, muito obrigado a todo mundo que ficou aqui na audiência. E agora, vem aí, os vestiários do Energia em Campo. É você, Marcelo Lima, vem!
6: Fim de jogo. É, ninguém vem reclamar, não. Sem chororô. E tchau que eu vou pra casa.
7: Agora a turma do Energia em Campo vai pro vestiário.
2: Adoro!
7: O mimimi de quem perdeu.
8: Tá estranho demais da conta.
7: A zoeira de quem ganhou.
9: Ah, tô cansado, velho.
7: O torcedor no ar.
10: E nosso time é time de guerreiro.
11: Ei, juiz, vai tomar no...
12: É, a bola parou na Vila Belmiro, fim de jogo, 0-0, Santos e Palmeiras. O Palmeiras está classificado para a semifinal da Copa do Brasil, vai enfrentar o Clube de Regatas Vasco da Gama na semifinal. Temos aí já uma semifinal definida, o jogo ainda não acabou lá no Barradão, né? Só que o Vasco está ganhando de 1-0, 2-0 no agregado. O empate é nesse momento, o Vasco acaba de fazer mais um.
13: Tem gol!
12: Né? Mais um gol do Vasco. Segundo gol do Vasco.
4: Lateral. Só
13: pra... Puma Rodrigues.
12: Puma Rodrigues. Só para confirmar, então, a classificação do Vasco, ratificando. Vasco acaba de marcar o segundo gol, 2-0
4: para
12: o Vasco
4: da Gama. Palmeiras e Vasco, é isso,
12: Marcelo? Isso, Palmeiras e Vasco da Gama.
4: Palmeiras na final.
12: Palmeiras na final.
4: Palmeiras na final.
12: Bom, temos uma semifinal definida, Palmeiras e Vasco. Do outro lado, Atlético Mineiro e Grêmio ou Internacional. Vamos falar agora desta classificação do Palmeiras nos vestiários da Energia. 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Galera, a gente vai a um rápido break comercial no FM, no 97.7. Continuamos no YouTube tocando a bola. É rapidinho. Segura aí, a gente já volta com tudo do jogo entre Santos e Palmeiras. Vamos lá. Vamos lá, vamos lá. Danilo Soto, e o povo, Danilo Soto?
14: Ah, vamos lá, Marcelo Lima. Aqui fora, né? Já outro clima. É, não é mais aquela euforia da chegada, o pessoal saindo desanimado. Deixa eu perguntar pra você, como é que você chama, meu irmão?
15: Eduardo.
14: Edu, fizeram uma festa muito bonita na chegada do time, tava acreditando, mas o time não rendeu, né?
15: Ah, foda. O time do Palmeiras, além de ser bom, retrancou, e o Santos não tem criatividade, cara. É isso, foi chutar uma bola no meio do segundo tempo.
14: Agora, muita gente preocupada com o Neymar já, o Neymar saiu machucado no intervalo. Acertou o Cuca em colocar o Neymar pra jogar hoje, porque pode ter perdido ele pro final de semana no Brasileiro.
15: Mas tinha que pôr pra jogar, né? Tinha que pôr pra jogar. É, festa linda aí da torcida. E esperava que ele jogasse os 90 minutos, né? Mas vamos torcer aí pra final de semana, ele tá de pé. Se Deus quiser. Valeu.
14: Valeu, valeu, garoto. Vem cá, mano, como é que você chama?
16: José.
14: Zé, Neymar saiu machucado, rapaz. Preocupa o torcedor pro final de semana?
16: Ah, preocupa, né? Porque... se for uma lesão mesmo na perna que ele teve, no mínimo é 15 dias. Domingo ele já não joga. Mas eu vou falar, mano, a torcida do Santos tá cansada, velho. É muito sofrimento, mano. Hoje eu vim, acreditei. Hoje eu tinha certeza que a gente ia conseguir alguma coisa boa, mas a gente não conseguiu ganhar em casa, mano. É muito sofrimento, a gente já tá um tempo sofrendo e não vai pra frente. A gente pensa que vai, mas não vai, velho.
17: Moisés não dá, mano.
16: Não dá, Moisés não dá, não vai, mano. O Gabigol hoje tá meio morto, o Igor Vinícius, mano. Não adianta, a gente vem, a gente torce, a gente acredita, mas não vai pra frente, cara.
14: Tá chateado.
16: Não, é, não adianta, mano, não adianta. A gente vem, a gente tenta tirar algo, pô, hoje vai, mas não adianta, mano, não adianta. A gente tá sofrendo demais, mano, eu não aguento mais, velho, não aguento mais. Torcedor do Santos hoje, mano, tem que levantar a cabeça e tentar não cair no Brasileiro, porque vai ser vai ser um milagre não cair. Aí a gente tem que torcer. Mas fazer o quê? Vamos
14: continuar torcendo. Quer falar? Peraí. Quer falar?
9: Instalem o aplicativo do Santos.
14: E aí, mano, como é que você chama?
1: Matheus.
16: Brincadeira, aí, Matheus, o cara que quer instalar brincadeira.
14: Eu vou te falar, né? Cada uma. Eu vou te falar.
16: Vai chupar aí, que faltou, um rabo. Mano? Eu acho que a diferença foi o primeiro jogo. Eu espero que o Santos, pelo menos na vontade, tenha um pouco mais de vontade, assim, nos próximos, próximos jogos. A Sul-Americana também contra o Atlético. Pelo menos que nem foi no primeiro tempo.
14: Um pouquinho mais de vontade, tá pedindo o torcedor. Quer falar alguma coisa?
16: Um abraço pro meu primo Thiago, que deve estar assistindo. Thiago Alves, lá do Maitá.
14: Boa, garoto. Valeu demais. Deixa eu perguntar pra vocês, rapaz, pra você, meu querido. Como é que você chama?
13: Vinícius.
14: Faltou, Vinícius.
13: Faltou muita coisa. Técnica, organização, o time, em certos momentos, vontade, porque pra reverter um resultado desse de 3 contra, você precisa entrar com muita vontade, muita gana, pegada. Faltou tudo isso pro Santos hoje.
14: Agora, tinha santista que achava que o Neymar nem deveria ter jogado hoje. Depois de um 3-0, deveria ter sido poupado pro jogo do final de semana, que é brasileiro, onde acho que é o mais preocupante pro santista. O Neymar entrou, jogou, saiu machucado. Deve ficar fora no final de semana.
13: Prejuízo grande. Mas eu acho que a comissão, o entorno do Santos, deve saber se ele tá apto pro jogo ou não. Eu acredito que ele tenha sentido no jogo, mas não tava com lesão antes desse jogo, então...
14: Mas acertou em colocar ele hoje?
13: Acho que acertou, precisava reverter o resultado. Ele ainda é o que dá qualidade pro time do Santos, no passe. Hoje ele não teve bem, mas contra o Corinthians ele foi muito bem. Eu acho que a comissão tinha que ter apostado, né, no Neymar em campo para tentar reverter o resultado. Não deu certo, acontece. Agora, perder ele pros próximos jogos, o prejuízo é bem maior ainda.
14: Boa, obrigado. Prejuízo maior pro Santos, que não deve
4: ter o falou ali
14: semana, hein? Ah, tá xingando o Fred. Vou te falar, cada um.
4: O Fred, o que você tem a ver com o Fred, velho?
14: É, pra você ver. Deixa eu perguntar pra você.
4: Põe o aplicativo, vamos instalar o aplicativo, velho.
18: Uma bosta esse time. Colocar Moisés, Cuca colocou Moisés. Depois tá Ciano. Porra, quer afundar com o Santos, cara.
14: Sabe que eu tava assistindo o jogo do lado do Di Lopes, né? Humorista dos quatro amigos, santista fanático. E quando entrou o Moisés, Ademir e amigos, ele falou: é pra irritar o torcedor santista. Colocou o Moisés, vai irritar todo mundo e não deu outra. Deixa eu perguntar pra vocês aqui, rapaziada. Perguntar pra você, meu amigo. Não quer falar, não dá nem.
18: Tranquilo, bom trabalho, irmão.
14: Valeu, sem vontade. E você, como é que você chama, mano?
19: Carlos.
14: Carlos, o que aconteceu, rapaz? O que não aconteceu?
19: O Santos jogou bem, cara, só que nós temos um lateral direito, né, o Igor Vinícius, que ele não tava compenetrado na situação do jogo, mas também a culpa não é dele, é quem escala, né?
14: Quem escala? A culpa é do Cuca, então, pra esse torcedor. Obrigado, meu amigo. Deixa eu falar com você, mano, vem cá. Como é que você chama, mano?
20: Eugênio.
14: Você tá desanimado pra caramba, velho. Tá saindo com uma cara triste, velho.
20: Caralho, é foda, velho. Pô, desculpa. A gente acredita... A torcida tá de parabéns pela festa que fez aqui hoje. Mas infelizmente não deu, né? O time dos caras é um time muito bom, vieram preparado, conseguiram segurar bem o resultado. E a torcida é desanimada, mas a gente tem fé que vai melhorar e o Santos ainda vai ter mais umas partidas importantes aí, né? Atlético Mineiro pela Sul-Americana, tem o Inter agora. Então é se concentrar pros próximos, tem o que fazer, né? Então...
14: Neymar machucado, rapaz.
20: Cara, o Neymar... Sem ele a gente fica descalço, né? Você vê que, pô, Moisés não tem condição nenhuma de jogo. É um cara que a torcida já não vai mais com a cara dele, não tem mais, né, vontade de ver ele em campo, porque ele não tem vontade nenhuma de jogar. Então, sem o Neymar a gente fica preocupado. Ele é um cara importante, bola parada, dentro do vestiário também, com certeza. Mas o time precisa ter ânimo. A gente vê muitas vezes o Santos desanimado. Eu tô desanimado aqui porque, pô, a gente trabalha o dia inteiro, vem aqui, tá cansado. Mas e os caras?
14: É isso.
20: Todo jogo eles estão desanimados.
14: É isso. É difícil. Obrigado. Valeu, obrigado, mano. Valeu. Obrigado, valeu demais, rapaziada. Ó, faz tempo que eu não via um final de jogo tão triste assim, viu? Não é nem... Eles não estão nem irritados, eles estão chateados, estão tristes, desanimados, viu? Deixa eu tentar falar com você. Vem cá, meu amigo. Vem cá, mano. Você tá rindo do quê, mano?
21: Mano, eu tô rindo não, eu tô rindo de nervoso, essa é a verdade. Porque o time aí de verdade decepcionou.
14: Neymar machucou, hein, mano, sentiu, hein.
21: Ah, vamos ver aí o que vai dar. Complicado, complicado.
14: Tristeza. Manda um recado pro Neymar aí, rapaz.
0: Não, Neymar jogou bem, se dá pra ver que o jogo dele, quando ele tá em campo, é outro, que vai dois pra marcar ele.
3: Vai embora.
0: O time do Santos é lixo, o Moisés tava morto e o Cuca é burro, quer colocar o Tassiano com 5 minutos de jogo.
14: Não dá, né? Vem cá, deixa eu falar com você, meu amigo. O pessoal se irritou muito com a entrada do Moisés, né, rapaz? E aqui fora eu tô vendo um clima de tristeza, não é nem de irritação. O pessoal tá chateado com esse time.
22: Mas na verdade, a questão não é o Moisés, a questão é que parece que os jogadores estão cansados, entendeu? Não sei se foi o jogo de domingo, né, que eles... A entrega de domingo também, vamos tentar ser injusto, né? Mas o aspecto parece ser até físico, né? Eu não sei o que aconteceu com o Neymar, o que deu a entender é que ele cansou ali.
14: Tinha a coxa direita, parece.
22: É, o Neymar nunca abandona nós, né, meu? Então, é isso. Acho que, sei lá, tá faltando um pouco de preparo físico. Técnica é óbvio, né? Agora vamos ver o que acontece. Da minha parte, eu não... Tô com toda a ilusão com o Arthur, não, que parece que ele também tá um pouco fora de forma, não é isso? Vocês devem ter informações, né? Porque pelas fotos que nós vimos, que eu vi na internet, quando tu passa a última foto do Arthur que ele abre o paletó lá, dá pra ver que ele tá bem...
14: Tá gordinho?
22: Tá assim, a última foto da apresentação
23: tá dele. Tá rechuchudo, Danilo.
22: Mas a gente
23: Danilo.
22: Deseja boa sorte tanto pra ele quanto pro Rodinei, né? Acho que confirmou, não é isso? Parece isso. Que sim, não é isso?
23: Confirmado,
22: hoje,
23: né? Confirmado.
22: Então é isso aí. Vamos apoiar o Santos aí até o final.
14: Boa, garoto. Tá aí a confirmação aqui do Ademir, que ele tá meio fora de forma mesmo, o Arthur.
23: Arthur e Rodilindo.
14: Rodilindo, ele também estiveram por aqui. E aí, mano, como é que você chama, mano?
24: João, mano.
14: E aí, João, fala aí, mano. Vocês estão, não tem motivo pra dar risada, né, velho?
24: O bagulho é o seguinte, mano, Neymar não jogou o primeiro jogo, tinha que ter dado mais sangue hoje. O time inteiro, não só ele, tá ligado? Mas,
25: bora. Jogou 45 minutos, Neymar deixou a desejar, sinceramente.
14: Acho que ele deixou a desejar?
25: Acho que ele deixou a desejar, sinceramente.
14: Aí o machucado, hein, mano, não deve jogar, talvez, no final de semana.
24: Domingo é guerra, vambora. Domingo é guerra, vambora. Próximo jogo agora contra o Inter, depois contra o Galo e vambora. Jogar o Santos.
14: O pessoal tá chateado.
24: Hoje,
14: porque... E aí, garoto?
26: Então, mano, eu queria falar que o Neymar jogou... Muito ruim, jogou nada, foi expulso, mano. Tô puto já, mano.
14: Tá o quê?
26: Tô puto já, mano.
14: Tá bravo, mano. E você, mano? Fala aí, desabafa.
26: A gente, nós dois, teve má vontade de invadir o campo.
14: Sério mesmo?
26: Deixa.
14: Se você invadisse o campo, o que você ia fazer, mano?
26: Eu ia bater em todos os jogadores do Palmeiras. Eu ia dar um chute na canela do juiz.
14: Do juiz?
26: Aham.
14: Uhum. O juiz pode, hein? O juiz merece, hein, rapaz? Ele tá bravo, então. Aí, manda um recado pros jogadores do Santos agora. Bem bravo mesmo.
26: É, vocês também não precisavam ficar tocando bola pra trás. Porque a bola pra trás não é importante. Importante é jogar.
14: Tá aí, ó. Tá aí o recado do torcedor. Importante é jogar, nada de bola pra trás, rapaziada. Deixa eu falar contigo. Vem cá, mano. O garoto quer falar também? Vem cá, fala aí, garoto. Tá bravo? Tá triste? Como é que você tá?
26: Tô bravo, pô.
14: Então desabafa aí.
26: Pô, ninguém tocava a bola, só voltava pra trás ali. Pô, ninguém... Pique, não passava pra frente, só...
14: Time é ruim, né, mano? Vem cá, mano. É, torcedor preocupado agora com o Neymar, né, rapaz? Saiu com sentindo a coxa ali. Talvez pode desfalcar o Santos no final de semana no Brasileiro.
27: É, vamos esperar, né? Vamos esperar os exames. A gente quer ter o Neymar dentro de campo. Mas é o seguinte, o time tem que jogar com raça do começo ao fim. Mas, ó, vamos falar a verdade... Arão, Luan Pérez, vocês jogaram bola demais, mas Luan, tem que jogar mais essa bola que você tá jogando aí, tem que jogar nos outros jogos também, mano. Mas representaram. Mas aí, Cuca, não podia, tinha que ter segurado o 0x0, vem aqui, faz o básico, pô. Mas tá bom, vamos aí que a Sul-Americana é nossa, é do Peixão, e ó, já sigam sem clubismo também.
14: Boa, mano, ó, e vem cá. Calma, calma, vem cá, mano. Você fala bem, então fala aqui comigo, quero ver se você fala bem mesmo, então. O Neymar machucou. Deveria ter jogado hoje, mano?
28: Cara, honestamente, deveria ter jogado na quarta-feira passada. Era o jogo pra ele jogar, o jogo pra ele segurar o resultado do Santos e fazer o que ele fez hoje. Eu achei que depois que ele sentiu, acabou. Ele se arrastou durante 20 minutos em campo, mas tinha que ter jogado. O Santos teve chance de fazer gol, não conseguiu fazer, foi mal.
14: O time sem o Neymar é outra coisa, velho. Não funciona nada.
28: É horrível, é muito ruim, é desesperador assistir. Aí entra o Moisés, que parece que almoçou... uma feijoada e jantou na churrascaria aqui do tio. Meu, não dá pra... O Santos é muito ruim, essa é a verdade.
14: O Santista tá preocupado com o Campeonato Brasileiro, rapaz? Logo, é, tá perigoso pra cair?
28: Perigoso, muito perigoso. O Santos é um dos piores times. Quando você fala, pô, tem muito time ruim. O corintiano fala isso. Pô, o Corinthians não cai porque tem muito time ruim. Um dos times ruins é o Santos. O São Paulo fala isso. Pô, o São Paulo vai cair, tem muito time ruim. Um time ruim é o Santos. O Santos é um time ruim. time fraco, tecnicamente, todo respeito, sou santista a vida inteira, mas a Vila Belmiro não comporta o que é o tamanho do Santos. Aí vem jogar hoje, legal, 15 mil pessoas, lotou o estádio, mas, porra, vai na arena do Corinthians, tem 40 mil pessoas, você vai na porra do Allianz Parque, tem 40 mil pessoas, vai no Morumbi, tem 60. É uma vergonha o Santos jogar pra esse público. E aí, os caras não sentem a pressão. Ó, o Gabriel, deu entrevista, amo o Gabriel. Mas, porra, no dia do jogo contra o Palmeiras, o Gabriel vai e faz o quê? Não, eu vou voltar pro Cruzeiro, eu amo o Flamengo. Pô, não dá, cara, é sério.
14: Pegou mal com o torcedor?
28: Pegou, ninguém gostou. Pô, ficou chato, até o clima aqui entre a rapaziada na hora de cantar os jogadores, ninguém gostou, pegaram no pé do Gabriel, o Gabriel foi mal.
14: Tá sem clima o Gabigol por aqui, viu, Marcelo Lima? E o torcedor santista saindo cabisbaixo, chateado, irritado com esse time do Peixe que não conseguiu... nem fazer cosquinha no Palmeiras hoje.
2: Boa, valeu Danilo Soto, panorama aí da galera saindo conformada, né, da Vila Belmiro. O torcedor santista obviamente acreditava, faz parte, né, mas sabia que seria uma tarefa inglória conseguir pelo menos, né, 3 gols de diferença para levar para os pênaltis, né? E o Palmeiras apenas, digamos assim, cozinhou o galo nesse jogo e levou para casa o empate que lhe servia e lhe deu a classificação para semifinal da Copa do Brasil, Palmeiras e Vasco da Gama, uma das semifinais. Do outro lado, Atlético Mineiro e Grêmio, ou Atlético Mineiro e Internacional. Grenal amanhã às 8 da noite com transmissão do Futebol Energia em Campo para definir o último semifinalista da Copa do Brasil. Ademir Quintino, o Danilo Soto tocou num assunto, né? O Gabigol, ele tá chutando balde por quê, hein? Que outro dia falou que era flamenguista, agora fala que sente falta do Flamengo e não sei o quê. Qual que é a dele, Ademir Quintino?
1: Ele sabe que o Santos não vai pagar 2,5 milhões pra ele a partir de janeiro. Ele tá fora. O Santos pagou 1 milha, o Cruzeiro paga 1,5 milhão, ele tem contrato de mais 2 anos com o Cruzeiro. Ele tá tirando pra tudo quanto é lado. Ah, eu acho que ainda vou dar certo no Cruzeiro. Flamengo, tô aqui. Ei, ei, subido, quanto tempo? Porque ele tem uma história enorme lá. Então ele tá cavando o lugar dele, já sabe que no Santos ele não fica, o Santos não vai pagar. Tem eleição no Santos. Nenhum presidente louco vai pagar 2,5 milhões pra ele.
2: Fala, Dudu. Você sim, não, eu tô ouvindo aqui, né? Eu fiquei até meio que ressabiado com o RG hoje, que não quis levar a sério esse negócio do Gabigol. Eu acho uma tremenda de uma covardia fazer isso com o time de futebol.
1: Time que revelou ele.
2: Time que revelou ele, o time que paga metade do salário, ou parte do salário dele aí, né? Você falou 1 milhão, outro 1,5 milhão.
1: O Santos paga 40%.
2: Aí o cara fica falando que gosta... Aí o cara fala que gosta mais do Cruzeiro, que gostaria de fazer uma história no Cruzeiro. Gostaria... Ai, eu sinto saudades do Flamengo. Pô, convenhamos, hein? Isso não é atitude de jogador de futebol que joga no Santos, porra.
1: Aí depois a torcida chega junto e fica com raiva.
2: Aí, quando eu falava sobre isso, quando falava e cogitava que ele vai vir pro Palmeiras, eu falava, não traz isso. Isso é uma encrenca danada. Porque o Gabigol é um pacote de coisas. Esse cara já não é um bom jogador. Já, pra mim, já faz tempo que não é um jogador. É um ex-jogador, um atleta em atividade, né? Foi um bom jogador só, ponto. Nada de espetacraque. Nada, tá longe de ser isso aí. Longe. Porque no time do Flamengo que ele jogava, ele tinha um timaço que jogava bolas pra ele ali. Um timaço, essa é a verdade. Entendeu? Então não pode se classificar também que, nossa, craque. Não é craque porra nenhuma. É bom jogador, foi bom jogador e não é há muito tempo. Fazer isso com o Santos é uma tremenda, numa mal-caratismo do cacete.
14: Você vai nessa linha, Cadu Santos, ou você vai na linha do RG que não se importou?
3: Não, o Gabigol vai sempre mal, né? Agora eu vou dizer um negócio, viu? Nem Flamengo, nem Cruzeiro vão querer ele, imagina. O Flamengo tá dispensando, o Cebolinha vai sair de graça, cara. O Flamengo ali, eu não sei, parece que nada em dinheiro, né? Não tá nem aí mais pra Gabigol, nem Cebolinha, nem nada. Ele vai renovando cada vez. Palmeiras e Flamengo são as duas maiores equipes da América Latina, não tem jeito. Das Américas todas, na verdade, né? Não tem, então, sabe, ali é uma esbanjação de dinheiro. Nunca que um Gabigol vai ter condição de voltar a jogar com a camisa do Flamengo. Então é aquela, tem a música lá, como é que é? Quem eu amo não me quer, quem me quer... então, sabe, aqui o Santos até ama o Gabigol, porque é um dos artilheiros, pós era Pelé, é um dos maiores artilheiros, mas o cara despreza, tem essas colocações, assim, pequenas, né, de um grande jogador, mas com colocações pequenas. Né?
2: Muito bem, daqui a pouco vamos ouvir a palavra do Abel, a palavra também do Cuca sobre esse jogo. Agora vamos falar de açaí.
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2: 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Muito bem.
1: Lima.
2: Oi.
1: Tava dando uma conferida aqui, últimos 6 jogos do Santos na Vila, 6, só ganhou do Deportivo Maracá, não ganhou nenhum brasileiro. A última vitória do Santos contra um brasileiro na Vila foi antes da Copa do Mundo, 30 de maio, de lá pra cá. Empate contra o Remo na Copa do Brasil na Vila 0x0. Derrota pro Furacão na Vila 2x0. Empate contra o Mirassol 1x1. Empate hoje... E teve um empate contra a Chapecoense 2x2. É time de contra-ataque. Não sabe propor jogo na Vila. Não sabe.
2: Lima. Quem chamou?
6: Danilo, tô aqui no camarote, no Boteco Santista. E mais um ex-jogador comigo aqui. Madison. Madison, ô foda. Como é que você tá, Madison? Tudo bem?
7: Tudo bem. Boa noite a todos aí. Estamos aqui, né? É a única coisa boa de hoje. É a gente aproveitar esse momento aqui do camarote, então...
6: Mas o Santista chegou empolgado, Matos, achando que dava pra virar, rapaz.
7: Então, a gente sabe que... eu acho que a falha do Santos foi no primeiro jogo, né? Tivesse se imposto no primeiro jogo, talvez o resultado teria sido diferente, poderia decidir de fato aqui. Mas é uma diferença muito grande, sabe que no futebol é muito difícil. 3x0 e pra você reverter... Né, dentro de casa, mesmo Abel. Sendo dentro de casa, é muito difícil.
2: Vamos ouvir o Abel. Então. Vamos lá, Felipe, vamos ouvir o Abel.
8: Sim. Hoje, um jogo, né, que o Palmeiras já carregava uma vantagem significativa de 3x0. Naquilo que você pensou para a partida, você conseguiu carregar as energias e as baterias de alguns jogadores, já pensando nesse calendário, aproveitando que domingo já tem jogo pelo Campeonato Brasileiro. Só que na sexta-feira você pode ficar fora já do jogo de domingo. Você tem alguma expectativa de algo positivo para você e mais um julgamento no STJD? Ou acredita que eles já têm uma definição final para o que pode ser o seu próximo jogo?
10: Olha, a primeira parte da pergunta, eu acho que nós fizemos um jogo consistente. É verdade que fizemos um bom resultado em casa, que nos permitiu vir aqui e poder jogar também de forma séria num campo muito bonito, num campo histórico, onde jogou, se não o melhor, mas um dos melhores jogadores do mundo. O Pelé estava, o estádio estava bonito, estava vibrante e nós sabemos que se o Santos fizesse um golo nos primeiros 15, 20 minutos, que as coisas podiam mudar. Eu preparei os jogadores para isso. Nós já conseguimos reverter um resultado de 3-0. Mas, como disse, acho que fizemos um jogo inteligente e conseguimos o resultado que queríamos. Deixa-me dizer-te que, já que me fizeste essa segunda pergunta, dizer-te que este árbitro, a primeira vez que me apitou, o Davi, foi logo no início, um jogo que eu fiz no Internacional, e lembro-me bem, há 2 ou 3 anos, de lhe dizer que é deste tipo de árbitros que o futebol brasileiro precisa. Jovens, com caráter, com personalidade, que não se deixam intimidar por um ambiente, não digo hostil, mas vibrante, e duas equipas a lutar por um jogo difícil, e fez um excelente jogo. Aliás, vocês viram que ele me deu um amarelo. e eu protestei porque o Neymar tinha chutado a bola para fora e ele não deu amarelo, e depois o Gai chutou a bola para longe e ele levou amarelo. E como eu vivo intensamente o jogo, eu vivo intensamente, isso não vai mudar, eu não vou conseguir mudar isso. E todas as minhas lutas que eu tenho em relação ao futebol brasileiro, em relação aos gramados, em relação ao calendário, em relação à profissionalização dos árbitros, a minha intenção é só uma, é melhorar o futebol brasileiro. Mas como te disse, o árbitro explicou-me, disse não foi por isso que eu dei amarelo ao GI. Eu dei amarelo ao GI pelas duas ou três faltas que o Palmeiras já tinha feito. Eu, ok, peço desculpa, foi o que eu disse, peço desculpa. Realmente o meu protesto foi: porque é que tu não dás ao Neymar e ao GI dás? Ele disse: não, estás enganado. Eu dei ao GI pela sequência de faltas. Eu disse: peço desculpa então, porque o meu protesto não foi correto. Porque é que não deste ao Neymar e deste ao GI? E no último jogo, como tu disseste bem, um árbitro que eu conheço perfeitamente, que é jovem, o Gobi, nós sabemos que estamos a entrar, está à procura do espaço dele no futebol brasileiro, já nos arbitrou várias vezes no Paulista, mas vocês entendem que nós estamos a chegar a uma fase das decisões, e por falar em decisões, o Palmeiras está em todas as decisões, portanto, é normal que estes jogos sejam difíceis, sejam intensos, o Mirassol a lutar por pontos para não descer, o Palmeiras a lutar por pontos para ser campeão, e é normal que às vezes o extravasar, como aconteceu, por exemplo, na Conmebol, a mesma ação na Conmebol, vocês viram? Eu chutei o microfone, uma ação antidesportiva, e fui multado. Não me tiraram do jogo, fui multado. E vocês sabem muito bem que eu já fui julgado pelo STJD e levei 8 jogos, acho eu. Eu não matei ninguém. Já disse, eu vivo o futebol intensamente. E nós temos muitas vezes, quando nós julgamos, será que nós não temos o bom senso de perceber que eu não estou na rua? Deixem-me dizer-vos uma coisa. Eu chamo-me Abel Ferreira e sou ser humano. Vou cometer erros como todos nós.
4: Oi, Abel, boa noite. Tudo bem? Anitta Efraim, do canal Gold. Abel, desde que o Vitor Roque voltou a ter condições de jogo, ele até o momento não tem conseguido ter o mesmo poder de decisão que ele tinha antes dessa lesão, no momento em que você achou uma boa solução para o ataque do Palmeiras, que era essa dupla Flaco-Roque. Como você pretende fazer para reabilitar esse jogador, especialmente no momento em que o Flamengo encosta, apenas um ponto de diferença hoje no Campeonato Brasileiro depois da vitória do Mirassol, e que o Palmeiras está nas outras duas competições de mata-mata e que você vai precisar de alternativas nesse elenco?
10: Faz parte. Sim, o Roque teve lesionado 3, 4 meses, está a regressar da lesão. Vocês sabem o quanto eu defendi o Vitor Roque o ano passado? Não houve ninguém que defendesse mais o Vitor Roque do que eu. Eu só quero uma coisa, só quero que ele tenha alegria de treinar, que sorria para o sol. Ele, neste momento, a linguagem corporal dele... A linguagem corporal dele não é a melhor. Precisamos de perceber muito do contexto. O jogador, ele é técnico, ele é tático, ele é físico e é mental. É mental. A única coisa que eu lhe peço é que sorria, é que agradeça todos os dias que Deus lhe dê a oportunidade para fazer aquilo que ele mais gosta. Se é no banco, se é na bancada, se é a falhar golos, se é a acertar, é que eu olho para ele e veja na linguagem corporal. Na altura que eu defendi o ano passado, eu não lhe cobrava golos. Golos é consequência. O golo é a consequência de uma tarefa que tem que fazer. Ele, o López, o Maurício, que ainda hoje falhou duas ou três, finalmente marca, eu não tenho que estar preocupado com o golo, eu primeiro tenho que estar preocupado em fazer as tarefas que me levem a estar para o golo. Eu passei, sinceramente, ele hoje teve uma oportunidade para fazer golo. Só quando eu não me rio para o céu também não vai me rir para mim. Eu às vezes faz-me confusão, não estou a falar do rock aqui, porque eu sei que muitos de vocês são maliciosos naquilo que falam. Não falam no rock. Qualquer pessoa que faça aquilo que mais ama e que mais gosta, a primeira coisa que devia fazer quando se levanta e quando se deita é agradecer. Agradecer. Obrigado, Senhor, por fazer aquilo que eu mais gosto e ainda me pagam. E ainda me pagam. Era o que nós devíamos fazer. Portanto, aquilo que eu disse também no último jogo em relação aos jogadores e em relação a eles especificamente, quando eu disse, eu treino os jogadores todos da mesma maneira. E também já vos disse várias vezes com o López, o López agora faz e acontece. Nós precisamos que o López não perca aquelas bolas todas. Precisamos que o López entre e que nos entre logo ligado no jogo. Ele vai me dizer, pessoa, mas eu tenho feito 90, 90, 90, 90. Portanto, nós precisamos do López, nós precisamos do Roque, precisamos do Maurício, precisamos do Paulinho, precisamos do Sousa. Infelizmente, não temos. Joga o Luís, joga o Larson, joga o Belé, joga os que nós tivermos. Eu desde que cheguei aqui, o que eu mais faço é arranjar soluções e com o Palmeiras continuo competitivo. E desde que eu cheguei aqui, ganhamos e perdemos, mas há uma coisa que esta equipa nunca perdeu. Foi a competitividade e a inteligência de saber jogar jogos, umas vezes com equipas mais maduras, outras vezes com equipas mais talentosas, como é aquela equipa que eu tenho hoje, é uma equipa super talentosa, mas há dias em que as coisas não nos correm tão bem, não fazemos também o passo, o cruzamento, mas nós sabemos onde é que estamos, para onde queremos ir, e ela é uma peça fundamental, aliás, vou-vos lembrar, porque muitos querem esquecer, nós já ganhamos um título este ano. Palmeiras já ganhou um título este ano. Então ninguém vai apagar isso. Muito, mas que é menor, é pior. Se não ganhas, és uma merda porque não ganhaste. Quando ganhas, é menor, isso não conta. Não, conta. A mim, dá-me o mesmo trabalho. E da forma de intensa que eu vivo o futebol, o mesmo trabalho. E ele ganhou-nos essa taça sozinho. Esse título... lá no Novo Horizontino foi ele. Portanto, é um jogador que tem para dar. Mas se me perguntam para mim, primeiro é muito por aí, é muito por aqui, é agradecer e sorrir, é a linguagem corporal, é olhar para o espelho. Quando olhar para o espelho, é quando eu se olhar ao espelho, o que é que eu estou a ver ao espelho? Que cara que eu estou a ver ao espelho?
9: Abel, boa noite, Maurício Ferreira da Rádio Band News FM. Numa coletiva recente você falou um pouquinho sobre relações humanas dentro do elenco. E claro que tem essa cobrança pública que você faz de uma melhora de desempenho do Vitor Roque, mas tem muito do dia a dia também ali dentro da academia de futebol.
10: Eu raramente o faço.
9: Sim.
10: E quando eu faço, tenho uma intenção. Só fiz isso com dois jogadores aqui, acho eu.
9: Flaco e Roque.
10: Não.
9: E como o jogador recebe esse tipo de cobrança? Porque hoje deu para perceber, você falou sobre a postura há pouco, né?
10: O jogador?
9: E o Vitor Roque, ele deixa o gramado hoje rapidamente, enquanto os atletas comemoravam, e o Roque, dentro dessa postura que você dizia há pouco, deixa o gramado rapidamente. Como ele
10: sabe
9: recebeu...
10: quem é que o aguentou nas costas durante 10 ou 15 jogos do ano passado? Quando vocês todos me criticavam a mim, à direção, que havia ir embora, bagre, pepepepepe, lembram-se disso tudo? Sabem quem é que o suportou? Cada conferência de imprensa que vocês me faziam essa pergunta, sabem quem é que o matou aqui no peito? Eu não vou fazer nada por ele. Eu não faço por ele, nem pelas minhas filhas. Eu não faço pelos outros, eu faço por mim. O que depende de mim, eu faço por mim. A minha função é treinar, sou treinador e professor. Educar, educação. E dizer-lhe qual é o caminho. É por aqui, por aqui, por aqui. Pois cada um faz o seu caminho. Ele é um moleque que precisa de muito carinho, precisa de muita atenção e nós estamos a cuidar dele. Agora, quem tem que meter os pés ao caminho é ele. Se me perguntas, esse tipo de atitudes ajudam? É ele que vai ter que entender. Posso dizer, os capitães estão a cuidar dele, o treinador está a cuidar dele e a direção está a cuidar dele. Agora, há uma coisa que não depende de nenhum de nós. Vou meter as mãos na massa, depende só de uma pessoa.
9: Abel, aqui Bruno Milhozes, Rádio Bandeirantes. Como você mencionou, o Palmeiras está chegando nas três decisões, na reta final do ano, e ao mesmo tempo está passando por um momento acidentado em questão do departamento médico. Os jogadores voltaram hoje, Arias, Piquerez ficaram no banco de reservas, também a situação do Barbosa conseguiu jogar, a do Paulinho, nessa semana também, vai ficar mais um tempo lesionado. Dentro disso, duas perguntas. Pode acontecer de você precisar, devido a esse elenco enxuto, como você já mencionou, priorizar uma das três competições, você já disse que é resistente quanto a isso. E a outra, dá tempo do Palmeiras buscar outras alternativas no mercado?
11: Não vamos buscar para buscar, se não há jogadores que... daquilo que tem que ver com o critério que a nossa presidente definiu, não vamos buscar ninguém, vamos apostar naqueles que temos. E como disse, a vida, o maior risco na vida é não arriscar. O maior risco na vida é não arriscar. Sabem o que é que eu fiz? Atravessar o Atlântico para vir para aqui, depois de ter uma carreira de futebol modesta, mas tranquila. Foi arriscar vir para o futebol brasileiro, onde os treinadores são despedidos ao final de 2 meses. Esse foi o meu maior risco, contra a minha mulher, a minha mãe, contra toda a gente. E por falar em minha mulher, gostava de dedicar esta vitória à minha mulher. Está bem?
2: Muito bem, está aí o Abel Ferreira. Vamos para o outro lado, vamos ouvir o técnico Cuca do Santos agora, vamos lá.
12: As lesões ainda a gente não tem apurado nada. O Lucas é tornozelo, as outras duas acho que é muscular. Mas aí vai fazer exame para ver o tipo de lesão que é, que grau de lesão que é. E não vou falar individualmente de jogadores hoje, né? Não costumo fazer isso. Eu acho que foi feita uma grande partida, principalmente no primeiro tempo. Nós tivemos pouquíssimas bolas chutadas no nosso gol, ainda que eles tivessem tido duas boas oportunidades no final do primeiro tempo, nós tivemos o controle do jogo. Infelizmente não tivemos muitas chances claras, né? Mas tivemos um controle do jogo e faltou naquele último final ali um pouco mais de profundidade. Nós tentamos no intervalo, quando a gente pôs mais jogadores para chegar dentro da área, para ter uma individualidade, que era o Moisés, que era o Rony pelo outro lado, com o Roleis e o Bom Tempo alimentando eles apenas com o volante, que era o Oliva, correndo o risco, lógico, de tomar um contra-ataque, porque baixamos o Arão para a zaga, mas mesmo assim não foi o suficiente, né? E infelizmente a gente não conseguiu, pelo menos, vencer.
13: Cuca, boa noite. Pedro Larroca, 97 FM. Em paralelo a isso que os amigos trouxeram, o Santos tem uma das sequências mais difíceis da temporada aí nos próximos jogos, com times que estão lá em cima e algumas equipes do confronto direto, a começar domingo pelo Internacional. O Santos tem uma diferença muito grande de aproveitamento quando tem o Neymar e quando não tem o Neymar. Como você, como treinador, vai fazer o torcedor santista acreditar que, mesmo sem o seu principal jogador, e hoje para mim ficou claro isso, vai conseguir conquistar os pontos que vem conquistando, como aconteceu no Rio, como aconteceu no final de semana em Itaquera? Como fazer o torcedor do Santos acreditar que, numa possibilidade de sem o Neymar nessa sequência, o time vai conseguir corresponder?
12: Mas é a realidade, né? Não é nem uma situação que a gente queira, é a realidade. Ele está fora, provavelmente, não sei, do próximo jogo, e nós vamos ter que nos virar sem ele, como a gente nos viramos aí quando ele estava na Copa, e fizemos bons jogos. Vamos trabalhar em cima disso mais uma vez, e amanhã reagrupar, como a gente sempre faz, buscar o devido descanso a quem tem que descansar, o trabalho a quem tem que trabalhar para estar numa boa condição para jogar domingo lá com o Internacional, um jogo decisivo também.
15: Cuca, aqui Gabi Guimarães, TV Band. Numa entrevista recente, o Gabigol deixou claro o desejo de um dia voltar a atuar pelo Flamengo, e essa entrevista repercutiu hoje especificamente, e falou também sobre a possibilidade de deixar o Santos no fim da temporada por causa de questões financeiras. Qual é o impacto desse tipo de declaração no momento em que o clube vive e no momento em que o Santos ainda briga e luta contra o rebaixamento, na tua opinião? Obrigada.
12: Para mim é novidade, eu não estava sabendo disso. Você me pega de surpresa agora, confesso para você que eu nem estou preparado para te responder agora, né? Prefiro conversar com ele antes, entender qual que foi a ideia que ele teve em ter falado isso, né? Primeiro entender o posicionamento dele para depois eu me manifestar. Obrigado.
16: Cuca, boa noite. José Edgar de Matos, do GE.
0: Diante do que aconteceu hoje, né, essas lesões, possibilidade de perder o Neymar por um tempo, o Veríssimo, o Barreal, queria saber como que você já pensa para planejar o confronto diante do Atlético Mineiro pela Copa Sul-Americana, né? Porque é mais um confronto decisivo, mas você mais de uma vez aqui nessa sala já declarou que a prioridade do Santos é o Campeonato Brasileiro. Como encarar esse duelo que também é importante e também pode levar o Santos a uma disputa de título agora, né? Atualmente o único mata-mata que o Santos está vivo, né, nessa temporada.
12: Não, agora a gente tem que pensar no Campeonato Brasileiro. Nós demos uma respirada com a vitória lá em Itaquera. Foi uma vitória, assim, a ser muito comemorada, porque nós vínhamos de uma derrota 3-0, com o time desgastado, e o Corinthians estava treinando a semana toda e ainda tinha preservado alguns jogadores no jogo anterior lá em Curitiba. Então, foi uma vitória a celebrar muito. Nós vencemos também a penúltima partida fora de casa, que foi o Vasco, duas vitórias seguidas fora, contra adversários praticamente diretos, né? O Corinthians um pouco acima, mas tem um jogo a mais. E a gente tem que agora fazer também força máxima lá em Porto Alegre para fazer outro bom jogo e conseguir um bom resultado. Aí sim, pensar na quarta-feira, o primeiro jogo da Sul-Americana, uma competição muito importante também, aí as quartas, né? E também a gente, quem sabe, pode estrear jogadores. Aí tem o Arthur, tem o Rodinei, que pode dar um gás novo, né? Também não são só coisas ruins que a gente tem para anunciar.
16: É exatamente isso, Cuca. Boa noite, Everton Ramos, aqui da Rádio Bandeirantes. A gente comentou do saldo negativo, queria ouvir de você o saldo positivo também. Uma semana com duas contratações de forma oficial. Queria saber do seu primeiro contato com o Arthur e também um pouco ouvir de você do Rodinei, que deve chegar aí nos próximos dias. Há uma expectativa de que eles já possam estrear, se já possa contar com eles no próximo jogo, Cuca?
12: No próximo jogo o Rodinei não vai nem estar aqui, né? Ele vai chegar no fim de semana, mas para quarta-feira que vem, provavelmente. O Arthur já está treinando com os companheiros. O Arthur é um jogador polivalente também, ele faz segundo volante, ele faz a meia, ele dá dinâmica, ele dá velocidade à bola, né? Controle de jogo, ele vai ser muito importante para nós também. Não sei se vai ficar por aí ou não, né? Mas de qualquer forma a gente está contente com esses dois reforços que vieram.
17: Cuca, aqui, Giovanni Afonso ao vivo no 105 FM. O torcedor do Santos fez uma grande festa, principalmente antes da partida e durante também, apoiando o time o tempo todo. O quanto você acha que os seus jogadores conseguiram representar todo esse apoio dentro de campo? E se com toda essa euforia, esse clima que foi se criando, se em algum momento, com toda a sua sinceridade, acreditou-se que o Santos conseguiria essa vaga?
12: Acreditou-se. E o torcedor está de parabéns. Eu agradeço ele de coração, porque, cara, eu entendo a necessidade que o torcedor do Santos tem de uma conquista, sabe? Bastou a gente fazer um grande jogo e ter um resultado bom contra o Corinthians, que é o grande adversário do Santos, que todos acreditaram, eu também acreditei. E o jogo é assim, se entra uma bola, aquela que o Lucas dominou mal, faz um gol 1-0, é outro jogo. A atmosfera muda, a confiança vem para um lado, foge do outro, mas infelizmente não aconteceu. Nesse tipo de jogo, o mais difícil que tem é você sair na frente, é fazer o primeiro gol. Daí as coisas acontecem ao natural e infelizmente não aconteceu.
18: Cuca, boa noite aqui na sua frente. Thiago Jordão no Varana Futebol Debate. Em uma das suas respostas, você falou que faltou algo para a sua equipe hoje. E esse algo seria a criatividade da equipe do Santos, porque a impressão vendo o jogo, porque eu particularmente tive, foi de que a equipe do Santos ela acabou ficando muito previsível, jogando pela lateral, principalmente com a marcação mais encaixada do Palmeiras no centro do campo. Você acredita que tenha sido a falta de criatividade? Pode ser algo que a gente possa questionar a respeito da equipe?
12: A criatividade, a gente tem um bom tempo, que é criativo, o Neymar, que vocês dispensam comentário, e o Barreal. São três jogadores de criatividade, a chegada na frente do Oliva, os lados do campo, né, os laterais que também chegam bem à linha de fundo, mas eu acho que faltou foi contundência, um pouquinho mais ali na chegada da área, um arremate de fora da área. Teve uma bola que o Barreal foi chutar, ela picou errada na hora que ele ia, e era uma chance claríssima, estava ele, o Neymar, Então foi isso que eu acho que faltou, um pouco mais de jogadores dentro da área, no cruzamento de linha de fundo, como geralmente a gente chega mais, e hoje nós não estávamos chegando em muitos, né? Nosso time não é uma equipe de bola aérea, de jogadores de referência, de cabeceio, então são de jogadas rápidas, e tivemos uma no segundo tempo, o Gabi errou, uma bola boa que o Escobar deu para trás, mas não foram muitas chances, porque a defesa do Palmeiras foi muito sólida.
2: Muito bem, tá aí o Cuca, técnico Cuca. Noite. Do outro lado tem o Giai falando, é isso, Felipe Melo? Cadê o Felipe? Cadê o Felipe? Daqui a pouco vem o Felipe, ele tá lá do lado do Palmeiras, né?
1: Aquele vestiário do visitante da Vila Belmiro é um terror pro repórter.
2: Aliás, eu vou falar, reformam tudo lá e nada de arrumar direito lá esse negócio. Bom, pro visitante.
1: Não estão arrumando nem o gramado do Santos sempre foi referência, hoje tava uma... Uma mercadoria.
19: Pero nada,
2: olha o GI, vamos
19: feliz,
2: lá.
19: Feliz por outro dia, pela assistência, porque é uma coisa que eu estava buscando muito. Acho que todo jogador quer ajudar fazendo gol, fazendo assistência. Hoje quase também aí faz um gol, quedou para Maurício, mas importante que a gente fez um bom trabalho e nada, passamos de fase, que era o objetivo nosso.
20: Jair, você foi eleito melhor em campo e o cara que marcou o Neymar, né? Queria saber como é que você se preparou ali psicologicamente, até ouvindo o vídeo, para esse confronto com o Neymar, sabendo que ele caía ali na sua posição. Como é que foi durante o jogo? Se foi mais difícil ou mais tranquilo do que você imaginava? E eu vi que você trocou de camisa com ele. É especial também a camisa dele?
19: Bueno, sim. Sabíamos que na frente estava ele. Neymar, que obviamente um jogador espetacular, um dos melhores jogadores do mundo. Então, acho que preparamos o show como sempre, enfocado em tudo, mais que nada no nosso trabalho, a parte que a gente tinha que fazer, que era cuidar nosso resultado e aproveitar quando a gente podia fazer um contra-ataque, quando a gente tinha a posse de bola. Mas acho que foi um bom trabalho. Feliz por marcar a ele, por fazer um bom jogo, e nada, feliz por isso. A camisa, estávamos falando aí, porque ele falou aí que estava com dor na coxa, e falei para ele não arriesgar, se estava com dor era melhor sair, mas não, feliz por trocar a camisa com ele.
21: Jai, boa noite, Emerson Júnior, Gil Arruda Esportes. Quando você chegou no Palmeiras, você veio com uma característica defensiva. Você crê que atualmente o modelo de jogo do Abel, o modelo de jogo do Palmeiras, tem favorecido você desenvolver sua característica ofensiva também, até endossando a pergunta do colega, conseguindo dar uma assistência, hoje chegando tendo uma chance de gol, dando um passe para o Maurício? Você crê que esse modelo de jogo tem favorecido você nesse momento?
19: Bueno, sí, yo cuando era más pequeño jugaba en el medio, más atacaba más de lo que defendía. Después comencé a llegar en el principal, comencé a defender más que atacar. Entonces, a veces uno deja de hacer cosas para hacer otra. Y sí, ahora comenzamos a jugar con los laterales más altos. Entonces, está favoreciendo para mí llegar más perto del gol. Y eso es ayudar en la parte ofensiva. Primero, como falei, sou defensor e depois ajudo na parte ofensiva, que é isso. O treinador vai trocando também esquema de jogo, às vezes o lateral mais baixo, um mais alto, e hoje jogamos com os dois laterais mais altos. Então é isso, é ajudar, seguir melhorando, treinando muito, porque acho que é isso, quando um quer fazer gol, fazer assistência, é treinar e depois, quando tem a possibilidade no jogo, é aproveitar as possibilidades.
18: Tá aí então, Giai.
2: Muito bem, então aí a palavra do Giai também. Ô, seu Bento, o Giai, ele tá recuperando a confiança, né?
3: Porra, eu
14: tá no acrescente, né, Bento?
3: Melhor em campo hoje, novamente, na minha
14: primeiro
3: opinião.
14: Primeiro tempo foi dele.
3: Ele e o Arthur foram os dois melhores do Palmeiras, né? Que, com, onde o Santos tentou alguma coisa pelas laterais. Ele foi bem. Tem crescido, né? O Abel já falou dele na, no último jogo. E a gente sabe que jogador é muito de confiança, né? Então agora ele tá com a confiança lá em cima. Partidaça dele hoje, principalmente no primeiro tempo ali. O Neymar não arrumou nada em cima dele. Conseguiu só uma falta ali, um amarelo. Então, parabéns pro Giai aí, que vai crescendo e vai ganhando cada vez moral e confiança com o elenco.
2: E por outro lado, na coletiva agora do Abel, ficou claro que o Vitor Roque, além de não estar ainda 100% fisicamente e tal, psicologicamente não tá legal, ficou claro isso, né?
3: É, o gol que ele perdeu hoje é um gol que facilmente no começo desse ano, ano passado, antes dele se machucar, ele fazia, né? Foi o que ele falou, isso é concentração, cara. Mas a gente confia, né? Confiança também, né? Você vê, hoje ele fez algumas boas jogadas, tal, mas é normal. E a gente vai ter que ter paciência. Quem sabe agora na reta final, ele deslancha aí.
2: Muito bem. Ademir, você quer falar alguma coisa que disse o Cuca?
14: Quero falar o que ele não falou. Ô, Cuca, o Santos foi eliminado na Copa do Brasil sem ter marcado um único gol em casa. O Santos teve rosca de gol. Rosca! Rosca! Santos e Curitiba, Vila Belmiro, 0-0. Ganhou lá no Alto da Glória. Santos e Remo, rosca. Placar oxo, como diria meu amigo e ex-companheiro Walter Abrão, 0-0. Santos e Palmeiras, oxo, rosca. Resumindo, eu posso não ser feliz, mas eu tenho razão. Há quanto tempo eu falo com esse time de contra-ataque? E não é contratando Arthur e Rodilindo que você vai resolver não, hein? E sem o Neymar agora, como diria aquele personagem lá do Tropa de Elite 2, fedeu! Eu disse fedeu!
2: Tá certo. Vamos até a cabine com os cheirosos Domênico Gatto e Cadu Santos. Deixa eu me despedir dos dois. Seu Cadu, boa noite pro senhor aí, parabéns por mais uma transmissão.
22: Muito boa noite, Marcelo Lima. Bom, me sinto bem à vontade, porque na última transmissão, provavelmente ninguém nem lembra do que eu falei, mas eu falei assim, espero que o Neymar, na próxima quarta-feira, não venha bater uma bolinha na Vila Belmiro. Então, veio
14: eu
22: bater
14: lembro,
22: a bolinha
14: Cadu,
22: agora vai ficar um
14: razão.
22: Tempo. É, então errou, né? O Neymar não pode jogar dois jogos como jogou em intensidade, assim. Ele não tem mais perna pra isso, gente. Jogou contra o Corinthians e, graças a Deus, a gente conseguiu uma grande vitória.
14: Um febre e diarreia.
22: Ainda teve alguém que falou, ah, o grande adversário do Santos que é o Corinthians. Pra mim já tô, esse negócio do Corinthians ser o grande adversário do Santos, não tô nem aí mais pra Corinthians nem nada. Eu tô aí pra escapar do rebaixamento, eu tô aí pra saber se o Igor Vinícius, o Veríssimo, o próprio Neymar e o Barreal, se eles vão ter condição ou não de seguir na competição. Domingo é guerra, né, como a torcida ficou falando no final ali, e realmente vai ser uma guerra atrás da outra, ainda tem Palmeiras aqui, inclusive, pelo próprio Campeonato Brasileiro aqui na Vila Belmiro. Forte abraço a todos, até domingo contra o Internacional.
2: Valeu, Domênico Gatto, um abraço, Rodô.
5: Valeu, Marcelo Lima, grande equipe, né, que sempre faz aí os clássicos. Muito feliz por o Palmeiras ter passado por mais uma fase, chegando numa semifinal importante.
14: Parabéns, Domênico.
5: De Copa do Brasil. Parabéns a todos, viu, Quintino? Parabéns a todos.
14: Vocês são a voz do Corinthians.
2: Do Corinthians?
14: Não, Corinthians. Sim, porque Corinthians. O Santos é pai do Corinthians.
2: Ah.
14: O Palmeiras é pai do Santos. Então o Palmeiras é avô do Corinthians.
2: Ah, eu entendi que era a voz, não o avô.
5: A voz, é. Avô, sim. Avô, é. Gostei. Um grande abraço, nos vemos amanhã no Morde a Sopra e depois no Estádio 97. Fiquem com Deus, um abraço.
2: Valeu, Domênico e Cadu
14: Santos. Bom retorno. Bom retorno à turma aí que tá na vila para São Paulo.
2: Valeu, nossos narradores lá na cabine da energia. Vamos até o gramado nos despedirmos dos nossos repórteres. Pedrinho La Roca, seu destaque final.
23: Marcelo Lima, o Santos me deixou tão feliz e tão gongado que eu perguntei pro Ademir agora no WhatsApp. Ademir, veio de bike pra vila? Eu até me entrei em São Paulo, velho.
14: Ah, Marcelo. Se quiser uma Lima, carona, hein? Tu me espera aí. Eu vou fazer a live. Umas 3h30 eu tô passando aí.
23: Você tá louco, mas só pra gente recapitular as informações, o Veríssimo realmente foi tornozelo, eles iriam avaliar no vestiário, de fato, é um probleminha no tornozelo ali do camisa número 4. O Barreal um problema na posterior da coxa e o Neymar sentiu uma lesão ali no reto femoral da coxa direita. A tendência, aliás, a tendência não. Os três jogadores estão fora do próximo jogo. O Veríssimo e o Barreal por conta de terceiro cartão amarelo sofridos no último final de semana no clássico contra o Corinthians. E o Neymar, evidentemente, o Cuca já deixou no ar e praticamente confirmou que o Neymar não enfrenta o Internacional. E a tendência também, Marcelo Lima, conhecendo esse histórico de lesões, as últimas do Neymar, não deve enfrentar também o Atlético Mineiro no jogo da ida da próxima semana. Tá certo? Domingo, todos os caminhos nos levam ao Beira-Rio, a Porto Alegre. Você estará conosco nessa, Marcelo Lima, a partir das 3 horas estaremos no ar. Valeu.
14: Cleito e Cledir pro Marcelo Lima também.
4: Como é que é o Cleito e Cledir aí?
14: Deu pra ti, yeah, yeah, baixo astral, vou pra Porto Alegre, tchau, que é?
4: Um abraço, Pedrinho. Seu Bento, ele fica aqui coçando a cabeça a cada, né, karaokê de Ademir.
14: Maravilhoso, né? Não, aquele lançou do Tassiano lá, você tá louco. Parece um jogo que eu...

0: Valeu, Lima. Bom, o Palmeiras volta a jogar no próximo domingo lá no Nilton Santos, no Rio de Janeiro, contra o Botafogo. Palmeiras e Botafogo, domingo. E para este compromisso, o técnico Abel Ferreira não poderá contar com o Arthur. Ele tomou o cartão amarelo no último jogo, depois foi expulso contra o Mirassol, então vai cumprir suspensão automática no duelo contra o Botafogo. A boa notícia é que o técnico Abel Ferreira já conta com o John Arias, hoje foi poupado, ficou no banco de reservas, mas não entrou. Gustavo Gomes e Piquerez estão à disposição para a partida contra o Botafogo. E aí, no departamento médico, o Paulinho vai seguir, o Sousa também, o Jefté, além do Arthur. Então, suspenso são os quatro desfalques do Palmeiras para a próxima rodada do Brasileirão, que é importantíssima, hein? Porque hoje o Flamengo diminuiu a distância para um ponto. Então, jogo contra o Botafogo, mesmo que seja em véspera de Libertadores da América, é um jogo em que o Palmeiras vai com força máxima, Lima.
1: Boa! Valeu, Felipe Melo. Um abraço também ao Edu Simões e ao Batistinha, que estiveram na técnica externa. Danilo Soto, só sobrou você e o... Quem que tá aí na... É o André?
2: É o André ou é o Zé? Duas viaturas hoje.
1: Ah,
2: né? Hoje,
1: ó,
2: Andrezão,
1: ó,
2: gente, é hoje chique. Duas viaturas aqui. O Andrezão tá aqui, o Zé tá ali também. O Zé falou, vamos subir pela Regis Bittencourt ou pela Dutra? Eu falei, não, Zé, é pelo Imigrante. Ô, Domênico, tudo o bem? Zé quer subir pela Dutra, ele falou. Mais perdido do que...
3: Mais perdido que segue em tiroteio, né? Que coisa, hein?
2: Boa noite, Dudu. Vai descansar, Dudu. Chega.
3: Boa noite. Depois você divulga aquela foto que eu fiz aqui cedo.
2: É verdade.
3: Uma foto espetacular, Quintino e meus amigos. Uma foto linda. Daqui a pouco ele vai divulgar.
2: Dudu sendo recebido pelo torcedor santista aqui, viu?
3: Isso aí. Um abraço. Valeu.
2: Falou que é o pai e o pessoal homenageando o Dudu por aqui. Grande noite pra vocês aí, um grande abraço.
4: Mas é pai mesmo, Santos não elimina o Palmeiras. Só que eu sou pai do Corinthians. Eu sou pai do Corinthians.
2: Valeu, valeu, Kiki. Grande abraço pra vocês aí e até a próxima.
1: Valeu, Danilão. Bom retorno aí a São Paulo. Danilo Soto, com a toda a nossa galera aí que vai subir pra São Paulo. O Edu Simões, o Batistinho, o Dodô, o Felipe Melo, a galera voltando aqui pra capital.
4: Belo trabalho de todos.
1: Mais um, né? Mais um belo trabalho da galera.
4: Bela audiência aqui também.
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4: Quatro vezes mais com o segundo lugar. Desculpa aí, tá? Desculpa, hein? 4, 1, 2, 3, 4. 4 times, 4 vezes mais que o segundo.
1: Esse é Ademir Quintino. Seu Bento, boa noite, seu Bento. Agora o Vasco da Gama, seu Bento.
5: É, vamos aguardar um dia primeiro.
4: Parabéns,
5: jogo.
4: Tá na final.
5: Valeu, obrigado.
4: Tá na final.
5: Não, ainda não.
4: Tá na final.
5: Ainda não.
4: Não, o Vasco não aguenta, cara.
5: É, vamos ver. Calma aí. Mas o jogo hoje, o Palmeiras foi lá só... Sabe quando você vai fazer o...
4: É briga da família, né? Lamarca e Leila.
5: Lamarca, vai ser interessante.
4: Lamarca. Lamarca.
5: É. Mas é isso, vamos aguardar onde vai ser então. Né? O Palmeiras agora descansa aí, porque tem uma pedreira domingo contra o Botafogo. Né? O Botafogo não tá lá essas coisas, também tá perigando ali, começar a querer entrar na zona da confusão. Mas a gente volta aí. Parabéns, Palmeiras classificado. Chega aí no objetivo, que esse era o objetivo da Copa do Brasil. A meta do Palmeiras estabelecido, chegar na semifinal de Copa do Brasil, era uma das metas aí, e acaba chegando, conquista aí uma grana aí. Beleza? Tamo junto, amanhã estádio 97, é nóis. Ó, Neymar, se for pra se divertir, mas quem se divertiu foi a gente.
1: Valeu, seu Bento. Ademir Quintino, tem live, Ademir Quintino, antes de você ir embora?
4: Tem, é live pós-jogo, youtube.com/AdemirQuintinoOficial, youtube.com/AdemirQuintinoOficial.
5: QTV.
4: Isso. Vai ser o muro das lamentações hoje. Então... Santos não ganha na Vila Belmiro de um brasileiro desde 30 de maio. Na Copa do Brasil não marcou um mísero gol na Vila Belmiro. Estão mijando, evacuando de porta aberta na Vila.
1: Boa noite, Ademir Quintino. Tem alguma música pra você quer acabar, pra desabafar ou não?
4: Ah, hoje eu não tô na vibe, não.
5: Louvor, hein?
1: Um louvorzinho?
4: Um louvor. Foi desclassificado, não tem nem Jesus.
5: Pá, tipo,
1: já assim, pensando no jogo do Inter, né?
5: Desespero, então.
4: É. Se as águas do mar da vida quiserem te afogar, segura na mão de Deus e vá. Não tema, segue adiante e não olhe para trás. Segura na mão de Deus, sem Neymar, e vai, meu Deus, sem Neymar. Segura na mão de Deus,
5: Cego!

0: mão de Deus. Pois ela, seu Neymar, ela te sustentará. Tá bom, um abraço, tchau.
1: Grande Ademir Quintino, nosso cantor do futebol, energia em campo. Um abraço, bom retorno pra
0: Santos. Lá faz 2:30 eu volto, vou fazer live.
1: É, uma hora você vai ter que descer, né? Tá certo. Um abraço pro Ademir, pro seu Bento. Agradecendo demais aqui também a nossa equipe de retaguarda hoje. O Gabiru, que esteve no som. Felipe Araújo no vídeo. Frank Aguiar na nossa produção. E claro, a você que nos acompanhou e nos deu mais uma vez aí a sua enorme audiência no 97.7 nas ondas do rádio em São Paulo e região. No nosso aplicativo da Energia 97 no Brasil e no mundo. No nosso site. Alexa também, ouviram via Alexa, pediram pra Alexa colocar energia, muito obrigado, né? Você que esteve no youtube.com/energia97 também, muito obrigado a todos aí pela audiência mais uma vez espetacular. Fica o convite, hein? Amanhã, 12:00, tem o tempo de jogo, vamos falar muito da fase semifinal da Copa do Brasil e desse jogo que classificou o Palmeiras para esta fase da competição e já projetar também, né, o que vai acontecer no final de semana na rodada do Campeonato Brasileiro. Gente, muito boa noite, um abraço, boa quinta-feira a todos, tchau, tchau.
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0: Muito bem, senhoras e senhores. Muito bem, respeitável público. Já estamos começando a edição deste minúsculo programa. Bom dia, meus amigos. Bom dia.
3: Aê, bom dia.
4: Tô sem retorno.
5: Bom dia.
4: Ah, podia aumentar, né?
0: Tá bom, palhaço.
4: Aí, ô, você tá chamando o estagiário lá. Manda arrumar.
0: Já arrumou.
4: Tá bom.
0: Se não tá ouvindo é porque tá surdo.
4: Agora melhorou. Um pouco, né?
0: É.
6: Eu queria começar o programa anunciando que eu montei uma loja virtual de moletom pirata.
0: Ah,
6: quem
0: é?
6: Tiver interesse,
0: olha,
6: me procura.
5: Você fez
0: olha.
5: Sociedade com o Mano?
6: Verdade. Então, eu tô tentando essa parceria com o Mano pra que a gente possa alavancar as vendas.
0: Cara,
6: só que... produto que o presidente não sabe que tá
5: rolando. Pra quem não sabe o que tá rolando, né? Ontem, o Estádio 97, ele entrevistou o presidente do Corinthians, Osmar Stabile. Em determinado momento, ele acusou o Mano, integrante do estádio, de ter contrabandeado um moletom.
6: Dos jogadores.
5: Dos jogadores. É, como que você tem esse moletom? Aí o Mano virou e falou assim, ó, no site. Tá à venda no site. Você
6: loja,
5: é presidente.
6: Na loja do clube.
0: É presidente e não sabe.
5: E não sabe, né? Aí o cowboy já pegou, já sacou a imagem do site, já colocou na tela. E o Mano, não satisfeito, ele foi nas redes sociais e ainda postou lá todas as informações, pagou caro, viu? R$600.
6: Mas o que mais chamou
5: mais
6: atenção?
5: Mais 50 de frete.
6: O que mais chamou atenção?
5: Cara, o que mais chamou minha atenção, por incrível que pareça nessa história toda, é que o Mano teve que parcelar em 4 vezes.
6: O cara mais rico da rádio. O cara mais rico da rádio.
5: Se o Mano tá assim, imagina a gente.
6: Não, tem dois caras que...
3: pra ninguém, né?
6: Dois caras na rádio que eu não acredito que parcelem. Domênico e Mano. Já caiu um mito
0: ontem.
6: Deixa eu ver
0: como é que foi, deixa eu ver. Tá aí? Deixa eu ver.
6: Vamos tira ver, vamos
7: ver. Tira eu tô vendo, eu tô... Mano, eu tô vendo você aí com a roupa oficial do Corinthians, não é?
0: Sim.
7: Quando você comprou essa roupa aí?
0: Na loja do Corinthians. Corinthians, loja
7: certeza
0: oficial.
7: Absoluta. Certeza absoluta?
0: Eu não peguei na loja
7: absoluta. Então, acontece o seguinte, esse tipo de roupa aí é só dos atletas. E você tá com ela.
0: Você acha mesmo? Então você tá desconhecendo, Osmar, é um produto que é vendido no Corinthians Loja Oficial. Se o senhor entrar agora no Corinthians Loja Oficial, esse moletom, e agora me desculpa, senhor Osmar, o senhor passou uma vergonha que o senhor não deveria passar. Porque esse produto, ele custa, se não me engano, R$599 na loja oficial do clube no qual o senhor é presidente. É um moletom que atletas utilizam e ele e é vendido, é comercializado na loja do próprio clube.
5: Cara, o Mano, ele é F3 pontinho. Cara,
0: tá certo,
5: ele manda,
0: tá certo.
5: Muito.
0: O Mano é incrível. Salva de palmas pro Mano.
6: Ele não é bom, ele é incrível.
0: Salva de palmas pro Mano. Tem que pôr esses caras no lugar dele, sim.
5: A risadinha,
0: porque esses caras se acham aí,
5: a
0: né?
5: A risadinha de deboche dele no meio. E ele falou assim, ó, você passando uma vergonha que você não precisava, meu.
0: Vai passar
5: ele
0: já essa vergonha.
5: Ele desmoralizou.
0: Vai passar no crédito, no débito, né?
5: E isso aí viralizou, viu, Dodô?
0: Que beleza,
5: tá, hein? Cara, a Energia 97...
0: Lógico, é um canhão,
5: né? Corte do estádio aí, mas tá em tudo que é canção. Eu entrei na internet hoje cedo, só tinha isso.
6: Ai, ai, ai. Segundo o Cowboy, ele disse que tem uma página do Botafogo que tá assim, vocês acham que tá ruim pra gente? Olha o presidente do Corinthians.
0: Passando essa
6: parabéns,
0: vergonha.
6: Parabéns, hein, presidente, ó.
0: Beleza, hein.
6: Que presentão de aniversário.
5: Agora, Dodô. Agora,
0: só rapidinho.
5: É isso que eu ia perguntar, fiquei sabendo. O senhor foi premiado, Domenico.
0: Não, não fui premiado, eu fui homenageado.
5: Homenageado.
0: E acho que é até legal, né? Bem melhor. Não sei se é melhor ou pior do que ser premiado.
3: Conte, conte, quero saber.
0: Não, porque o pessoal do GMC Brasil, GMC, pra quem não sabe, são aquelas batalhas de DJs, né?
5: Ah, sim.
0: E os integrantes que ganham, evidentemente, vão disputar o campeonato do mundo lá fora.
3: Uau.
0: E o melhor DJ
5: e
0: tal.
5: Tem e o ali, Eric, acho que é o Eric J, que é muito bom, não é?
0: Eric J ganhou várias vezes, tava lá. Meu amigo DJ King tava lá. O Johnny foi comigo também nessa festa. Oh. Ali eu tô recebendo essa placa aí. Fui homenageado. Que quero agradecer ao Ney, da Gringos Records, né?
5: Oh.
0: Que faz toda
5: disco
0: essa...
5: Disco de ouro.
0: É, muito legal. Foi muito legal, cara. Fiquei
3: parabéns,
0: muito feliz.
3: Hein? Parabéns.
0: Muito feliz. Porque, cara, você receber um negócio, né? Nesse patamar aí, né? De competição, Esses caras só tem cara que fica, que vive na picape, né? Esses caras vivem 8, 10 horas treinando, fazendo performance, e ontem teve a competição final, né? Ontem teve a competição final do GMC Brasil lá.
4: Foi a final lá?
0: Foi a final ontem. Foi muito legal mesmo, bacana mesmo. Tava muita gente que eu não via há muito tempo, tava por lá também. Muitos DJs da antiga, pessoal do rap, do old school, da black music. Eu sou um cara que eu gosto muito aí de todos eles aí, particularmente de todos, sem exceção de nenhum deles. Quero agradecer muito ao Ney da Gringos Records, ao Eric J também. E vamos torcer pros dois aí que vão estar lá representando o Brasil. O RTO, né? Boa. É o RTO que ganhou. O RTO vai disputar na categoria Scratch. E na outra categoria de performance vai ser o Railan. O Railan, que é tricampeão, não é isso, Johnny? Tricampeão do mundo. Vai tentar o tetracampeonato. Esse moleque tem 22 anos. Esse moleque é um absurdo. Bernardo, você tem que ver esse moleque na picape.
6: Quantos anos?
0: 22. Caraca. O moleque é um absurdo. Doutora, é um absurdo. Railan.
4: Railan,
0: bom, nome, bom, né? Bom, é muito bom, muito bom.
6: Mas Dodô, posso muito te parabenizar?
4: É o The Flash, é o Railan.
0: Dodô, é verdade, ele é imortal, o cara, né? O moleque posso te falar? Manda muito bem, muito. E um abraço pro pai dele também, que gosta muito de ouvir a gente. O pai dele me encontrou lá, pô, sou pai do Railan, eu ouço vocês todos os dias, legal. Muito legal, muito bacana.
6: Muito orgulho de você.
5: Sensacional, parabéns.
6: Por quê? Vou explicar por quê. Porque assim como o Dodô...
5: É um Oscar pelo conjunto da obra, só pra ouvir entender o que aconteceu.
6: E eu vou até chegar no ponto que eu quero. Por que que tem muito orgulho de Domênico? Porque assim como o Dodô, eu me meto a fazer muitas coisas. E o Dodô é o contrário de mim, eu faço tudo muito mal feito. O Dodô, ele é um baita narrador, é referência como locutor de rádio. Agora virou, se tornou um narrador de um tempo pra... De um,
5: ele é novo, não, ele, pô, ele narra
6: mais. Sim, mas muito efetivamente... Não, Bernardo, efetivamente...
0: É que eu parei, né?
6: É, ele parou muitos anos. Parou muitos anos. Pô, cara, em seis anos ou sete... Quantos anos de projeto de Energy Cup? 7 anos.
0: Tem 19.
6: 19, 7 anos. Em 7 anos o cara se tornou referência na bagaça. Sim. O cara virou referência pra torcida do Palmeiras. Virou sim, sabe que virou. Começa com falsa humildade, não. E cara, é do caramba isso. E como o DJ vai lá e é premiado.
4: Que é tudo referência.
6: Mas é verdade.
4: Aqui cara, os caras. Aqui todo mundo.
6: A gente tá falando de um cara que é referência como narrador.
0: Obrigado,
6: como locutor. Como DJ, eu sei que inveja
0: dói. Eu sou mais um, mais um.
4: É isso, cara.
0: Eu sou mais um entre os outros.
6: Mas são muitas coisas que você faz onde você é homenageado. É mais um bom.
0: Eu sou mais um, é mais um. É mais um no meio de muita fera.
1: Aceita, aceita.
0: Não, eu sou mais um. Eu já aceitei, sou mais um. Só um a mais.
4: Você é um puta falso humilde, viu, meu?
0: Eu sou falso humilde. Eu tô falando que eu sou igual. Não tem diferença. Nós todos somos iguais perante Deus, meu amigo. Não tem esse troço, não.
5: Pro palhaço não ficar triste, sim. A gente tem no programa uma das maiores referências em piada.
0: É verdade,
5: que é Bernardo pronto. Veloso.
0: É verdade.
4: E ontem, eu vou dizer mais. Ontem viralizou a piada.
0: Viralizou? Qual da galinha? A da galinha?
4: Viralizou? Viralizou ontem.
0: É?
4: Na minha casa.
6: Tá na página do Botafogo. Tá lá, no Vasco.
4: Na minha casa viralizou a piada.
5: Brincadeira, você é monstro, palhaço.
0: Não, o palhaço é bom demais.
6: É monstro,
0: mas vamos lá. Eu quero saber agora. Eu quero saber agora do assunto do dia.
6: Ai, caramba. Aqui, vou me identificar com o assunto do dia também. Você costuma perceber rapidamente quando alguém não vai com a sua cara? Eu, em 6 anos, percebi que o palhaço não ia caminhar. Eu sou rápido nisso.
4: Demorou, hein?
1: Bem rápido.
6: Ai, cara, a pergunta de hoje é essa. Você costuma perceber rapidamente quando alguém não vai com a sua cara? Você pode participar pelo nosso WhatsApp. Aliás, mande a resposta, inclusive justifique a resposta. Isso é muito importante. Mande áudio de até 30 segundos por lá falando sobre o assunto no 119-6650-7997.
0: Repita.
6: É o mesmo WhatsApp que você manda pergunta para a doutora Rose Vilela, nossa psicóloga barra sexóloga. O número é 119-6650-7997. Como hoje é dia de doutora Rose Vilela, estamos ao vivo lá no canal da Rádio Energia 97 FM no YouTube. Importante ressaltar isso. Vai lá para participar, assistir a gente, inscreva-se no canal. Por lá você manda perguntas. E por lá você concorre também a prêmio. E prêmio bom, porque hoje é dia de doutora Rose Vilela. Então hoje nós temos 2 vouchers para o motel Coqueiros, em Carapicuíba, suíte com hidro, mais espumante da casa.
4: Trepa no coqueiro.
0: Aí sim, hein?
1: Ou faz coqueirinho também.
0: É. Tá certo. É isso?
6: É isso, Dodô.
0: É isso. Então vamos ao que interessa, que é piada.
4: Já?
6: Vocês percebem quando a pessoa não vai com a cara de vocês rapidamente?
4: A galinha...
0: De novo? De novo vai na galinha?
4: Passou batido. É outra. A galinha...
5: Eu ia debater.
4: Foi no cinema...
6: Morreu o assunto.
0: Aí é outra.
3: Galinha foi no cinema.
4: Aí tava com a amiga. A amiga dela falou assim, vamos entrar? Ou você quer alguma coisa antes? Ela falou, pipoca!
0: Ela falou o quê?
2: Pipoca!
0: Bom especial da galinha, hein?
6: Você vai alimentar isso?
0: Muito bom. É bom. Não é ruim, não, Bernardo. Porque é uma piadinha aqui, por exemplo. O seu filho pode contar.
6: Não, ele não vai passar essa vergonha.
0: É escola. Não, mas as crianças podem contar essa piada.
4: É que a doutora não ouviu. Ontem eu contei outra piada da galera.
0: Como é que era a outra?
4: Que a amiga dela, fala, saindo da festa, falou, pra onde nós vamos? Ela falou, pra casa!
0: É a saga da galinha, doutora. Saga da galinha.
5: E até sexta-feira vai ter mais episódio.
0: Vai ter mais. Mas antes, claro que quarta-feira é dia da doutora responder as perguntas, né, senhor Bernardo Veloso?
6: Então
0: vamos a elas.
6: Temos perguntas.
5: Responde a primeira pergunta, que foi a nossa pergunta do dia.
6: E doutora, né? Poderia responder, já que ninguém na mesa falou sobre o assunto?
5: Eu vou falar também, doutora.
6: Boa, Rani.
0: Eu acho que a psicóloga geralmente tem uma percepção maior.
6: Então vamos deixar a doutora responder por último essa pergunta. Então vamos primeiro ouvir o Ranieri. Já que ela tem uma perspectiva diferente, você costuma perceber rapidamente quando alguém não vai com a sua cara?
5: Assim, às vezes a gente tem essa sensação que a pessoa não foi muito com a nossa lata, mas sinceramente, viu, doutora, eu prefiro essas pessoas do que pessoas que fingem que vão com a sua cara e na verdade não vão, e aí eventualmente podem tentar te prejudicar. Então, se você é aquela pessoa que deixa estampado na sua cara que você não gostou de alguém, por exemplo, pode ser até de mim, eu prefiro isso, viu, doutora? Pode fechar a cara, que eu prefiro saber
3: você
5: logo.
3: Você sabe com quem tá
6: lidando. Mas você não se engana, às vezes, tipo, num primeiro... Eu já aconteceu comigo, inclusive com um cara famoso que às vezes vem aqui, o Padilha, a primeira vez que eu encontrei o Afonso Padilha, eu falei, mano, esse cara não foi com a minha cara. Tipo, não foi...
5: E era
6: não.
5: Só impressão.
6: Meia hora depois ele me levou... Meia hora depois... Ele me levou pra um samba rock em Curitiba.
3: Pro motel?
6: Quase isso.
5: Eu achei que ia ser isso.
6: Não, acho que depois do samba rock era motel. Eu que preferi pro motel que eu tava.
3: Começou
6: com samba rock. Quase que ele me levou pro motel. Assim, tem vários casos que eu já me enganei. Você não se engana também. Você fala, mano, esse cara não foi com a minha cara. Essa mulher não foi com a minha cara. E você fala, opa, peraí.
5: É porque assim...
3: Mas tem também uma coisa de uma necessidade de aceitação. E às vezes é alguém que você acha que é importante e aí você não se sente aceito. Ou também você que não foi com a cara do fulaninho, né? Então tem isso também. Aí você acaba projetando no outro uma coisa que é sua, do tipo, não foi muito com a cara do cara. E você fala, o cara não foi com a minha cara. E também, que importa?
6: E às vezes a pessoa também só é mais fechada, né, doutora? Eu tava em Curitiba, lá todo mundo você acha que não foi com a sua cara.
3: Às vezes a pessoa é tímida, ela não vai chegar, né, se arreganhando. Porque às vezes esse é o falso, né, também.
5: Sim.
3: Você acha que não foi com a sua cara.
5: Esse é o pior.
6: Eu bobo, eu sou assim, eu sou bobo, eu não sou falso também. O bobo também é assim, eu sou bobão, eu faço isso.
3: Então, mas o bobão...
6: Eu sou esse cara.
3: Também tem necessidade de aceitação.
6: Talvez eu tenha, talvez eu seja carente. Obrigado, doutora. Com essa ensaboada a gente começa o morde-a-sopa.
3: Isso, exatamente.
6: Perguntas para a doutora chegando aqui pelo nosso WhatsApp.
3: Vamos que eu já afiei a faca.
6: O número 11 é sempre de mim, 966507997, tá bom? Mandem perguntas, áudio de até 30 segundos, 11966507997. Doutora Rose Vilela, nossa psicóloga barra sexóloga barra fiadora de faca. Bom dia, doutora. Meu nome é Bruno, sou da Moca. Tomei um remédio para calvície e perdi a libido. Parei de tomar e não voltou. Tem ligação o remédio com a vontade?
4: Perdeu o cabelo.
3: Pois é, tem uma medicação específica para calvície que um dos efeitos colaterais é inibição do desejo e impotência sexual. Vai no médico para ver como é que tá, né? Ver como é que pode reverter. Porque normalmente quando você para, a tendência é voltar. Mas qual que é a idade que tá? Como é que tá a testosterona? Então tem outras coisas que acabam interferindo também.
5: Às vezes tá tomando a caneta e a caneta, né? Você muda muito sua alimentação, você não consome alguns alimentos importantes para a questão hormonal e também, né? A caneta tem muita gente reclamando que tira...
3: Reclamando.
5: Tira a libido
3: total. Tem uma coisa assim, de tirar, tem um aspecto subjetivo e psicológico da pessoa se sentir mais gostosa e acabar tendo mais tesão por conta disso.
6: Caso do Vieira do Estádio 97. Que tá na caneta e tá disparando pro que lado.
3: Tá dando canetada
6: em tudo quanto é canto. Ontem tava aqui no aplicativo, na rádio. Só like.
3: Ah, entendi. É, então tem, mas tem uma interferência, né? Claro. Medicação, gente, tem efeito colateral. E às vezes o efeito vai ser exatamente esse.
6: Bom dia, galera do Mord. Não me identifiquem, por favor. Doutora, li em uma matéria do Instagram sobre vida sexual que quando nós mulheres estamos menstruadas, fazer sexo diminui as dores da cólica. É verdade? Tem fundamento?
3: Para algumas mulheres sim, mas para outras não. Principalmente se são mulheres que têm uma endometriose muito grave, até piora, porque sente muita dor. Agora, tem mulheres, porque o que, que acontece? Quando você tem um orgasmo, você acaba liberando, né, vários hormônios, neurotransmissores, que eles acabam diminuindo a dor. Então, você relaxa também a musculatura depois do orgasmo. Tem vários benefícios, mas não é para toda mulher. Experimenta, vê como é que é para você. Depois conta aqui pra gente.
5: Tem o lance que quando a mulher tá próxima de ter, né, de tá grávida, por exemplo, e tá próximo de nascer, que estimula também, né? Que
3: também estimula.
5: Fazer sexo estimula e de repente pode...
3: Se é uma gravidez que não tem risco, né? Porque quando é uma gravidez com risco, não é, aconselhado... Não é aconselhado sexo com penetração. Mas que você pode manter uma intimidade, porque às vezes o médico fala, olha, não pode ter relação. Aí os casais se afastam totalmente.
5: Sim, sim, com medo.
3: Mas você pode namorar, beijar, abraçar, fazer um carinho. O que não pode é o sexo penetração.
6: Boa. Ó, você pode mandar pergunta para a doutora Rosivela pelo nosso WhatsApp. O número é 11 96650 7997. 11 96650 7997. Áudio, pode mandar texto também, chega aqui na gente, fica à vontade. Não quero me identificar, galera do Mord. Bom dia, tenho 36 anos, sou solteiro e decidi sair com dois homens ao mesmo tempo. Foi gostosa a bagunça, mas agora me sinto culpada e julgada pelas pessoas que nem sabem. É normal, doutora?
3: Normal, isso é... Aí tem que ver, né? Pode ser tanto do ponto de vista religioso, da culpa, do pecado, do errado, da sujeira, como também da criação. Agora, pra você foi bom? Lida com isso, banca isso e segue o barco. O que é importante, gente, nessas festinhas, né? De ter alguns cuidados, que é usar o preservativo. E geralmente as pessoas descuidam, porque ai, é o tesão, aquela coisa toda, e acaba descuidando. E às vezes a culpa vem por conta disso, de não ter usado preservativo, de não ter se cuidado. É um mix, né, de sentimentos. Tanto

0: usado pelo remédio, piriri. Mas eu tomei já finasterida.
1: Tá lá. Um dos efeitos colaterais é perder, ter problema com ereção, libido. Mas que não é para todo mundo, gente. Assim como anticoncepcional, né? Sim. Um dos efeitos é baixar a libido, mas que também tem mulher que não sente nada. Então isso tem um efeito colateral? Tem, mas não vai afetar todo mundo.
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1: Agora é aquela hora que você fica bem informado do que acontece no Brasil e no mundo com André Ranieri.
2: Uma mulher matou uma pessoa e feriu outra a facadas na Times Square em Nova York. A suspeita foi baleada e morta por agentes após avançar contra eles. A vítima do esfaqueamento foi identificada como Erin Piacente. Ela era vice-presidente do Bank of America e tinha apenas 32 anos. Além dela, um homem de 68 anos também foi esfaqueado, mas sobreviveu. A polícia disse que a agressora retirou duas facas de uma sacola e começou os ataques. Ela primeiro foi para cima do homem, que foi atingido no abdômen. Em seguida, a agressora atacou o Piacente, que também foi ferida no abdômen e não resistiu. O Estadão revelou uma troca de mensagens entre o ministro Alexandre de Moraes, do STF, e o ex-dono do Banco Master, Daniel Vorcaro. A conversa sinaliza que Moraes discutiu com o Vorcaro a possibilidade de a Polícia Federal deflagrar uma operação que teria o ex-banqueiro como alvo. No dia 15 de novembro de 2025, Vorcaro questionou o ministro. 48 horas depois, ele foi preso pela PF enquanto tentava embarcar em um jato particular. Na mensagem, o ex-dono do Banco Master questiona se Moraes acha que na segunda-feira, dia da prisão, ele, Vorcaro, já deveria estar fora do país. Um teste de carro autônomo em Islamabad, no Paquistão, terminou em acidente. O veículo atingiu uma viatura policial e a cena viralizou nas redes sociais. Durante uma demonstração da tecnologia, o veículo perdeu conexão com a internet, ficou desgovernado e acabou batendo em cheio no veículo da polícia. O detalhe é que a viatura estava estacionada em Deshwok, uma área de segurança máxima na capital do país. Ninguém ficou ferido. O incidente aconteceu enquanto o jornalista Mohamed Alija gravava uma reportagem sobre o sistema criado pelo entusiasta tecnológico Ehsan Zafar.
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1: Ah, que loucura isso aí, hein?
3: Qual das loucuras?
1: Qual delas? As três. As três são loucuras.
3: Gordinha, vocês viram a imagem
1: da
3: gordinha?
1: Primeira aí da mulher que saiu esfaqueando.
3: Pô, você tá imagem?
1: Não, não vi.
4: E sabe o motivo dela?
2: Não, não loucura, teve né? motivo, não é teve motivo.
4: Foi um surto, Lelé. Alguma coisa?
2: Foi um surto, foi um surto.
3: E aí ela catou as duas facas, depois que já tinham matado uma pessoa, a outra ferida, né? Ela tava na calçada lá, na... e aí ela veio com as duas facas assim, meio que tipo, ah, e os guardas ali cercando. Só que lá não tem brincadeira.
1: Não, lá não tem brincadeira.
3: Lá não tem nada, é. Aí ela veio com a faca, fez assim pro guarda, os guardas, pra lá!
5: Acabou.
1: Acabou.
5: Defina, pra lá.
1: Choque. Acabaram com ela, não. Pra lá, pra lá é tiro.
5: É?
1: Tiro.
5: Eita, eu não vi.
1: Ela tá ameaçada, ela tá lá ameaçando. É lá, lá, lá. Ela é está ameaçando lá, uma autoridade. Uma
3: autoridade, ela não tem essa.
5: Sim,
3: meu, ela não vem com conversa. A faca pra cima do guarda, que ela fez assim já. Ah. Eles estavam ali
1: lógico.
3: Pra lá, lá. Pra lá, lá.
1: É, pra lá, lá.
2: Mas e assim,
3: aí ela foi pra lá, lá.
2: Mas quem pra viu lá. As imagens, claramente ela tava em algum surto psicótico ali. Ela não tava.
1: Com certeza, né?
2: Não tava normal, né? E tanto que eles jogam, eles usam o taser. Né? E aí ela, aí ela começa a esse movimento que ela faz, que é na verdade quando ela recebe, né, o taser, que ela vem o fio ele fica ali, ela meio que tira o fio e ela parte pra cima, completamente em surto, né? E aí,
1: Lelé, né?
2: É, aí infelizmente morreu a moça aqui, né, a Erin Piacente, ela é super jovem, 32
4: você
2: anos.
4: Você já pensou, você tá andando na rua, vem uma pessoa, e te dá uma facada.
1: Do nada.
2: E as escolhas foram aleatórias, a polícia já sabe disso, que não é... Não,
1: não, não tinha teve, nada a ver.
2: Não tinha nada a ver. Então quem tava na frente
1: nem conhecia.
2: Ali, nem conhecia.
1: Acabou. Deu azar, né?
2: É.
1: Caramba. E essa segunda aí, hein?
2: Puxa vida, cara, essa segunda, Dudu, é que depois já saíram tantas notícias, tá virando um House of Cards.
3: Ontem passou tudo.
1: Caraca,
3: né? De tudo, viu?
2: Esse lance do Banco Master, só ontem teve... O Estadão revelou... Né, essas mensagens enviadas pelo Vorcaro Alexandre de Moraes. Ontem, qual que foi o veículo? Ah, a Piauí, ela fez uma matéria mostrando que o Flávio Bolsonaro recebeu mais uma parcela, além daquela que ele tinha falado, que tinha recebido em maio, recebeu em setembro, de $1.200.000 para o filme Dark Horse. Né? E agora há pouco, o ICL, ele publicou que o próprio André Mendonça, que foi quem mandou investigar o Alexandre de Moraes, ele teve uma conversa secreta com o Vorcaro também. O Vorcaro, ele era dono de Brasília.
1: É.
2: Pelo visto, ele era dono de Brasília. O cara
5: Cara, ele... se os caras do STF estavam na mão dele, você imagina quem que não tá na mão do cara.
6: E bem
5: no momento eleitoral, onde a gente tá em campanha pra presidência, isso vai, mano, vai bagunçar a bagaça toda, velho.
6: PGR, Polícia Federal.
4: Continua espirrando, né? Continua espirrando.
6: Tá todo mundo envolvido.
5: Tá todo mundo.
2: Se cavucar isso aí, vai longe.
1: A sujeira.
5: Se cavar, é uma coisa.
1: Vai cavando. É. Olha... É por isso que não dá pra acreditar. 131
6: milhões.
5: Ah, e tá. Pode ser que eu esteja errado. Mas até as eleições, mais coisas vazarão.
6: Você
5: imagina
6: você fazer um contrato, Domenico? Ah, eu tenho um escritóriozinho. Vamos fazer um contrato? 131 milhões.
1: É. Mas da onde vem o dinheiro? Aí é que mas tá.
6: Aí é master, né, mano? E outra, tinha os filhos. E os filhos que receberam o cartão de 600 mil cada um? Os filhos do Alexandre de Moraes. Do banco. Imagina, você fala, pô, os dois pivetes aqui, faz um cartão pra eles, 600 mil cada um. Ah, beleza, irmão, tá aí, ó.
5: Ah. Eu não sei se o Xandão ouve nós, quem tá falando é o palhaço, viu? Não é eu, não.
6: Bicho, não sou eu, tá tudo aí, meu. Não,
5: é só já ler, deu, já.
6: É só ler na notícia.
5: Eu acho que...
6: Tá tudo no ar,
5: acho que temos,
6: tá tudo voando, tá tudo no ventilador.
5: Temos em curso o maior escândalo da história desse país.
1: Maior? Já teve vários.
5: Mas esse aqui envolve muitas esferas, Edu. Cara, não tá de um lado só, tá todo mundo sendo respingado pelo negócio.
1: Escândalo aqui é uma coisa que não vai...
5: Quase sempre, Dudu, o escândalo, ele pega uma fatia. Pegou a pizza inteira, irmão.
6: Amigo, tem 111 candidatos que estão se candidatando agora, que vai agora pra... que era da Lava Jato. 111 candidatos.
1: É por isso que é legal você dar uma verificada que o cara fez. Tava aí no passado.
5: Na muito Lava importante.
1: Só que eu tenho certeza que a maioria não verifica. Infelizmente, não verifica. Porque teria que verificar.
5: É o certo.
1: Pra votar em quem você... Ah, votar por votar... É por isso que esse país não sai dessa desgrama total.
2: Uma coisa é certa. Essa é a maior crise da história no Supremo. É inegável. E agora tem uma rivalidade muito grande entre o André Mendonça e o Alexandre de Moraes nos bastidores, no House of Cards do Supremo.
6: Diz a lenda que Supremo. Quase saíram na mão.
2: Exatamente. Nos corredores, eles teriam se encontrado...
6: Eu queria ver essa imagem.
2: E quase chegado às vias de fato. Então, muita coisa...
6: Dois Batman, né? Aquela capa presa, saindo na porrada.
5: Batman do multiverso.
6: Vai ser muito louco.
2: Agora, Dudu, só pra fechar, tem a imagem da última notícia, a notinha, do carro autônomo no Paquistão.
1: Você viu
2: essa imagem?
1: Não, eu não vi.
2: Então, quem quiser, vai lá no youtube.com/energia97 pra ver essa, porque, meu, era muito boa e tem áudio, então quem tiver no carro vai entender. Basicamente, é um jornalista, então, contextualizando. O jornalista, ele tá testando um carro autônomo e, do nada, o carro autônomo, ele perde o controle e bate em cima de uma viatura. É exatamente isso
5: que acontece. Lembrando que aqui no Brasil já tivemos isso em rede nacional também.
6: Ana Maria Braga.
5: Ana Maria Braga.
2: Teve, né? Pode soltar.
1: Cadê, Johnny?
2: Johnny Drum, pode soltar.
7: Horn bhi baja rahi hai, left right
2: o carro começa a virar. Tá explicando. Cozininha.
1: Ai, ai, ai.
5: Carro da polícia.
2: Vai.
5: Bateu.
2: O jornalista, ele puxa o freio de mão, mas não dá tempo.
5: A cara do jornalista.
2: Ele não percebe, ele tá tão focado em explicar o carro.
1: Ele não percebe que o carro tá saindo da estrada? A hora que ele vê, ela vai puxar.
5: Puxa, não dá mais tempo.
1: A cara dele.
2: O policial saindo. Ah, cara,
1: o policial olha e fala assim: você tá louco, amigão?
6: Aí eu entendo.
1: Você tá louco?
6: Que maravilha. O carro achou que tava sendo assaltado.
4: Foi pedir ajuda pra polícia.
6: Foi pedir ajuda pra polícia.
1: Pode ser, pode ser.
6: Falei: esse cara aqui deve estar me levando pro mau caminho.
2: Parece muito cena do The Office, o Michael Scott testando um carro autônomo.
5: Seria isso.
1: Doutora Rose, a senhora tem recado e deve ser um recado muito importante. Tenho certeza.
4: Quinta-feira agora tem Constelação Familiar. Quem quiser participar ou assistir, constelar, entra no meu Instagram e manda uma mensagem no meu direct. Rose Vilela, com dois L's no Lé, psicóloga, tudo junto. Rose Vilela, psicóloga.
1: Olha, vamos fazer aqui, chegaram duas perguntas para você, doutora.
4: Bora.
1: Vamos ver aqui a pergunta que foi feita para a doutora pelo WhatsApp. Você também pode fazer a sua.
8: Doutora. Casada 12, 3 filhos, sempre eu a procuro para sexo e durante o nosso relacionamento, 80% das vezes sempre foi assim, eu a procuro. Já falei para ela que ela pode ter algum problema hormonal, até porque uma mulher que depois tem 3 filhos caiu um pouco a libido, tal, a vontade, o desejo e outros, eu sempre tenho vontade e desejo. Como convencer e falar com a mulher que o problema pode ser esse?
6: Ah, o cara querendo também, velho. Botar a doutora numa fria, não se convence mulher. Como convencer a mulher? É impossível.
1: Palhaço.
5: Calma, errado ele não tá. Errado ele não tá.
6: Ajoelha na cama e chora todo dia.
1: Palhaço.
6: Não vai ser hoje também, amigão.
4: É, mas ele também pode ajoelhar e dar um trato, né?
6: Dá um trato.
4: Ou chora ou dá um trato.
1: Tem duas opções aí.
4: Não tem aquela história? Enquanto uns choram, outros vêm de lenço. O que você escolhe, né? Porque não é só hormonal, né, gente? A questão do desejo na mulher é multifatorial. Então tem o cansaço. Ah, tem três filhos. Esses filhos são pequenos. Ela trabalha fora de casa, além de trabalhar em casa, porque tem uma sobrecarga mental da mulher, dos cuidados com a casa, com os filhos, e que por mais que o homem participe, é diferente, não dá para comparar. Como é que tá a relação? Ah, só faz carinho, só demonstra um afeto na hora que tem vontade de transar? Isso também vai interferir na questão do desejo, porque a mulher tem aquela história da conquista diária. Tá lavando louça de cuequinha box branca?
6: Lá vai a doutora.
4: Fazia tempo que eu não falava isso, hein?
5: Demorou.
6: O cara tá numa pindaíba e ainda vai...
4: Então, tá cobrando o quê exatamente? Porque pra poder cobrar, e não é cobrar, né? Não é tentar convencer, mas sim conversar com ela. O que você também pode fazer pra melhorar a relação? E a partir daí, negociar com ela, tá? O que que pode ser bom, o que que não é, o que que a gente pode fazer para poder melhorar, porque não é culpa de um, culpa do outro. É um casal, afinal de contas. Então, o casal precisa entrar num consenso, o que que pode ser bom para poder melhorar essa questão do desejo. Ah, não consegue, às vezes o casal tem mágoa, tem aquela coisa de não dar o braço a torcer. Vai para uma terapia de casal, isso vai ajudar muito.
1: Mais uma pergunta?
9: Bom dia, bancada. Bom dia, doutora. Doutora, minha esposa está no período pré-menopausa. E nos momentos íntimos, nós temos, principalmente ela, tem a dificuldade de chegar no orgasmo dela. E olha que eu me dedico bastante para poder satisfazê-la. O que nós podemos estar fazendo para melhorar esse desempenho? Muito obrigado. Bom dia a todos.
4: Esse período é um período, né, de oscilação hormonal muito grande e muitas mulheres são impactadas por isso. Uma coisa bacana, se ela puder fazer reposição hormonal, se ela já estiver bem avançado aí, já pertinho de entrar na menopausa, vai ser bem positivo para ela. Usar bastante lubrificante, porque também muda muito a questão da lubrificação da mulher. E talvez vocês precisem usar alguns brinquedinhos durante a relação. Ou um sugador, ou um vibrador, coisas do gênero para poder estimular. E o estímulo maior é ali na região do clitóris. Experimenta isso e vê se funciona.
1: Vamos ver se dá certo, né?
2: E, Dodô, ainda dá tempo de quem está participando aqui com a gente concorrer a 2 vouchers para o motel Coqueiros, em Carapicuíba, suíte com hidro mais espumante da casa. Para participar, muito simples, vai lá youtube.com/energia97, entre na transmissão do Morde e Assopra, deixa o like, tá bom? Deixa o seu like, a galera, aliás, a gente esquece de pedir aqui, a galera não deixa o like. Então vai lá, mete o dedo aí, como diria Marcelo Lima, que daqui a pouco vem com o tempo de jogo, deixa o seu like e coloca o seu nome completo e também a hashtag Motel Morde, automaticamente você estará concorrendo. Daqui a pouquinho a gente vai anunciar os vencedores.
1: É daqui a pouquinho mesmo, porque olha, eu vou falar pra vocês, o programa tá chegando ao final, tá acabando. Sim, senhor, é porque tem um horário político, preciso soltar um break antes, é aquela coisa toda, né? A gente já tá acostumado nesses horários políticos, a gente tá acostumado a acabar antes o programa, aí o outro tem que ir primeiro pro YouTube pra depois voltar, que é o caso do tempo de jogo, enfim. Vamos lá, Bernardo Veloso. Eu sei que agora que o pessoal já mandou aí os nomes, você já deve ter aí o sorteio nas suas mãos. É isso? Quem ganhou os vouchers hoje?
2: Tem aqui, Dudu.
1: Ah, é o Abel Ranieri, né?
2: Isso, vencedor, portanto, dos 2 vouchers para o motel Coqueiros, que fica em Carapicuíba, suíte com hidro e espumante da casa. Alfredo Vieira das Neves Júnior. Parabéns, Alfredo Vieira. E também Kátia Sayuri Ayabe Tokunaga. Parabéns, Kátia Sayuri Ayabe Tokunaga. Vocês têm 5 dias úteis para comparecer aqui na Avenida Paulista, 1439, nono andar, no horário comercial.
1: Bernardo Veloso, você vai ter show aí, eu tô sabendo, essa semana, é sexta?
5: Isso.
1: É?
5: Às 8 da noite.
1: Tem como eu ir, por exemplo? Eu quero ir na faixa, como é que faz?
5: Mudei o horário do meu show de comédia stand-up essa sexta, viu, Du? É? 8 da noite.
1: Ah, 8 da noite?
5: 8 da noite, ah. Então, essa sexta no Acústico Comedy, Consolação, de frente pra Paulista. Tenho 4 pares de ingressos VIP pro ouvinte do Morde a Sopra. Vai no meu Instagram, o Bernardo Veloso, e manda direct lá. Eu quero os 4 primeiros, tá? O Bernardo Veloso, manda lá.
1: Manda lá. O Bernardo Veloso.
5: O Bernardo Veloso.
1: Pra eu seguir quero você, doutora Rose, como é que faz?
4: Rose Vilela, com 2 L's no Lé, psicóloga, tudo junto, em todas as redes sociais.
1: Ranieri, que tá fazendo a saga de ir para o Japão, e você acompanha por onde?
2: Isso, é só ir lá no Ranieri _ André no Instagram, Ranieri _ André no Instagram. Tô mostrando minha saga, vou pro Japão em março, inclusive daqui a pouco eu vou tirar meu visto americano, aquele primeiro passo que, sabe, você põe as digitais, etc. E vou gravar, viu, Dudu?
1: Tá certo. Palhacinho, pra comprar os troços lá. Palhacinho, arroba
6: Palhacinho. Palhacinho 97.
1: Tá certo. Johnny isso. Drum, oficial. Johnny Drum, escreve Drum mesmo, Johnny Drum, tá bom? Oficial, você segue o Johnny, o nosso diretor de imagens.
2: E
1: valeu.
2: Como faz pra te seguir, Dudu?
1: Domênico Gato, oficial Gato com 2 T's. Muito obrigado a todos, vem aí então o intervalo, depois vem o tempo de jogo no YouTube e o horário político aqui no rádio. Valeu, tchau!
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17: O programa Move Brasil é um importante movimento do governo federal para facilitar que motoristas de aplicativo e taxistas comprem um carro zero quilômetro com condições especiais de taxas. A BYD solicitou ao governo uma ampliação de seus produtos e conseguiu incluir o BYD King, um sedã concorrente do Toyota Corolla, e o SUV Song Pro Flex e Ato 2. São modelos com tecnologia híbrida plug-in que combinam o motor a combustão com o elétrico, oferecendo mais autonomia e flexibilidade de recarga para quem passa o dia todo na rua trabalhando com o carro. O BYD King GL, com os incentivos de IPI e ICMS, pode ser comprado por R$ 129.890. O Song Pro Flex GL, recém-lançado, combina um moderno sistema, podendo ser abastecido com etanol e eletricidade. O Ato 2 é um SUV compacto e foi o primeiro modelo anunciado como híbrido flex e tem chegada prevista para setembro. 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Me segue no Instagram, @claucarsug.
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10: Tá certo.
11: Bom dia, bom dia, bom dia, bom dia, bom dia, bom dia, bom dia, bom dia, bom dia. Estamos começando. Partiu o trem. Senhoras e senhores, mais uma edição do Energia na Veia, na Energia. Tudo bacana com vocês? Tudo jóia? Então, tá bom. É isso aí. É isso aí. Bom dia, Johnny. Bom dia, Vini. Vamos que vamos, certo? Está no ar mais uma edição deste humilde, singelo, simplório programa, mas o melhor programa de flashbacks do seu rádio.
12: Oh, yeah.
11: Ó, valendo par de ingressos para o cinema hoje, hein, meu? Você vai ligar 32847097 ou também pelo WhatsApp 966507997. Você que foi esperto, né? Baixou o aplicativo. Tá ouvindo a gente pelo aplicativo aí da Rádio Energia 97, está seguindo com a nossa programação normal, enquanto rola até às 7h25 no rádio o horário político. Combinado? É isso aí, meu. Ó, vamos nessa então, não vou nem ficar falando muito, daqui a pouco a velha vem com o Enigma e tudo mais. Vamos começar assim o nosso programa, ó. Essa música é incrível, meu, é DNA. É La Sereníssima, Energia na Veia.

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É Zanê, hein, Mr. DJ? Também rolou a

0: Todo mundo ligando e participando aí pelo 3284-7097. Mandando mensagens também para o nosso WhatsApp. 966507997. Essa semana toda estamos falando de bailinho de garagem, né? É isso aí. Ô, Velhota, chega aí com o enigma. Vamos lá. Traz o enigma para nós. Vamos ouvir aqui, meu.
1: Bom dia, que dia feliz. Bom dia, que dia legal. Estamos começando, meus amiguinhos, mais um enigma do Arco da Velha. Atenção! Quero saber qual era o mascote do He-Man.
0: He-Man!
1: He-Man! Não sei, mas cantei do mesmo jeito. Qual era o mascote, hein? Ah, todos com dúvidas na cabeça. Então vamos lá, vamos refrescar as dúvidas. A alternativa A, era o gato guerreiro. B, ornitorrinco guerreiro. C, cachorro guerreiro. Ou D, meu querido Cid guerreiro. É muito fácil.
0: Cid guerreiro.
1: Já sabe, então liga aqui, ó, vagabundo. E daqui a pouco eu volto. É, Silvio Ribeiro vagabundo.
0: Ai. Boa, velho, é isso aí. Vamos nessa então, hein, meu? Todo mundo participando, concorrendo a par de ingressos para o cinema, tá? 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Manda mensagens aí, fique à vontade, tá bom? Vamos lá, vamos ouvir o Eduardo aqui, ó.
2: Fala, Silvião! Tudo bem, Silvio Ribeiro? Aqui é Eduardo Feitosa. E hoje não é um dia comum. Hoje é meu aniversário! Deus me abençoe! Vamos junto! Daqui a pouco é o seu aniversário também. Deus te abençoe. Te capacite bastante sempre nesse programa que já está há mais de 20 anos no ar aí. Um abraço! Eduardo de Santo André.
0: Valeu, Eduardo, ó, eu quero você lá no meu aniversário. Aliás, você tá convidado, todo mundo aí, né? Vai lá, compre o ingresso no Clube do Ingresso, vai esgotar. Vou avisar uma coisa, até amanhã esgota. Com certeza, certo? Então, clubedoingresso.com, pouquíssimos ingressos à disposição. E ainda vou fazer uma lista, certo, Vini? Vamos fazer uma listinha? Você quer ir no meu aniversário? Fala aí. É um ingresso para nome na lista, né? Então você fala, eu quero. Ai, eu quero. Eu quero. Ai, Silvio Ribeiro, eu quero. Tá bom? Aí avisa o Vini lá pelo nosso WhatsApp 966507997. Vai rolar um sorteio. Quem sabe você não ganha aí o nome na lista pro meu aniversário amanhã. Vai ser no Âmbar. No Âmbar, é ali no Anexo Brás, ali, é um clube dentro, é uma casa noturna, atrás do Anexo Brás, ali em São Bernardo, um lugar que é hiper conhecido, né? E vai ser lá, tá? Vai ter sorvete pra todo mundo. O que mais? Tem um monte de atrações. Os DJs, eu, o Akin e também Celcinho Double C tocando pra vocês. Vai ser muito legal. O que mais? Um grande elenco, né? É, tem umas coisinhas que eu não posso falar. Quem comemorar o aniversário lá comigo, nós vamos tomar champanhe junto. Vamos tomar uma champanhe junto, vamos parar lá um momento e vamos comemorar, né, esse dia tão importante para cada um lá, tomando uma champanhe todos juntos. Fechado? Fechado então, né? É isso aí, vai ter distribuição de brinquedos, brinquedos da Estrela, camisetas. Agradecer a galera da OK Doc, que mandaram aí umas camisetas pra gente distribuir lá pra galera. Eu vou levar minhas camisetas, né, com a minha logomarca. Vai ter games, vou distribuir videogame também pra galera. Tem um monte de coisa legal acontecendo, certo? 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E eu espero todos vocês lá, tá bom? Vou fazer chamada lá,

0: isso aí, Sherry Lynn na Energia 97, a energia que te move, certo? Também rolou pra vocês aí, o que mais? Muita música boa, né? Meu, Rhythm is Gonna Get, eu adoro essa música da Miami Sound Machine, né? Os vocais da Glória Stephan. E de abelha com pintura íntima, Michael McDonald e Sweet Freedom. Tá ouvindo a Rádio Energia 97, a energia que te move. É o seguinte, o pessoal tá perguntando que horas que vai começar meu aniversário amanhã. 9 horas da noite. 9 horas da noite começa amanhã lá no Âmbar, tá bom? Todas as informações vai no meu Instagram, arroba Silvio Ribeiro Locutor. Lá tem todas as informações, onde você compra o ingresso e tudo mais. Arroba Silvio Ribeiro Locutor. Intervalo e já voltamos.
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0: 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Daqui a pouco tem Celcinho Double C tocando aqui pra vocês, certo? Essa é a Rádio Energia 97. 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
22: 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Com Energia na Véia, na Energia, senhoras e senhores, Celcinho Double C.
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1: Eu adoro essa música. Essa música é demais. É Barbara Streisand e Barry Gibb. Guilt, na Energia 97. Esse é o Energia na Veia.

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0: 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A energia que te move é Barry White, Rio de Janeiro. É.
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0: Boa!
2: Brasil!
0: Vamos pro intervalo e já voltamos com muito mais.
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20: A Omoda Jayco apresentou oficialmente no Brasil o Jayco 5 SHSH, um híbrido pleno, SUV compacto médio, que vai começar a vender em setembro, mas ainda não teve seu preço divulgado. Vai concorrer principalmente com Jeep Renegade e Volkswagen T-Cross. Mas ele é maior e mais eletrificado que os rivais. Tem 4,38 metros de comprimento. O destaque dele é a motorização, que entrega uma combinação de motor 1.5 turbo a gasolina com motor elétrico. Os dois juntos entregam 224 cavalos e o câmbio é um DHT, feito especialmente para carros híbridos. A autonomia informada é de 1.000 km, com consumo de 15,5 km por litro na estrada e 13,7 na cidade, de acordo com o Inmetro. Tem 17 sistemas de segurança, acomoda 5 pessoas e oferece porta-malas de 410 litros. As rodas são de aro 18 e a suspensão é refinada, McPherson na frente e Multilink na traseira. Ele é o primeiro híbrido pleno da Jayco no Brasil. Quer ver o carro? 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
0: 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Esse é o Energia na Veia. Chega do Cher, Walk in Memphis.

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0: É isso aí, como Nards na Energia.
1: I never can say goodbye.
0: Também teve DJ Bobo, né? Somebody's Dance With Me, Cher, Walking na Memphis. Walking na Memphis.
1: Hey!
0: Tá ouvindo Energia na Veia, na Energia. Continue ligando, participando. Estamos ao vivo e a cores. Mande mensagem aí pra cá, tá bom?
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0: O Wagner mandou aqui, ó.
3: Bom dia, Silvão. Aqui é o Wagner, um taxista do Tatuapé. Sempre aí ouvindo a melhor rádio, Energia na Veia. Tá chovendo aí, Silvão? E aqui tá chovendo. Tá chovendo.
4: Tá chovendo aí, tá chovendo.
5: Bom dia, Silvio Ribeiro. Bom dia a todos ouvintes da Energia. Esses bailinhos de garagem era mó barato, cara. Nossa, eu lembro que a gente reunia a galerinha. Aquela época, né? Claro, né? Não tinha bebida, nada. É só refrigerante, suco, salgadinho. E começava as músicas, a gente dançando, improvisava lá, aqueles rádios enormes lá. E sempre tinha um DJ, né? Um que dizia que era DJ, era mó barato, né? Eu lembro que na hora da lenta, né? Sempre tinha música da lenta lá. Daí tinha uma vassoura. Daí você escolhia a menina, ia lá, ia dançar com ela. Aí depois o cara vinha com a vassoura, dava na sua mão, você jogava com a vassoura, ia em outra menina, e assim ia. Que tempinho bom, hein? Como diz o Taíde, que tempos bons que não voltam nunca mais. Muito bacana. Falou, galera.
0: É isso aí, meu. Quem mais mandou mensagens aqui? Deixa eu ver, meu.
5: Bom dia, Silvio Ribeiro. Bom dia a todos ouvintes da Energia.
0: Boa, Ricardo. Quem mais? Jean.
6: Bom dia, Silvio. Bom dia, Vini. Bom dia, Johnny.
7: Ai, tá chovendo. Aqui tá chovendo, hein?
6: Silvio, bailinho de garagem. Eu lembro dos bailinhos de garagem que eu e os camaradas meus faziam lá na Moca. E pra fazer o efeito da estroboscópica, eu ficava piscando a luz interruptor. Era um barato. Um grande abraço pra todos aqui. É Jean de Boston. Valeu.
0: Valeu, Jean. Dá um abraço na galera de Boston aí. Ó. Esse é o Energia na Veia, na Energia. Quero falar com você, meu amigo. Sabe quando você tá estourando a champanhe antes da comemoração? Não sei se você captou minha mensagem. É, você anda com problemas de ordem sexual. É verdade? Ou de repente, meu, nem anda com vontade de fazer nada, né, meu? É verdade, você anda meio chateado. Então vamos mudar o clima nesse momento.
8: Ah, Silvia!
0: Oi!
8: Qual é o tema dessa semana, hein, seu velho. Levado da breca?
0: Agora não, velho. Agora nós temos que falar sério, meu velhinha. 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
8: Ah, Silvia, qual é o tema dessa semana, hein, seu levado da breca?
0: Bailinho de garagem, velhota. O tema dessa semana é bailinho de garagem. Vai mandando mensagens aí e vai participando. Chegando Michael Jackson. Essa musiquinha de pegar morango no pomar, ó. Não parece? Olha lá. Farewell, My Summer Love.

0: Energia T-Express, I'm Your Side. Também rolou pra vocês aí, Madonna, Justify My Love. Michael Jackson, Farewell My Summer Love. Você tá ouvindo Energia na Veia, na Energia. Continue ligando, participando aí, né? Vamos colocar os ouvintes. Valendo um par de ingressos para o cinema e também nome na lista para o meu aniversário, que vai ser amanhã às 9 horas, certo? No Amba. Se você quiser um nome na lista, você me avisa ou avise Vini. Vini Júnior. Tá no WhatsApp. Vini Liberato. Viva a noite, viva a noite. Viva! 966507997 é o nosso WhatsApp, tá bom? É isso aí, meu. Vai participando aí, todo mundo. Antes de ir pro telefone, eu vou falar com você que é profissional da construção. É isso aí, atenção. Depois do tradicional sextou, certo? Amanhã, sexta-feira. O que você faz? Vai pra casa? Pode até ser, mas no dia 25 de setembro vai ser diferente. Vai rolar aí a super festa do profissional da construção, certo? Da Fogões Shop Depocasa. É claro que você não pode ficar de fora, meu. Vai ter churrasco, cerveja, sorteios de prêmios incríveis e ainda showzaço da escola de samba Águias de Ouro. Tudo de graça. É isso aí. 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Não vai perder essa festa. 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Vamos lá. Entendeu alguém aqui, não? Alô?
1: Alô?
0: Bom dia,
1: Silvio Ribeiro.
0: Tudo bacana?
1: Tudo bacaninha.
0: Com quem eu falo?
1: Aqui é o William.
0: Falou, William. E aí, meu? O que você tá fazendo agora?
1: Agora eu tava ouvindo você aqui cantando e aí eu falei, vou tentar ligar, acho que é a hora.
0: Tá em casa?
1: Tô em casa.
0: Porra, de boa, assim, na lagoa?
1: Não, de boa não, tô trabalhando.
0: Entendi. Tô de casa. Pode não passar a impressão que tá trabalhando, mas tá trabalhando.
1: Exato. É sabor trabalho, como dizem.
0: Sabor trabalho, boa. Ai, meu Deus do céu. Você quer concorrer aí aos ingressos ou a minha lista?
1: Na sua lista eu já estou lá, eu faço aniversário junto contigo. Opa. Então vamos celebrar juntos lá.
0: Vamos tomar uma champanhe lá, os aniversariantes vão tomar champanhe comigo lá.
1: Levando uma turma lá, acho que vão ter um problema com overbooking lá, mas tudo bem.
0: Overbook é ótimo. E aí, meu, é o seguinte, meu, bailinho de garagem você fazia?
1: Cara, eu acho que eu participei de uns dois ou três só. Eu sempre morei em apartamento, né? Então era mais difícil. Aí quando tinha, normalmente era na casa de algum amigo assim, interior, não era muito comum na cidade, não.
0: Mas num prédio, mas lá você não fazia nada também.
1: Cara, eu morava num prédio que não tinha, né, espaço pra isso. Era um prédio muito simples, assim, então não tinha salão, não dava pra fazer na casa de ninguém. Então era. Uhum. A gente se reunia quando tinha aniversário, alguma coisa assim. Aí reunia a turminha lá, mas era, não dava pra falar que era um bailinho de garagem, não. Entendi. O máximo era um bailinho de sala.
0: Entendi, legal. Manda beijo, abraço pra quem você quiser aí.
1: Vou mandar um beijo aqui pra minha esposa Fabiana Hora, que tá sempre aí na audiência. E pra toda a galera que vai curtir o nosso aniversário amanhã.
0: Boa! É isso, a partir das 9, você avisou aí a sua turma?
1: Você sabe que todo mundo me pergunta o horário, eu falo, olha no site, eu também não sei. Eu tô falando que a partir das 9h10 já pode chegar.
0: 9 horas, já tá aberto lá, já estamos tocando, já tem sorvete lá pra galera, tá bom?
1: Opa, vamos tomar um sorvetinho então, aproveitar o calor.
0: Falou. Obrigado, viu, meu velho? Beleza. Até amanhã.
1: Um grande abraço, Silvio. Até amanhã.
0: Valeu. Esse Energia na Veia. Vamos atender mais um aqui, ó. Alô.
2: Bom dia, Silvio.
0: Bom dia, com quem eu falo?
2: Com a Luciana.
0: Oi, Luciana. Luciana do quê?
2: Lorenzete Valente.
0: Luciana Corona.
2: Não fala da concorrência.
0: Errei o chuveiro.
2: Errou o chuveiro.
0: Tá anotado seu nome aqui, concorrendo a parte de ingresso para o cinema, tá bom?
2: Eba, tá bom, porque a nossa estrelinha aí, que esse é o mês de aniversário da minha mãe. Eu queria muito levá-la pro cinema.
0: Ah, é?
2: 81 aninhos.
0: Olha, que bacana. E ela gosta de que tipo de filme?
2: Ah, ela adora romance, suspense, principalmente suspense, né? Uh-huh. Mas eu quero levar ela da Magia Sedução, que tá passando.
0: É verdade, é a parte 2 aí, né?
2: É, parte 2.
0: Meu, você olha a Nicole Kidman. Meu, ela não fica velha nunca, meu Deus do céu.
2: Isso é verdade.
0: É, a Sandra Bullock também, eu vi lá elas na apresentação, lá na pré-estreia do filme lá, e as duas estão do mesmo jeito, você fala, meu Deus do céu, mas só eu que fico velho. É, só eu que vou fazer aniversário amanhã,
2: meu Deus. Oh, meu Deus. Minhas expressões, rugas, só aparecem em mim.
0: Exatamente.
2: Então é o dinheiro, filho,
0: dinheiro. E aí, você ia nos bailinhos de garagem?
2: Muito, Silvio. Eu até mandei essa semana um áudio no WhatsApp e você passou. Que era uma casa na frente da minha. Sempre tinha bailinho. Só que eu era mais nova, né? Porque eu sempre fui... Eu sou 4 anos mais nova que a minha irmã.
0: É.
2: Então meio que era a turma dela e eu ia, né? E eu ficava sempre com a vassoura. Não sei por quê.
0: É legal. É, manda beijo.
2: Muito legal.
0: Manda beijo para quem você quiser.
2: Ah, um especial pro meu marido, que eu amo muito, Thiago Valente, pra minha irmã Lúcia, pra minha mãe, que eu amo demais, que faz aniversário dia 18. Pra todo mundo que tá me ouvindo.
0: Então tá bom, obrigado por você ter ligado, tá?
2: Eu te agradeço, Silvio.
0: Beijão, bom dia.
2: Beijo, bom dia.
0: Esse é o Energia na Veia, na Energia 97. Continue ligando, participando. Vai mandando mensagens aqui. Vamos ouvir aqui, mensagens que estão chegando. Ó.
3: Bom dia, Silvio Ribeiro. Aqui é a Renata Lima, de São Paulo. Eu queria pedir uma música hoje para uma pessoa muito especial, aniversário da minha mãe. Eu queria pedir Sky High, do Newton. Eu queria mandar um beijão para todos aí da rádio, para você, pro Johnny, pro Vini, a Mandinha. Um beijão pro Zé também, que foi aniversário dele ontem. E um beijão especial para minha mãe. Obrigada, um beijo.
0: Olha, dia de pedir música é quarta-feira, que é o delivery. Não é quinta-feira. Mas como é pra sua mãe, eu vou quebrar o galho e vamos tocar esta canção. Tá bom? Newton Sky High na Energia. Essa música é incrível, impossível ficar parado. Vamos dançar todo mundo aí, vamos dançar, vamos lá.

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0: participando, mandando mensagens. Fique à vontade, velhota. Chega aí. Repete o enigma pra nós.
1: Muito bem, havia perguntado pra você qual era o mascote do He-Man. He-Man. A, gato guerreiro. B, ornitorrinco guerreiro. C, cachorro guerreiro. Ou alternativa D, Cid guerreiro, é? Qual é a resposta certa? Muito fácil, muito fácil, muito fácil.
0: Boa, velha.
1: Daqui a pouco eu volto com a resposta aí, ó, vagabundo.
0: Para com esse negócio de He-Man, né?

0: brincadeira, viu, meu? Eu só quando cisma com uma coisa. Vamos nessa, dá pra continuar o programa ou não? Ah, vamos lá. Continua a participação dos ouvintes, vamos nessa. É nóis.
1: De Silvio Ribeiro, Ricardo de São Paulo. Bailinho pra mim, cara, eram os bailinhos na casa do Celção e do Carlinhos, cara. Era quase todo final de semana, mas era super bom, cara. Abraço.
0: Boa! É o seguinte, vamos até às 11 horas, né? Ó, das 9 até às 11, não tem intervalo. 2 horas de música, direto. É legal, né? Das 9 às 11. Música direta, espalha pra todo mundo aí que tem energia na veia até às 11 horas da manhã. Um abraço, Doctor Who! Ó, tem o Evandro aqui, ó.
2: Bom dia, Silvio Ribeiro, quem fala é Evandro da Moca. Os bailinhos de garagem a gente fazia, a iluminação, você deve lembrar. A gente comprava uma pastilha que é entre a lâmpada e o soquete, que fazia as luzes piscar. Os vinis que eu tenho até hoje, tem bastante vinil guardado. Hoje é quinta-feira, não estamos nem aí.
0: Tinha gente que inovava, colocava o soquete dentro da lata de Nescau. A lâmpada ficava dentro da lata de Nescau. E aí pintava em volta da lata de preto. Aí ficava bonito. Era o que tinha na época, né? Colocava essa pastilha aí, a luz ficava piscando, comprava a lâmpada colorida. E beleza, era o que tinha. E quando era, isso era muito caro, né? Tinha a luz negra. O pessoal conseguia arrumar uma luz negra. Aí acendia o que era branco, né? Ficava aceso. Até hoje tem essa luz negra nas baladas aí. Quer dizer, nem sei se tem, mas eu acho que tem ainda, né? Luz negra. E aí ela deixava o branco fosforescente. Aí o pessoal, olha o cardaço do seu tênis. Seu tênis está aceso. Olha seus dentes. Quando o dente era branco, né? Aí acendia também os dentes. É verdade. Luz negra. Era, nossa, isso era o máximo num bailinho de garagem, meu.
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1: Oh Young, Every Time You Go Away. Na Energia 97, essa é a rádio, né? 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

Technotronic na energia. É Move This, também teve Robin S com Show Me Your Love, também Mariah da Que. É, eu adoro essa música, meu, é muito legal.

0: Via na veia, na energia que te move. Vamos pro telefone, né? Continue ligando aí, 3284-7097. Você querendo participar, participe, fique à vontade. Conta pra gente, você fazia bailinho de garagem? Essa era dessa época, né? Pegava os discos de vinil, botava embaixo do braço e levava pra casa do amiguinho. Falava, ó, tem essa música aqui, ó, é faixa 2, lado B. Muito legal, marcava com a caneta, né? Tem gente que marcava com a caneta no disco, ó, esse lado B, faixa 2, pra tocar nas festas. É, que senão eu não sabia. Muito disco de novela, essas coisas, né? Alô? Diga alô.
1: Bom dia, família que me ama.
0: Bom dia, e aí? Tudo bacana?
1: Bacaninha, aqui é o entregador de cachorro. Tudo bem com você, Silvio?
0: Fala, entregador de cachorro. Qual é o seu nome, se tivesse?
1: Edivaldo Ramos da Silva.
0: Edivaldo Ramos da Silva. Boa, tá anotado aqui. Você tá concorrendo a par de ingressos para o cinema, tá bom?
1: Opa, é nóis.
0: Você é da época do bailinho de garagem ou não?
1: Silvio, vou completar 55 anos, cara. Putz. Eu só vou contar uma história pra você, cara. Eu comecei... Você sabia que eu tinha uma equipe de som... Eu sou DJ hoje, faço festa, né? Ah. Mas eu comecei com a equipe de som lá no Jaguinho.

0: girando?
1: Sei, sei.
0: Então, a gente compramos duas daquelas, cara. Nossa, que sucesso que fez na época.
1: Bacana, cara.
0: Cansei de fazer bailinho de garagem, mano. Cansei. Caso BD35, Gradiente, BD35 e Mix Tarcos. Não tinha crossfader, hein?
1: É, era na unha ali, meu. Botava o dedo na no disco. Mesmo.
0: Exatamente. Ali, ó, a BD35, ela tinha um pitch rotatório ali na frente.
1: Moeda em cima do braço do toca-disco, cola, com durex. Exatamente. E ainda isso. Botava o dedo no disco ali pra tentar mixar e...
0: Não tinha feltro, a gente colocava uns plásticos debaixo do vinil.
1: Agora, me tira uma dúvida, você é DJ?
0: Tô DJ.
1: Na sua sessão, você pode levar lá o Pet?
0: Desculpa, não ouvi, tio.
1: Na sua sessão, você pode levar o Pet?
0: Sim, sim.
1: Vai todo mundo com cachorro, pode ir, né?
0: Sim, cara, na época fazia baile de garagem, entrava cachaceiro, entrava cachorro, entrava gato, a gente tava nem
1: aqui. Então tá bom.
0: Cansei de fazer baile de garagem, chão de terra, era muito legal, cara, era muito bacana.
1: Então tá bom, cara, obrigado por você ter ligado aí, manda beijo, abraço pra quem se quiser.
0: Mandar um abraço aí pro pessoal aqui da Max Dog, Pet Shop, aqui na Bela Vista, quem quiser seu cachorro e seu toquinho limpinho, só trazer aí.
1: Fechou.
0: Um grande abraço pessoal da rádio aí. Zé Antônio, fez aniversário aí. Parabéns, Zé Antônio. Você é o cara, mano.
1: É isso aí. Valeu, cara. Abração.
0: Falou, Silvio.
1: Ontem foi aniversário de Joseph Anthony, o dono desta emissora, né? Juntamente com o Fernando, seu irmão. Um abraço pro Zé aí. Feliz aniversário, Zé. Boa. É isso mesmo, meu. Continue participando. Todo mundo concorrendo a par de ingressos para o cinema. Essa música a mulherada adora. Mulherada fica maluca. Vamos nessa, senhoras e senhores, chegando o Prince, Wind of a Cry, da Energia.

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2: Enquanto isso, Aquaman continua a sua busca do Velo de Ouro. Estou me aproximando da Terra e, de acordo com o mapa, eu vou ter que atravessar esses estreitos para chegar a Cartânia. Grande Netuno, estes penhascos marinhos esmagarão qualquer coisa que passar através dos estreitos. Minha única chance é minha telepatia aquática.
3: Instantaneamente, Aquaman comanda um grupo de marsopas para que passem através do estreito mortal.
4: Só tenho alguns segundos para passar enquanto as rochas estão recuando.
3: Obrigado. Agora irei até Cartânia e acharei o Velocino de Ouro.
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0: Energia, a energia que te move é Country Club Time. Também teve aí Ranger Take a Chance on Me e Ok Ok aqui no Energia na Véia, certo? Terminou. Velhota, a resposta aí do enigma de hoje, vamos lá.
1: Muito bem, a resposta vem pintando agora pra você. Atenção, que rufem os tambores. Esse mesmo, obrigado, maestro. A resposta certa, quem era o mascote do He-Man era... A. Gato Guerreiro. Gato Guerreiro. Será que é parente do Domênico Gato? Não, não tem nada a ver, acho que não tem.
0: Pode ser.
1: Outro vagabundo. Daqui a pouco vem ele, aquele palhaço, né?
0: Não fala assim.
1: Mas isso é um assunto pra depois, Silvio Ribeiro, porque amanhã voltamos com outro enigma. Sim, amanhã estamos de volta. É, amanhã. Tchau. É.
0: Terminou, velhota. É isso aí, meu. Ó, oh, quem ganhou aí um par de ingressos para o cinema foi Mariana Cristina Rosa Ramos. Certo, o nome na lista pro meu aniversário foi Roberta Vicente da Cunha, Cleia Santos Allen e Milton Miranda. Todo mundo aí, né, que tiver com o nome na lista, é só chegar lá e falar que tá na lista dos ouvintes do Energia na Véia no meu aniversário. Combinado? É isso aí, você quer comprar o ingresso? Clubedoingresso.com, clubedoingresso.com, procura por aniversário Silvio Ribeiro, tá? Vai esgotar, viu, gente? Vai esgotar. 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
3: Foi daqui que pediram um figurante vestido de cowboy texano com um chapéu de copa? Então tá. Ok, ready? Go.
0: Não sai daí não, daqui a pouco tem Morde a Sopra aqui na Energia 97, a energia que te move. Energia.
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0: Muito bem, R.
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0: Muito bem, senhoras e senhores. Muito bem, respeitável público. Estamos começando a edição deste minúsculo programa. Bom dia, meus amigos.
1: Bom dia.
2: Bom dia.
0: Bom dia, bom dia.
1: É bom dia.
0: É bom dia pra caramba, bom dia. É. Bom dia, Bernardo. Aqui. Põe um sorriso aí nessa cara sua.
3: Não, Quintino, põe um sorriso.
0: Põe um sorriso nesse rosto aí.
4: Eu sei que você tá feliz, mas eu
0: Eu tô todo dia feliz.
4: Sim, tá todo dia feliz.
3: Não, papara, não vem com o papinho, não.
0: Todo dia eu tô feliz.
3: Vem meter aqui o louco.
0: Mas todo dia
3: tá comemorando a vitória do seu time no ar.
0: De quem?
3: Do seu time.
4: Não, não ganhou.
0: Você ia falar de futebol? Eu não queria falar de futebol.
5: Ninguém falou de futebol.
0: Ninguém falou de futebol. Alguém falou de futebol.
5: Ninguém falou. O Bernardo quer falar de futebol.
0: Não, ninguém falou de futebol. Falou de futebol? Não, ninguém, né, Johnny? Não.
3: Com os olhos.
0: Mas já que você lembrou, eu tô nojento, hein? Eu tô nojento, hein? Vamos lá, fala o que você ia falar.
4: Não, aliás, só uma curiosidade. Semana que vem tem convocação da seleção brasileira. E tem muita gente falando, inclusive, que o problema da seleção é falta de peça. Que é o mesmo problema do palhaço, inclusive, né?
0: Falta de peça.
4: Mas o que eu tô falando é o seguinte. Bernardo Veloso.
3: Que você não aceita piadas com você, cara. Você pega ar.
4: Ele é melhor respeitar ele hoje, viu, palhaço?
0: Por quê?
4: Porque ele foi promovido, ó. Olha pela roupa dele ali.
0: É verdade. Ele é nosso... que aconteceu,
4: eu tô desconfiado que ele virou nosso chefe.
0: Você tá...
3: Depois de ontem, não mesmo.
0: Um trabalho extra, senhor Bernardo.
5: Gerente de loja de sapatos.
3: Entrevista de emprego.
0: Entrevista de emprego?
3: Mas criaram várias teorias boas aqui.
5: Tomara que dê certo.
0: Nunca vi o Bernardo de camisa.
5: Já
0: viu o Bernardo de camisa?
4: Não, primeira
3: vez. Há uma possibilidade.
4: Pro ouvinte entender se tá de camisa preta, que é pegada gerente de loja, né, palhaço?
3: Essa camisa aqui é boa, eu ganhei ela, é boa mesmo. Essa aqui é boa.
4: É de marca, né?
3: É, eu não comprei, eu não pagaria o preço que ela vale, mas ganhei e aceitei de bom coração. Acho que a melhor teoria talvez seja da Tamires. Que me viu no corredor, tomou um susto e falou... Não é possível, todas as roupas estão sujas. Você pegou essa que era a única limpa. A dela eu gostei.
4: Que tava lá no fundo, né?
3: Exata. Várias teorias, mas a verdade é a entrevista de emprego.
4: Entrevista de emprego?
3: Exatamente.
4: E você pode revelar mais detalhes?
5: Tô torcendo por você, viu, Bernardo?
3: Não, porque de repente eu nem tô aqui amanhã pra contar mais detalhes. Não é, gente, eu vou fazer um evento.
4: Ah, vai fazer um evento?
0: Falou que você vai fazer exame de fezes.
4: Aqui, ó.
3: Não, porque eu sou reprovado sempre.
0: Também.
5: Exame de fezes também, que essa roupinha não dá.
3: Eu vou apresentar um evento hoje. E aí eu tive que me vestir apresentável, é isso?
4: Ó, o Trevisan tá te chamando de o príncipe de Osasco.
3: Ah, obrigado, Trevisan. Você é um lindo também, cara.
0: Que beleza, hein?
3: Você sabe que o Trevisan cabeça não é o Trevisan, né?
5: Não.
3: É o outro que veio aqui, a gente confundiu com o Trevisan.
4: É que tem dois Trevisan, o verdadeiro e o genérico.
3: O verdadeiro é o caixa d'água.
5: Tá lá no YouTube.
3: Não.
5: Cabeça imensa.
3: É.
0: Cabeça
3: também
0: imensa.
3: Também é cabeçudo. É, a gente confundiu justamente por conta do tamanho das cabeças.
0: Mas é isso. Né? É isso que eu quero agora.
5: É
0: 11h11. É 11h11, nós saímos do lugar.
5: Sabe aquela que nós não saímos?
0: Puta,
5: aí tem a novelinha todo dia do Ranieri com o Bernardo. E já
4: eu
5: mata
4: não.
5: 20 minutos. É todo dia. É insuportável.
4: Eu não tenho novela nenhuma.
5: Aí já mata 25 minutos na novelinha do Ranieri. E aí, meu, putz, o programa...
0: Não anda.
3: Não anda, né, palhaço? Não anda. Esse programa que você se mata pra produzir e entregar.
4: É, exato.
3: Palhaço, pô.
0: Muito bem, mas eu quero agora, um assunto do dia.
3: Você quer?
0: Quero.
3: Então toma. Você acredita que dinheiro compra felicidade? Traz felicidade é uma pergunta, compra outra. Essa sempre é a pergunta. Dinheiro traz felicidade. Não, mas comanda comprar. Essa não é a piadinha de sempre. Então essa é a pergunta de hoje. O dinheiro, ele compra felicidade? Os senhores desta mesa aqui. Hein? Você acredita nisso, Domênico?
0: Então depende do que você se propõe.
3: Você tem dinheiro, você é feliz? Você
0: tem gente, ela, eu conheço muito cara, eu conheço muitas pessoas podre de rico. Podre de rico.
5: Eu pensei que você conhecia
0: não conheço.
4: Vai sair áudio, áudio aí comprometedor?
0: Nunca vai.
3: Só você
0: comigo tem. Aqui não vai
3: ter. Só você que não?
0: Comigo. E aliás, eu vou dizer uma coisa pra você. Eu fico puto com certas coisas que acontecem nesse Brasil varonil. Já que você falou sobre isso, eu vou falar. Eu sou um cara que eu pago minhas contas em dia. Sim. Aliás, o Bernardo viu ontem eu pagando uma pancada de conta.
3: Nossa.
0: Aí. Eu já no dia primeiro, dia segundo, que foi ontem, eu pago as contas que é dia 5, dia 10, já
4: adianta,
0: pago tudo.
4: Se agenda, você paga no dia com antecedência?
0: Eu pago tudo antes, minhas contas.
4: Antecedência.
0: E quando eu preciso de alguma coisa de governo, alguma coisa de serviço desses caras, é uma porcaria. Essa é a verdade.
3: Deu muita inveja.
0: Eu tô tentando até agora renovar minha carta e não consigo. Esses caras são tudo incompetentes. Essa é a verdade. Eu tava demorando pra falar sobre isso, mas eu vou falar. São incompetentes, essa é a verdade.
3: Então, contato?
0: Incompetentes.
3: Anota aí,
0: vou. Eu vou tentar ir hoje de novo lá.
3: Vamos contar.
0: De novo vou tentar
4: ir. Mas você vai de carro, Dudu?
0: Como assim, vou de carro?
5: Só passa. Olha o Ranieri de queimando.
0: Lógico que eu vou de carro. Queimando. Lógico que eu vou. Ranieri, sabe por que eu vou? Porque quem está, não está deixando eu dirigir, eu tô tentando. Eu tô tentando, os caras não deixam.
4: É isso.
5: Uma vez eu
0: estourei. Eu tô no prazo, meu amigo. Eu tô no prazo. Gente. Tenho todos os documentos aqui na mão.
5: Uma vez eu tomei, como todo mundo, perdi minha carta de pontuação. Aí fiz lá.
0: Isso aí é outra história.
5: Não, presta atenção.
0: O senhor tomou multa.
3: É irresponsável, né?
0: É irresponsável. Só não é o meu caso. Eu tô tentando renovar minha carta.
5: Eu não falei que era só você mesmo. Eu não falei que era o seu caso, não se entrega. Aí aí, né, meu, tô indo, fiz lá a escolinha, né? Tô indo buscar a carta que ficou pronta no Poupa Tempo.
3: Dirigindo.
5: Tá? Dirigindo, é claro.
3: É lógico,
5: e aí,
3: sem carta.
5: É lógico, seu trouxa, vou o quê? Busão.
3: Se não tem carta, não pode dirigir, irmão, continua.
5: Vai, vai, é o Zé Demagogo.
0: Bom, e aí?
5: Zé
0: Demagogo.
5: É, o Zé Demagogo.
3: Tá errado, caramba.
5: O Zé Hipócrita.
3: Tá tudo errado, vai lá.
5: Aí tô indo, o cara da CT meteu uns cones e eu atropelei os
0: cones.
5: Na frente do cara da CT.
3: Sem carta.
5: E sem carta.
3: Que bonito.
5: Eu falei, olha que bacana, já vou perder um carro, aí a minha vida agora.
4: Era a sua primeira habilitação, palhaço?
5: Não, isso aí é...
4: Agora, recente.
0: E aí,
5: não, o cara pegou. Aí eu fiz assim, desculpa aí, irmão.
0: E foi?
5: Mas na entrada do Poupa Tempo. Eu falei, eu não vou conseguir
3: chegar lá. Mas é uma ótima estratégia, Domínio. Isso você tá devendo pros caras, tá sem carta, o carro tá ilegal. Atropela o cone. Porque o cara, o CT vai falar, mas é impossível que esse cara tá irregular.
5: Esse cara é muito corajoso.
3: Ninguém que tá irregular
5: faz isso. Na minha frente, o desgraçado atropelou o cone.
0: Você sabe que
3: estratégia.
0: A estratégia é realmente muito boa.
3: Eu achei
0: uma época, mas eu vou falar pra vocês. O meu pai dirigia muito bem, mas nunca teve carta, sabia, Bernardo? Você não sabia dessa, eu vou contar essa história que é legal.
4: Mas era
0: é
4: comum,
0: legal
4: antigamente acho que era mais comum.
0: Não, o pessoal não tinha e dirigia. Meu pai dirigia muito, muito bem.
3: Sem carta.
0: E uma vez, eu era bem pequeno... Ele foi me levar porque eu ganhei um prêmio de uma rádio aqui em São Paulo, que eu já era ouvinte e tal, eu ganhei. E era uma camiseta do Zap, tal. Eu era louco pelo grupo Zap e tal. Eu ganhei da rádio Bandeirantes. Eu vou até falar, não precisa com relação a isso aí, não tenho, não. Eu adorava e tal. E a Rádio Bandeirantes era uma rádio que tocava música black. É minha cara, né? Aí, beleza. Aí eu pedi pro meu pai me levar, né? Eu não sabia como é que chegava lá na rádio, eu era menor de idade e tal, não sei.
4: Você era o chamado cabaço, né, Dudu?
0: Eu não sabia como chegar lá, porque era muito longe da minha casa. Eu moro.
5: 13.
0: Não, eu pegava ônibus pra tudo quanto é lado, mas não sabia chegar no Morumbi, era no Morumbi.
3: Até, mano. Posso falar,
4: e lá é só busão.
0: Ali era acho que dois ônibus,
3: até hoje
0: não tinha. Porque não tinha metrô, era uma coisa mais difícil.
3: É ruim, enfim. É ruim.
0: E é difícil.
3: Morumbi é difícil.
0: Aí meu pai tá indo. Meu pai tá indo comigo lá pra buscar. Chegou perto ali, eu não me lembro qual que era, perto ali já da banana. Tinha uns caras da polícia ali, fazendo uma blitz.
4: Putz, e seu pai sem carta?
0: Sem carta.
3: Você sabia?
0: Lógico. Falei, e agora, pai? Ele falou, calma que eu resolvo. Com a maior tranquilidade. Ele parou, não esperou os caras mandar parar. Ele parou, abriu o vidro e falou, seu guarda, eu tô perdido. Eu preciso chegar na Rádio Bandeirante.
4: Isso é muito bom, velho.
0: Aí o guarda, opa, o senhor tá perdido, que isso? Não, olha, faz o seguinte, o senhor vem aqui, entra ali, entra aqui, não sei o quê.
5: Aí
0: meu pai, muito obrigado, hein? Vai com Deus, vai com Deus.
3: Pode seguir, pode seguir.
4: Mas essa estratégia é genial.
0: Porque é o seguinte, o cara que para pro guarda, jamais...
5: Exatamente.
0: O cara vai falar, esse cara tá tudo certo, não vai parar pra pedir.
4: O cara tá tudo irregular, vai pedir informação.
0: Genial isso,
4: genial, baita estratégia mesmo.
0: Seu Francisco, saudade, seu Francisco, Chico, né, meu papai.
3: Chico era demais.
0: Demais. Mas enfim, vamos lá.
4: E aí, mas aqui
0: a pergunta... negócio de compra felicidade?
4: Você acha que compra?
0: Então, eu acho assim, felicidade pro resto da vida, não. Mas felicidade momentânea, sim. Te explico. O que você gostaria de ter hoje na sua vida?
5: Dinheiro.
3: Paz.
0: Não, alguma coisa, material, algum bem. Ele, por exemplo, você não queria ter um Play 5?
4: Eu quero...
0: Um exemplo.
4: Uma viagem, é material. Eu quero uma viagem. Tá. Quero muito.
0: Se você tem muita grana, você não vai se preocupar. Você vai ter. E não vai ficar feliz?
4: Vou.
0: Momentaneamente, você fica feliz. Mas isso não significa que você vai ser feliz pro resto da sua vida.
4: É, exato.
0: Então falar, o dinheiro, né? Ele traz uma felicidade momentânea. Você quer comprar alguma coisa? Eu quero comprar, sei lá, um tênis que custa R$1.000. Eu mesmo queria comprar, mas eu não tive coragem de pagar. Falei, quê? Não dá pra pagar R$1.000 num tênis.
3: Não dá, né?
4: É.
0: Não dá, não existe como.
4: Nem se for
0: e outra, a minha prioridade existe, não é pra mim, é pra minhas filhas.
4: Como, é claro, muito
0: a prioridade minha, isso, e você sabe disso, Bernardo Veloso, que a prioridade nossa é filho.
3: Eu sei bem.
0: Nossa prioridade é a última, então... Mas se eu tivesse muito dinheiro, eu ia lá e comprava e dane. Se eu tenho dinheiro, eu compro. E eu ia ficar feliz, não ia ficar feliz?
4: Sim.
0: Então, esse é o exemplo que eu quis te dar agora.
3: É isso.
0: Não, mas sim, é momentânea.
4: Sim. Mas tem um problema aí, porque se você tem muito dinheiro, você pode comprar felicidade infinita, porque você pode comprar uma coisa atrás da outra. Só que quando você vai comprando com muita facilidade, eu acho que perde. Vai ficar aquela sensação boa, vai ficando cada vez menor. Que nem você viajar.
0: Você
4: sonha em viajar pra um lugar, é o sonho da sua
0: já
4: vida.
0: Já foi.
4: Aí você foi. Se você viajar todo mês para aquele mesmo lugar, você não vai sentir a mesma felicidade.
3: Perdeu a graça.
5: É, mas tem muito lugar para viajar.
4: Né? Tem muito, tem muito.
5: É. É. Esse que é o problema. Tem muito. Mas você vai para qualquer lugar. Não tá nem aí.
0: E você tem dinheiro, você vai, né?
5: E vai. E vai para Europa. E vai para outra parte da Europa. E vai para outra parte da Europa.
0: Vai para o Japão.
5: Só na Europa. Vai para o Japão.
0: Vai para China.
5: Vai para China.
0: Vai para Espanha.
5: Vai para Itália.
0: Vai para Portugal.
3: Unidos, não dá para ser triste em Londres, ô palhaço. Não dá para ser triste em Londres?
5: Não, em Londres e em qualquer lugar, né, meu? Não dá para ser.
0: Aqui, nem ouvinte
5: aqui, aqui na Bahia.
0: O tal do Pickup Lines aqui, ó. Pickup Lines do Ranieri. Pickup Lines do Ranieri. Dinheiro não traz felicidade, mas te deixa passar vontade.
4: É.
0: Tá?
4: É isso. Eu acho do
0: dinheiro não traz felicidade, mas. Não, não,
5: não. Eu li errado.
0: É um puta vou ler de novo. Não, eu li errado. Calma, não xinga ouvindo.
4: Respeita o Pickup Lines aí.
0: Dinheiro não traz felicidade, mas não te deixa passar vontade.
5: Ah, o cara escreveu certo.
4: Mas você sabe, Dodô, que se não necessariamente ele te trouxer felicidade, assim, você compra e compra a felicidade diretamente, mas te evita muita dor de cabeça e estresse. Porque tipo... falta de dinheiro, não sei se você já passou por isso. De repente suas contas estão chegando e você não tem a quantidade necessária pra pagar tudo. Então te dá um baita de um estresse.
0: E dá briga em casa, hein?
4: É, afeta tudo. Eu acho que afeta tudo, é. Sem dúvida.
0: Então, eu acho que é por aí.
4: E se eu tivesse dinheiro, eu compraria uma camisa igual a do Bernardo.
0: Puta, eu também, viu?
4: É, se eu tivesse muito dinheiro.
3: Eu ganhei essa, gente.
0: Pros mais antigos, bonita camiseta, Fernandinho.
3: Eu tô com os boletos atrasados. Se vocês quiserem comprar, acho que eu vendo.
0: Mas, Bernardo Veloso, eu quero saber.
3: Você quer saber se tem prêmio? Não tem. Você quer saber como participar do programa? Eu te falo. Esta bagaça toda tá acontecendo onde? No YouTube da Rádio Energia 97 FM. Por lá, você acompanha o programa Morde e Assopra com imagem também. Sim, você que tá no rádio, pode ver esses rostos bonitos, lindos, que está falando para você agora no rádio. Vai lá. Aliás, estamos também pela Alexia. Se você que tá, Alexia, coloca na Rádio Energia 97 FM. Pá! A gente aparece na Alexia.
4: E serve para Alexa e Alexia também.
3: É verdade, exatamente. Obrigado.
4: Dois modelos.
3: Obrigado pela correção. Aliás... Rádio Energia 97 FM no YouTube, vai lá, inscreva-se no canal, isso é muito importante pra gente, tá bom? Mandem superchats, eles serão lidos durante o programa. E curta a transmissão, é isso, vem com a gente, participa. E WhatsApp é um caminho importante pra você participar da enquete também. Áudios de até 30 segundos, tá bom? O número é 11-96-50-7997.
0: Repita.
3: 11-96-50-7997. Áudios de até 30 segundos, tá legal?
4: E o pessoal segue participando muito por aqui, viu, Dodô? Até pra dar um moral pra galera que tá no chat, né? Então vai lá no youtube.com/energia97, acompanha o Morde e Assopra com imagem, inclusive interaja com a gente no chat, ó. O Bruno Pesotti, ele manda um alô aqui pra turma, o Rafael Trevisan, Bernardinho, o Luiz Ferreira manda um salve pra gente, o Abrantes Primo diz, não traz felicidade e dinheiro, o que traz é metrô lotado todo dia e bater ponto no escritório. Isso sim traz muita felicidade. Então o pessoal vai chegando por aqui. E o Parma 6444, ele faz um superchat de R$2 e não manda absolutamente nenhuma mensagem.
3: Boa.
4: E perguntou, e o Rabin? Eu também gostaria de saber. O Rabin sumiu, né?
0: O Rabin não tá mais.
3: O meu eu sei onde tá.
0: Faz tempo que não está. Olha aqui, ó. Quero ver o ouvinte no WhatsApp. Vamos ver.
6: Fala, bancada do Morde e Assopra. Neylor de São Bernardo. Eu acho que o dinheiro traz sim felicidade, não a felicidade plena, mas ele te traz bons momentos e isso faz com que você fique feliz e proporcione para sua família momentos bons. É isso. Palhaço, te amo, cara.
0: É o que eu falei agora há pouco, né? É o que eu falei agora há pouco. Mais uma.
7: Bom dia, Andréa Stanitch do Jardim Paulistano. O dinheiro, ele só é muito importante, só traz felicidade se você tiver saúde na família. Agora, se você é muito abarrotado de dinheiro e a família muito doente, aí, meu filho, não há dinheiro que compre essa saúde.
0: Verdade. Então, aí é que tá.
4: É isso.
0: Dinheiro não compra algumas coisas. Por exemplo, não compra saúde... Não compra amor.
3: Não.
5: E não amor compra... compra.
3: Não compra.
5: Porra! Não compra. Fácil, legal.
4: Como assim?
5: Não, vou mas... ali não, naquele pera, lugar não, legal
0: não, não.
5: Ali.
0: Mas esse amor, esse amor... As suíças estão não, lá. Não, não é esse amor meu que Deus. Eu falei. Não é esse amor. Não, não, não.
5: Aqui, então, tô.
0: Não, mas não é isso, isso não é, tô. Não é isso, seu
5: quanto
0: maluco.
5: Você quer? Aí, linda.
0: Não, não, mas não é isso, ai, não é isso. Não é isso, porra!
5: Vamos viajar junto.
0: Isso. É porque ele fica falando, ele fica falando. Não é isso? Calma, ah, não é isso.
5: Você não tá feliz hoje?
0: Ah, eu tô.
4: Então perguntando aqui, palhaço, quanto custa comprar amor?
5: Depende do amor.
0: Depende do amor? Palhaço, não é esse amor que eu tô falando.
5: Você quer viajar com
0: amor? Não é esse amor.
5: Dá pra viajar também. É um pau e meio, mais... despesa,
3: sabe o que é muito louco?
5: Dois pau.
3: Que não é nem esse amor que o palhaço tá falando. O dinheiro muitas vezes não compra o amor de quem tá do lado.
0: Lanche. Não compra.
3: De quem tá do lado, quem deveria realmente te amar.
0: Exato.
3: Não tô falando nem de cônjuge.
0: É isso que eu tô falando, não
3: tô
0: compra.
3: Tô falando nem de cônjuge.
0: Mas não compra.
5: Eu sou conhecido também. Como palhaço
0: da aliás, lanche. O dinheiro é compra um único amor verdadeiro e íntegro. Lembrei agora. O compra.
4: Quê? Um cachorro.
0: Exatamente. Ah, você comprar um animalzinho, esse é o verdadeiro amor que o cachorro vai ter com você.
5: Mas, quem?
0: Quem?
5: O quê? Compra o quê?
0: Essa aí, bom. Não, mas compra momentaneamente, né?
4: Também. No caso do palhaço, não, por exemplo.
0: Mas o amor verdadeiro, amor, você compra.
5: A gente joga truco.
0: Ou comprar um cachorro. Ou adotar. Por isso que não precisa nem gastar dinheiro.
3: Exato.
0: Você adota um cachorrinho, este vai ser o seu amor verdadeiro.
3: O meu foi de graça.
4: O pessoal segue participando por aqui, ó. O Ricardo Sabaralli diz o seguinte, ó. Tem. Dinheiro traz conforto pra você e pra família. O que traz felicidade é ter saúde. Né? Mais participação, Zamp. Dinheiro não traz felicidade. Me dá o seu dinheiro e seja feliz. Lia Santos. Quem acha que dinheiro não traz felicidade, eu posso passar o meu Pix. E o Luciano, ele diz, como dizia minha avó, pode ter dinheiro que for, mas como... caixão não tem gaveta, gaste com juízo e aproveite com saúde. Porque também não adianta ficar guardando dinheiro a vida inteira, né? Aí morre cheio de dinheiro e o dinheiro fica aí pra outras e pessoas.
5: Também. Eu gasto. Briga ainda.
0: E briga, hein?
5: Dividir ainda quebra
0: pau. E briga ainda, hein? Sai uns puta quebra-pau.
3: Exatamente.
0: Muito bem. Agora eu quero uma piada.
5: Piada pra quê?
0: É, pra quê? Assim, pra quê? Porque assim, eu estou feliz. Eu quero rir mais, palhaço. Rir. Rir é o momento.
3: Olha o dinheiro comprando a felicidade. Ele ganha um salário pra contar a piada que vai te fazer feliz.
0: Você, palhaço, ganha dinheiro pra fazer os outros rirem.
3: Olha como o dinheiro faz as pessoas felizes. Momentaneamente.
5: Como eu tô ganhando
0: saga pouco, da galinha?
5: Como eu tô ganhando pouco, eu tô fazendo poucas pessoas felizes.
0: Saga da galinha, vamos lá.
3: Meteu um vampeta agora, hein? Finge que me paga, finge que joga.
0: Putz, ele tá nessa agora.
3: Meteu um vampeta agora.
4: Não é da galinha, de novo.
5: A galinha tava com a amiga no parque.
0: No parque.
5: Aí a amiga perguntou, o que você quer? Ela falou, me coloca!
4: Nossa senhora.
5: O Johnny adora essas da galinha. O Johnny, ele ama. O
0: que foi, Johnny?
5: Pra casa!
0: Ah, isso é peru.
4: É, isso é peru.
0: Boa.
5: Pega aqui no meu peru.
0: Palhaço, palhaço, palhaço.
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0: Muito bem, calma, calma, palhaço, calma. Calma, palhaço.
5: Enche o sapo, peru. Pega aqui no meu
0: palhaço.
5: Faz glu-glu. Glu-glu, iê-iê.
3: Mano, podia ter acabado o programa 11h07 com o Ranieri e agora 11h27 com o palhaço. Vocês zeraram o programa hoje. Na boa.
0: Olha, agora. Não, o programa tá muito bom hoje. O programa tá muito bom. Eu quero falar uma coisa pra vocês que agora vai ficar legal. Porque só de ler o título dessa matéria que o Ranieri vai contar pra nós, deve ser algo muito legal. É o seguinte, o Ranieri vai trazer agora uma mãe.
3: Uma mãe aqui?
0: Não.
3: Ah, bom.
0: Presta atenção. A mãe, ela virou madrinha de casamento do ex. E aí a web ficou toda chocada. O que aconteceu? Conta pra nós, Ranieri.
4: É isso, Dudu. Aliás, quem quiser, cola lá no youtube.com/energia97, que daqui a pouco eu vou trazer imagens dos personagens. Oh,
0: imagens?
4: Né? É, pra você saber quem é quem dentro dessa história, tá bom? A história, Dudu, ela é muito doida mesmo. A Ingrid, ela tem 30 anos, mora no Rio de Janeiro e é assessora de investimentos. E recentemente ela chamou a atenção na internet, palhaço, porque ela contou que não só ela foi ao casamento do ex, como também foi uma das madrinhas da noiva.
0: Que loucura!
4: E detalhe, o ex-namorado é pai da filha dela. Ou seja, a Ingrid tem uma filha com o ex-namorado e foi madrinha da esposa do ex-namorado.
3: Deus do céu.
4: Tá claro, Bernardo? Ficou confuso?
3: Não, tão claro quanto aqueles filmes da Marvel que volta no tempo e você se perde no meio.
4: De multiverso, né?
3: Exatamente.
4: Em um vídeo publicado no TikTok, ela apareceu mostrando o vestido que usaria na festa. E na legenda, ela escreveu o seguinte: indo ali casar minha amiga com o amor da vida dela, que no caso é meu ex e pai da minha filha.
3: Boa, agora começou a ficar mais claro.
4: Então as pessoas estão ficando cada vez

0: dessa relação com a ex. E a ex também, que tá indo como madrinha. Ela também é uma pessoa muito legal. Ela é muito legal, independente da situação. E muito esperta, se ela tá se livrando do cara. Mas o cara ou é um extremo ou é outro, não é possível, cara.
1: Mas não me parece que ela tá se livrando dele.
0: Então o cara é muito legal.
1: Porque é amiga dela.
2: Sim.
1: Vai jogar um traste pra amiga?
0: Pra se livrar dele?
1: Eu acho que não. Acho que aí, nesse caso aí...
0: Eu não duvido.
1: É uma relação que foi boa até certo ponto e foi amigável. A separação deve ter sido super amigável. Não dá mais, beleza?
0: Me dá um spoiler.
1: A amiga deve ter chegado, conheceu o cara e vamos embora.
0: Me dá um spoiler. A amiga... Né? Era amiga antes ou ficou depois?
2: Esse é um ponto importante.
0: Isso é muito importante aí. Na minha cabeça.
3: Eu não vou falar antes dos detalhes. De repente tem uma reviravolta.
2: Vai
1: que, né?
2: Agora, então, essas perguntas vão ter respostas. A Ingrid conheceu o ex-namorado, que chama Felipe, em 2012. Se hoje ela tem 30 anos, como a gente disse, na época ela tinha 16, né? Por volta de 16, 17 anos.
1: Certo.
2: Os dois ficaram juntos por 2 anos.
1: Certo.
2: E a separação aconteceu em 2014. Então ela tinha por volta de 18, 19 anos. Segundo a Ingrid, palhaço, não teve um motivo específico além do desgaste da relação.
1: Viu?
2: Por brigas com besteiras. Então eles terminaram numa boa.
1: Foi tranquilo. Novos, foi tranquilo.
0: É. Muito novos.
1: Acertei.
2: E perderam contato. Imagina que eles perderam contato, não ficaram se falando também. Certo. Em entrevista ao portal Crescer, a moça, a Ingrid, ela contou que eles terminaram em bons termos, mas não mantiveram contato. Ou seja, cada um seguiu pro seu lado. Tá. Mas aí vem um plot twist, palhaço. Você queria isso e ele chegou. Eles não sabiam de algo muito importante quando terminaram, em 2014. A Ingrid, ela havia engravidado. E aí veio a Sofia, a filha do casal.
4: História de novela.
2: Você vê. E por causa da filha, a relação dos dois, que tinha ficado distante, ficou mais próxima. E nesse meio tempo, Felipe, que é o ex da Ingrid, começou a namorar Bia. Ou seja, respondendo a sua questão, ela não conhecia a Ingrid, não conhecia a Bia.
0: Isso é um ponto importante.
2: Ela conheceu por meio do ex-namorado.
0: Ok.
2: Que é pai da filha dela.
0: Porque seria muita evolução.
2: Sim.
0: O cara ir casar com uma amiga que já era amiga e ela fala isso causa uns estresses violentos. Tipo,
2: duas melhores amigas de infância, imagina. É. Aí uma fica com o cara, tem filha, depois a outra casa com o cara. Seria mais estranho,
0: aí seria de fato. A evolução é o Pokémon Master, não dá.
2: É. Ou seja, a Ingrid, então, ela conheceu a Bia por meio do Felipe, o ex-namorado e pai da filha dela, a Sofia. As duas se identificaram logo de cara, viu, Dodô? E a amizade surgiu naturalmente até elas virarem melhores amigas. Então olha que curioso. As duas viraram melhores amigas, viu, palhaço? A ponto de a Ingrid afirmar que vai levar a amizade pro resto da vida, independentemente da relação com o Felipe, o ex, né, que é pai da filha dela. A Sofia, aliás, tem 11 anos hoje.
0: Mas tem um ponto muito bom nessa história até aqui. Como ele tem um filho com... Como ela tem um filho com o cara...
2: Uma filha.
0: Essa filha, ela vai pra casa da moça, da tal da Bia.
2: Sim.
0: Então, se você vira amiga da Bia, isso é muito importante. Isso é muito importante no relacionamento. Ele tem divórcio.
2: Perfeito.
0: Cara, isso é um passo genial.
2: É um detalhe importante que a gente, inclusive, vai trazer agora. E olha que legal, palhacinho. Toda essa turma se dá tão bem, que eles viajaram juntos pra Disney. Vocês conseguem imaginar um negócio desse?
1: Que loucura, hein?
2: Então todo mundo foi pra Disney e temos foto, inclusive. Pode mostrar.
1: É sério?
2: A foto, o Johnny Drone, ele vai soltar na tela. São várias imagens. A primeira imagem é ela, o post dela do TikTok, né? Que ela tá se arrumando, no caso a Ingrid, ó. Ela se arruma pro casamento.
1: Essa é a?
2: A Ingrid, a ex.
1: A ex.
2: Que é mãe da filha. Aí, ó, pausa aí, Johnny, rapidinho. Pra quem tiver curiosidade, corre lá no youtube.com/energia97.
1: A de branca
2: é a Felipe, filha. O Felipe é o do meio, de baixo a Sofia, que é a filha. Ah. E da esquerda ali, a direita do Felipe...
1: A de amarelo.
2: A nossa esquerda, que tá sem toquinha, é a ex, a Ingrid. Essa é a Ingrid.
1: Essa é a que separou dele.
2: Separou dele.
1: E essa é a atual mulher dele,
2: isso, que é a de toca. E a da direita é a Bia, que é a que casou com ele. Se o Johnny soltar agora a imagem, você vai ver que tem... Imagem do casamento, inclusive, com o Felipe, a Bia e a filhinha ali, ó, que foi dama de honra, provavelmente, poxa, do vida, casamento.
1: Hein? Que loucura.
2: Então é isso, Dodô. Foi assim que tudo aconteceu, né? O convite pra ser madrinha, inclusive, chegou a Ingrid de uma forma curiosa. E até nessa entrevista à revista Crescer, ela disse o seguinte. Eu não fazia ideia. Ela me convidou da forma mais engraçada. Estávamos numa festa no carnaval e eu tava segurando a porta do banheiro. Quando ela saiu, comentou que eu seria a madrinha. Comecei a chorar ali mesmo, disse a Ingrid em relação ao convite da Bia, que casou com o ex-namorado dela, e o ex-namorado, inclusive,

0: inclusive é o pai da filha dela, a Sofia. Então, uma história muito bacana.
1: Uma salva de palmas.
0: De pessoas evoluídas aí. O palhacinho, se fosse reunir todas as ex dele, né?
2: Aquilo, e filhos e filhas.
0: E filhos e filhas. Seria uma festa do Fabinho. Seria uma festa de arromba.
3: Eu vivo isso aí.
1: Você vive isso aí, palhaço?
3: Graças a Deus, eu vivo. Você sabe. Sei. Muito bem. Tanto que na última festa da rádio, na penúltima festa da rádio, minha atual esposa não estava, mas a minha ex
0: estava. Que é mãe da sua filha.
3: Que tava com o marido dela lá. E tava eu, minha filha, o marido dela e ela. E aí, tanto que o pessoal também conhece minha ex-esposa. O pessoal vinha falar, pô, cadê a sua esposa? Eu falei, minha esposa não tá, mas minha ex tá aí. Aí o pessoal também conhece minha
0: serve
3: ex.
0: Serve minha ex, né? Se você voltar, vai responder
3: isso. Eu brincava desse jeito aí. O marido da minha ex-esposa falou assim, meu, a gente dá um nó na cabeça desse povo que não tá acostumado com isso. É verdade. Até a doutora Rosso falou, nossa... Como vocês são evoluídas.
1: Ah, mas tem que ser assim.
3: Mas eu acho que
0: mas o normal é melhor, deveria ser certeza,
3: isso.
0: Com certeza,
3: o normal deveria ser isso, né? Mas eu frequento a casa da minha ex-esposa.
1: Hoje, né?
3: Minha casa.
1: E na época foi difícil, né?
3: Não, mas qualquer relacionamento que
1: tinha. Não, dela parece que não.
3: Ah, dessa moça.
0: Você sabe. É que eles eram muito, muito novos. É que eles eram novos também, 18 anos.
2: Não sabia que estava grávida.
3: Não sabe, menino. Vai saber.
1: Vai saber. Muito bem. Olha, tem mais um aqui respondendo o tema de hoje, hein?
4: Bom dia, pessoal do Morde a Sopra, bom dia a todos os bancada. Se você estiver andando na rua e tropicar, bater de fuça no chão e quebrar os dois dentes da frente, você vai ficar o quê? Um ano inteiro sem dente, se não tiver dinheiro pra colocar os dentes da frente? Prejudica até a sua autoestima, você para de conversar com as pessoas, você para de comer, enfim. E mesma coisa a saúde, né? Se você puder fazer uma cirurgia no ente querido pra dar uma sobrevida pra ele de 6 meses, um ano, vai te trazer felicidade sim, com certeza.
3: O tema é de dentista? Não, por quê? Porque o que tem a ver os dentes da frente?
2: Eu entendi a analogia do cara.
3: Meu, mil exemplos.
2: Eu entendi a analogia, eu entendi.
0: Dentista é caro, palhaço. Dentista, você vai no dentista com frequência?
3: Lógico que eu vou.
2: Tem como ser feliz sem os dois dentes da frente? Foi isso que ele disse. Tem gente que é feliz sem os dois dentes da frente.
0: Mas você vai no dentista, é sério. Mas... É muito comum hoje em dia você ir no dentista, você tá com algum problema, você tem que gastar 15 mil reais, 20 mil reais. É verdade.
2: É caro.
3: É muito problema pra gastar.
2: Eu entendi a analogia. Eu entendi.
3: Que é isso, meu?
2: É que se pra você, é ruim, se pra você os dentes...
0: Foi bem, ouvinte.
3: Ouvinte não sabe participar do tema, ei.
2: Sabe? Foi bem, sim.
1: Vamos agora ao giro.
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0: A Anvisa determinou a interdição de um lote de água mineral sem gás natural da marca Vitoriosa após a detecção de coliformes totais em uma análise microbiológica. A medida atinge exclusivamente o lote 110426L5, fabricado pela empresa GPF Agro Indústria Limitada. Segundo a Anvisa, uma amostra do produto apresentou resultado insatisfatório em teste microbiológico, com presença de coliformes totais em 250 ml de água. A interdição é cautelar, ou seja, uma medida preventiva adotada enquanto o caso é apurado. O lote atingido não pode ser comercializado durante a vigência da medida. A Comissão de Constituição e Justiça do Senado Federal aprovou a proposta que prevê o fim da escala de trabalho 6-1. Os senadores ainda vão analisar um trecho da proposta em separado, chamado destaque. O texto já foi aprovado pela Câmara em 2 turnos e com aprovação na CCJ, agora a PEC precisa ser votada e aprovada em mais 2 turnos pelo plenário do Senado. A proposta estabelece uma jornada máxima de 40 horas semanais de trabalho, distribuídas em 5 dias de trabalho e 2 dias de descanso e sem redução de salário. O ex-dono da gestora de fundos RAEG, João Carlos Mansur, assinou um acordo de delação premiada com a Procuradoria-Geral da República. O documento foi enviado ao gabinete do ministro do STF, André Mendonça, relator do caso Master na corte, a quem cabe homologar ou não o acordo. Segundo o Globo, um dos focos da colaboração é Daniel Vorcaro. Mansur era o responsável por estruturar a teia de dinheiro que abasteceu o suposto esquema do Banco Master. Segundo a coluna de Lauro Jardim, o ex-dono da REAG disse que tem como revelar onde Vorcaro esconde cerca de 20 bilhões de reais no Brasil.
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2: Caraca, é, 20 bilhões.
0: 20 bilhões. Cara, isso vai dar um filme bom no futuro, viu?
1: Agora se vai dar, cara.
0: Não é por nada, não. Uma série, né? Eu acho que tem que ser uma série em 5 temporadas na Netflix.
2: Cara. É.
1: Falou que é parecido com House of Cards, é isso?
0: Cara, é pegada assim. É
1: que eu não assisti o House of
2: Cards. É muito boa, Domênico.
1: É? É muito boa. É nesse esquema aí?
0: É. Não, é muito boa.
2: É, não é só nesse esquema, porque também envolve o tabuleiro, as mudanças de peças dentro, né, da política nos Estados Unidos,
3: quem,
2: né?
3: Quem tá feliz é a Roberta Lussinger. Quem? E a semana passada ela era notícia, ela e o Lulinha. Roberta
1: Lucia. Agora.
3: E aí, agora, essa semana já tem outra. O Brasil é. A
1: ele vai mudando, né? De personagem.
3: Essa,
1: né,
3: semana
1: é uma coisa,
3: é a bomba
1: legal,
3: da,
1: né,
3: semana. A semana que vem tem mais.
1: Ah, calma, aguardem. Novos capítulos, hein? É, hein, Ranieri? Olha, eu vou dizer. Cara,
0: mas vou te falar, viu, Dodô? Eu acho que essa questão do Banco Master. Porque o que aconteceu, assim? Eu não sou especialista, mas só dando pitaco FM aqui. Quando teve essa treta do André Mendonça com Alexandre de Moraes, o que aconteceu? Um ministro, ele não pode investigar outro ou mandar investigar sem que o pleno ele seja consultado, autorize. Então ele tem que discutir com os pares dele ali, todo mundo. Como isso aconteceu, agora, o caso do Banco Master, isso é pelo que eu estava ouvindo, especialistas comentando, ele vai para o pleno. Então, muita coisa que tá sob sigilo, meio que agora vai pro pleno e vai
2: escancarar.
0: E vai escancarar.
3: O André Mendonça tá querendo, né? Viu? E ainda o julgamento em plenário vai transmitir. Isso aí vai ser mais, vai dar mais audiência, que uma novela da Globo da nossa época dos anos 80, não mesmo.
0: E assim, vai respingar em geral, eu diria que vai abalar as estruturas da política institucional brasileira, viu, Domenico Gatto?
2: Falei ontem aqui pra vocês. Falei, olha, tá com cara de ser o maior escândalo da história da política brasileira. Não que nós não tivemos outros muito bons. Tivemos muitos bons aqui no Brasil.
1: Tivemos
2: mas
1: vários.
2: Mas esse envolve, tá todo mundo amarrado, tá todo mundo entrelaçado.
0: Tá todo mundo com medo.
2: Exato.
0: Sabe o que parece o Pedire lá, no julgamento do Pedire, tá todo mundo quieto.
2: Monte de artista com medo de vazar vídeo.
0: É isso,
1: então. Olha, vou dizer, viu? Não é fácil, não, hein?
0: E eu vou te falar, assim, o mais curioso, eu tava até comentando antes do ar, o Vorkaro, ele tinha uma alfaiataria que fazia, assim, os ternos super bonitos, né? Um cara, assim, que era sumidade no negócio.
2: Eu não entendi o que sobre minha camisa.
0: Inclusive, é muito suspeito o Bernardo Veloso tá aparecendo com essa camisa.
2: Muito suspeito, gente. Mas vai lá, continua.
1: Muito suspeito.
0: Mas o Vorkaro, ele comprava a galera com roupa, velho. Com roupa.
2: Tipo, Brasil,
0: a galera,
2: assim, pode ser.
0: Meu, é um negócio de louco, assim. Então, a galera queria ter o terno, o paletó ali, feito por essa alfaiataria. É um negócio...
2: Você pesquisar? Deve ser.
0: Deve ser uma fortuna, exatamente. Sei lá, né? Não faço a menor ideia, mas deve ser um negócio...
1: Deve ser
0: uma
1: caro pra boné.
2: Exatamente.
1: Deixa eu ver mais uma aqui do nosso WhatsApp.
6: Bom dia, pessoal do Mord. Dinheiro só não traz felicidade quando é pouco. Dinheiro traz felicidade, sim.
1: Só quando é pouco, segundo o ouvinte. Muito bem. Vamos agora ao Bombadas. Bombadas do Veloso. Bombadas do Veloso. 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
2: Pedro Novas posta álbum de viagem para a Europa com a namorada de Topless. Duda Beat e Alan Souza Lima aproveitam um fim de semana na Serra. Maju Coutinho anuncia a primeira gravidez, abre aspas, embarcando no show da vida particular. Ex-namorados Ana Castela e Gustavo Mioto ficam lado a lado em show. Futebol, Série B do Campeonato Brasileiro. Ederson, técnico do Novo Horizontino, completa um ano no clube e vê o Tigre muito perto da Série A.
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0: O mais curioso é que, assim, quando eu reconheço um ou dois nomes dos Bombadas, eu fico feliz já. Porque
2: vamos fazer exercício, porque, então, aqui, rapidão.
0: Pedro Novaes, não faço a menor ideia.
2: Filho de Letícia Spiller e o Marcelo Novaes.
1: A gente conhece.
0: Tá. Marcelo Novaes. O Marcelo e a Letícia, sim. O Pedro eu não conheço.
1: É o filho dele.
2: Eu só sei porque Pedro quase foi meu filho.
0: Ah, é?
2: É.
0: Por pelo menos era o seu desejo, né?
1: Eu falei, você passou os dias de contar piada pra ele?
2: Duda Beat e Alan Souza Lima.
0: Não faço a menor ideia.
2: Também não. Maju Coutinho.
0: Maju Coutinho, sim. Essa eu conheço.
2: E Ana Castela e Gustavo Mioto.
0: Ana Castela, sim. Gustavo Mioto, não sei quem é.
1: Conheço... É do sertanejo.
0: É do sertanejo.
2: Conheço os dois.
0: Ana Castela é famosa.
2: E Ederson, técnico do Novo Horizontino.
0: Enderson. Eu acho que é o Enderson Moreira, se eu não me engano.
2: Não é?
0: Não é o Enderson Moreira?
2: Enderson, perdão. É. Não, será que é?
1: Olha lá, palhaço.
0: Deixa eu ver.
2: Será que é o Enderson Moreira? Não lembro.
1: De biquíni, essa também, Bruna, né? Quem? Gripal. É Gripal.
3: É Gripal?
0: Ah, essa eu sei porque é do Big Brother.
3: Pegou um puta
0: Gripal. Essa eu sei porque é do Big Brother.
1: Ostenta tanquinho.
0: Anderson Moreira.
1: O que você achou, palhaço?
3: Eu tô tentando ver o Johnny no rola aí agora.
1: Ah, vai, e aí, palhaço?
3: Ah, ficou sensacional, hein? Hã? Belo tanquinho. Ele mesmo.
1: Gostou do tanquinho?
3: Olha, Bruna, parabéns.
1: Você ela era legal no
0: Então, no Big Brother... Ah, ela teve um relacionamento tóxico com outro cara lá.
1: É,
0: o cara, ele meio que ficava podando ela, aí depois saiu, ele foi eliminado por causa disso. Ah, ela era um participante que não marcou tanto assim, não, viu?
1: Kaique Brito.
0: Com parafísico. Com parafísico
1: de 2016 e 2026. Kaique, 10 anos de... inferno, e revela... Volta ali, lá, palhaço. Volta lá. Ah. E revela a importância de memória muscular após acidente.
0: É, mas... Kaique. Mas isso é importante mesmo, porque, cara, ele sofreu um acidente, quase morreu.
1: Feio, né?
0: É. Ali, olha, ele tá igual. Ele tá praticamente igual. Nossa, não fosse...
3: O Ranieri analisa essas
0: coisas. É, mas é verdade.
3: O Ranieri, ele gosta.
0: O palhaço, ele tem um negócio chamado... Tem um negócio chamado sarcopenia, que é perda de massa... Sarcopenia.
3: Ele já viu o meu sarco.
0: Já viu o sarco, a sarcopenia do palhaço, toda que caída.
1: Sarcopenia?
0: É perda de massa muscular com a idade. Ah, o palhaço, ele não tem nada de... É só banha ali. É só banha.
1: Como?
0: Se ele sofreu um acidente...
1: isso, só não, banha!
0: Mas se ele sofreu
1: um acidente... Ah, mas aí não, só banha. Não,
0: é verdade.
3: Gratuito.
0: Isso, gratuito. Eu não tô falando de nada estético, tá?
3: E o sarco? Se... Sarco de banha? É. Sarco de banha?
0: Se ele sofreu... Não, é uma preocupação. Se o palhaço sofre um acidente hoje, ele não sobrevive. Porque não tem massa muscular. Não, você precisa de massa muscular.
2: Se ele cai no chão, tem que pegar uma pá pra recolher.
3: Exato. Pegou o ar do Kaique Brito.
2: Tem que recolher
3: agora.
2: O palhaço com rumba.
3: Que ele ficou olhando o corpinho do Kaique. Ai, o Kaique tá lindo. Eu não tenho culpa.
0: Outro dia o palhaço tava na praia, fizeram uma foto de cima, pareciam que tinham tirado a foto de um ovo frito ali.
1: Que é isso, palhaço?
2: Zoando geleia sem limite.
1: Ai, meu Deus do céu, vamos lá. Eu vou mudar. Tema, vamos pro tema. Vamos lá, vem ouvinte no tema no WhatsApp.
7: Bom dia, galera do Mord, aqui é Jair Maturista, nós de São Paulo. Tá, pra mim, o dinheiro não traz felicidade. Ele proporciona momentos felizes, né? E eu acredito que, assim, Deus fez o homem pra ser feliz, não rico. Grande abraço a todos.
1: Viu?
0: É isso.
1: Tá todo mundo então, comigo.
0: Todos.
3: Lógico, o dinheiro traz só, felicidade. É
1: momentânea.
3: Isso aí.
1: Momentânea.
3: Mas traz.
1: Não traz felicidade pro resto da vida.
0: É. É
1: lógico, agora.
3: Enquanto tiver o dinheiro.
2: Eu concordo, eu tô triste por causa de dinheiro.
1: Vamos lá.
2: Vai vendo.
1: Vamos lá pra matéria, porque o programa é curto. Quero saber desses melhores lugares.
0: Bernardo Veloso.
1: Quais são os melhores lugares pra chorar em São Paulo? É... Tem lugar melhor pra chorar, é isso?
2: É, a gente
1: só faltava
2: isso
1: essa,
2: é importante.
1: Hein? Vamos lá.
2: Isso é importante.
1: Essa é boa, hein?
2: Porque a correria de São Paulo, o trânsito, a pressão no trabalho e a rotina acelerada fazem com que muitas pessoas vivam em constante estado de estresse e exaustão, certo?
1: Certo.
2: Nesse cenário, especialistas em psicologia lembram que chorar não é sinal de fraqueza, mas é uma resposta natural do corpo para aliviar a tensão e ajudar na regulação das emoções. Pensando nisso, alguns locais da capital paulista acabam se tornando verdadeiros refúgios para quem precisa de um momento de silêncio, reflexão ou simplesmente colocar as emoções barra lágrimas para fora. Já chorou fora de casa, Dudu?
1: Já, ô?
2: Na rua, no carro.
1: Caramba, sou chorão.
2: É, não, mas assim, de chorar de desespero.
0: Tipo, mano. No cinema, não.
2: Não, porque você se emocionou vendo alguma coisa. Já. Então, entre esses lugares, Odô, temos um primeiro que é muito comum e muito sugerido pelos
1: psicólogos. É da nós aqui, isso aí.
2: O vão do MASP, exatamente.
0: Aqui, ó, dá pra chorar pertinho, então.
1: É, dá pra atravessar a rua.
2: Na Avenida Paulista, apesar do movimento intenso, o espaço oferece certo anonimato, permitindo que a pessoa observe a cidade enquanto processa seus sentimentos. Outra opção é o Mirante do Sesc Paulista. Também
0: tá por aqui. Do lado, ali no começo da Paulista, perto do shopping...
1: Mas pode subir lá?
0: Pode.
2: Pode, é 17º assim, andar, pode sim.
0: Não, na verdade, agora tá reformando. Mas pode subir o público em geral, só que você tem que baixar o aplicativo e você tem que reservar.
1: Ah, tá.
0: Se você for lá e quiser ir direto no Mirante, sem reservar, você não consegue.
3: É muito trabalho pra chorar, hein?
1: É, putz,
2: e lá você
3: chora, reserva.
2: Mas lá...
1: E reservar.
3: Espera aí, eu tô me segurando, calma, tô no elevador.
1: Não deixa eu chorar.
3: Não me deixa.
1: Não posso chorar agora.
0: Ainda segurando a lágrima pelo rabo, né?
2: Dá trabalho, mas você vai chorar com vista panorâmica da cidade, assim, ó. Pá, cidade inteira aos seus pés e você chorando.
1: É.
2: O ambiente é tranquilo e a sensação de amplitude ajudam muitas pessoas a desacelerar e enxergar os problemas sob outra perspectiva.
0: É legal o Mirante ali, mas só que tá reformando, viu, Bernardo? Então não dá nem pra baixar o aplicativo e reservar.
2: Então vamos passar para o próximo, vai chamar a atenção. Nossa. No centro da cidade de São Paulo, a Catedral da Sé. também aparece como um espaço de acolhimento. O silêncio interior da igreja contrasta com o movimento da praça e proporciona um ambiente de introspecção, independente da religião que você tenha. Isso é importante falar.
0: E o bom é que, assim, se você... Ali você corre o risco de ser roubado, inclusive se você ficar moscando, e aí você já chora tudo junto, né? Pelo celular que foi embora e pela tristeza que você já tava antes, né? Que ali é perigoso, viu? Yeah. Não vai chorar ali no centro de São Paulo, ali não.
2: Sai da estação, hein?
3: Ali é fácil na você catedral, chorar.
1: Você chora, né?
3: Ali é você chorar. É. Chora sem celular.
1: Sem nada.
3: Chora sem dinheiro. Chora sem nada. A conta do banco. Indo
2: já embora, que o mirante dá trabalho lá é perigoso, então eu vou dar uma outra opção pra vocês. Pra quem prefere contato com a natureza... O MASP tá ganhando,
0: por enquanto.
2: Então, e para quem prefere contato com a natureza? Há opções como parques em São Paulo. Tem o Parque do Carmo, Zona Leste. Tem o Parque Estadual da Cantareira, na Zona Norte. E o Parque Bulemax, na Zona Sul. E também tem um que não está aqui, eu recomendo, que é, não que eu tenha feito...
0: Para chorar.
2: Vila Lobos.
0: Já foi chorar no Vila Lobos?
2: Talvez você tenha ido no Vila Lobos. Para chorar é uma questão de perspectiva.
3: Quem fez essa matéria aí, meu?
2: Ai, todos oferecem áreas verdes, bancos mais reservados e ambientes... propícios para desacelerar.
3: As coisas mais inúteis que eu já vi, velho. Eu não queria falar. Eu tô me segurando, mas juro por Deus. Da onde se tirou isso?
1: Mas brother? O programa é isso. O programa essas coisas inúteis, coisas legais.
3: Meu, pelo amor de Deus.
1: São coisas legais.
3: Ai, vou chorar.
2: Mas o palhaço tem uma certa razão.
1: Mas não é possível.
2: O palhaço tem uma certa razão.
1: Por que razão?
3: Matéria ruim,
1: velho.
3: Que porcaria, velho.
2: Você achou ruim, Domênico?
1: Não achei ruim.
2: Domênico,
1: gostei da matéria. Gostei da matéria. Gostei da matéria. Tem muita gente que quer chorar, mas não sabe onde vai chorar. Agora já tem onde chorar.
2: Pra chorar, se identificam.
1: Pelo amor de Deus, você é um insensível. O senhor é um insensível, isso que o senhor é.
3: Choro cultural. Tá.
0: Que maravilhoso, velho.
1: É um insensível, essa é a verdade. Nossa,
3: velho. Meu Deus, que
1: vou
3: coisa
1: dizer,
3: mais
1: viu?
3: Trouxa, velho.
1: Bom, último ouvinte, acabou?
2: A lista também inclui um lugar inusitado, Domênico, que você quer saber?
1: Não, é melhor não. Ele acabou com a matéria. Aqui, ó. Deixa eu ver o ouvinte no tema de hoje.
8: Fala do Molde Assopra, tudo bem? Eu acompanho o programa desde a época que eu e Domênico tínhamos cabelo. Referente à enquete aí, dinheiro traz felicidade? No meu ponto de vista, dinheiro traz conforto. A felicidade que ele traz é momentânea e o dinheiro tira totalmente a nossa paz. Nós jamais teremos paz com o dinheiro. Evandro Feital, de Pirituba.
1: É isso que a gente falou, que eu falei sempre e acho que ia ganhar fácil. Acabou o programa.
9: Ah, que peninha!
2: Eu vou ali no bom vídeo do Marco chorar.
1: Muito bem, acabou o programa. Muito obrigado a todos que estavam no YouTube aí, curtindo o programa, assistindo. Amanhã estamos de volta aqui, tá bom? Lembrando que sempre as reprises são das 6 da manhã. Das 6 às 7 da manhã é a reprise do nosso Morde a Só. Beleza? Vem aí agora o intervalo, horário político. Você que não quer ouvir horário político,
3: agora
1: vai lá.
3: É hora de chorar.
1: No canal do YouTube.
3: Se você não colocar no aplicativo, amigão, você vai chorar aí no.
1: Vai lá pro aplicativo, tá bom? Vai pro site da Energia pra curtir o tempo de jogo na sequência. Valeu, gente. Um grande abraço e tchau.
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7: A Jeep lançou a série especial 85 anos e a estreia dessa edição comemorativa foi no recém-lançado SUV Jeep Avenger. Essa comemoração vai se estender também ao Commander, Compass e Renegade. A edição especial do Avenger é limitada e baseada na versão Longitude, com teto bicolor em preto, rodas de liga leve de 18 polegadas e emblemas exclusivos de 85 anos. O pacote de equipamentos traz faróis Full LED Matrix, iluminação de grade dianteira, câmera 360, sensor de estacionamento dianteiro e assistente de voz nativo com inteligência artificial, com acesso ao chat GPT. Cada modelo vai oferecer apenas 500 unidades da série especial. O Renegade e o Compass têm também como base a versão Longitude. O Compass tem grade da frente com acabamento em preto, volante preto e manopla de câmbio escura e costuras em tom especial nos painéis de porta e assentos. O Commander tem como base a versão Limited e revestimentos em suede internamente. Me segue no Instagram, @claucarsug.
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0: 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E claro, você sabe, você vai participar conosco nessa edição de hoje do Tempo de Jogo pelos corneteiros. Anote o número 11 966507997. 11 966507997. Mande aí aquele áudio ou vídeo, mandem vídeos também de 10, 15 segundos e o seu nome, e nós colocaremos vocês para participarem dessa edição do Tempo de Jogo que começa agora. Comigo na bancada, Marcos Costa, André Ranieri, Rafael Sgrilles. Bom dia, galera.
1: Boa tarde, Marcelo Lima. Boa tarde, André Ranieri. Boa tarde, Sgrilles. Boa tarde, Quero Quero.
2: Boa tarde.
1: Boa tarde. Boa tarde para você que acompanha a gente pelo youtube.com/energia97. Vamos juntos até a 1:30 da tarde, falando muito da Copa do Brasil. Ontem, Palmeiras e Vasco classificados. Vai ser a próxima disputa na semifinal desse lado da chave. Vamos falar do confronto que vai acontecer hoje também pela Copa do Brasil. O Grenal parando o sul do país, com transmissão da Energia 97, hein? Então vem com a gente, já deixa o seu like aí. Quero surra de likes. Ixi, pra cima de mim hoje. Sgrilles, boa tarde, Brodinho.
3: Boa tarde, Brodinho. Costinho, parabéns pelo título da Copa do Brasil, do Campeonato Brasileiro.
1: Isso aí tá mais próximo,
3: Libertadores, eu não vou falar que ainda tem muita coisa pela frente, mas os outros, parabéns aí pelos esses dois títulos. Abraço, André Ranieri, abraço, grande Marcelo Lima. Alô, Quero Quero, boa tarde. Boa tarde, Brodinho. E eu faço aquele convite de sempre. E aí, tudo certo? Tudo belezinha? Então vai lá, ó, no Instagram, @futebolenergia97, com todos os conteúdos dos programas esportivos aqui da casa, @futebolenergia97. Aí você tem os recortes aqui do Tempo de Jogo, das nossas transmissões do Estádio 97. Então vai lá e seja o nosso seguidor e o nosso perseguidor. Boa tarde, André Ranieri. Muitos assuntos hoje no Tempo de Jogo. Boa tarde.
4: É isso. Muito boa tarde a você, Rafael Sgrilles, Marcelo Lima, Marcos Costa. Quero, quero.
2: Boa tarde.
4: É, será que o Quero Quero vai estar ligado hoje? Será que ele vai estar pistola? Ele tá pistola.
1: Tô achando que ele tá começando. Pistolinha,
3: né?
1: Pistolinha,
3: né?
1: Sabe a estamina no videogame que vai, né, subindo assim, ó? Eu acho que tá subindo de novo.
4: Exato, né? Ele tava bravo esses dias, porque ele foi até fazer pela primeira vez, né? Teve que fazer também o exame de próstata, que todo mundo tá tendo que fazer na rádio, inclusive, né? E estamos indo no mesmo cara, no mesmo lugar.
1: Ele foi ontem, por isso que ele tá mais feliz hoje,
4: então. Só que como
1: então
4: ele é menor que a gente, proporcionalmente, o dedo do proctologista é muito maior. Então ele sofreu, ele tava com a cara emburrada, mas hoje ele está aqui. Ele está a mil. É o doidão, viu? É o doidão. É ou não é Quero Quero? Não. Tá pistola ainda.
1: Tá
4: lazarento, tá pistola.
1: Tudo bem?
4: Ó, a gente vai sortear esse boné aqui do Tempo de Jogo, tá bom, pessoal? Pra vocês participarem é muito simples, vai lá no chat, coloca o nome completo e também a hashtag boné Tempo de Jogo, mas deixa o like, surra de likes para Marcos Costa. 600 likes, a meta é de 600 likes, deixe o seu like lá, que assim que a gente bater a meta, a gente vai separar o nome.
1: Eu quero jorrada hoje.
4: Jorrada de likes,
1: jorrada,
4: Marcelo.
1: Jorrada é 700 mais.
4: 700
1: então venha
4: mais.
1: Ontem foi 620, podemos, né? Podemos ter uma jorrada hoje.
4: Jorrada de likes.
1: Jorrada de likes.
0: Cada um com seus gostos. Ai. Bom, vamos lá, vamos com as manchetes do Tempo de Jogo.
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4: São Paulo, centroavante Jonathan Calleri está recuperado de uma entorse no tornozelo esquerdo, treinou nesta quarta-feira no CT da Barra Funda e deve reforçar o tricolor contra o Galo Mineiro no sábado no Morumbis. Em contrapartida, o volante Bobadilha, em recuperação de dores no joelho, ainda é dúvida para o jogo do final de semana. A diretoria encaminhou um empréstimo do lateral direito Mike para o futebol da Eslováquia até julho de 2027.
0: Palmeiras, o Verdão empatou com o Santos sem gols na Vila Belmiro ontem e avançou à semifinal da Copa do Brasil. Palmeiras vai enfrentar agora o Vasco da Gama, que eliminou o Vitória em Salvador. O técnico Abel Ferreira exaltou o que classificou como um jogo inteligente de sua equipe na Vila Belmiro. O comandante Alviverde também descartou priorizar competições neste momento.
4: Santos. Do lado alvinegro, o elenco lamentou o resultado que eliminou o Peixe da Copa do Brasil. Meio atacante Neymar sentiu dores na coxa direita nos minutos finais do primeiro tempo e foi substituído. O camisa 10 vai ser reavaliado pelo departamento médico nesta quinta-feira. O técnico Cuca citou a falta de contundência do seu time diante do rival e demonstrou preocupação com a contusão do camisa 10.
0: Corinthians, o Beşiktaş da Turquia tem interesse na contratação de Breno Bidon. A janela de transferências turca fica aberta até sexta-feira, o que exige celeridade nas conversas. O time sinalizou que pode formalizar uma oferta ainda nesta quinta-feira, né? Pelo segundo dia consecutivo, Memphis Depay não participou da atividade no CT por conta de dores no tornozelo e pode desfalcar o time contra Chapecoense.
4: Copa do Brasil. A competição nacional vai conhecer seu último classificado para a fase semifinal nesta quinta-feira, às 8 horas da noite, com total cobertura do futebol Energia em Campo, Grêmio. O Grêmio mede forças com o rival Internacional em sua arena em Porto Alegre. Na semana passada, em um jogo truncado, as duas equipes ficaram no empate por 0-0.
0: Campeonato Brasileiro, a disputa da liderança esquentou de vez. Ontem, o Flamengo venceu o Mirassol por 2-0 no Maracanã. Jogo atrasado da quarta rodada e está a um ponto do líder Palmeiras. Esta é a menor distância do rubro-negro para o topo da tabela desde o início da competição. O Flamengo encara o Remo no domingo às 16h no Mangueirão. Já o Palmeiras enfrenta o Botafogo também no domingo às 18h30 no estádio Nilton Santos. Flamengo!
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0: Muito bem, temos a enquete nossa de cada dia, essa aqui foi sugerida por Marcos Costa. No momento, o atacante Flaco Lopes é o melhor jogador do futebol brasileiro? Sim ou não, na sua opinião? Vote aí, participe da enquete que já está no ar. Para você, quem joga mais hoje é o Flaco Lopes no futebol brasileiro ou tem outro jogador jogando mais do que ele? Em sua opinião. Vote aí e participe da enquete.
1: Em minha defesa, Lima, jamais faria uma enquete dessa, porque é o óbvio, né? É o óbvio que o Flaco Lopes é, de fato, o melhor jogador hoje no futebol brasileiro. Então,
3: pensei que você fosse falar do Carlos Miguel.
1: Qual? Jogou aonde?
0: Bom, daqui a pouco vamos falar do clássico de ontem, vamos aí projetar a semifinal do campo da Copa do Brasil, tem Corinthians também, será que o Corinthians já pagou a arena mesmo e não sabe? Tá pagando juros sobre juros aí à toa, entre aspas? Daqui a pouco nós vamos falar sobre isso, Corinthians que se prepara para jogar contra a Chapecoense no domingo, mas agora vamos falar do São Paulo que joga neste sábado às 18h30 contra o Atlético Mineiro no Morumbi pelo Campeonato Brasileiro. Hora do tricolor no tempo de jogo.
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0: Rapaz, o São Paulo está se preparando para jogar contra o Atlético Mineiro, né? O São Paulo precisa vencer para dar aquela respirada na tábua de classificação do campeonato, ver aí a zona do rebaixamento se afastar, e não será tão fácil, né? Porque vai pegar o Atlético Mineiro em alta na temporada, né? São 14 jogos de invencibilidade do Galo, acabou de eliminar o arquirrival Cruzeiro na Copa do Brasil, tá na semifinal da competição, tá na Sul-Americana também, tá aí no Campeonato Brasileiro no meio de tabela. E isso deixa Danilo Soto um tanto quanto com rugas na testa. Boa tarde, seu Danilo Soto.
6: Lima, boa tarde, meus companheiros aí de tempo de jogo. Um abraço pro Quero Quero, pra você que tá no chat. E o São Paulino tá a semana inteira esperando, né, Ranieri? E aí, Quero Quero? É você hoje, Quero Quero? Você tá aí, Quero Quero?
7: Não.
6: É ele hoje? Não? É ele hoje? Será que... Já vou perceber se
0: pela
6: ele...
0: Pela resposta é mal criada, você já percebeu que é.
6: Já vi que é ele, já vi que é ele. Então o São Paulino hoje tem que entoar o grito, viu, Marcelo Lima? O Araci, Barabarian, o Inaraí, para tentar uma vitória no final de semana aí contra o Galo, que vem embalado aí, como você disse, né, da Copa do Brasil, passou pelo arquirrival, passou pelo Cruzeiro, Fred vivendo um bom momento no Galo. Então, quem sabe o Galo vem com um time misto aí, poupando talvez alguns atletas. quem sabe, para dar uma força aí pro tricolor. São Paulo que teve a semana inteira para trabalhar, tá com os jogadores descansados, pode ter o retorno do Calleri lá na frente, né, que vai ser importantíssimo para esse time. E vamos ver como é que o Dorival monta essa equipe, se ele vem com dois zagueiros, se ele vem com três zagueiros. Ô Ranieri, você acha que São Paulo com três zagueiros pode render melhor? Tendo em vista que tem três zagueiros em boa fase, vai, tem o Sabino bem, o Domingos Duarte muito bem também, e o Arboleda, que está numa boa fase, será que ele poderia vir com três zagueiros no Morumbis?
4: Fala, Danilão. Beleza, tranquilo com você. Beleza. Cara, sinceramente, eu acho que é um sistema que funcionaria bem no São Paulo hoje, né? Porque quando você joga com três zagueiros, querendo ou não, né, quando você ataca, quando você perde a bola, você tem sempre três jogadores ali, né, para tentar se proteger de uma transição rápida, de um contra-ataque. E o São Paulo, ele tem um histórico com três zagueiros. A torcida do São Paulo gosta de sistema com três zagueiros. Então eu acho que dá para unir o útil ao agradável, né? Aproveitar que historicamente é um sistema que o torcedor, ele já conhece e ele gosta, ele tem um carinho, que o São Paulo tem três zagueiros jogando em um ótimo nível e também, né, o fato de você ficar menos exposto quando você joga com três zagueiros. Não quer dizer que você ataque pouco, tá bom? Porque muitas vezes você vai ter esses três zagueiros para fazer a saída de bola, você perde um pouco de qualidade, apesar que o Sabino e o Domingos Duarte, eu acho que eles não comprometem, né? O Arboleda, que é o pior com a bola no pé, sem sombra de dúvidas, ele fica na sobra, então ele praticamente não inicia a jogada do São Paulo. É mais com o Domingos do lado direito e o Sabino do lado esquerdo. Então, sinceramente, eu acho uma boa, né? Você também tem a possibilidade de jogar com Danielzinho e Marcos Antônio, já que você já tem três jogadores altos ali para as bolas aéreas defensivas, principalmente, e você tem mais liberdade com os alas. Foi o Aurélio Buta que tem essa característica, mas, eventualmente, o Lucas Ramon, quando ele jogava no Mirassol, ele era muito ofensivo. Ele fazia muitos gols, aliás. No São Paulo, ele não faz tantos gols como na época do Mirassol. Então, sinceramente, eu acho que é um sistema... Eu imagino, se eu tivesse que chutar, que o Dorival vai repetir o sistema, e eu não duvido que, se o sistema continuar funcionando, o São Paulo, ele siga na temporada aí com os três zagueiros.
1: Eu acho que esse tem que ser o esquema do São Paulo hoje. O São Paulo achou três zagueiros, como você disse, bons. São Paulo precisa fortalecer a defesa antes de pensar em qualquer outra coisa. Tem o lance do Lucas Ramon, sim. Quando ele chega, Danilão, com o Crespo, se eu tiver errado, me corrija. Quando ele chega com o Crespo, ele joga mais ofensivamente, como ele jogava no Mirassol. E ele começa a temporada bem, como lateral ali na esquerda. E o São Paulo se dá bem com o Crespo pelo meio campo, nós já falamos muito isso aqui, que era fortalecido. O Danielzinho encaixou com o Marcos Antônio. Tendo três zagueiros, eles podem ter uma liberdade maior. Precisa de alguém ali mais truculento para ser o cão de guarda desses três zagueiros e dar essa liberdade principalmente para os alas. Por quê? Porque aí você vai conseguir explorar melhor o Calleri dentro da área, que é o forte dele, e a chegada do Luciano também pisando na área, que era o que o Crespo fazia. Então, assim, talvez esses três zagueiros, o São Paulo começar a jogar com um esquema de três zagueiros, pode ser, sim, o início aí do Dorival conseguir achar uma forma de jogar e sair desse sufoco aí, desses números péssimos que ele tá no comando de São Paulo.
3: E você tendo os alas, tanto do lado direito o Lucas Ramon, como disse o Rani, e do lado esquerdo também o Iago, que é muito bom jogador e também vai bem quando vai ao ataque, então você pode deixar até o Luciano um pouco mais livre para pisar dentro da área, como disse o Coste, então você vai ter o maior número de jogadores na armação das jogadas. A gente tá pensando só no plano defensivo de três zagueiros, mas você tendo também o Luciano dentro da área, auxiliando o Jonathan Calleri, deixando ele mais livre um pouco mais à frente, para ter os alas também ajudando na articulação junto com o Marcos Antônio, seria muito importante para o time do São Paulo também.
6: Eu gosto também desse esquema, quem sabe o Dorival vem com três zagueiros aí, e eu fiquei um pouco na dúvida com relação ao Calleri, viu, Ranieri, amigos, será que o Calleri já está 100% mesmo para voltar a jogar? Será que não seria o caso de talvez manter mais um jogo ali o Gustavo Santana e poupar o Calleri para um jogo, para um confronto ali contra o Boca Juniors, né, na Sul-Americana, tendo em vista que o São Paulo está jogando em casa e o Gustavo está com mais confiança depois de ter feito o gol, o primeiro gol dele no profissional? Vocês acham que talvez ele possa pensar nisso ou o Calleri está de volta, tem que voltar a jogar, hein?
4: Eu teria um cuidado extra com o Calleri. Sim. Eu acho que esse confronto contra o Boca Juniors é um perfil muito Calleri mesmo, né? Jogador argentino, brigador, né, de muita luta. É o jogo para ele. Eu concordo com você. Ele ficou no banco contra o Bragantino só para fazer número, para dar aquele apoio moral, porque ele não tinha condições. Tanto que o Dorival promove as 5 mudanças e não coloca o Jonathan Calera, ele continua ali no banco de reservas. Então eu acho que talvez, contra o Atlético Mineiro, você já dá uma minutagem pro Calera, de repente no segundo tempo, coloca ali uns 20, 30 minutos, né, para ele se condicionar também, e guarda o Calera para esse confronto diante do Boca Juniors, que, conforme o São Paulo vai se afastando da zona de rebaixamento do Campeonato Brasileiro, passa a ser um foco importante ali, de quem sabe você conquistar o título. O São Paulo, ele não é melhor do que esses times da Sul-Americana, mas também não é pior, está no mesmo nível. Então tem totais condições de eventualmente pelo menos brigar, né, por esse título. E só para fechar sobre esse sistema com 3 zagueiros, o que eu acho muito interessante é que você tem variações para jogar com 2 meio-campistas, como o São Paulo fez contra o Bragantino, ou com 3. E aí você tira um atacante e joga com 2 só. Então, 3 meio-campistas ou 2 atacantes, ou 2 meio-campistas e 3 atacantes, que foi o que o São Paulo fez contra o Bragantino. Então, você consegue mudar com muita facilidade. Em determinado jogo, você pode pôr o Bobadilha, para você ter um meio-campo mais forte com o Danielzinho, com o Marcos Antônio. Acho super válido. Ou, às vezes, quando você precisar de uma presença de área maior, você pode colocar o atacante a mais. Sei lá, um Gustavo Santana, o próprio André Silva, quando ele melhorar, o Calera, quando ele voltar. Então, você tem essas possibilidades também. E até por isso, né, reforçando, acredito que o Dorival, nesse sábado, contra o Atlético, desgastado e talvez misto, o Dorival, ele deve manter o esquema e buscar mais essa vitória.
1: E você vê a importância da última vitória do São Paulo, né? Com a vitória, com essa última vitória, o São Paulo tem pelo menos 2 rodadas para não entrar no rebaixamento, tendo em vista que ele tem 8 times atrás dele. Se não tivesse vencido, estaria com 27, perigando já nessa rodada, se não vencesse, entrar no rebaixamento. E aí, Danilão, aí não ia poupar ninguém, não. Aí ia ter que chegar pro Calera e falar: amigão, precisamos de você, vambora, entra aí, vê o quanto tempo você aguenta. Mas acho que diante desse cenário, e diante do cenário da Sul-Americana, também vejo dessa forma. Vai pro banco, aí o departamento médico é que vai determinar. Olha, pode jogar 30, pode jogar 20. E o que o departamento médico determinar, eu tenho certeza que ele vai entrar em campo, principalmente se jogar com os 3 zagueiros, para já começar a acostumar, para começar a entender melhor esse sistema aí, né?
6: Boa, por isso que é importante ganhar esse jogo no final de semana, sábado. Importantíssimo conquistar esses 3 pontos aí para se afastar, ou pelo menos se manter longe ali da zona de rebaixamento, para depois tentar ir tranquilo para esses jogos contra o Boca Juniors. Depois, na sequência, tem um Palmeiras fora de casa, que aí sim é bem complicado do São Paulo conquistar uma vitória lá no Nubank Park. Eu não me lembro a sequência de jogos do São Paulo, mas tem que aproveitar os jogos em casa agora. Tem que fazer, tem que pontuar. Na última rodada, os times de baixo também pontuaram. Então, o São Paulo tem que aproveitar esse jogo do sabadão, viu, Marcelo Lima?
4: O São Paulo, ele tem pela frente, né, o Atlético Mineiro nesse sábado. Depois, na terça-feira, Boca Juniors em Buenos Aires. E aí já tem o clássico diante do Palmeiras, né, no sábado, dia 12 de setembro, no Nubank Park. Aí depois tem o jogo de volta contra o Boca Juniors no Morumbis. E na sequência, o Internacional, mais uma vez, no Morumbis. Então, uma sequência aí bem complicada, difícil. Depois pega o Cruzeiro no Mineirão. Então, assim, uma sequência que não é simples do São Paulo.
6: E o Inter que tá lá embaixo também, brigando, entendeu? Exato. Então, o Inter que enfrenta o Santos agora, nesse final de semana, se ganha do Santos, já se aproxima também do São Paulo, né? Então, são jogos que valem 6 pontos ali pro Tricolor.
1: Essa briga ali por baixo vai ser bem acirrada. São Paulo ganhando domingo dá um respiro absurdo, porque o Inter, cara, eu não vejo o Inter conseguindo respirar, não. Já o Vasco desses que estão lá embaixo é o que tem jogado melhor futebol. Tá começando a se recuperar, venceu bem o Cruzeiro, classificou.
4: 3 vitórias seguidas. Pedro Emanuel fazendo um belíssimo trabalho,
1: por enquanto. E o quarto jogo antes desses 3 aí foi o Palmeiras.
4: Foi, perdeu.
1: Tomou goleada. Mas, se você pegar o jogo até o primeiro gol do Palmeiras, o Vasco estava encaixadinho, dominando até o jogo ali, conseguiu conter as ações do Palmeiras e estava até melhor do que o Palmeiras no jogo. E o Santos também está ajeitando.
4: Por exemplo, nesse jogo, se tivesse evitado os 4 gols do Palmeiras, o Vasco tinha vencido por 1-0, né?
1: E feito 1, né? Porque se ele tivesse feito 2, ele tinha ganhado de 2-0.
4: 2-0, exato.
3: E nesse jogo contra o Atlético, vai ter que ficar muito atento o técnico Dorival Júnior, principalmente porque o Galo, nas suas laterais, tanto com o Coelho atuando como um ponta, né, e nós transmitimos o jogo entre Cruzeiro e Atlético, o Coelho foi muito importante do lado direito, e o Renan Lodi, desde a volta da Copa do Mundo, eu não vejo o melhor lateral esquerdo no futebol brasileiro nesse momento do que o Renan Lodi, porque ele pode também jogar como um ala do lado esquerdo, também vir por dentro, que várias vezes ele fez tabela por dentro com o Fred, então vai ter que ficar muito atento nesse futebol apoiado pelas laterais, pelas pontas, feito pelo time do Barba.
0: Bom, o Calleri deve pro jogo, né? Só não se sabe se começando ou não, mas deve estar em campo, porque já treinou normalmente. Mas quem tá praticamente fora desse jogo, o Newton, o Luca, né? Que ainda tá se recuperando lá da fratura na mandíbula, e o Lucas Moura, que tem previsão para voltar só no começo de novembro, né? E tem o Vitor Sá lá, né? Vitor Sá levou a entrada no tornozelo do Wendel num treino e já tá fora. Aí vai pra terceira rodada fora de campo, né? Porque ainda não se recuperou dessa pancada aí no tornozelo direito. Já começou ali a fazer trabalho com fisioterapia, mas ainda não tem condições de jogo. E tem o Bobadilha, né? Com aquela dor no joelho direito. Dor no joelho. Já tá, perdeu 5 rodadas, mas é uma dor no joelho. Eles não explicam o que é, mas tudo bem. Né?
6: É impressionante, haja dor, né, Danilo? São Paulo... Essa mania de São Paulo de não divulgar a contusão do atleta, o torcedor fica vendido, né? Fica perdido. Uma dor no joelho que dura já, sei lá, 2 meses aí, desde que ele voltou da Copa praticamente, o Bobadilha não joga. E o Vitor Sá, Lima, não é um desfalque, né? O Vitor Sá chegou, não provou nada, não mostrou nada ainda. Eu acho que o São Paulino nem conta muito com o Vitor Sá para esses jogos, viu?
1: Dando atenção pro nosso
4: chat. Mas o salário do Vitor Sá não é baixo, viu? Então é.
6: Exato.
4: Salário.
6: Ele deveria mostrar, né, René?
4: Exatamente. Mas ele tá, inclusive, atrás dos reforços recentes. Se a gente for fazer um ranking, talvez Domingos Duarte é o melhor reforço desses 5 que chegaram.
6: O Iago.
4: Aí depois vem o Iago Borducci. O Newton dá pra colocar ali. Na quarta colocação, o Buta. Aurélio Buta.
3: E aí, poderoso botão, né?
4: O botão, poderoso botão. E aí botão. O Vitor Sá, nesse momento, é a pior contratação dessa última leva. Hein?
1: Ó, dando atenção pro nosso chat aqui, pedindo, obviamente, o like de vocês, a Juliana tá falando que o Danilo, e é uma verdade, tá milionário pelo tanto que ele trabalha. E o William Ferreira tá falando, Coste, mas com o Crespo, o São Paulo jogava com o Losango no meio. Tem o Lucas de meia e o Luciano, onde ele rende mais, que era de segundo atacante. Então tá aí. Nosso chat falando aqui com a gente, agradecendo. Sombra, todo mundo de uniforme. Coste, eu não recebi essa atualização. Tá falando. Estamos Fábio pega tentando. No meu pé diariamente aqui por causa do uniforme.
0: Estamos tentando.
1: Coste lavou. É luto pelo seu bem. E o próprio... fica passando pano para esse futebolzinho do Palmeiras, do Abel Ferreira.
3: E o próprio Fábio faz a pergunta que eu também faço. O Danilo tá apresentando o programa, tá na transmissão, tá no tempo de jogo. Que hora que você dorme, Danilão? Você tá dando aula agora? Que hora que você dorme, brother?
6: Rapaz, tá difícil de ver. Eu cheguei em casa, a Maitezinha falou... Eu falei, cadê a mamãe? Ela falou, ah, tá com o amigo dela ali, com o tio Ricardão.
4: Não, quando tá Danilo chegou... Quando Danilo chegou em casa, a Maitezinha virou pra Diva e falou, mamãe, um moço acabou de chegar aqui em casa, acho que quer falar com você.
1: O Danilo é tipo o Bozo, tem 4, veste a fantasia e vai, sabe?
0: Eu vou te falar, sabe qual a diferença do Danilo pro Mano? É que o Danilo foi visto comprando um moletom do São Paulo de R$700, só que ele pagou à vista.
1: No cash.
0: O Mano dividiu em 4.
1: Foi no cash.
0: Ele pagou à vista.
7: Meu Deus do céu, mas você não falou isso, Lima.
0: Falei.
6: Escândalo, opa. Né? Escândalo o Mano dividir a compra.
0: Pois é, rapaz. Ele dividiu em 4, o senhor pagou à vista.
6: Não.
3: Fez um piquezinho?
0: Cada um com seus problemas, né, Danilo?
6: Mesmo aí, ó, mandando. Que horas você se alimenta, Danilão? Marmitex agora aqui, ó. Daqui a pouquinho tem um Marmitexzinho aqui pra mandar pra dentro. Maravilhoso.
0: Que beleza. Ó, só pra lembrar que o Mike, né? Lateral direito, que aí parecia que seria uma solução aí para a posição pro São Paulo, ele subiu e tal, né? Acabou se perdendo no meio do caminho, né? Ele foi afastado pelo Roger Machado, né? Aí depois veio o Dorival deu a chance para ele treinar e tal, também não convenceu ao Dorival, tá treinando lá em Cotia com jogadores que não serão aproveitados, com Cedric e companhia bela, e aí o São Paulo resolveu, né? Ou achou alguém que queira o Mike, aí vai emprestar o Mike. Esse time aqui, o Marcos Costa, é muito fã. É o Cadu Klablanská.
3: De quem?
0: Cadu Klabanská, que é da primeira divisão da Eslováquia.
1: É, eu tenho uma simpatia, não é também, não morro grandes amores, mas tenho uma simpatia.
0: É.
6: Lê esse comentário aí, Marcelo Lima, por favor.
0: Esgrilis, você está um pão com a cara lisinha.
3: Obrigado, obrigado. Ah, isso deu verdade, porque um pão é de quem é mais de 40,
0: é,
3: né?
0: É o doutor Nozelo que mandou.
3: Doutor Nozelo, grande abraço pra você. Isso denuncia a idade, porque ei, falar que tá um pão é porque tem mais de 40, né?
0: Mais de 40 não, mais de 60.
3: Mais de 60, né? Um pão.
0: Minha avó falava dessa expressão.
6: Você já deu um ghosting em alguém, não?
3: Isso!
0: Se eu soubesse o que é isso, talvez.
3: Que isso?
6: Alguém já deu um ghosting em alguém?
0: Seria um perdido, não?
6: É, eu também não sabia essa expressão nova, né, molecada? Um ghosting é você dar um perdido, não responder mais.
1: Vazário.
6: Que loucura, né? Essa molecada tá demais aí, viu?
0: Dá um ghost, que beleza.
1: Segundo
0: um
1: o Nono Palestra, eu que sou o ghost, né? Ele fala que
3: eu sou o ghost.
0: Que beleza. Bom, então é isso, né? O Mike vai ser emprestado lá pro tal do Cadu Klabanská. Né, da Eslováquia.
1: Conhecido como Caducão lá.
0: No Sofascore, campeonato eslovaco,
1: André. É o Caducão.
0: Você vai ver quem vai enfrentar nessa próxima rodada o Caduco a buscar.
3: Tem,
0: né,
3: que ser homem pra jogar do Caduclão.
0: Pois é. O Mike somou 19 jogos pelo time principal de São Paulo, marcou 2 gols e deu 2 assistências, né? Lembrando que pelo Sub-20 ele foi campeão da Copa do Brasil em 24 e da Copinha em 25, mas depois que subiu acabou se perdendo, né? Enfim, né? Ah, muito obrigado, João, não sei das quantas. Vá pro inferno. É o seguinte, o Ranieri tá puxando aí o eslovacão.
4: Como que escreve esse time aí?
0: Cadukla Banská.
4: Cadukla
0: com K também. Banská com K. Tudo com K.
4: Não tô nem achando aqui, não tem nem tem esse time.
0: Vai ver que deram ghost também no tal do Mike aí, né?
6: É, a camisa do Coste também, o cara mandou aí, deu ghost aí, ó.
0: É. Que beleza. Bom, tá lá emprestado pra esse time, mas vai acontecer ele passear lá na Eslováquia e voltar, né?
6: Quem sabe, né, Marcelo Lima? Quem sabe o cara põe a cabeça no lugar aí, começa a jogar alguma coisa, né? Às vezes tem que ser assim.
0: Exato. Vamos ver se dá valor, né? Vai jogar nesse time aí, não deve ter uma estrutura linda e maravilhosa, mas enfim, é o que tem pro Mike nesse momento, né? Ainda conseguiu alguém pra jogar, né? Porque ninguém tava querendo. E quem rescindiu o contrato com o São Paulo foi o Luan, tá? Luan, que já não seria aproveitado mesmo, também tava encostado. Esse aí, o São Paulo chegou a um acordo com ele e está rescindindo o seu contrato com o Luan, que iria até o final da temporada. Então, o Luan está livre no mercado, não é mais jogador São Paulo.
4: O Caduca, da Cadukla Banská, ele é o antepenúltimo colocado do eslovacão. Ele tem 6 jogos com 1 vitória, 1 empate, 4 derrotas.
0: Foi por isso que pediram o Mike, para ver se dá um up.
4: Até aqui, nossa, apenas.
3: Senhora. E por isso que a torcida canta lá, tem que ser homem para jogar no Caduclão.
1: Tá em crise.
3: Tá em crise, vai cair.
1: Momento não muito bom.
6: E você vê, né, como o garoto perde a oportunidade, né? Um garoto que surgiu ali com muita expectativa do torcedor, teve a chance dele, né, no São Paulo Futebol Clube, né, uma lateral direita que era uma lacuna nesse time, não aproveitou, vai lá pro Caduclão, no antepenúltimo aí colocado, que loucura isso, cara.
1: O CKV mandou um superchat aqui falando, Danilão, vai voltar à Kings League, arruma mais tempo aí, já tá dando o recado.
6: Verdade. Hein? Verdade, já tem que ficar ligado nisso aí. O Marcelo Lima que adora Kings League, né, Lima?
0: Eu não consegui assistir até hoje 32 segundos desse negócio aí. Aí já encheu meu saco, já vi que era uma zona, regra. Eu falei, não dá pra ver esse negócio.
3: A gente podia colocar o time da energia na Kings League, né? Aí o Danilão ser o nosso presidente pra bater o pênalti e tudo, né?
6: Não ia dar certo.
0: Tem corneteiro, quero, tá enchendo o saco, então vai, bota corneteiro.
7: Fala galera do Tempo de Jogo, William Ferreira aqui de São Bernardo do Campo, motoboy. Sabadão é o campeonato de São Paulo, né? Isso a gente sabe que, querendo ou não, pode influenciar pro jogo contra o Boca. Vocês acham que se sair pelo menos com o empate do Morumbi, dá pra tentar virar a chavinha ou somente a vitória interessa?
6: No sábado, pra mim, o São Paulo tem que... só a vitória interessa. O São Paulo precisa ganhar o jogo em casa, gente. Não tem essa de empatar com o Atlético Mineiro. O São Paulo não pode pensar em empatar, não. Pra mim, empatar com o Galo sábado é um resultado ruim.
1: Mesmo diante do cenário atual do Galo? Invicto.
6: Mesmo diante do cenário atual. São Paulo tem que... O campeonato de São Paulo é o campeonato brasileiro, rapaziada. A gente não pode esquecer disso. São Paulo não pode... Você acabou de falar. São Paulo está a 5 pontos ali da zona do rebaixamento. É, um resultado negativo aí pode aproximar. O São Paulo pode ficar 3 pontos da zona do rebaixamento. Então, para mim, tem que encarar o jogo como um jogo importantíssimo.
4: Mas assim, dá para o São Paulo colocar time titular nos dois jogos, né? O São Paulo, ele teve a semana toda aí. Então, o Atlético Mineiro, querendo ou não, ele teve confronto da Copa do Brasil, vai ter confronto do Brasileiro e depois vai ter confronto da Sul-Americana, né? Se não me falha a memória.
8: Contra o Santos.
4: Contra o Santos. Então...

0: Chegou a hora.
1: Mais próximo da vitória.
2: Mais próximo da vitória. Exato. Quem dizia isso era o... Não, é o perde era o Carpini. O Carpini que falava, quanto mais você perde, mais próximo da vitória você tá.
0: É. Quem que ganhou o segundo tempo?
1: Né? Foi o Diniz. O Diniz.
3: Ganhou o segundo porque jogador tempo, não é só músculo, né?
1: São Paulo perdeu, eu não lembro se foi pra LDU, né? Aí falou, não, mas estamos na FM também, estamos falando aqui. Lá, seja bem-vindo, você que estava acompanhando o empolgantíssimo horário político, né? Muito proveitoso na vida de todos nós. A partir de agora, o tempo de jogo para vocês. Estamos falando aqui do São Paulo, que joga no próximo sábado às 18h30 contra o Atlético Mineiro no Morumbi pelo Campeonato Brasileiro. Lembrando que o Jonathan Calleri treinou com a equipe, já está recuperado de uma lesão no tornozelo. Estão fora o Nilton, Bobadilha e Vitor Sá. Esses daí não jogarão com o São Paulo. Aliás, ei, meu caro Rafael, calma. Rafael Sgrilles, tem um recado importante pra gente?
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1: Muito bem, ó. 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Muito bem. Coloca a tabela da Copa do Brasil na tela, Silvio Luiz, por favor. Cadê? Já estamos desenhando a semifinal da competição, hein?
0: Tá fulminando, hein?
1: Já, olha lá. O Atlético Mineiro foi o primeiro semifinalista, né? Ganhou de virada do arquirrival Cruzeiro por 2-1. Foi 3-2 no agregado, já que o primeiro jogo empatou em 1-1 no Mineirão. Ontem, mais dois classificados. O Vasco, hein? Surpreendeu a muita gente, porque o Vitória vinha se garantindo na competição, nos jogos em casa. Só que ontem não teve conversa, não, hein? 2-0 pro Vasco, lá em Salvador, no Barradão.
3: Não teve dancinha do Jair Ventura, não?
1: Pois é.
6: Ontem... depois disso aí, né?
1: Quem muito dança, uma hora dança. É. Né?
0: E, Olívia, não sei se vocês viram aí, não sei se vocês viram, mas é muita polêmica com o gol anulado do Vitória, né? Aqui no semiautomático, que a posição da câmera ali não era tão favorável. Então, quando tem o bonequinho ali, o torcedor do Vitória, o torcedor baiano, ficou irritado com essa anulação do gol aí, rapaziada.
1: Pois é, seria o gol do Vitória, né? Que levaria naquele momento, né? A decisão para os pênaltis, né? Já que o Vasco havia vencido por 1-0, mas o gol foi anulado, depois o Vasco foi lá, fez 1-0 e já nos acréscimos fez o segundo gol que botou a tampa no caixão do Vitória, né? Então o Vasco tá classificado e vai pegar o Palmeiras, é uma semifinal, Vasco e Palmeiras. Palmeiras que ontem foi a Vila Belmiro, já vamos falar do clássico, empatou em 0-0 com o Santos, já tinha garantido a classificação no primeiro jogo, né? Quando sapecou um 3-0 no Peixe. E agora o Atlético Mineiro espera para ver com quem ele vai jogar. 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Às 8 horas, na Arena do Grêmio, tem aí a decisão da última vaga para a semifinal. Primeiro jogo foi 0-0.
3: Com o noivinho do ano.
1: Eu vou te falar, esse jogo aí tem carinha toda a pênalti, pinta, hein? De pênalti. Mas, putz, que os
3: de
1: dois...
3: Briga,
1: nossa, vocês estão jogando mal.
3: Briga,
1: mal.
0: Duas expulsões para cada lado, uma expulsão do preparador físico do Grêmio, o técnico do Inter também expulso.
3: Gandula entrando pra brigar.
0: E pênaltis. 0-0 e pênaltis. É o que eu tô imaginando pra esse jogo de hoje. Jogo ruim, hein?
1: É isso. E é o último jogo, né? O último semifinalista vai ser definido. Quem passar daí pega o Atlético Mineiro. Na outra perna, então, Palmeiras e Vasco da Gama.
2: E temos, em tese, dois grandes favoritos, né? Em cada semifinal, o Palmeiras, ele é bem favorito diante do Vasco da Gama. Não quer dizer que já tá na final, mas é muito favorito. E pra mim, o Atlético Mineiro... pelo

0: momento é muito favorito, independentemente se jogar contra Grêmio ou Internacional, até porque as duas equipes estão ali brigando contra o rebaixamento, e quem avançar vai ter que ficar se dividindo e sem ter elenco para isso, e aí obviamente que tanto o Palmeiras vai se aproveitar disso em relação ao Vasco, quanto o Atlético em relação ao Grêmio ou Internacional.
1: Muito bem, então vamos lá, vamos começar a falar do clássico de ontem na Vila Belmiro, que deu a classificação ao Palmeiras. 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
1: Muito bem, vamos começar a falar do Palmeiras então, que garantiu, né, a classificação para a semifinal no primeiro jogo. Quando o Chapecoense com 3-0 no Santos, poderia ter sido 4, 5, 6, né? Tal a quantidade de gols feitos que o Palmeiras perdeu naquela partida. E ontem o Palmeiras literalmente cozinhou o galo, né? Jogava pelo empate.
3: Cozinhou o peixe, né, Lima?
1: É verdade, no caso cozinhou o peixe, né? E aí saiu com o empate que lhe servia. Aliás, o Palmeiras podia perder até por 2 gols de diferença ontem, que mesmo assim sairia classificado da Vila Belmiro. Você que... Eu vou deixar para depois, porque você entrevistou o torcedor santista, né? Então, na hora que a gente falar do Santos, você fala sobre todo o clima na Vila. O Danilo teve ontem lá, o repórter de todas as torcidas, ontem esteve acompanhando a torcida do Peixe. Vamos começar a falar do Palmeiras, então, que é o classificado para a semifinal. Não conseguia isso aí desde 2020, na Copa do Brasil, quando ganhou aquela edição em cima do Grêmio. Foi a única vez que o Abel conseguiu, né, a classificação e o título da Copa do Brasil. Depois disso, o Palmeiras nunca tinha chegado, né, a essa fase de semifinal. Foi eliminado por Flamengo, por Corinthians, por São Paulo, mas agora volta a essa fase da competição. Quem está aqui para participar conosco do bloco Alviverde é o seu Bento, que esteve comentando o jogo ontem ao lado do cantante Ademir Quintino. Tudo bem, seu Bento? Como vai o senhor? Boa tarde.
4: Boa tarde, senhores. É isso aí, bora lá, né? Vamos aí. Faz tempo que a gente não chegava mesmo da Copa do Brasil, né? Então, agora chegou aí a meta alcançada. O Palmeiras tinha essa meta de chegar aí na semifinal da Copa do Brasil, até por uma questão financeira, e chega objetivo conquistado.
1: E aí, seu Bento, o que, que você pode falar do jogo? Você decorou alguma música que você ouviu do Ademir ontem, que serviu de inspiração quando você foi para casa ou não?
4: A última lá, que a gente cantou até junto.
1: Ao louvor, lá segura na mão de Deus.
4: É, então, eu dei até a mão para ele, né, fiquei, a gente cantou junto, né, para ver o que aconteceu, né, porque o estrago do Santos aí foi pior do que o resultado, né. Perde aí 3 jogadores.
5: Ele não cantou pra você aquela pai, você não. Foi meu herói, meu bandido.
3: Nossa,
5: não,
3: inclusive, Lima, quero dar parabéns ao Domênico Gato.
1: Eu vi a foto.
3: Porque ele abraçou os filhos lá na Vila Belmiro, pessoal chorando no colo dele, ele dando atenção, abraçando. Ele tirava aquela nota de R$5, sabe? Vai lá tomar um sorvete. Ele falava, tomar um sorvete, toma um café.
4: Que legal, cara. Foi legal.
3: O Dodô, espetacular. A
4: maravilhoso.
3: Que ele deu lá.
4: Mas o Lima, ontem, né, com todo respeito ao Santos, o Palmeiras foi lá pra. Sabe, piloto automático? Como você vai fazer um peixe que você põe ele no alumínio e deixa lá.
1: Esquece.
4: Pintado na brasa, deixou lá. E por incrível que pareça, quem teve mais próximo de fazer gol foi o Palmeiras. Né? Foram 2 chances com o Maurício ali, que de perna direita, incrível ele perder aqueles 2 gols. E a cabeçada do Tigrinho também, que o Tigrinho tá meio, né?
1: Tá meio banguela, né?
4: O Tigrinho é aquele Tigrinho já que não pula mais no arco, no circo.
0: Tigre,
4: né?
0: De bengala, né?
4: Ele já passa pelo lado, ele não vem aqui daquele pulão mais no arco, né? Passa pelo lado. O Palmeiras foi lá, administrou o resultado, não precisou colocar o Arias, não precisou colocar o Gomes, não precisou colocar o Piquerez. Jogadores mais desgastados. Boa partida dos laterais ontem. O Giai vai quebrar a cara de nós aqui, hein? O Giai vai quebrar a cara da gente. Aí o Giai partiu para mim o melhor em campo. Não sei. Nós, quando falo, eu também já cheguei a dar... Né? Mas você não. Você já é um cara que já fala dele faz um tempo. Eu também. Mas em alguns momentos eu achei que ele não ia. Mas agora eu acho que ele já está indo. Né? Fez uma bela partida ontem. Tá pisando na área, quase fez um gol ontem na dividida com o Brasão. E também o Arthur. Outro menino aí da base, que já tem uma sede de clubes europeus. Eu acho que o destaque fica pelos dois e também pelo Evangelista, né? Que entrou no meio ali, é aquele jogador que muitas vezes não aparece muito, não é um craque de bola, mas faz ali o arroz e feijão. Então o Palmeiras consegue lá não sofrer. O Carlos Miguel fez uma defesa, se não me engano, no chute do Igor Vinícius no primeiro tempo. E depois não fez mais nada no segundo tempo. Então o Palmeiras controlou totalmente a partida, né? Aquela coisa... cozinhou e subiu classificado.
5: Acho que foi uma boa partida do Palmeiras. O Palmeiras precisava entrar e segurar o resultado, não precisava fazer nada além. Era deixar o Santos correr atrás, o Santos fez, nós vamos falar já do Santos, foi uma postura digna do Santos, era o que se esperava, a gente falava isso ontem aqui. E o Palmeiras fez o protocolar, poupou seus jogadores que têm mais idade, que jogam mais, né? Por exemplo, o Gustavo Gomes, o John Arias, que está voltando de uma contusão, não necessitou entrar para mostrar força, para medir força e antecipar essa volta da contusão. Então vai conseguir preparar melhor para o Campeonato Brasileiro, que o Palmeiras tem que abrir sim o olho. O Flamengo está na bota, venceu ontem mais uma vez jogando bem. O Flamengo encaixou, então vai ser pedreiro. O Palmeiras está só um ponto à frente do Flamengo. Na Copa do Brasil a gente já esperava. O que chama atenção ontem é na coletiva do Abel Ferreira, né? Quando ele fala do momento do Vitor Roque. Ele foi muito contundente, foi muito forte da forma que ele falou, e isso chama bastante atenção. A gente não sabe do que se trata especificamente, mas ele dá todas as dicas de que o Vitor Roque não está passando por um momento bom. Se é balada, se é problema familiar, se é alguma depressão, os motivos, a gente não sabe. Mas ele deixou bem claro que o Palmeiras, ele, os colegas, os capitães da equipe, né, estão dando todo o suporte e tentando, de todas as formas, ajudar o Vitor Roque. E você vê ontem, no semblante dele, que realmente, e no físico, ele está fora de forma, que algo não está legal mesmo. Inclusive, ele arruma uma confusão ali, típica de quem não está bem com a vida, está com algum problema. Então, esse a parte negativa do jogo de ontem. Ah, não mostrou bom futebol. Não ia mostrar porque ia segurar o gás ali. O gramado da Vila Belmiro, uma coisa horrorosa, péssima. Tanto que nós vimos aí o Neymar, três jogadores do Santos fora de combate para a próxima partida, que é muito importante do brasileiro. Mas foi isso, protocolar, Lima. O Palmeiras foi lá, fez o que deveria fazer, segurou o gás, classificou. E agora tem que olhar com mais atenção para o brasileiro.
4: Do Tigrinho, você comentou bem aí, ele passou já esse problema do Palmeiras. Quando ele chegou no passado, foi a mesma situação, muito parecido, né? Lances bestas, lances simples, tá foito. Ontem, por duas vezes, ele podia ter servido os companheiros de fazer o gol. Tem um lance lá que o Andreas Pereira até para ali na entrada da pequena área e fica olhando. Tipo assim, tava livre, ficou livre, mó tempão. Desde que ele trouxe a jogada, depois ele recupera a jogada. Então você vê, eu acho que esse tipo de coisa aí só vai curar com gol. É o que aconteceu ano passado. Mas só vai curar com gol.
5: Eu acho que tá diferente, Bento. Eu acho que lá você via ele ainda feliz, ele alegre, ele buscando, ele tocando bola, ele não tá tocando bola e ele tá muito cabisbaixo. O Abel fala disso, inclusive. O Abel fala que nessa
4: acho que
5: tem
4: outra. Tem aí, né, uma sonora, aí, tem? Né?
1: Então vamos ouvir o Abel falando do Vitor Roque. Vamos lá.
6: Vocês sabem o quanto eu defendi o Vitor Roque o ano passado? Não houve ninguém que defendesse mais o Vitor Roque do que eu. Eu só quero uma coisa, só quero que ele tenha alegria de treinar, que sorria para o sol, e ele neste momento, a linguagem corporal dele... A linguagem corporal dele não é a melhor. Precisamos de perceber muito do contexto. O jogador, ele é técnico, ele é tático, ele é físico e é mental. É mental. A única coisa que eu lhe peço é que sorria, é que agradeça todos os dias que Deus lhe dê a oportunidade para fazer aquilo que ele mais gosta. Se é no banco, se é na bancada, se é a falhar golos, se é a acertar, é que eu olhe para ele e veja na linguagem corporal. Na altura que eu defendi o ano passado, eu não lhe cobrava golos. Golos é consequência. O golo é a consequência de uma tarefa que tem que fazer. Ele, o Lopes, o Maurício, que ainda hoje falhou duas ou três, normalmente marca, eu não tenho que estar preocupado com o golo, eu primeiro tenho que estar preocupado em fazer as tarefas que me levem a estar para o golo. Eu passei, sinceramente, ele hoje teve uma oportunidade para fazer golo. Só quando eu não me rio para o céu também não vai me rir para mim. Eu às vezes faz-me confusão, não estou a falar do rock aqui, porque eu sei que muitos de vocês são maliciosos naquilo que falam. Não falo no rock. Qualquer pessoa que faça aquilo que mais ama e que mais gosta, a primeira coisa que devia fazer, quando se levanta e quando se deita, é agradecer.
1: É, olha, ele pintou forte, um quadro, né, de depressão aí, hein?
4: É, pode ser.
5: Exatamente.
4: É raro ouvir até comentaristas aí falando, ah, não deve expor isso. Cara, eu acho que foi na boa. O Abel não quis em nenhum momento, desde o outro jogo da semana passada e agora em nenhum momento, jogar ele para os leões. Não foi isso, para os tigres, né? Não quis jogar ele para os tigrinhos aí. Pelo contrário, falou de uma forma bem tranquila, bem branda sobre o Vitor Roque. Uhum. E é nítido, né? A gente está vendo aqui, a gente conhece o Vitor Roque, o que foi já.
0: E só, assim, só uma questão em relação ao Vitor Roque, eu acho que não é depressão, porque é assim, o Abel, se fosse depressão, ele agiria de outra forma, no meu entendimento. Você não. Quando a pessoa
3: está depressiva, né,
0: Rainer? Exatamente. Ele ia resolver internamente.
3: É muito sério, né?
0: Eu acho que está muito mais ligado a uma questão de desmotivação. O Abel, para mim, ele é o único treinador que tem lastro para fazer isso, tá? Para chegar na coletiva e bater em jogador da forma que ele bate, porque é uma estratégia que ele já utilizou com outros. E ele traz nessa resposta um exemplo que eu já utilizaria. O jogador que ele mais fez isso e que surtiu efeito se chama Flaco Lopes. Eu perdi as contas de quantas coletivas o Abel chegou e puxou a orelha do Flaco Lopes. E aquela estratégia é utilizada pelo Abel, como eu disse, ele tem lastro para fazer isso. Se é outro treinador em outros clubes, o elenco se volta contra. Cansei de ver. Mas o Abel não, ele tem laço, ele consegue fazer isso sem perder o elenco. E aí o Flaco Lopes hoje se tornou um dos melhores jogadores em atividade do futebol brasileiro. Outro jogador que ele fez isso se chama Maurício. Tanto que na própria resposta também ele fala do Maurício. Ele cansou de chegar na coletiva e até depois de boas partidas do Maurício, mas dá aquele puxão de orelha. E agora ele faz a mesma estratégia com o Vitor Roque. Claramente, o Abel, ele quer o melhor do Vitor Roque, ele não quer desanimar o Vitor Roque, ele tá tentando, de alguma forma, mexer com o Vitor Roque, ver se estimula ele para esse desânimo que ele provavelmente tem demonstrado no dia a dia, para que se reverta e que o Vitor Roque, ele volte a ser aquele jogador importante que já foi no Palmeiras. Porém, nem sempre as mesmas estratégias utilizadas, elas vão funcionar da mesma forma com todo mundo. Funcionou com o Flaco, que ele bateu muito, ele bateu pesado. Cara, eu já tive em coletiva do Abel que o Flaco Lopes tinha acabado com o jogo. E ele foi lá e cornetou o Flaco, o jogo do Flaco sem a bola, entendeu? Porque ele quer o melhor que cada jogador ele pode entregar. O Maurício idem, só que o Vitor Roque, talvez, se ele utilizar a mesma estratégia, pode ser que ao invés de estimular como foi com o Flaco Lopes, ele fique ainda mais desestimulado. Ainda menos, né, com aquele tesão, acaba até diminuindo. Cada jogador é cada jogador. Então, o Abel, se ele perceber que em algum momento essa estratégia não está funcionando com o Vitor Roque, ele vai ter que achar uma outra alternativa para tentar recuperar esse jogador.
5: Eu vejo mais como uma desmotivação do que como uma depressão também. Porque fosse uma depressão detectada e clara, nítida, o Abel acho que não faria isso. Embora também eu acho que ele fez com muito carinho, tá? Eu acho que ele fez uma coisa meio de, cara, vamos lá, pô, o que mais você quer? Pô, você tá jogando num clube com uma estrutura dessa, com uma camisa dessa, que você recebe em dia, seu salário é ótimo, você é jogador de futebol profissional, sonho de milhares de pessoas, vamos lá, pô, nós estamos juntos, tá na hora de reagir,
4: entendeu? E acredita nele, né? Forma. Porque ontem ele coloca ele no intervalo, coloca ele sempre, não tá escanteando o jogador, não tá colocando ele minutos finais, pelo contrário, tem dado minutos e grandes para ele jogar. Vamos ver o que vai acontecer aí.
5: Tá colocando na boa, né, seu
4: Ben? Isso,
5: já exatamente. Com essas vezes que ele tá saindo de reserva, colocando com o time já ganhando, ontem com o time já classificado, tipo, vai lá e faz. Pênalti ele que bateu.
0: E eu entendo que é bem diferente também, nesse ponto eu vou concordar com o Costa, seu Bento, que é muito diferente, é raro, eu sei.
5: Tem certeza.
0: Vou concordar. Mas é muito diferente o Vitor Roque, aquela dificuldade que ele teve do início, pra essa dificuldade que ele tá tendo agora. Porque naquela ele tava com baita de um tesão, só que as coisas davam errado, ele fazia de tudo. Ele
3: exatamente.
0: Se matava, ele tava com olho de tigre.
3: Ele queria, né, Rani?
0: Ele queria
3: muito.
0: E agora ele já tá
3: com 9 jogos sem fazer gol.
0: Perfeito.
3: Ele tava tentando muito,
0: Demorou pra embalar. Uma das vantagens, às vezes, de você ficar ali fazendo reportagem de campo, pertinho, o Danilo também tá sempre no estádio, tá sempre vendo, é que você enxerga a fisionomia do jogador. E você sabe, quando o jogador tá querendo mesmo e não tá conseguindo, e quando o jogador tá cabisbaixo, quando o jogador tá para baixo. Como a gente percebe também, quando um time, ele toma um gol e desaba, por exemplo, pela fisionomia. Então diz muito, e eu acho que é nesse ponto que o Abel, ele quis colocar na entrevista coletiva.
5: Agora, só acrescentar mais um nome dos que você trouxe, do Abel, Maurício, Giai. Maurício Flaco, o Giai. O Giai também, há quase 2 anos... é criticado de uma forma absurda pela torcida do Palmeiras, muitas vezes de uma forma certa e coerente, porque não apresentou futebol, foi muito abaixo, mas o Abel vê talento nele, vê uma possibilidade e está começando a aparecer. Ontem, mais um excelente jogo dele, melhor em campo para mim, junto com o Andrés pelo lado do Palmeiras. E percebam, ele começa a pisar na área como ele não pisava, pelo meio. Ontem, quase ele faz um gol, inclusive. Então, assim, o Jai é outro... que é outro jogador que na mão do Abel vai render o que já não se esperava, que muitos já teriam deixado largado mão.
1: Muito bem, deixa eu só chamar aqui a vinheta do Santos, André, pra gente falar tudo junto e misturado aqui do clássico, né? Que daí a gente já pode também começar a introduzir o lado santista aqui no tempo de jogo. Vamos lá, hora do Santos também aqui no tempo de jogo.
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1: Boa, vamos lá. Fala aí, André.
0: Não, eu só ia falar ainda em relação ao Palmeiras, que o que foi muito importante na minha opinião, e é um detalhe de 5 segundos, é que o Abel ele conseguiu preservar nesse jogo, nesse confronto, Gustavo Gomes, John Arias e Piquerez, e o Flaco Lopes jogou só 45 minutos, então pensando no planejamento aí dos próximos jogos, isso foi importante, não precisar utilizar esses jogadores no confronto.
1: A gente já vai falar do lado santista também, o Danilo vai falar, né, do torcedor santista no pré e no pós-jogo também, ele que esteve lá acompanhando, tem o Neymar também reclamando muito do gramado da Vila Belmiro, ele que saiu machucado com mais uma lesão muscular. Mas antes, vamos só ouvir o Abel falando da classificação para ele. O Palmeiras fez um jogo inteligente, né? Já que o empate servia. Vamos lá. Cadê o Abel?
6: Fizemos um bom resultado em casa, que nos permitiu vir aqui e poder jogar também de forma séria num campo muito bonito, num campo histórico, onde jogou, se não o melhor, mas um dos melhores jogadores do mundo. O Pelé, o estádio estava bonito, estava vibrante, e nós sabemos que se o Santos fizesse um gol nos primeiros 15, 20 minutos, que as coisas podiam mudar. Eu preparei os jogadores para isso, nós já conseguimos reverter um resultado de 3-0. Mas como disse, acho que fizemos um jogo inteligente, e conseguimos o resultado que queríamos. Estamos em todas as competições, não vamos abdicar nenhuma, vamos arriscar tudo o que temos para arriscar. Como eu te disse, ainda bem, o maior risco.
1: Tá bom. Abel que pode pegar 6 jogos de suspensão pela bica que deu no microfone no jogo contra o Mirassol. Ah, ele foi multado, ele foi multado em R$60 mil, né, pela Comebol, no jogo, que ele também deu uma bica no microfone, só que no jogo contra o Cerro Porteño. Ele até citou, disse, tá vendo, ó, eu cometi um ato de indisciplina, eu fui multado, eu não fui suspenso de jogos lá pela Comebol, querendo dizer, ó, STJD, vocês vão me julgar por outro tiro de meta em microfone, mas faça igual lá, me dê multa, não me suspenda de jogos.
0: E nesse, né, ponto, sinceramente, cara, não é querendo defender o Abel, mas eu acho que você tirar o Abel de jogos por causa disso não é uma atitude legal, eu acho que é errado, ele tem que pagar lá o
4: mesmo microfone. Porque ele não foi expulso, né, Rani? Se tivesse sido expulso, sim.
0: Sim.
4: Aí caberia, né? Não foi o que aconteceu.
1: Aliás, o árbitro daquela partida, o João Vitor Gobbi, o quarto árbitro, o Roger Goulart, e o VAR, o Wilbert Estevão da Silva, eles foram convocados pelo STJD para prestar esclarecimentos exatamente por não terem expulsado o Abel pelo tiro de meta que ele deu no microfone. Então é isso, vamos aguardar para ver o que vai acontecer.
3: Foi o 74º cartão amarelo que ele tomou ontem. O Abel Ferreira, ele comentou isso também na coletiva, né, sobre o tanto de cartões que ele tomou, mas não pode chutar, né, rapaziada, é um material. Eu já trabalhei nesses bastidores aí por muito tempo, né, com cenografia, com produção de eventos, e eu sei o valor que tem esse tipo de material para quem tá trabalhando, e o Abel errou ali sim, mas acho que também é exagero tirar ele do jogo, né, acho que não precisa.
5: É, aqueles 8 jogos que ele pegou lá, também ele já pagou por alguns microfones aí que ele possa chutar pela frente. Que aqueles 8 jogos lá foi sacanagem.
0: Pega lá e paga o microfone, dá um novinho, dá um de brinde, não, dá dois,
5: já,
0: ó.
5: Já dá
0: aí,
5: três,
0: dois,
5: fala, ó, pros três.
3: Ele poderia dar um monte, né?
4: $1.800 cada um, viu?
5: Então, o Abel pode deixar já três ali de reserva e falar, ó, eu vou chutar de novo.
4: Se fosse ele, eu compraria. Deixava, aí se ele chutou, já repõe na hora.
1: O salário do Abel, seu Bento, é pra ele construir um estúdio. Não precisa comprar só um microfone.
0: Exato. Se eu sou a assessoria do Palmeiras, eu faço um unboxing. O Abel, ele compra vários microfones, isso, vai lá. Quem que é o responsável? Vamos abrir junto.
5: Leva aqui pro vestiário.
3: Olha aí, uma oportunidade publicitária, René.
0: Aí, ó, faz um unboxing ali, todo mundo ficar feliz, tá tudo resolvido.
1: Que beleza. Seu Bento, muito obrigado pela presença. Domingo tem Botafogo pelo Brasileiro e o Urubu tá dando farol alto no porco, hein?
4: Tá, chegou, hein? Agora também, tipo, para com esse negócio de um jogo a menos, já sabe a real situação e agora não tem jeito, é cabeça a cabeça aí, cada rodada vai ser uma adrenalina no Campeonato Brasileiro. Flamengo pega o Remo fora, Palmeiras vai até o Engenhão pegar o Botafogo.
1: Boa. Valeu, seu Bento, obrigado pela participação. Boa. Aqui conosco. Ô, Danilo Soto, e o Santos, hein? Você tava lá ontem fazendo a torcida, o torcedor santista, ele tava esperançoso, rapaz, né, no pré-jogo, né, Danilo?
3: Ó, Lima, o santista fez a festa, fez a parte dele ontem, viu? Fizeram uma festa espetacular na chegada do ônibus, né? Eles estavam prometendo, até com faixas ali fora, convocando a torcida para cantar o jogo inteiro. Fizeram uma recepção lindíssima ali, tentando dar uma motivação a mais pro time do Peixe. Começa o jogo com o Santos melhor no jogo, até o Santos tentou ali, logo de cara, no primeiro segundo de jogo, o Neymar já tenta um chapéu, já tira um cartão amarelo do acho que lateral palmeirense ali, se não me engano. Do
1: GI, né?
3: Do GI. Então parece que o Santos vai pra cima mesmo. Mas aí, durante a partida, o santista na arquibancada vai murchando, viu? Começa a murchar, começa a perceber a dificuldade que o time tá enfrentando. E o Ranieri falou um negócio que me lembrou o Neymar ontem no intervalo. O rosto do atleta, o rosto do jogador diz muito. No intervalo, a gente viu que o Neymar tava machucado mesmo. A cara dele tava entregando que ele não tava bem, que não ia voltar. Neymar sai, o Santos é outra história, rapaziada. Sem o Neymar, o Pedrinho até falou na transmissão que sem o Neymar o Santos estaria na 19ª colocação do Campeonato Brasileiro ali. Então, esse quero-quero é uma figura, não dá.
1: Ele não abre a boca o programa inteiro, né? Ou o pico, né?
3: Botando 3 minutos pra acabar aqui, ele dá dessa aí.
5: O melhor de tudo é o Danilão tentando disfarçar. Não, eu não vou rir.
3: Não dá, não tem como. E aí foi engraçado que eu tava na frente do... O Di Lopes tava na minha frente, santista, humorista, que tava comentando sobre o jogo durante a partida. Quando ele vê que é o Moisés que entrou, ele falou, Danilão, você vai perceber como o Cuca conseguiu estragar o clima do jogo. O clima que tá do torcedor tentando empolgar a torcida, a gente vai se irritar agora com o Moisés e não deu outra. O Moisés toca na bola, o torcedor santista fica irritado e a gente viu o que aconteceu. 0-0, o Santos não conseguiu causar nem cosquinha ali no Carlos Miguel.
1: E o Neymar ontem, no final do primeiro tempo, né, ele sentiu a coxa, né, a coxa direita, mais uma vez uma lesão muscular do Neymar, e ele colocou, né, na mídia social dele uma reclamação explícita sobre o gramado. Coloca na tela aí, Silvio Luiz, por favor, o que disse o Neymar na sua mídia social, no seu Instagram, enfim, né, a frase do Neymar reclamando do gramado. Tem aí, o rapaz?
3: Quem reclama dos outros tem que reclamar de casa também, tá certo, né? Tá sendo justo ali.
1: Exato, deixa eu pegar
3: aqui. Tá sendo justo ali, tá machucou, tá saiu e deve ficar fora, né?
1: Enquanto a gente não consegue colocar na tela, o que que diz o Neymar, o Marcos Costa?
5: Ele fala o seguinte, queria dar os parabéns ao nosso responsável do campo da Vila Belmiro. Ontem foi o pior gramado que a Vila já teve, cheio de buracos, porque fizeram descompactação um dia antes do jogo. Inacreditável, em letras, caixa alta, letra maiúscula. Além de jogar contra o adversário, nós jogamos contra o campo. E ainda por cima fazemos mais forças para arranques e freadas durante a corrida, porque o campo está desregular. Não foi à toa que 3 sentiram no primeiro tempo. Parabéns, viu? Ótimo trabalho de... Tá aí, ó, na tela pra vocês.
3: Cafu!
5: De merda.
1: Ótimo trabalho de então, merda.
5: Um desabafo aí do Neymar, né?
1: E temos um agrônomo demitido, provavelmente, e aí, desempregado, né?
5: E aí, Lima, é aquilo que eu sempre falo, né? De pagar a língua, que eu falo da Leila com o Paulinho, enfim. Aí é o Neymar pagando a língua dele que não joga em sintético, tá aí na grama natural, é o que eu sempre falo. Não adianta ter grama natural nessas condições, um pasto. Coisa horrorosa ontem o que nós vimos lá na Vila Belmiro.
1: Bom, a gente vai pro YouTube, né? Continuar o tempo de jogo até 1h30, mas você que nos acompanha no 97.7 vai ficar com o Lunch Break de DJ Ronaldinho. Depois você vai ter às 5h30 da tarde o Estádio 97 e tem transmissão do Futebol Energia em Campo hoje, às 8 da noite. A bola vai rolar para Grêmio e Inter. Conheceremos o último semifinalista da Copa do Brasil, tá? Fica o convite para você também. E também fica o convite, vai lá pro youtube.com/energia97, tem mais Santos, tem Palmeiras, tem Corinthians, tem corneteiros, tem muita coisa bacana ainda no tempo de jogo, tá? Vai para lá, um abraço!

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14: Estamos no ar, Ronaldo. Grande Jimmy, tudo bacana? Vamos em mais uma edição do programa, hoje especialíssimo, hein?
8: É,
14: né? Você pode ganhar o kit sempre participando aqui nas redes sociais da Rádio Energia, através do telefone também. E olha só, você agora vai curtir um bloco de cool music. Para começar, tem Enigma, Sadness.

0: Seu Sonic aqui na Energia 97 FM, a primeira parte do Lunch Break. Que sequência, Ronaldo!
1: Muito bom! Fechamos com o IMF Unbelievable, WBM Doll, Orquestra JB, Mili Vanilli Device, Enigma. Tudo isso na primeira parte. Eu esqueci de falar o número da rádio. 966507997, ainda dá tempo. Participe, tá valendo aquele kit Lunch Break sensacional, com a linda camiseta e o combo personalizado. 966507997. Hora de fazer uma pausa e falar do Auto Shopping Global. Já voltamos. 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
1: Eu falei que era rapidinho, Jimmy. 966507997. Esse bloco é espetacular.
0: Pura nostalgia.
1: Como diz um amigo meu, não tenho nem roupa pra isso.
0: Ah, não. Bom,
1: exatamente. Bom. Vamos de DD, This is the Day, na segunda parte do Lunch Break.
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0: Seu som ligado aqui na Energia 97 FM, sensacional.
1: Oh, se a sua mulher estivesse aqui, ela ia falar, é sério isso?
0: Sério isso?
1: The Cure, fechando a primeira parte, não, a segunda parte do Lunch Break. Bolshoi, Sunny Morning, Morrissey, Bruce Springsteen, demais, hein? Counting Crows com Mr. Jones. Aliás, a Paty, ela ouve esse Bruce Springsteen em Rewind.
0: É mesmo?
1: Ela fica ouvindo várias vezes a mesma música.
0: Mas é sensacional.
1: Counting Crows com Mr. Jones, Starship e Dedê, This Is The Day. Caramba, por falar em This Is The Day, é hora de sabermos quem faturou o prêmio hoje. Afinal de contas, o 966507997, houve uma enxurrada de mensagens. Quem faturou?
0: Camila Garcia Ferreira.
1: Boa, Camila. 5 dias úteis, Avenida Paulista 1439, nono andar. Só você chegar com seu documento e retirar o seu kit. Gibi Soler vai até o Estádio 97. E amanhã, depois do tempo de jogo, mais uma edição do Lunch Break. Ótima tarde, abração, valeu!
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0: Vambora, vambora, vamos pro break rapidão. Pinto. A sequência tem mais som. Vai rolar ingressos também pro. Não, daqui a pouquinho eu falo. Fica aí, fica aí.
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5: Vambora, vambora, tamo junto. Ótima quinta-feira, bom de som, vamos, vamos. A energia que te move. Para o seguinte, 96650-7997. Se liga, tenho um ingresso para você assistir o show do New Order, dia 23 de novembro, no Espaço Unimed. Legal, hein? Para você participar, dá fazer o quê? 96650-7997, manda o seu nome completo, escolhe a melhor música da banda, aquela que você gosta muito do New Order, tá bom? Manda pra gente aí seu nome no nosso WhatsApp e a música que você mais gosta do New Order. E boa sorte pra você, tá bom? Vai curtir o New Order por nossa conta, dia 23/11 no Espaço Unimed. Participa! Boa sorte, tem vários sons, hein?
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0: Sempre bom saber que seu som tá ligado aqui na Energia 97, FM, tarde de quinta-feira, 12h30. Hora é o seguinte, ó, 96650-7997, WhatsApp liberado para você participar. Seguinte, tenho um ingresso para você assistir o showzaço do New Order, dia 23 de novembro, no Espaço Unimed. Para você participar, como? Mensagem de texto, tá? Seu nome completo pro 96650-7997. Escolhe aí a música da banda que você mais curte. Já era. Qual o som do New Order? É aquela que você fala, nossa, essa do New Order é a minha preferida. Gosto muito. É que é difícil, tem vários sucessos, vários hits, né? Então, manda aí e boa sorte esse ingresso para você curtir New Order ao vivo, dia 23, no Espaço Unimed, vai ser seu, fechou? Are you ready? E aquele break rapidão. Vou ali tomar um café e já volto com mais som. Volto com clássicos aí dos anos 80. Você não tá ligado, fica aí. 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
13: A GWM mostrou aos jornalistas em Interlagos seu novo SUV topo de linha, o tão esperado Tanque 400. Não foi ainda lançado oficialmente, mas já está posicionado junto com o E7

0: como um dos modelos mais caros da marca. Ele é maior que o Toyota SW4, tem 4,99 m, além de ter também um entre-eixos maior, de 2,85 m. O visual é bem robusto, com grade dupla cromada que ostenta o T da marca. Nas laterais, o destaque vai para os protetores dos paralamas, pintados na cor do carro. O teto é pintado de preto com brake light superior. O charme dele é a roda reserva, o conhecido Step, acoplado à tampa do porta-malas com a inserção em letras grandes da marca Tanque. O interior é bem luxuoso, tem ar-condicionado com comandos individuais para os ocupantes da segunda fileira, dois carregadores de celular sem fio, refrigeração e aquecimento dos bancos da frente, e motor híbrido plug-in Hi4T, uma combinação de um 2.0 turbo ou motor elétrico e tração 4x4. Me segue no Instagram, @claucarsud.
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19: E aí, de volta, bom de som. 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

0: seu som ligado aqui na Energia 97 FM, o playlist Rock Set. Ó, se liga! Quero um ingresso para você assistir o New Order dia 23 de novembro no Espaço Unimed. É o seguinte, esse ingresso pode ser seu sim para você assistir esse showzaço aí do New Order. Participa 96650-7997, nosso WhatsApp liberado. Você manda o seu nome completo. Participa aí escolhendo uma música da banda, tá? Com o seu nome completo. Qual o som do New Order que você gosta muito e quer ouvir aí? No final da programação, lá na frente, antes do Estádio 97, rola esse sorteio do ingresso pro New Order 23/11 no Espaço Unimed e a música também que você escolheu como a mais top do New Order. Demorou? Então participa aí e boa sorte! E aquele break rapidão. Sim, é bem rápido. A gente volta na sequência com mais playlist. E aquela super programação na sua quinta-feira, 3h18.
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13: A Renault apresentou a linha 2026 do Kardian, tendo como principal novidade a chegada da versão Vibe, que virou a de entrada, com preço de R$ 99.990. Tem câmbio manual de 6 marchas e motor 1.0 turbo de 125 cavalos, o mesmo do anterior. Foram feitas mudanças nele para mantê-lo mais econômico, recebeu rodas de 15 polegadas e ficou 43 quilos mais leve. Assim, melhorou na eficiência energética e na redução de gás carbônico e não perdeu potência. As novas opções do Card agora são Vibe Turbo com câmbio manual, Evolution Técnico e Iconic com câmbio automático. Esse último é o topo de linha e custa R$ 146.950. O Kwid 2027 chegou com visual renovado, mostrando grade e para-choques redesenhados. O motor é o mesmo, 1.0 flex de 3 cilindros e 71 cavalos de potência. O consumo informado, 14,4 na cidade e 15,4 na estrada. E tem preço promocional de R$ 71.090. Me segue no Instagram, @claucarsug.
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0: Atenção, ligado aqui na Energia 97 FM, tá participando aí no nosso WhatsApp, 966507927. Ó, tenho aqui um ingresso pra você assistir, ó, tá ouvindo? New Order, dia 23 de novembro, no Espaço Unimed, aqui em São Paulo. Pra você participar dessa promo aqui e levar esse ingresso pra esse showzaço, você manda no nosso WhatsApp, 966507997, uma mensagem de texto, seu nome completo e escolha aí qual é a música que você mais gosta da banda, do New Order, tá bom? Só isso, nome e a música que, você mais curte aí do New Order, que tem tudo a ver com você. Ah, e com isso já está participando do sorteio logo mais final da tarde, antes do Estádio 97, tá bom? Okay, ready? Go. O break rapidão, volto na sequência com mais som, mais playlist, mais música boa. 4 e 4.
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0: Seu som aqui na Energia 97 FM, playlist rolando, a Lady Gaga. Agora é o seguinte, ó, última chamada para você se dar bem, a fim de curtir o show, assistir ao vivo New Order, 23 de novembro no Espaço Unimed. Então, para você participar, é o seguinte, ó, manda uma mensagem de texto, 96650-7997, escolha uma música da banda, aquela que você mais curte, aquela que tem a ver com você, que te traz boas recordações, enfim, aquela good vibe, tá bom? Manda pra gente, ó, gosto da música tal, do New Order, meu nome é tal. Demorou, mensagem de texto, já concorre, daqui a pouquinho rola esse resultado pra você. Antes do Estádio 97, eu já volto aqui e já trago esse resultado cobiçado. Tá todo mundo querendo, hoje é seu dia de sorte aí, fechou? Mas aquele break rapidão, claro que tem mais som, tem muito mais ainda pela frente até a chegada do Estádio 97, tá bom? Tamo junto, não sai daí não, me espera. 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
21: A marca chinesa do grupo Stellantis, a Leap Motor, confirmou a chegada ao Brasil do B10 com tecnologia REEV, aquela em que o motor a combustão fornece energia para carregar as baterias, que por sua vez tracionam as rodas. É elétrico e compartilha com o irmão maior, o C10, o conjunto mecânico, que é um motor elétrico de 218 cavalos que traciona o eixo traseiro e um motor 1.5 aspirado que tem como única função gerar energia para as baterias. A marca afirma que ele entrega uma autonomia maior que 900 km e de 120 km no modo puramente elétrico. Tem câmeras 360 graus, ar-condicionado automático, sensor de chuva, teto solar panorâmico, espelhos retrovisores com aquecimento e 7 airbags. Além do B10, a Leap Motor mostrou 2 outros modelos para entender a recepção do público no Brasil. O C10 com tração integral, de 598 cavalos de potência, e o hatch médio B05, com autonomia de 482 km no ciclo europeu. Me segue no Instagram, @claucarsudo.
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Seu Sony aqui na Energia 97 FM, final de tarde de quinta-feira, e tá na hora do resultado aqui, ó, no playlist. Quem se deu bem tá levando um ingresso pra assistir New Order, 23 de novembro, no Espaço Unimed. Participou, escolheu o seu som aqui, ó. Votou a música mais votada, hein? Esse sonsaço aqui, ó, do Blue Monday. Quem vai por nossa conta, dia 23 de novembro, chora aí, Luiz André, que tá gata! Entendeu bem, Luiz? Showzaço do New Order pra você, tá? Amanda já te passa todas as informações aí pelo WhatsApp. Valeu pela participação. Aliás, valeu todo mundo, né? Fiquem ligados aqui, ó. Sempre tem prêmios pra vocês. Vamos ouvir!

0: Então, só ligado no Energia 97 FM, esse super clássico New Order. Blue Monday, para terminar aqui o nosso playlist, a nossa programação musical que dá um time. Porque na sequência vem toda a galera do Estádio 97 ao vivo por aqui no seu som. Vambora! Fechou, fechou, valeu. Amanhã de volta por aqui, tá? O estúdio já tá enchendo, a galera tá chegando por aqui, tem estádio.
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0: O quê?
1: É de um trouxa que fala assim: boa tarde, só pra quem tá em três competições. Só pra quem tá em três competições.
0: É. Bem-vindo ao sofá, ô trouxa. E te falar, hein? Além de sair, velho. Nossa, mas tá tomando uma mijada de cima e embaixo de quem tá lá.
2: Ah, é? Aí é complicado, velho.
0: Nossa, aí acabou.
3: Espera aí só um minuto. Boa tarde, filhão Quintino.
2: Meu filhão.
4: Boa tarde, papai.
1: Boa tarde. Não, você tem que pedir. Não, tem que pedir a bênção. Pede a bênção. Fala assim, bênção, pai. Não, tem que pedir a bênção.
4: Aí é demais, né?
1: Não, foi eliminado. Foi eliminado pelo papai. Pede a bênção.
4: Pede a bênção. Já chamei de papai, o corte já tá pronto.
3: Tá bom, tá bom. Tá ótimo, né?
1: Vai ser um programa longo pra você, viu, Quintino?
3: Vê que o...
4: Não, faz parte. Segundo eu avacalhei, hoje eu sou avacalhado. Faz parte.
3: Não tem jeito, né? Muito bem, bom, muito
5: Dodô,
3: bem.
5: Agora diga. A gente tava falando aqui em off, né? Eu acho muito linda essa camisa do mano aí, do nosso querido Juventus, da
3: Juve,
5: Moca.
3: Juve.
4: É, bonita sem, mesmo, viu?
3: Acho que ela vai subir, viu, mano? Vamos junto. Vai subir.
5: Mas eu quero saber onde é que você comprou.
3: Não, subiu,
5: essa
3: tá, subiu? Tá na 1.
4: Já subiu?
3: Já subiu. Ah, que subiu. Bom, é bom.
5: Eu quero saber onde é que você comprou essa aí, mano.
1: Você ganhou de quem?
5: Ganhou de quem? Vou mostrar,
1: vou mostrar a nota. Posta, posta a nota.
5: É edição limitada essa aí.
3: Vou mostrar a nota pra você.
5: Eu tô tentando comprar e não acho.
3: Ah, mas você quis comprar agora?
4: Essa aí é só atleta, hein?
3: Essa daqui é de jogador.
0: Essa aí, mano, não é todo mundo que tem, né? Como é que você conseguiu isso aí, mano?
3: Pois é. É de jogador também.
5: Tô procurando e nada.
1: Mas na moral, aquela frase...
3: mas você também é mó pangona, Lelê, ó. Vou te falar. É igual aquela camisa All Black do Corinthians, mano. A Lelê foi comprar, tipo, acho que o ano passado.
5: Eu tenho All Black.
3: Aí ela falou assim: eu não acho mais. Mano, o bagulho é o seguinte: saiu compra, velho.
5: Eu acho mais a do Senna, que foi edição limitada também.
4: Ô, Letícia, é no ar, hein? Não tá nada combinado. Que tamanho que você usa? Desculpa a pergunta.
5: Ah, pode ser uma G, que eu gosto de amarrar.
4: É. Se você quiser uma branca dessa M, eu tenho do tempo que meu filho jogou lá, eu te dou.
3: Não, mas ela é do Centenário.
5: Ó, de jogador, hein? Também.
3: Ela quer a do Centenário.
4: Vou te dar, então. Vou te dar.
3: Jogador.
4: É do Centenário mesmo, vou dar a M branca pra ela.
5: Obrigada, Kiki.
3: Eu vou pegar o agasalho branco. Faz tempo que eu não acho.
1: Você viu a Lelê fora do ar? A Lelê fora do ar é tamanho G de gostosa. Caralho.
5: G de grandona, né?
4: Que eu sou grandona. A próxima vez que eu estiver no estúdio, eu deixo com o Bai e tu pega com ele, tá bom?
5: Beleza, Kiki, te amo. Obrigada.
3: Ah, mas pô, o André é um tripa, velho. Vai passar no braço da Lelê.
5: Não sei se vai caber em mim, não.
3: O Quintino foi maldoso agora.
4: O Quintino foi maldoso. A gente tenta.
3: Igual aquelas garotas da camisa molhada que ficava rodando na taça, lembra aqueles
4: programas da noite? Quando tiver um dos times da capital aí no boletim, eu vou lá pegar e eu vou
3: mostrar.
1: Ô, Malelê agora fez uma cara, Quintino. Falou assim: ah, tem tanta coisa que a gente acha que não vai entrar e acaba entrando. Eu olho pra Lelê e já fico imaginando.
4: O Marcão hoje tá que tá.
5: O detalhe que ele falou a gente, então ele se incluiu nisso aí.
3: Mas ele curte também. Mas lógico.
1: Não, mas é porque eu também faço parte. Quando você vai fazer um negócio desse, você faz em dois, geralmente, né? Eu vou te falar, viu, Quintino?
5: Tá tentando fazer
1: dois ml de testo por semana, eu vou te falar. Eu vejo cachorro na rua, quero entrar no meio.
5: Isso, cara.
3: Muito bem, né?
1: Olha,
4: mas vamos. Logo o Domênico hoje na apresentação, logo você, Domênico.
3: Não, não fui eu, não falei nada, não fiz nada.
4: Nojo. Não, mas logo melhor, você na apresentação.
3: Não, calma, o Sombra já chega, calma. Eu só tô.
4: Ah, tá.
3: É porque o Sombra tem cheio de coisas pra resolver. Né?
5: Daqui a pouco o Sombra vem correndo desesperado aqui.
3: Daqui a pouco. Mas vamos aqui, pode. Daqui a pouco ele chega. Ô, seu Bento, vamos começar com quem, seu Bento? Ali, é? Ali.
1: Quem tá embalado?
3: Cuidado do São Paulo, né, seu Bento, chegando a partir de agora. Vamos lá.
4: Vamos
1: fala
4: lá,
1: com quem tá embalado no campeonato.
3: Aí, vamos?
1: Embalado. Agora segura.
6: Duas saídas aqui, viu,
1: Marcão? Jogo invicto agora.
6: Primeiro o Mike, né, o lateral direito, o Mike. Tá fora do...
3: Não fazia essas...
6: É, o lateral direito aí. Não joga desde março. Vai jogar no time da Eslováquia, por empréstimo, hein? Lá no MFK Dukla da Eslováquia. Vai ficar até a metade de 2027. Ele que deu, constam aí que era até uma promessa, né? O Mike, sim, lateral direito. Porém, parece que se perdeu um pouco na night, hein, Marco?
1: O que aconteceu com ele? O que aconteceu, né, seu Bento? O Mike, ele teve ali um começo muito promissor no São Paulo. Ele era reserva do Igor Felisberto, né? Aí o Igor acabou se lesionando e ele disputou aquela Copa São Paulo, que o São Paulo acabou vencendo o Corinthians na final. E ele foi um dos destaques da equipe, né? Ele subiu pro profissional, teve algumas oportunidades, começou até bem. Aí começou a se deslumbrar, né? Moleque muito novo, começa a ganhar dinheiro, visibilidade. Acabou se perdendo um pouquinho na carreira, né? Foi afastado, inclusive, por indisciplina, né? Quando o Arboleda tava afastado, ele fez questão de tirar foto com o Arboleda lá e postar em rede social. É, eu e meu parça, não sei o quê. Então, ele acabou sendo, né, agora emprestado, tá treinando em separado. Eu acho que é bom pra ele baixar um pouquinho a bola dele. Moleque é bom de bola, mas eu acho que no começo de carreira, quando ele acaba se perdendo do jeito que ele tava se perdendo, talvez ir pra fora do país... para focar realmente.

0: realmente no que importa para a carreira dele, que é o futebol. Né? Talvez seja um
1: pouco
0: importante.
1: Porque lá na Eslováquia não deve ter...
0: aquele leste europeu, né? Coisa linda,
1: é,
0: né?
1: É bom, né?
0: Coisa linda. Mas, de qualquer forma, é um país que você não está acostumado, os, né? Não tem os parça, né? Não tem as más influências, porque a gente sabe que quando o moleque começa a fazer sucesso, é o que mais tem, é parça querendo aproveitar. Sim. E tirar o foco do moleque. Ah, pô, vamos num pagode aqui, pô, vamos num negócio ali, pá, não sei o quê. O moleque acaba perdendo o foco, como o Mike perdeu, na minha opinião. Então, talvez ir pra lá e ficar um tempo pra recolocar a cabeça no lugar seria fundamental pra ele recuperar o bom futebol que ele tem.
1: Boa. São Paulo e Luan chegaram a um acordo, rescindiram o contrato. Luan, o volante, ele que teve seu melhor momento na primeira passagem com o Crespo, né? Inclusive fez até gol do título lá do Campeonato Paulista.
0: Sim.
1: Depois teve, conviveu com contusões. Então o Luan segue teu caminho aí, Marcão.
0: Sinceramente, seu Bento, não vai fazer falta, né? Eu acho que o Luan, depois daquela renovação de contrato, ele sentou realmente ali no contrato que ele assinou e parou de jogar futebol. Teve muita lesão, é verdade, mas se recuperou e nunca mais voltou a ser aquele Luan, né? O próprio Pablo Maia aí também se lesionou bastante, né? Depois daquela Copa do Brasil, na minha opinião, ainda não é nem sombra daquele Pablo Maia que foi, mas é um cara que você vê mostrar interesse, você vê que é um cara que tá sempre ali no seu peso ideal. O Luan, em determinados momentos, irmão, você olhava pra ele dentro de campo, lá parecia ex-atleta, mano. Então, eu acho que é a questão do foco também. Ele teve problemas, né, de depressão, se não me engano, acabou até afastado durante um tempo em relação a isso, mas que ele recupere o bom futebol que um dia ele apresentou no São Paulo em outro lugar, que seja feliz, mano. Eu não tenho nada contra o Luan, não, né, prata da casa, tomara que seja feliz em outro lugar, mas no São Paulo já não tem mais espaço pra ele, não, seu Bentor.
1: Vamos lá, sobre a Sul-Americana, né?
2: Gostei.
1: Terça-feira, 21h30, lá na Bomboneira.
0: Jogasse.
1: Como tem 50 inscritos, né? Ali abriu espaço pra mais três aí. O atacante, Gustavo Santana, foi inscrito. É o lateral direito, o Lucian, e o goleiro... Lucian e o goleiro João Nazari. Eles foram inscritos aí também pra Libertadores. Lembrando que tem jogo, né? O Galo. Galo embalado, hein?
0: Sim.
1: Galo aí faz, se me engano, 14 jogos que não perde.
0: Também.
1: Quem diria? Você vê como que é, né? O Barba balançou lá.
3: Organizou lá.
1: E tem alguns jogadores pra esse jogo aí, viu, Marcão? Pendurados aí. Que depois podem...
0: Falcar.
1: Os pendurados. Lucas Ramon, Pablo Maia, Danielzinho, Caleri, Ferreirinha e o André Silva. Esses jogadores estão pendurados. Esse acaso um deles tomar cartão amarelo contra o Galo, não enfrenta o Palmeiras no sábado que vem às 18h30 no Bank Park.
0: O que mais preocupa aí é o Lucas Ramon e o Pablo Maia, que são jogadores ali, teoricamente, de marcação, né? Eu acho que o Caleri tomar um cartão amarelo por, sei lá, simulação ou por reclamação, o próprio André Silva, que não tá fazendo lá tanta falta, e o Ferreirinha, aí é idiotice, né, mano? O Danielzinho, que é o jogador de meio de campo, talvez aí pra parar uma jogada possa ter que fazer uma falta. A gente até entende, mas atacante aí num jogo como esse contra o Atlético Mineiro, que promete ser difícil, né, cavar um cartão amarelo pra ficar fora do clássico é uma baita burrice. Em relação aí ao Atlético Mineiro, cara, vocês puderam assistir também Atlético e Cruzeiro, que baita jogo, hein, mano, que baita jogo.
1: Jogaço.
0: E, mano, o Fred tá jogando fino da bola, hein, mano, pra quem achava que o Fred aí já era um ex-atleta em atividade, né,
3: o Coelho
0: também tá deitando ali, lado direito, muito. Então... O São Paulo vai ter alguns problemas. Eu espero que fisicamente o São Paulo seja um time, né, superior ao Atlético Mineiro, principalmente na segunda etapa, porque os caras fizeram um jogo desgastante, né? O Atlético empatou e virou já no final contra o Cruzeiro. Então tiveram que correr uma barbaridade. O São Paulo teve essa semana inteira para poder se preparar para esse confronto. E eu espero que consigamos sair do Morumbi aí, quem sabe, com a vitória. Seria a segunda consecutiva, algo que não acontecia faz tempo em termos de Campeonato Brasileiro. E só uma prévia de parcial de ingresso aí, seu Bento. Mais de 20 mil já foram vendidos. Então, muito provavelmente aí, apesar do tempo dar uma virada no final de semana, mas eu acho que muito provavelmente a gente deve ter pelo menos uns 30, 35 mil São Paulinos no Morumbi. A torcida do Atlético Mineiro também deve vir, então deve aumentar um pouquinho aí, quem sabe, a venda de ingressos aí em relação a esse jogo, que promete ser um jogaço, viu, seu Bento?
1: Vai ser um jogaço. Um
0: jogo bom.
1: Jogo bom aí, já vem embalado o Galo, o São Paulo precisa aí também distanciar mais, né? Então vai ser um jogo bom aí no sabadão. Mais alguma coisa aí, Marcão?
0: Tem uns negócios aí de briga na política, mas, mano, eu particularmente não perco nem meu tempo, seu Bento. Eu acho que perder tempo pra falar da política do São Paulo a respeito de candidato, de articulação política aí, eu, sinceramente, aí não perco meu tempo pra...
2: Não dá, Aldo.
0: Se você tivesse indo uma possibilidade que você fala, esse cara aí pode ser que venha com as ideias alternativas aí, um negócio realmente diferenciado, mas não tem. Então, eu particularmente não perco meu tempo pra falar de política do São Paulo, não.
1: Beleza.
3: Então, tudo bem, é isso?
1: Isso.
3: É isso. Muito bom, bem. Né? Então deixa eu dar um recado aqui. Opa. A gente vai partir já pra... Para o Corinthians. Daqui a pouquinho as manchetes do Corinthians. Claro, claro, as manchetes do clássico da eliminação santista também. 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
1: Coringão, Coringão, mano, vamos aí. É, vamos lá, é o seguinte, hein, Mano e Lelê, não andou, hein. Breno Bidon e Beziktas encerraram conversas, né.
6: Mais um.
1: É, mais um aí. Então, o que aconteceu, né? O staff do jogador, né? A gente tem conversado há duas semanas com o Beziktas, né? Falaram até em cerca aí de 107 milhões, né? 16 milhões de euros. Desse valor, 16 milhões...
3: Tá euros... 18, viu, Bento?
1: É?
3: Acho que era 18.
1: Ah, não, 18 tá... milhões de euros, que dava cerca de 107, né? Desse valor aí total, 12 milhões eles iam pagar a vista e o resto parcelado. Porém, ficou só na conversa. Não chegou a ter uma proposta oficial mesmo, olha, ó, tá aqui, papel timbrado, chegou...
3: Mas falou que o Bidon também, Bento, não tava animado com a possibilidade também, não,
6: mano. Não queria ir pra Turquia, não.
3: Ele tá afim aí quer ir? De... Pra sabe por quê, Domênico? Tem agora uma possibilidade aí de renovação na seleção brasileira. Pelo que tudo indica, aí o Ancelotti vai começar a dar uma rejuvenescida no elenco.
0: É, não tem, né, mano, esquerdo, né?
3: E o Bidon, cara, é um jogador que ele acha que ele tem condições aí de estar indo, sei lá, não agora, talvez, aí na primeira, mas ele...
0: Mas pode ser uma oportunidade, né?
3: Ele pode ser lembrado. E é um cara novo, ele tem 21 anos de idade, então idade para a próxima Copa ele tem de sobra. Sim. Agora ele precisa ser um pouco mais contundente dentro de campo, né? Se ele quiser realmente uma vaga na seleção, ele precisa jogar mais do que tem jogado.
1: Amanhã fecha, né? Pra tu... mercado turco fecha amanhã, então não vai rolar. Agora, mais alguma aí do Bidon aí? Bidon. É isso aí?
6: Não, é isso aí. Encerraram mesmo, tanto porque ele não queria ir para a Turquia e o Corinthians também, nessa primeira proposta que teriam conversado, né? Não chegou a vir no papel, porque o Corinthians também falou que era para eles melhorarem a proposta porque não queriam dessa forma parcelada também, né? Queriam um pouquinho
3: de valor. Quanto que era, valor...
1: 18?
6: É...
3: Mas tudo parcelado?
6: Ia pagar cerca de 70 milhões agora. E depois os outros 35 milhões em 6 parcelas.
3: Não ajudava, mano, pra pagar lá o transferban?
1: Porra, você ajudava.
6: Não, ajudava, mas assim, o Corinthians queria mais e o jogador...
3: Dá em torno dos 40 pau que o Corinthians tá devendo.
0: Pagava o transferban.
3: E a parcelada da CNRD lá, que...
1: E ontem vocês comentaram aqui e tal, mas também tem agora a pista da filha do Dua Lipa, né? 31 milhões.
3: Não, mas só
1: tem
3: segundo
1: recurso,
6: hein?
1: Também não entra
3: cabe
1: nessa...
3: Recurso? Cabe,
1: vai isso aí não, isso aí não é... Não cabe em transferban as coisas. É outra esfera, né? Não. Outra coisa.
3: É uma dívida que, inclusive, já consta como um percentual aí do que o Corinthians deve. Já tá até em perdas lá, até dentro do cronograma de pagamento da CNRD. É que como ainda cabe recurso, tá na cara que o Corinthians vai tomar fumo em determinado momento aí. O Corinthians vai tomar fumo.
7: Vai até a terceira instância.
3: Mas como o Corinthians vai recorrer de novo ainda pra ganhar tempo, isso daí vai entrar de novo aí num processo aí que vai demorar alguns meses.
0: Vai demorar um pouquinho, né?
6: Não, mas pra poder ser jogado, mano, em definitivo. É um pouco preocupante, porque assim, os dois principais ativos que a gente tinha pra vender agora, no meio do ano, nessa janela que é a janela forte da Europa, parece que deu água, né? Que foi o André, do Nottingham Forest, e agora o Bidon. Então, assim, o dinheiro que o Corinthians estava contando que entrasse, até porque precisa pagar transfer ban, tem direito de imagem atrasado de atleta, enfim.
1: Não estavam querendo contratar
6: como é que vai entrar esse dinheiro aí agora.
1: O Yuri Alberto também, não tinha clube interessado?
6: Mas é que ele machucou, né, Marcão?
3: Não, o Yuri não estava agora no olho do furacão, não. Tava o André e o Bidon. Mas o negócio é o seguinte, Lelê, é que eu tô contando já com a premiação da Libertadores. Então isso aí vai dar uma aliviada no final do ano. Já tô contando com essa porra aí, velho. Já tô colocando, Lenê.
7: Momento fanfarrão.
3: É aquele bagulho, tipo... O problema é que não vai acontecer. Ai, a gente acha que a coisa tá... Dodô,
0: aquele ditado, não conte com ovo no tioba da galinha, nunca fez tanto sentido por mano.
3: Você tá de radão. Porque analisa, não conta, analisa, não conta. Analisa. Olha lá. Tá tudo me lembrando 2012.
0: O mano fazendo...
3: Inclusive, essas não idas de jogadores, essas saídas recentes agora que poderiam acontecer e não aconteceram, cara, é Deus agindo na causa. É Deus agindo na causa, mano.
0: Então, você é Deus seguinte, agindo na causa?
3: Segurando o jogador aqui.
0: É, não, é um sinal divino.
3: Você vai ver então.
0: Não
3: vai, mano. Você vai ver então.
0: Domênico,
3: vende.
0: Não trabalho com a hipótese de sair da Libertadores. Não trabalho.
6: Assim, pro campo.
0: Eu tô tentando abrir seu olho, mas não tem jeito.
6: O campo são jogadores importantes. Que se saíssem, fariam falta. Mas
0: não sei o que fazer. Já tá difícil agora, né, Lelê?
6: Mas é que
0: tá,
6: Lelê. Tinha que ter vendido.
3: É Deus agindo. É Deus agindo. É aquele negócio, ó. Tipo, sabe quando você vai sair de casa e, tipo, você fala. Putz, mano, tô atrasado, não sei o quê. Aí você esquece o telefone, fala, puta, não posso ser no telefone. Aí você volta pra casa, pega o telefone. Você pega o táxi e tá indo pro aeroporto. Perde o voo, você fala, putz, não sei o quê. Daqui a pouco o avião, por algum motivo, não decola. Sabe? Faz a qualquer coisa. Fala, putz,
0: Deus. Mas não vai dar, viu?
3: Então o negócio é o seguinte.
0: Vai dar.
3: É Deus agindo, mano. Lelê, são dois titulares, mano. Esse meio campo capenga que a gente tem aí. O André, quando voltar, é um cara que vai fazer a diferença. O Bidon é um cara que pode fazer a diferença. Mas precisa ver a cabeça
1: do André, hein, velho? Porque duas
3: possibilidades... Mas nessa daí ele não tava tão...
6: Mas o empresário dele deu uma declaração metendo pau, falando que o Corinthians não podia ter recusado uma proposta dessa e não ter outra gatilhada.
3: Mas eu fiz a pergunta aí pro... Eu fiz a pergunta aqui pro Osmar Stabile e ele falou que não chegou nada definitivo do Nottingham Forest.
1: Não chegou porque vocês queriam vender agora e usar o cara até final do ano. Vocês queriam vender o carro agora.
3: Não, mas
1: e
3: o Corinthians ele teria oferecido isso, é claro, não era uma necessidade aí dos caras aceitarem também. Tipo, numa dessas o cara fala, já que vendeu, eu quero levar agora. É, o Corinthians ele propôs, tipo, nas conversas que tiveram ali, era uma das talvez aí opções que o Corinthians tinha ali de segurar o jogador até dezembro, pra que ele continuasse aqui jogando a Libertadores, mas parece que a proposta nem fluiu.
1: Sentindo que vocês estão tendo uma dificuldade de negociar. Dá um toque no Barros.
0: Aí.
3: Ah, é verdade.
1: Vai lá, negocia.
3: Vai lá que não, é bom de
1: vende. Vende bem. Não vende,
3: vai valorizar.
0: De 30 pra cima, 40.
3: Tá assim, mas peraí, essa que é a diferença de Corinthians e Palmeiras. Pode vocês estão precisando vender o almoço pra pagar a janta. Então vocês vendem por qualquer valor, velho. Coringão fala, não é o que eu quero, eu não vou liberar.
0: Mas na moral, Dudu, liga lá o Corinthians. O presidente do Corinthians do City, por exemplo, o cara fazia, oi, tudo bem? Quem é? É o presidente do Corinthians. O cara, oi? Quem? A presidente do Corinthians. É novo? Esse time ninguém conhece.
3: Ah, é sim.
0: Nunca vendeu o jogador pra fora.
3: Aniversário do Corinthians.
0: Aniversário do
3: Corinthians, o cara fazendo o filme pra mandar parabéns lá.
0: Nunca ninguém.
3: Jogadores do Bayern aí, os caras se esforçando pra falar parabéns Corinthians.
1: Cachê, né, velho?
3: Cachêzinho. Cachê, irmão.
1: Cachêzinho dos caras.
3: É irmão, velho. Cachêzinho, velho. Cachêzinho, seus otários.
1: Você acha que o cara lá...
3: Agora vem lá. Aniversário do Palmeiras, os caras do Chip mandando parabéns
1: pra vocês. Você acha que o Gnabry lá, parabéns Corinthians. Você acha que a toa vai lá, os caras, tem que dar parabéns pro esse time. Quem é esses caras aí?
3: Cara, estão lá porque um que tá se abrindo igual uma mala velha lá é o Harry Kane pra vir pra cá.
0: Mas olha, isso aqui é agora.
3: Vai ser como é piadista, hein?
1: Nossa, domingo na Chape, o Memphis voltou a treinar, tinha tomado uma pancada no tornozelo, tá de boa, deve ir pro jogo também. Foi a expectativa do Uri Alberto. Volta agora ou ainda não?
3: Então, Bento, a tendência... Esse jogo não
1: precisa, né?
6: Treinou no campo.
3: Não, mas eu acho que é uma boa, cara. Pelo menos pra fazer alguns minutos, porque o Uri Alberto já contavam até com a possibilidade dele jogar alguns minutos contra o Santos. Aí ele teve um problema no treino aí também e parece que foi preservado dessa partida. Mas a tendência numa dessas, se ele puder jogar, é importante até pra meio que dar uma soltada na muscula aí, pra pegar o Estudiantes na próxima semana.
8: Soltada na muscula, hein? Que beleza. Não é?
3: Aquela soltada, Quintino, aquele joga aquele WD-40, mano, pra dar aquela desenferrujada.
8: Deixa eu ver. Solta tudo,
3: agora depois legal. É Estudiantes.
1: Libertadores.
3: No meio de semana lá,
0: Estudiantes. Agora é a Chape.
1: Não, agora é a Chape.
0: Domingo, né? Chape.
3: Isso, depois do meio de semana é o Estudiantes.
6: É bom round. Que contra a Chape estamos com três suspensos, né? Sem Hugo Souza, sem Gabriel Paulista e sem Ranieri.
3: Vai te falar também, baita... É que eu não sei se não foi de propósito também, porque o Hugo Souza, ele tomou um cartão amarelo quando acabou o jogo. Não sei se ele forçou aí pra...
8: Forçou.
3: Pra numa dessa pegar e falar, já vou ficar limpo aqui, porque a Chape deixa lá o menino lá, o Cauê, jogar. É Cauê, né, o nome do goleiro reserva? Ó, deixa o Cauê jogar essa partida aí. É, pode ser até que ele tenha forçado, mano, mas o Corinthians ele tá com esses três desfalques aí que a Lelê falou.
0: Aliás, ô Lelê, você vai torcer pra quem nesse jogo?
6: Pro Corinthians, como sempre, né?
0: Ah, não sei, o Portugal falou que você torcia pra Chapecoense, mudou não, por causa de conveniência.
6: Não tem como, a Chapecoense eu descobri anos depois, quando eu fui morar lá,
3: trouxa. Até falando em Corinthians, Domenico Gato, a gente vai providenciar em breve aí a participação do promotor, o Cássio Concerino, aqui do Estádio 97
0: também. Vai entrar hoje também?
3: Não, hoje não, mas em breve nós vamos providenciar aí, porque é um cara que tá no olho do furacão. Inclusive, foi o cara que acabou fazendo apuração a respeito de cartão corporativo. Ih. E gerou todo aquele desdobramento. Caso Augusto Melo.
8: Remédio Passaroba, né, mano?
3: Também. E é um cara que hoje, Domenico Gato, volta à tona. Porque foi ele que acabou recebendo aquela denúncia do perito lá a respeito do financiamento do estádio do Corinthians da Caixa Econômica Federal. E ele tá por dentro também de todos os assuntos. Então... em breve aí nós teremos a participação aí, mais uma aqui pro Estádio 97 fazer barulho, do promotor Cássio Concerino.
0: Ah, mas vamos deixar... dar barulho essa aí também. Vamos deixar repercutir um pouco mais a do
3: Osmar Stabile.
8: Tá boa. Eu não aguento mais ver a cara do mano nas redes
0: sociais. É bom.
3: Você não aguenta mais. Aliás, parabéns, mano. Parabéns. Cara, falei fora do ar e fala no ar. Parabéns. O mano colocou o presidente do Corinthians no lugar dele.
0: Quis dar uma invertida, tomou uma, hein?
8: Mandar um abraço aqui.
0: Ah, diga.
8: Mandar um abraço pro Thiago Leifert.
0: Ah, o Thiago é parceiro nosso.
8: Usou o trecho aí do mano e exaltou muito aqui o programa Estádio 97. Falou que é
0: parceiro.
8: Diariamente necessário. Um beijo, Thiagão.
6: Boa.
0: O Thiagão é muito gente boa.
3: Acho que eu trombei o Thiago lá no SBT, mano. Foi, acho que na apresentação aí da equipe que ia fazer a transmissão da Copa, mano.
8: Ser humano Thiagão barato, mano.
3: Parceiro, mano. Tamo
0: junto. O Thiago Leifert, ele tá devendo. Ele vem aqui uma vez, seu Bento. E ele adorava ouvir o Lunch Break, né? Um Ronaldinho aqui comigo aqui também, que eu fazia o Lunch Break, agora não faço mais. E ele falou que ele queria vir aqui fazer um set, mas a gente ficou de marcar um set com ele, porque ele é DJ também, né?
6: Sim. Ah, é? Sim.
0: É, ele é DJ, né? O Thiago,
3: E aí quando ele veio aqui, eu falei
0: pra ele, de marcar com o Thiagão, o Thiagão é gente boa. Toca
3: uma pra nós.
0: Tá certo? Isso,
3: Marcão? Não, não é assim, não.
0: DJ, os caras não pedem pra você tocar uma pra eles na noite?
3: Tocar uma música.
0: Deixa eu dar uma mensagem pra
3: ele.
0: Uma música, né?
3: Manda uma mensagem pra ele aqui.
0: Tá certo. Manda pra ele lá, fala que ele ficou de marcado e vinha aqui pra fazer um set com a gente aqui. Adorava o Adriano Pagani, o Vibe. Ele falou pra nós aqui,
1: sensacional, Thiago.
0: Nossa, o Thiago é parceiro demais. Aqui, ó, deixa eu dar outro recado, e a gente vai partir pro clássico, hein? 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
1: Ah, escolhe aí, né? Vamos começar com nós primeiro.
0: Com nós.
10: What the fuck não, Palmeiras!
0: Fala de nós, seu Bento.
1: É, vamos lá, né, Domênico? Você quer falar do jogo, hein?
0: O jogo foi um jogo protocolar, né? Podia perder até de 2 gols, ô Marcão.
1: Sim.
0: E, evidentemente, achei que o Palmeiras não precisou fazer um jogo bom, né? E mesmo assim perdeu gol. Mesmo assim teve chances de... Eu acho que as chances mais claras foram do Palmeiras.
1: Foram.
0: As mais claras, né? O Santos teve um domínio
3: territorial maior. No começo do jogo era evidente, né? A torcida apoiando, a torcida gritando e tal. Os 15 primeiros minutos. Você
0: via, um monte de perdiguto pegando um jogador do Palmeiras, porque velho, quando tenta gritar, ele cospe.
6: A chapa caindo, né?
0: Sabe, tipo, o Maurício assim se protegendo, põe a porra do escudo aqui, falando pra polícia, assim.
3: E talvez um dos lances mais, assim, de perigo do Santos foi um chute de fora da área, né? Que o Carlos Miguel espalmou a bola, né? E depois o Palmeiras perdeu algumas oportunidades, né? O Maurício perdeu dois gols lá, incríveis.
0: Vitor Roque
3: também. Incríveis, essa é a verdade. Vitor Roque perdeu no segundo tempo, de cabeça também. É. Então as chances mais claras foram do Palmeiras. O Palmeiras até merecia ter vencido o jogo, não fazendo uma partida muito boa, não. Só na base do contra-ataque, segurando, marcando direitinho.
1: É quando você vai fazer o pintado na brasa?
3: Ah.
1: Você põe lá, passa no alumínio e deixa um dia lá.
3: Aí.
1: É? Sabe, o peixe? Ah.
3: Sim.
0: Não, só marinando.
1: Só marinando. É, o Palmeiras foi lá pra isso lá. O Palmeiras deu a bola ali, o Santos.
3: No caso, até ele não cozinhou o galo, ele cozinhou o peixe. É isso.
1: É, o primeiro tempo ali deve ter, como você falou, aí o Santos até ficou mais no sistema defensivo do Palmeiras. Mas chance clara, assim mesmo, não teve. O Palmeiras administrou bem o jogo. Destacar aqui três jogadores, né, que pra mim foram os melhores em campo. O Giai, meu amigo.
3: Aliás, né? O Neymar tá no bolso dele, viu?
1: Tá.
3: Ai, acharam hoje cedo.
1: Acharam
3: tirou
1: hoje
3: o uniforme.
1: Lá.
3: Aí foram lá arrancar o bolso. Pô, o Neymar aqui, ó.
1: É, saiu o Neymar lá.
0: Ele, fez ele respondeu no post do Neymar, vocês viram?
3: O que ele falou?
0: O Giai falou, e aí, brincou ontem?
3: É, porque ele falou que ia brincar,
1: não
3: né?
1: Isso não.
0: Pô. Meteu essa no
1: post do
0: Giai?
3: É, não mandou essa.
0: O Giai meteu no post do Neymar. Você viu isso aí, Quintino?
1: Eu acho que não, hein, velho.
8: Eu vi eles trocando camisas
1: ontem. É mesmo? Não, eu vi pelo contrário. Ele, no final do jogo, entrevistou o Giai e falou, porra...
8: Respeitou bastante,
1: respeitou
8: né?
1: muito. Aí falou que que é isso. Trocou a camisa com ele. Acho que ele não teria feito isso com ele, né? Acho que o Neymar trocou com o intervalo. Acho que não. Acho que o Giai não tem essa... É, se fosse o Gabigol, aquele otário, até a gente poderia... Até
3: aliás, poderia ver. Eu vou ser sincero, né?
1: Posso falar
3: assim, eu olhei... Bosta.
0: Não, aí não.
3: É, sim, mas quando eu falei desse jogador... Aliás, as atitudes desse jogador... Tem que
1: chutar a cabeça do
3: Ele tentou dar uma bica na cabeça do Giai, no chão.
6: É verdade.
3: Vou falar ser sincero, né? Muita gente achou que o primeiro lance do jogo, que foi logo a um minuto lá do Felipe Anderson... Foi jogada pra cartão amarelo, 30 né?
8: segundos também.
3: Cartão amarelo, né? Nada mais que isso, porque ele não foi pra quebrar o Neymar. Ele tentou tirar a bola, pegou o pé do Neymar e tomou cartão. Acho que foi pra amarelo. Teve outros lances aí. Eu acho que... Teve um lance mesmo que eu vi hoje, rapaz. É porque lá a gente não tem replay e não dá pra ver. É o que vê lá, né? Mas aquele lance que o Giai leva a bola dentro da grande área, ele toma um puta de um burro na nuca. Você viu esse lance, não?
1: Vi.
3: Vocês viram esse lance?
0: Não vi.
3: Ora, o Giai toma um murro na muca e cai. Deixa eu ver se eu acho aqui pra mostrar pra vocês. Cara, cara, eu vou falar pra vocês, hein? Isso aqui pra mim é pênalti, hein? Eu mandei pra você, seu Bento, isso aqui.
1: Eu vi.
3: Uma moça que até divulgou, deixa eu colocar aqui. Ó, quer ver? Aqui, seu Bento, ó. Não sei se vocês vão conseguir ver, ó.
1: Ó. Aí nesse lance
3: ó,
1: é o que o...
3: Ó, o murro! Tem o murro aí, não?
1: Esse lance na sequência aí... Que é quando aí vem a bola pro Maurício, aí acaba colocando ele, põe pra fora. Mas, cara, eu acho que o Evangelista fez um bom jogo ontem também, entrou ali pra compor o meio campo. Né? Então eu acho que o Palmeiras, ele fez o que tinha que fazer lá, com os avanços do Santos, foi administrar. E agora pega o Vasco, né? Esse jogo aí é só em novembro. Só em novembro, do começo de novembro essa partida.
3: É, então, porque tem a semifinal tempo vai ser novembro e dezembro a final.
1: E dia 6 é a final.
3: Ah.
1: Ainda não decidiu, né? Ainda. É lá, tá vendo?
3: Isso aí.
1: Não, isso aí foi verdade, porque o Neymar falou pra ele durante o jogo que ele tava sentindo dor. Aí o Giai falou, porra, não arrisca não, sai aí, então vai dar uma...
3: E deu ruim.
1: E deu né? E deu problema daqui a pouco.
3: Mas o Neymar falou que não joga em sintético, porque que o sintético geralmente machuca. Ontem era sintético, não?
6: Aliás, o Palmeiras e o Nubank Park fizeram uma postagem.
3: Não era assim, não, pera só, menino. Não era sintético.
1: Não.
3: Tá bom.
0: Mas do Neymar foi muscular, né?
3: Porque o Neymar não for jogar no estádio do Palmeiras, tem um gramado muito melhor do que hoje da Vila Belmiro. Muito melhor.
0: O próprio Neymar.
1: O
0: Neymar, ele falou que ele queria ele. Inclusive, tinha feito uma chuteira específica.
3: E por que não foi?
0: Isso, ele falou, mano, que é a comissão técnica que não quis levar.
6: Ele jogou a resposta pra cima do
8: Cuca. Então,
3: mas o Cuca se mostrou
0: meio surpreso. Ele pediu até uma chuteira especial lá, com uma trava mais baixa, pra poder jogar no gramado sintético lá. E que ele tava pronto pra jogar, tava apto.
3: Aí a equipe técnica não quis colocar. Cuca e sua equipe não quis.
8: Controle depois, de carga.
3: Depois eu quero argumento. Que o Quintino não vai falar muito do Santos depois, né? Que tem as manchetes do Santos e tal. E eu quero que ele fale sobre isso aí, porque o Cadu foi feliz, hein? O Cadu no primeiro jogo, o Cadu, narrador do Santos, na nossa transmissão Energia em Campo. E eu até falei pra ele, pô, parabéns. Porque ele falou, se não joga agora, que tomou já de três, não joga na volta também.
8: É.
3: Não joga, ele tá aí certo. Ele mete o cara. Bora. Pô. Já tá quase fora, vai meter o cara. Aí correu o risco desnecessário, porque o jogo mais importante, falei aqui, o jogo mais importante pro Santos é o Inter e não o Palmeiras.
6: Sim, inclusive, claro. Tinha muitos santistas pedindo pra não entrar com o time titular agora diante do Palmeiras.
8: Tá fora.
6: Porque contra o Inter...
3: Agora perdeu três jogadores importantes.
1: Coitado do porco aqui, viu, Dom? É o seguinte, duas situações. Primeiro, o Palmeiras já quer renovar o contrato do Arthur, lateral esquerdo. Né, que já quer estender aí, porque já tá...
3: O Arthur é bom jogador, hein?
1: Bom jogador.
3: Ontem ele fez uma boa partida, hein?
1: Fez. E os dois laterais do Palmeiras ontem foram muito bem. E o que preocupou ontem, pela segunda vez consecutiva, o Abel cita o Vitor Roque, né, na coletiva, e diz que ele precisa voltar a alegria, né? Precisa voltar a alegria de treinar. Até o Abel cita, pô, todo dia tem a chance de receber por fazer o que ama, né? Que isso é raro. Um monte de coisa, então o Vitor
3: Roque... Tá me lembrando o Vitor Roque, eu não sei se você vai concordar, quando ele chegou no Palmeiras.
1: Eu acho...
3: Até ele fazer os gols, aí depois ele foi.
1: Mas assim, quando ele chegou, até eu falei isso no tempo de jogo hoje, ele tava tentando, né? Mas parece que o semblante dele...
3: Tá meio triste, é?
1: Não sei se... Eu não acho que não é um quadro depressivo, acho que não é nada disso.
3: Ele tá com algum problema?
1: Não sei, mas assim...
3: deve estar, mano. Porque, porra, imagina, você tá na Europa num dia, no outro dia você tá na Turiaçu, você fala, porra...
1: E aí...
3: Legal ficar lá no teu, lá. No Itaquerão, lá.
8: No meu ninguém quer sair, irmão. Vê lá o Vigão, você
3: vai
8: embora.
3: Eu vi, sim. Vocês não deixaram ele ir.
1: Aí brincadeira, os caras parecem cubanos lá, Domênico. Os caras saem de Itaquera, os caras não vê a hora de pedir asilo em algum lugar.
3: Verdade. E aí, seu Bento?
1: Interrompe pra dar atenção.
3: O único time que está em três competições importantes.
1: É o único.
3: Não vai ganhar nenhuma.
1: É isso aí, o Palmeiras está
3: dando. Vamos ganhar em três.
8: O Flamengo já ganhou, hein?
3: Deixa eu ver.
1: Tem um ponto.
3: Vamos dar. Da alegria pra vocês aí.
1: Dodô, espero que ele volte aí. Domingo ontem foi bom também, que deu pra preservar o Gomes, o Piquerez, o John Arias. E também foi preservado os jogadores. Tem mais um ainda, um titular que não jogou ontem. Quem foi?
3: O Piquerez, você falou?
1: Piquerez,
3: Gomes, Arias.
1: O Klaus jogou? E
3: teve mais um
1: Klaus.
3: Aí.
1: Klaus.
3: Que mané, Klaus? Com o Klaus nós perdemos o último jogo, trouxa. Perdemos o último jogo com esse aí,
1: ó. O Voaden
3: jogou.
1: Aparecendo no jogo contra o São Paulo, aí lá em casa, lá. Aí você vai ver o que é entrar. Mas é isso aí, Dodô. Vamos que vamos. Palmeiras, então, é na semifinal. Né? Bate aí a meta, né? De chegar. Esse era o plano do Palmeiras. O Palmeiras tinha o planejamento era de chegar entre os quatro no Brasileiro, era de chegar em semifinal de Copa do Brasil e semifinal de Libertadores. É o planejamento do Palmeiras. Financeiro, obviamente. Tá. Né? Agora vai ter que lutar pelos títulos aí.
3: Tá bom. É isso? É isso. Então, deixa eu falar aqui, seu Bento, mais um recadinho rápido aqui antes da naba do Santos, né? 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
3: 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E agora as manchetes, aliás, Eu tenho um videozinho que tem um vídeo meu aí que o Danilo Soto fez comigo, né? Quando eu cheguei lá, rapaz. Tem um vídeo. Eu cheguei lá, mano. Você tem que ver, cara, que legal. Solta o vídeo aí, ó. Solta o vídeo aí. Olha lá.
1: Caramba,
3: cara. Ó, papai. É. E eu faço assim, seu Bento. Olha que beleza.
1: Pra quem não tá acompanhando, aí o Domênico chegando lá na vila, com a torcida do Santos ovacionando o papai, olha lá.
3: Isso. Lotada a vila.
1: É o papai.
3: Você viu, seu Bento?
1: Caramba, bonito,
3: viu? Legal. Eu quase me... Depois disso, é que não mostrou, eu me emocionei. Imagina, comecei a chorar. Chorei muito, chorei. Muita chorei. Gente jovem aí.
0: Chorei, é verdade.
12: O placar do Estádio 97 informa.
8: Empatou.
12: Lá no Pasto. Ops, é, na Vila. Recorde de público, né? 7 pessoas, né? Não, é 15 mil, né? Santos 0, Palmeiras 0.
8: Não tem força no ataque. E o santista também já não tem mais força.
12: Cara, aquele jogo que a gente nem precisava ter feito, né? Podia ter tirado ali no par ou ímpar. Ímpar a gente vencia, par vocês perdiam. E o Neymar, hein? Reclamou do gramado do Nubank Park e se machucou no gramado da Vila. E reclamou antes, hein?
0: Mas que isso?
12: Cara, o ideal mesmo pro Neymar é jogar lá em Mangaratiba, junto com o Sormani, o Cebola, Bruninho do Vôlei, o Canto Zulu lá, né?
13: Ah, tu tá vacilando, né, irmão? Aí não, aí tu tá errado.
12: Ó, e fica o recado aí, né? Já desafiou um velho jornalista. Sei não, RG. O próximo pode ser você, né?
14: Eu tô só na figa aqui, viu, Cadu? Rezando muito, bastante.
8: Fala aí, gente, empatou!
12: Fala aí, Kiki!
8: Mas empatou, foi eliminado!

0: que está no regulamento dos placares do estádio 97, que quando perde classificação, tem placar.
1: É. Eliminado.
0: Você aquela, ei, Quintino, vai tomar...
1: Não. Mas, ô, Kiki, fala aí pra nós.
2: Tem bastante coisa pra falar,
1: Preto. Fala aí do day.
2: Você quer falar do gramado, do jogo?
1: Não, qual que
2: você
1: quer primeiro? Começa aí, você falando.
2: Vai, mano. Vou apresentar. Falar do jogo.
1: Pera aí, só pra falar. Então, já emenda, hoje foi apresentado na hora do almoço ali o Arthur. Né? E ele disse, ele também falou que nunca,
2: meteu o cacete já.
1: Meteu o cacete. Já? Que não, já nunca falou viu.
2: Foi o pior gramado que ele viu.
1: Foi o pior gramado que ele viu, hein. Nossa. Então, não só o Neymar. O Neymar, pra quem não
0: tive
1: sabe,
0: coragem de pisar lá.
1: É, o Neymar ontem, não, viralizou, antes de começar o jogo, ele já no aquecimento, ele já reclamou do gramado antes.
0: É o Neymar?
1: De começar o jogo, antes já tinham vídeos dele reclamando. Entendeu? Do gramado. Ah, e aí?
0: Eu tava vendo o pré-jogo, Bento. É, antes mesmo dos caras começarem a fazer aquecimento lá, os caras estavam falando, porra, o cara jogou a bola lá, a bola pingou, parecia que tava jogando na rua, velho.
1: Pois é, cara.
0: A bola tava viva lá,
2: mano. Ele não sabe da missa a metade, gente.
1: Mas vamos lá.
2: Sábado.
1: Por isso que o Santos tá mal no campeonato. Não é que o time é fraco, Quintino. É o gramado que é ruim.
2: Não tem profissionalização, passou longe aqui. Sábado, liberaram pra um patrocinador jogar no gramado da Vila.
1: Nossa. Ai, ai, putz. Ai.
2: Eu não vou falar o nome aqui, tá? Lembra muito o Corinthians, né? Mas deixa pra lá.
1: Bom, mas fala
2: não do permitiram jogo. Que jogasse de trava. Não interessa, cara. O negócio é o seguinte, vou começar do começo.
1: Vai.
2: Sobre o gramado. Jogadores reclamaram pra minha pessoa, vários, que o gramado não tava legal. Teve 50 dias de paralisação pra Copa do Mundo. O que o Santos fez? Foi lá, em vez de trocar o gramado todo, trocou a semente e tal, não ficou legal. Aí, sábado, um dos patrocinadores aí da camisa do Santos pediu, o Santos já tinha agendado, foi lá e liberaram. Ontem, na hora do aquecimento, o Neymar já estava reclamando. Já estava reclamando, mas é um problema que já está... jogadores reclamam desde o começo da temporada, tá? Não é de agora, não. Não é de agora, não. Sobre o jogo, o Santos...
0: Mas, Quintino, o que é esse procedimento que os caras fizeram lá, que acho que chama descompactação? Você sabe exatamente, tecnicamente?
2: Trocaram as sementes, isso.
0: Não, mas trocar a semente é o de menos, porque o Neymar falou, inclusive no post dele, depois você pega na íntegra aí o que ele falou,
2: ele falou
0: que fizeram essa descompactação aí. Isso gerou essa irregularidade no gramado.
2: Eu não domino do assunto.
0: Eu também não.
2: Fizeram na véspera. Sim. Na véspera do jogo e a palavra do Neymar, não sou eu que tô falando, hein? Parabéns pelo trabalho de merda que foi feito no gramado. Palavras dele. Tá? E pelo que eu apurei aí, esse evento que teve aí com um dos patrocinadores, eles jogaram sem trava, ficaram durante uma hora lá, né?
0: Ah, então não foi isso que abalou o gramado, Quintino. Acho que tá muito mais atrelado a essa compactação aí do que isso.
2: Inacreditável, além de jogar contra o adversário, nós jogamos também contra o campo. E ainda por cima fizemos mais força para arrancadas e freadas durante a corrida, porque o campo está desregular. Não foi à toa que 3 sentiram no primeiro tempo. Parabéns, viu? Ótimo trabalho de merda, escreveu o craque.
0: Nossa, de merda?
2: Escreveu. Tá nas redes sociais dele aí. Isso aí é algo que deveria ser resolvido internamente? Deveria, mas no Santos, cara, em terra onde o cachorro tem mais de um dono, acontece isso aí. Ninguém respeita. É o Gabriel Barbosa que diz que tá com saudade do Flamengo. E o pior, pra mim foi a pior, é essa frase aqui, ó. Aí eu falei pro Pedrinho, eu vou lá, faço uns golzinhos e volto mais valorizado pra cá. Falou, tá na entrevista aí.
0: Falou pro Clear.
2: Pro Clear, é isso mesmo, tava tentando lembrar dele. Obrigado, mano, do nome dele.
0: Nada.
2: Aí o Arthur hoje, apresentação, cara, o cara nem vestiu o uniforme. Aí eu fiquei ali do lado, eu já vim aqui algumas vezes como adversário do Santos, e de todas as vezes que eu vi, é o pior gramado que eu vi é esse, ele que se referiu ao gramado que estava ontem, de todas as vezes que ele veio aí jogar pelo Grêmio contra o Santos, entendeu? Então tá essa pataquada aí. Quanto ao jogo, eu falei várias vezes aqui, eu não sou engenheiro de obra pronta. Falei aqui no estádio 97 que eu entraria com o time misto. Não fui fazer média com a torcida. Falei antes do jogo começar. Podia
1: Falou
2: ter virado
1: mesmo.
2: Um meme aí se,
1: Falou
2: se
1: mesmo.
2: O Santos Falou tivesse mesmo. Feito a remontada. Eu falei, ó, não acredito em classificação e usei a frase do nosso operador cowboy. Amistoso sabor Copa do Brasil. Não vai fazer 3. Não tem, Giovani. Em 1990. jogo, eu nunca desisti. Porra, esse time... Aí, tá aí, ó, o post do Neymar que eu acabei de ler. Tá aí.
0: É que ele fala da descompactação no parágrafo de cima ali, Kiki, olha lá.
2: Ontem foi o pior gramado que eu já vi na Vila. Cheio de... Ah, o primeiro. Queria dar parabéns ao nosso responsável...
3: No campo da Vila Belmiro.
2: É, aham, que tal... É, ó, meu Deus do céu.
3: Queria dar os parabéns ao nosso responsável do campo da Vila Belmiro. Ontem foi o pior gramado que a Vila já teve. Cheio de buraco, porque fizeram descompactação um dia antes do jogo. Inacreditável. Além de jogar contra o adversário, nós jogamos contra o campo. E ainda por cima, fazemos mais forças para arranques e freadas durante a corrida. Porque o campo está desregular. Não foi à toa que três sentiram no primeiro tempo. Aí depois não dá pra ler.
2: O gramado já tá ruim.
3: Ótimo trabalho.
2: Ainda me libera pro patrocinador. Tem gente que... É difícil a interpretação. Não tô dizendo aqui que foi por causa do patrocinador. Mas colabora também, pô. Se o campo tá ruim, conserva ele. Não é pra botar cidadão obeso que come aí, dá com pau pra jogar lá no gramado, pô. Entendeu? Se tá ruim, conserva, né, cara? Colaborou, não tô dizendo que foi isso. Mas o gramado já vem ruim desde o começo da temporada.
3: Kiki, ó, só pra passar
2: pra alguns aqui, aí eu tenho que desenhar. Não adianta mandar mensagem aqui pra mim. Eu tenho que desenhar que vocês são ruins de interpretação.
0: Ô, Kiki,
2: de texto.
0: Só pra passar aqui o que é a descompactação aqui, ó. A descompactação,
2: por favor,
0: do gramado,
2: mano,
0: é o processo de perfurar e romper o solo ou a camada de preenchimento compactada para devolver a maciez, melhorar a circulação de ar, água e nutrientes até as raízes. Ou seja, fizeram aí uma perfuração ou até um rompimento do solo em alguns trechos ali para poder fazer essa descompactação aí, talvez melhorar aí essa drenagem, vamos colocar assim, e circulação de ar aí, água e nutrientes até a raiz.
2: E tiveram 50 dias da Copa do Mundo para trocar o gramado todo, hein?
0: Sim. O Corinthians fez isso.
2: Pelo amor de Deus, hein? É o ideal, né?
0: Mas entregou uma merda também, viu, Quintino? Demorou uns 5, 6 jogos aí, porque tava cheio de areia aquela merda lá também nos primeiros jogos. Tanto que ferrou lá o Zacaria lá, porque ele rompeu o ligamento lá,
2: falou disso aí. Eu lembro disso. Agora, quanto ao Santos, o Cuca foi pro all-in. Vou meter força máxima no primeiro tempo e o all-in deu ruim. Porque o Santos os dois já estavam suspensos, Barreal e Veríssimo. A gente não sabe se eles voltam para o jogo contra o Atlético no primeiro duelo das quartas de final da Sul-Americana. E o pior, o Santos com o Neymar tem aproveitamento de G4, mas quase 60%. Sem o Neymar, o aproveitamento do Santos cai para 19%. Aproveitamento do 19º colocado do brasileiro, cara. Olha a diferença. E sem o Neymar... Eu não acredito, não vai jogar. Eu ainda falei na hora, é reto femoral. Falei, isso aí eu conheço. Falei na hora do lado, tá do
0: falou
2: lado
0: mesmo.
2: Do Bento. Bento.
0: Falou mesmo.
2: Não me deixa mentir. Entendeu? É o músculo do chute, porque logo em seguida que ele sente, ele troca de perna pra não usar a perna direita pra dar o passe da esquerda de primeira. Você percebe que ele não queria bater com a direita, que isso é uma dor danada. Então, o Santos já não tem jogadores. Tanto que tá aí indo às compras aí, de forma avassaladora, deve estar pagando... Claro que tá, só o Arthur é 2.000 picanhas.
3: Nossa.
2: É, entre luva, salário é 2 milhão mensal, 4 meses. 8 milhões a operação toda, tá? Tá, o Rodilindo desembarca, Rodinei, né, lateral que era do Flamengo, Ponte Preta, Internacional, desembarca na madrugada de sexta pra sábado. Não vai jogar no domingo, mas deve enfrentar o Atlético Mineiro aí na primeira... Nas quartas de... jogo de ida das quartas de final.
0: Pô, achei que esse cara tinha até parado já, mano.
3: Eu também.
2: Tá com 34, tá? E contrato de 2 anos, tá? E o Santos agora tá tentando acertar com o Lima, jogador do Fluminense aí, que foi campeão da Libertadores uns anos atrás aí com o Fluminense.
3: Era bom jogador esse Lima.
2: Volante, né? Deu uma caída, né?
3: Agora
2: deu uma
3: não caída sei.
2: Legal. Então, cara, a situação do Santos é periclitante. O Santos não tem elenco pra três competições. Classificou melhor. O Palmeiras não correu risco em momento algum de ser eliminado, cara.
0: Mas o Kiki,
2: entendeu?
0: Você fez um comentário meio en passant do Gabigol, mano. Mas, porra, vou te falar. O Gabigol não perde uma oportunidade de cagar na cabeça do Santos, hein?
2: De diminuir o time que revelou ele, né,
3: cara? Tá, mas eu queria que você falasse sobre isso.
0: Eu também, porque o negócio é o seguinte. Ontem o RG até tentou colocar panos quentes no assunto, mas, cara, contra o Vasco, o Santos ele cometeu um feito no Rio de Janeiro. Vamos falar a verdade. O Vasco era favorito. Apesar de ser uma briga contra o Z4, mas o Vasco ali jogando em São Januário era favorito contra o Santos e o Santos conseguiu meter 3 lá. O Gabigol, ao invés de talvez vangloriar o feito, o Quintino, ele vai lá e fala: Os caras me chamam de mulambo, eu sou mesmo. Aqui é um flamenguista marcando gol nos caras. É,
3: então e já, agora
0: já ontem, deu uma mijada.
3: E essa semana
0: aí foi na, o quê, mano? Na entrevista, Domênico, lá pro Clear, lá, mano. Clear. Ele fala do Cruzeiro, que ele veio pro Santos pra fazer uns golzinhos e voltar valorizado pra lá. E depois ainda ele
2: essa
0: fala...
2: Essa pra mano. Mim foi a pior parte, tá, mano? Essa pra mim foi a pior parte.
0: Eu acho ainda que é o pior, o Quintino, quando ele pega e fala que ele queria estar no Flamengo. Ele fala, pô, minha história lá não acabou. Falou, inclusive, eu fiquei mais tempo lá do que aqui. Falou, voltar e pisar no Maracanã não vestindo aquela camisa, tipo, meio que falando, me dói o coração.
2: Não, ele nossa, falou, me incomoda, então, usou essa palavra, me incomoda muito.
0: Ah, então, ora, eu usei a palavra, me dói o coração, não posso substituir essa outra Quintino, frase que ele falou.
3: A diretoria não fala muito. Nada a respeito disso, porque, olha... Vou falar, pô, se fosse um time mais sério, rescindiu o contrato dele.
2: Até o Cuca, ontem perguntado na coletiva, falou que não sabia dessa declaração e que iria conversar com ele. É, a torcida ontem na Vila Belmiro, você tava lá, Domênico, você pode falar até melhor que eu.
3: Eu vi.
2: Sete, fulano. Oito, bom tempo. Nove, Gabriel. Metade do estádio vaiou.
3: Vaiou sim.
0: Não, porque, por exemplo, o Quintino, o Daverson, vai, que jogou no Palmeiras.
3: É porque a torcida não
0: é boa. É, né? O cara tá no Cuiabá, tá ligado? Ele vai lá e numa dessas faz gol no Corinthians, ele provoca, ainda pelos tempos de Palmeiras, lá faz gol no Flamengo, provoca, mas sim. Pelos tempos ainda de rivalidade. É, mas tá no Cuiabá, velho. Tipo, falando ainda do Palmeiras, tudo bem que você fala, porra, é o Cuiabá.
2: Mas tá num time menor, é
0: o Santos, né? Agora o Santos, velho. O cara meio que falando, eu sou flamenguista,
3: porra. Exatamente, Lelê.
0: Não, falou é o time que revelou
2: extremamente.
0: Ele,
2: Letícia e amigos.
3: Pô, pelo amor de Deus.
2: Eu considero o Gabriel um ídolo santista. A história dele é no Flamengo. Lá ele é ídolo. Aqui não. Qual foi o título que ele ganhou aqui no Santos? No Campeonato Paulista, em 2015?
0: Mas eu acho que não é nem a questão de idolatria, Quintino. É o respeito pelo lugar que ele tá. Não,
2: ele,
0: tá
2: jogando, você tá, ele foi totalmente infeliz.
3: O lugar que você tá recebendo dinheiro.
2: Infeliz, e não pode se expor dessa forma aí, vestindo a camisa do Santos. O Santos ainda paga uma parte significativa do salário alto dele, né, cara? Não pode fazer isso, cara. Não pode. Me incomodou muito, hein? Me incomodou muito.
0: E aqui tem uma imagem aí, Domênico, pra quem tá no YouTube aí, os caras fazendo a descompactação no gramado da Vila.
3: Tá.
0: Os funcionários lá da...
2: Isso, teu tio tá aí, ó. Teu tio, esse mais barrigudo aí, ó, de 82 anos, é teu tio.
1: É o que você falou aí, né, cara? O Santos quis viver o extraordinário ontem e acabou perdendo três jogadores ali.
2: Não tinha elenco, não tinha material humano pra isso,
1: gente. Não, meu amigo, depois que eu tava lá no segundo tempo, na hora que entrou, aí que você vê.
3: Nossa, aí você vê. Aí você vê.
1: Aí você vê, você fala, pô, porque a gente assiste aqui de vez em quando, acompanha vocês, mas na hora que eu vi que entrou meu amigo Moisés...
2: Não.
3: Tassiano.
2: Não. Cara, sai Neymar, sai Neymar e entra Moisés e Rony. Sai Neymar e entra, eu quero a morte, me traz o tubo, cara. Não.
1: E aí você pega lá, por exemplo, que o Barreal ainda acho que é o melhor atacante do Santos ali, tirando o Neymar.
2: Né, também o cara machucou, que mais também.
1: Machucou. Aí o Rolês aqui entra aparecendo no canal C, né?
3: Devagar.
4: Vai devagar, né, Gil? Mas saiu o exame já do Barreal e do Lucas Veríssimo, Kiki?
1: Saiu os exames ainda ou não?
2: Ainda não.
1: Dos três ainda não,
2: não,
1: né?
2: Não, o Neymar colocou que sentiu a coxa nas redes sociais, mas ainda não.
1: Ele falou que ia fazer
2: exame. A assessoria não divulgou nada.
1: Ah, imagina, os caras estão lá agora.
2: Mas o Neymar tá fora domingo, pode me cobrar, o Neymar tá fora.
1: Bom. Mas o seu Bento, a gente critica bastante os clubes aqui por não ter, de repente, um planejamento. Mas essas alterações que você citou aí, sai Neymar e tá sendo já um planejamento pensando o quê, Dudu? Na Série B. Na Série B do ano que vem, então...
3: planejamento pra Série B.
2: Isso, o teu time, não. Vamos fazer um clássico lá, meu time e o teu.
1: Não, o meu não. Aliás, eu tô contando 3 pontos aí, meu jogo atrasado contra o Santos, hein?
2: Eu também tô contando 3 contra ti, e aí?
1: Ah, então vamos apostar, seu trouxa, de novo.
2: Vamos apostar, super trouxa.
1: O Quintino, Dodô, ele não pode ver uma lança que ele quer lá e pular de peito. Ele não pode, é o campeão ornamental de salto com o peito na lança.
2: Mas quando eu apostei o super trouxa, quem que ficou de super trouxa? Você.
1: Ô Quintino, isso aí ninguém lembra, agora você sendo... né, ovacionado com a linguiça na boca, até hoje você tá lá no X.
2: Foi a única aposta que eu perdi pra você. E isso aí é graças ao safado do bar, que botou aquela pescaria, uma linguiça na ponta.
1: Os caras amarraram a ponta da linguiça, Domingo.
3: É isso aí. É isso,
2: e apertaram a cabeça da linguiça ainda.
3: Tem mais alguma coisa aí, Quintino?
2: Ah, tá bom, né? Tá eliminado. Agora é pensar no Internacional. O jogo de domingo é uma final pro Santista, hein? Todos os caminhos levam o Santista a Porto Alegre. Aliás, eu vou lembrar aqui do Cleito e Cledir. Deu pra ti, baixo astral, vou pra Porto Alegre, tchau. Que? E o Internacional joga hoje contra o time do Vieira aí, na Copa do Brasil.
1: Aliás, com transmissão nossa aqui, daqui a pouco no YouTube.
0: É, tem um dia a menos. Mas tomara que seja bom esse jogo, hein? Porque o primeiro jogo foi uma merda, hein?
1: Pancadaria. O que o Galo e o Cruzeiro foi bom pra cacete...
3: Hoje é na casa de quem hoje?
1: Hoje é no Grêmio.
3: Em Grêmio, né?
2: Cara, a semana passada foi... Que Santos e Palmeiras fizeram no segundo tempo ontem, que foi uma porcaria. Grêmio Internacional fizeram 90 minutos semana passada, hein?
3: É. Mas olha, eu tô vendo que tá um clima aqui muito triste.
1: Ah, é?
3: Eu vou colocar música.
5: Aê, Quintinão! Vai lá na CBF, reclama que você quer a Copa do Brasil na segunda divisão.
2: Não, terra samba, aí vocês ganham.
5: E

0: deixou cair. Saiu da Copa do Brasil, deixou cair. Deixou cair. Saiu da Copa do Brasil.
1: Bom, olha, hein? Mas é muito bom, bom essa música.
2: Sensacional.
3: Muito bom. Marcão, perdão, Marcão. É o dia mesmo, eu tava enganado.
4: Não, e assim, mas a vergonha maior, né? Foi os torcedores antes, né? Tá lá no perfil do Energia lá do Santos.
1: Ah, é?
4: Os caras 4x1, 4x0, é não sei o quê. Não, o
1: aí acabou o jogo, não, aí, mesmo, acabou
4: não,
1: o jogo.
4: O Danilo perguntou, bom, você tá enfrentando o líder, perderam 3. Não, mas aqui é outro papo, irmão. Aqui é Copa do Brasil. É,
1: mas você quer o quê? O cara tá indo pro estádio, mano. Vai falar, não, vou perder 2 aqui. Tá certo,
4: maluco. Nossa, a torcida não faz isso aí, não. Essa vergonha não
3: faz isso. Mano,
1: vai ganhar ali um montão do
4: Palmeiras. Você tá tirando, mano. Você tá de brincadeira,
3: velho. Mano, não é isso. É. Santos não marcou um gol em casa na Copa do Brasil. 0x0 contra o Curitiba.
1: E outra, né?
3: 0x0 contra o Remo e 0x0 contra o Palmeiras.
1: Qual foi a última vez que o Santos ganhou de 3x0? Ou 3 gols de diferença?
4: Mas cada Pelé jogo, jogava, Pelé
3: a
4: jogava.
3: A única vitória com de 3 gols na temporada contra time da Série A foi contra o Vasco.
1: Mas peraí, o Kiki.
3: Se o Santos elimina um time com mais de 3 gols de diferença em mata... Precisando ganhar de 3 desde 95, cara.
1: Por exemplo, o Corinthians, ele foi Paulo na vida do Santos. O Corinthians, ele ressuscitou um morto. Porque Paulo foi lá e ressuscitou o cara na Bíblia.
5: Aí você...
1: Corinthians, porque aconteceu o seguinte, na cronologia lá. Tomou 3 do Palmeiras, era pra ter tomado meia dúzia ou 8
5: era,
1: no primeiro jogo.
5: Bastante,
1: Aí vai pro final de semana. O Corinthians, Domênico, entra com sangue doce do cacete lá contra o Santos.
5: Isso.
1: O Santos faz 1x0 lá, o Corinthians entra lá em colapso no primeiro tempo. Depois no segundo tempo até melhora, mas não é o suficiente pra nem fazer um gol.
5: Certo.
1: O Corinthians foi uma merda.
5: Certo.
1: Então o Santos ali, ele ganhou uma moral, velho. Ganhou uma moral, porque ele soma 3 pontos aí se distanciando do Z4. Um jogo morto da Copa do Brasil, porque a torcida do Santos não tinha nem comprado ingresso pra aquele jogo. Depois da vitória contra o Corinthians, dá um ânimo, porque, pô, ganhou um clássico, Itaquera.
3: O time é limitado.
1: Mas analisando a ótica do torcedor. Aí o torcedor, Domênico, o Santos que tá até pensando em colocar um time reserva no jogo de volta, se não tivesse ganhado do Corinthians aí no meio de semana, vivendo a obrigação, depois do torcedor aí ter comprado todos os ingressos pro jogo aí de quarta-feira, o jogo de ontem. Pô, o torcedor falou, pô, vou prestigiar meu time. O Cuca pegou e falou, mano, não vou decepcionar os caras, vou ter que meter o time titular aí contra o Palmeiras pra tentar alguma coisa.
5: Certo.
1: Aí numa dessa, Domênico, futebol, você tá ligado como é que é, mano. Se o Santos abrisse o placar, como teve chance de abrir, até naquele lance que o zagueiro lá dentro da área lá acabou escapando lá, o Carlos Miguel pegou.
5: É.
1: Teve o lance lá do Carlos Miguel que na cobrança de falta do Neymar também ele espalmou. Se numa dessa, 15, 20 minutos, o Santos faz 1x0, o jogo é outro, mano. Inflama o jogo, mesmo tendo uma limitação, mesmo sendo um time fraco. Mas aí você tem o Neymar, mano, empolgado, que fez 1x0. Véio, pode dar.
5: Isso é verdade.
1: Imagina, numa dessa, sai 2x0 pro Santos ainda no primeiro tempo. Você ia falar que você ia estar tranquilo? Você não ia falar, tô tranquilo.
5: Verdade.
1: Entendeu?
3: Muito então, bem. Acho que o Santos tentou. O Santos não ganha de um time brasileiro na Vila desde 30 de maio, antes da Copa. Ganhou do Vitória. De lá pra cá, foram 7 jogos na Vila. O Santos ganhou de 2 times que, com todo respeito, o CV, lá da Venezuela, que teve terremoto. Teve mais um aí, rapaz, não sei se foi o Recolha, teve mais um. Contra time brasileiro foram 5 jogos, mano. Perdeu pro Atlético Paranaense, 1. Empatou com a Chapecoense, 2. Empatou com o Remo, 3. Empatou com o Mirassol, 4. Empatou com o Palmeiras, 5. O Santos é time de contra-ataque, o Santos não consegue... Ontem, primeiro tempo, o Santos foi bom. Propôs jogo. Me fala qual foi a grande defesa do Carlos Miguel.
5: Só aquela chute de fora da área. Não, teve o chute do Neymar lá.
3: Mas não foi perigoso, não foi perigoso. Fala assim, putz,
5: isso aqui
3: quase entrou. Então, cara, o campeonato do Santos é o troféu escapamento. É fazer 45 pontos e escapar da segunda divisão, é isso.
5: E na temporada o Palmeiras não perdeu nenhum clássico, hein? Nenhum.
1: Calma que o de vocês está chegando, filhão.
5: Aonde? Na nossa casa?
1: É.
5: Vocês não ganham lá, Marcão. Para, vocês têm...
1: Deixa eu ganhar
5: do Atlético Mineiro. Lá, eu vou dizer uma coisa pra você, Marcão. Só aquele palco que fica lá atrás, vocês já se borram.
1: É. Você vai ver.
5: Vocês lembram dos 4x0.
1: No final de semana,
5: vou bater no Atlético no final de semana,
1: vou passando de vocês.
5: Lá é. Você sabe que lá o bicho pega, hein?
1: Vamos ver.
5: Você sabe que não dá.
1: Domênico. Uma dessas, se eu tropeçar, o Flamengo vai passar.
5: Pra vocês não dá não, filhão.
3: O que é isso aí? Foi o nono clássico do Santos, nono. Sabe quantos o Santos ganhou?
5: Um
3: do final de semana do Corinthians na Itaquera, só.
1: Mas na moral, Domênico, vou sentir saudade do Santos ano que vem na Série A, do brasileiro.
5: Você acha que
3: vai cair? Teu time tá lutando pra ser campeão, né, Marcão?
1: Desculpa, eu tô embalado.
3: Teu time faz uma campanha maravilhosa, olha.
1: Eu do Bragantino,
3: teu time é um exemplo de administração, sabe?
4: É que passou despercebida aqui. Os áudios do Maciz é falando que nós não vai ter dinheiro pra pagar, precisa agilizar as coisas.
1: Agora fala uma novidade.
4: Não, tudo bem, mas não
6: fala
4: dá.
6: Uma novidade agora.
4: Aliás, passou a notícia, perceberam do Palmeiras? Sim. A empresa que fabrica o microfone quer patrocinar o Abel.
6: É sério?
4: É sério, procurou o Palmeiras aí, que é patrocinar o Abel, a empresa.
3: Claro,
4: que...
3: vai fazer um comercial ele dando uma bica no meu microfone.
4: Lógico, exatamente.
6: Tá vendo? Então, nem microfone tudo é, né? Inquebrável.
7: Não, vai ser ele falando assim, os outros eu chuto, esse não.
4: É, pode ser, é verdade.
3: Não, vai ser assim, este aqui eu chuto e tá inteiro, este aqui é o melhor microfone. É
6: inquebrável.
1: Mas muito é o marketing bem. Do negativo, Domênico. Por exemplo, o agasalho que eu tava usando aqui, mano, esgotou.
6: Acabou?
1: O agasalho da Discord.
3: Mas poucas horas depois, viu, mano? Poucas horas, não demorou muito pra esgotar não, hein?
6: Podia te dar um desconto, sei lá, alguma coisa. Os caras
1: metendo nas lojas oficiais lá, o agasalho da Discórdia. Tipo...
6: O agasalho da Discórdia.
1: Um monte de print,
6: é sensacional. Muito mas bom.
1: Tá esgotado.
6: Aquele olha, outro fardamento lá, aquela calça bege, camisa branca, também tá esgotado ou não?
1: É, tá na tua casa.
6: Ah, que é isso, ó.
1: Mas tem loja recado de dirigente lá que deve ter ainda, porque os caras
3: conseguiram desviar. Mas, mano, leva mal, não.
1: 5 milhões?
3: Mas corintiano consegue comprar a camisa oficial do clube?
6: Nossa senhora.
1: Tá esgotado, seu jumento. Mas na loja do... É. Tem dirigente, pessoas do clube aí que devem ter lá uma lojinha particular ainda, porque... Fala, vender 5 milhões em produto...
6: Mas olha, deixa eu dar um recadinho aqui. E já vamos pro telefone, hein? Já vamos abrir o telefone 3284-7097. Mas olha só. Deixa eu dar um recado aqui. 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
1: Boa. Vamos pro
6: telefone 32847097. 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

0: Tá bom?
1: Boa. Faz tempo que o seu Silvano não
0: liga. Caiu aqui, né? Ó. Podia
1: ligar.
2: Ah, hoje vinha esse Silvano, frutuoso.
1: Quem mais? Ah, bate ferro.
3: Nossa, bate ferro faz tempo.
0: Esse aí faz tempo, hein? Pelo amor de Deus.
2: Tô sentindo falta duas pessoas aqui. Ordônio.
1: Ah, vá pro inferno.
2: Ordônio também. E esse Soldão de Carapicuíba.
0: Esse deu uma sumida, né?
2: Os dois. Não sei não, os caras...
1: Meteram um samúdio.
0: Alô.
2: Meteram um samúdio aí nos dois.
0: Alô.
4: Alô, Domênico?
0: Ele quem fala.
4: É o Ricardo.
0: Fala, Ricardo, tudo bom?
4: Tudo bem, Domênico, com vocês?
0: Bom, Ricardo do que é o nome completo?
4: Ricardo Cordeiro Casemiro.
2: De novo?
0: É o Jardim do Tiro, que eu dei o Quintino,
1: ah,
0: né?
1: Ah, boa.
0: Ele que odeia, ele odeia o Quintino?
1: É.
0: Não, não pode, quem que odeia o Quintino? Ninguém odeia o Quintino,
2: está mesmo, você vai ver.
0: Não, é santista? Quantos anos você tem, meu velho? Quantos anos?
4: 36, Domênico.
0: 3.6. Muito bem, e mora onde?
4: Jardim do Tiro.
0: Jardim do Tiro.
3: Ó, mano,
0: gabarito. Fala... E desabafa com o Quintino, então?
4: Fala, Kiki.
2: Tem não, hein, velho?
0: E aí, Kiki?
5: Você tá bem? Boa tarde.
4: Boa tarde, tudo bem contigo?
5: Não tá bem porque o Santos tá eliminado, né, mas...
1: A convenção da ONU aí que vocês estão fazendo?
5: Não, e a minha preocupação não é nem com a eliminação de ontem, é com a sequência dos jogos difíceis que o Santos tem sem Neymar, porque o aproveitamento do Santos... Com o Neymar é um e sem o Neymar é outro.
4: É complicado, hein, Quintino? O Neymar sentiu a lesão, o Lucas Veríssimo também saiu no intervalo, Barreal também, que é outro ponteiro, vai ficar complicado. O Moisés, Quintino, que atacante é aquele que a gente contratou.
5: Eu falei aqui, ainda falei aqui na transmissão, falei, o Fortaleza que é ele, leva... Pelo amor de Deus, leva, paga metade do salário, deixa levar.
4: Não, Quintino, mas não é o Fortaleza que quer ele, não. Ele que mostrou a bicoleta pra voltar pra Série B pra jogar no Fortaleza, gente. O Fortaleza já tá expulsando dois caras de lá. É o aquele Luiz Fernando, que era horroroso no Botafogo, e o Lucas Crispim, que foi. Que era cunhado do Neymar aí.
5: Cunhado do Neymar, namorou com a atual esposa do Gabigol.
4: Isso. O Fortaleza tá se livrando de duas dragas lá, tá chegando mais uma, pelo jeito.
5: Meu pai amado em Cristo. E o Rony? O que você acha do Rony?
4: Ah, cara, pelo menos o Rony é esforçado, né, velho? A gente
5: viu. Esforçado eu também sou, Ricardo.
4: Ah, aqui, mais perto do.
5: Eu não lembro de uma jogada dele, as tomadas de decisões dele. São muito ruins, cara. Pelo amor... Ele só corre, cara. Pelo amor de
4: Quintino
5: Deus.
4: Quintino do céu. No jogo do final de semana contra o Corinthians, que a gente ganhou, quando aquele cara levantou a bola dentro da área pra dar aquela bicicleta, eu falei, vai fazer o pênalti, velho. Não é possível, mano. O Santos ganhando de 1-0, o cara levanta a bola dentro da área com o Corinthians no ataque pra dar uma bicicleta, gente. Ele é meio despirocado.
5: Você acha, cara, que o Santos vai escapar ou sem o Neymar vai sofrer mais?
4: Eu acho que vai sofrer, mas eu acho que escapa sim, tem muito time ruim. O Internacional tá numa situação aí periglitante, tá lá embaixo. O Vasco também tá...
5: Você já imaginou o ataque do Santos pra domingo, sem o Neymar? É Cabadeiro, o Rony ou o Moisés, cara.
4: É, se o Cuca for um pouco perto, ele congestiona o meio de campo pra tentar dar uma embolada lá.
5: Ele congestiona, tá difícil, né? Ele vai com dois atacantes. Uma dessa tira até o Gabriel Barbosa. Aí vai de Cabadeiro e Rony, meu pai. Porque já não tem o Barreal.
4: Depois dessa última, eu acho que ele vai tirar o Gabriel do time.
5: Também acho. Também.
0: Mas eu acho que essa vitória do Santos aí, o Jardim do Tiro e Quintino, contra o Corinthians, vai dar uma... Talvez aí um alento. Porque o time do Santos, cara, eu repito, tava brigando ali embaixo, ainda tá, tem que somar uns pontos ainda pra poder ficar um pouco mais confortável. O time do Santos, Quintino, ainda mais agora com a chegada do Arthur, que em breve pode já estar à disposição. Numa dessa, o Rodinei que chega no final de semana.
5: O, não sei quanto o Arthur tempo vai pode precisar. Talvez jogue no domingo. O Arthur sim, o Rodilindo não.
0: Então, mas o Rodinei eu também não sei se talvez em duas semanas ele já não esteja apto aí pra poder jogar. Eu acho que o Santos jogando, não cai, né? Não, cara. Então, é que tava a Série A exige-se um pouco mais. Ah, né?
5: Mas, ô mano, sem o Neymar, o rendimento do Santos cai muito lá na frente, velho. Meu Deus do céu, tu vai depender de quem do
3: Rony. Ah, mas vocês já estão acostumados a não ter o Neymar, né, Quintino?
4: Ah, inclusive, Letícia, a gente que jogava sem o Neymar, você passou uns 15 dias aí comentando.
3: Sim,
4: que
3: eu passei 15 dias antes
4: então, do Clássico do Corinthians. Então, e o que aconteceu quando ele jogou?
3: Então, exatamente. Então, vocês não podem comentar uma coisa que aconteceu no futuro, sendo que eu falei no passado. Até porque quando eu falei...
4: Então, mas aí é que tá.
3: O que eu falei? Que o Neymar não tinha feito nenhum jogo

0: fora de casa pelo não Santos no Brasileirão.
1: E quando fez, o que aconteceu?
0: Foi sim.
1: E quando fez, o que aconteceu?
2: Não. Eu vou te lembrar o que tu falou. Tu falou que o Neymar só jogava bem contra time pequeno. Isso
0: não,
2: é
0: senhor. Não,
2: jogou
0: senhor.
2: Bem
0: não,
2: domingo não, contra o Corinthians.
0: Deixa eu explicar.
2: Falou sim.
0: Tinha saído um levantamento que o Santos tinha um aproveitamento de tanto no Brasileirão com o Neymar e sem o Neymar. Eu trouxe aqui os fatos que o Neymar só tinha feito jogos na Vila Belmiro. Foi um jogo antes do Corinthians que ele fez um fora e depois ele fez o do Corinthians também, que ele foi decisivo, beleza? Mas até o momento ali onde eu tinha falado, não era opinião, era um fato. O Neymar não tinha feito nenhum jogo
2: eu
0: fora de casa.
2: Eu dei os números do Neymar e você falou bem assim, ele só joga contra time aí, pequeno. Você falou, que você não deve se lembrar, mas não, que você falou.
0: Aí o Marcão tava aqui do meu lado, eu lembro eu lembro exatamente que eu falei isso. Foi o levantamento, ele não fez nenhum jogo fora ainda. Aí vamos pegar os jogos que ele fez na Vila Belmiro, que já é normal o Santos ter um aproveitamento maior na Vila Belmiro.
2: Não, mas não tem sido assim não nesse ano, ao contrário.
0: Pega isso.
2: Mas não ganha de ninguém na Vila. Mas, não ganha de ninguém na Vila.
0: Vamos tirar o Neymar antes do Neymar vir. Quando o Santos não tinha Neymar. Se você pegar o aproveitamento do Santos fora e na Vila, vai dar diferença também, gente. E foi isso que eu falei. Tanto que eu falei aqui, eu acho o Neymar ainda importante pro Santos. Acho. Não, não tô falando que ele não é importante. Falei exatamente isso. Só que esses números frios são mentirosos. Você tem que saber interpretar o número. O Neymar, de fato... a maioria dos jogos que ele faz pelo Santos é contra time pequeno, gente. E é verdade. Tanto é que dos 16 clássicos que o Santos teve desde que o Neymar chegou, ele fez 4.
3: Então o Neymar só joga com time pequeno.
0: De 16 clássicos que o Santos teve desde que o Neymar chegou, o Neymar jogou 4. Então é ou não é verdade que ele faz mais jogos na Vila Belmiro e contra time pequeno? É verdade, é um fato, sim, não isso, é uma opinião. Aí porque ele fez o gol contra o Corinthians, ai, tá vendo? Ué, mas foi
2: não,
0: depois.
2: Mas que você falou que ele só jogava bem contra time pequeno, você falou.
0: Não, eu não só falei que ele só jogava falou. Bem dentro do time pequeno. Eu falei que ele tem um aproveitamento, porque ele faz mais jogos na Vila e contra times menores.
2: E eu, isso é eu fui eu que trouxe até, eu falei, ó, o aproveitamento do Santos com o Neymar é X, sem o Neymar é Y. Aí sim. Você... pegou
0: e
2: a palavra
0: e falou assim, mas
2: também contra
0: números,
2: esse time aqui e tal. Sim, fora de casa ele não joga, só joga contra time pequeno, você
0: eu
2: falou.
0: Eu trouxe os números aqui e os confrontos
2: eu te dei razão, porque domingo foi contra um time pequeno e nós ganhamos.
0: Aí domingo ele fez um jogo a mais diferente, um jogo que é pra contar contra realmente jogos decisivos, um clássico a mais, por exemplo. De 16 que ele tinha feito 4, contra o Corinthians ele fez mais um.
3: Você fez o que quis.
2: Neymar fez 4 jogos fora de casa, tá? Os últimos 4 jogos fora de casa. 2 na Copa do Brasil e 2 no Brasileiro.
0: E,
2: 4 então, vitórias do Santos contra o Curitiba.
0: E o Brasileiro foi justamente
2: vitória
0: esses
2: do Santos contra o Remo. Vitória do Santos contra o Vasco. Vitória do Santos contra o Corinthians. Vitória do Santos. Não dá pra dizer que esse cara...
0: Então,
2: não,
0: mas até o momento lá que eu tinha falado, ele não tinha feito nenhum jogo fora de casa ainda pelo Brasileiro.
1: Os 2 da Copa do Brasil tinha feito sim.
0: Sim, eu estou falando que ele não tinha feito nenhum pelo Brasileiro, que era o aproveitamento, porque tinham feito o aproveitamento por causa do Santos lá perto da zona de rebaixamento. E aí foi isso que eu contestei, entendeu?
1: Tá. Agora os números dele mudou, então, depois do jogo do Vasco e Corinthians, certo?
0: Não, agora ele fez 2 jogos a mais, digamos assim. Mas assim, por exemplo, eu ainda acho que de 16 clássicos que ele poderia ter feito desde que ele chegou no Santos, fazer só 4, acho que 5 agora com esse do Corinthians, é pouco,
3: mas
0: gente.
3: A sua opinião, assim, é o Neymar é um jogador de jogo pequeno?
0: Não, eu acho que ele vinha sendo no Santos um jogador que aparecia mais nesses jogos. Muitas vezes quando o Santos precisava dele... não podia contar, inclusive por forçar cartão amarelo e não sei o quê. Mas é o que eu sempre falei aqui, ainda assim, ele é um jogador muito importante
3: agora
0: pro Santos.
3: Agora eu tô na dúvida,
0: não tem
3: Lelê.
0: Como negar isso.
3: Eu tô na dúvida,
0: só
3: porque, por exemplo...
0: Só que também não dá pra, tipo, ignorar os números e os fatos, gente. Porque tem gente que fica, nossa, olha o aproveitamento.
2: Não é que tu,
0: Santos,
2: é que tu fez um recorte.
1: Mas
2: tu fez um recorte só do brasileiro.
1: Como é que você vai ignorar os números,
0: sim,
1: gente?
0: Sim, mas é porque tinha saído isso, Quintino, justamente no levantamento do brasileiro. Por isso que eu contestei, porque estavam falando do Santos na zona de rebaixamento e fizeram esse levantamento, que sem o Neymar, não sei o quê, e que poderia ser diferente de estar distante da zona de rebaixamento. Aí eu falei, óbvio, gente. Ele não jogou nenhum jogo fora de casa ainda, por exemplo. Se pegar...
1: Mas, Letícia, os números do Neymar em casa é uma porcaria, gente. O Santos não consegue ganhar em casa.
0: Então,
3: Nós tá concordando com a Lele e falando que a gente não falou merda. É isso que você tá querendo
4: não,
3: falar,
4: assim, gente. Não,
0: é só
4: não,
0: questão de saber interpretar os números,
4: gente. Não é questão de saber interpretar os números. Não em casa. Seu
0: Mas assim, se a gente pegar, por exemplo, o Santos, antes do Neymar chegar, ignora o Neymar. Ah, os números do Santos na Vila e fora. Vai ser melhor na Vila. Isso é fato. Então, pô.
4: Ó, porque, ó, não dá pra considerar que a gente é pegar qualquer isso, clube, entendeu? Letícia.
0: Sim, mas é
4: isso
0: por isso.
4: Daí a gente pode pegar qualquer time do futebol mundial, ele vai jogar falei. Melhor em casa do que fora.
0: Exato, perfeito, agora você entendeu.
3: Ó, oh, chamou de burro agora, hein?
4: Não entendi. O problema é que você só falou chamou que o Neymar só jogava em casa.
0: Meu Deus, então, eu falei, no Brasileirão, ele não tinha feito jogos fora ainda. E aí o aproveitamento do Santos é maior jogando em casa, assim como da maioria dos times, que é o que você tá falando aí. É por isso que eu tô falando que não dá pra atribuir isso ao Neymar, entendeu? É a mesma coisa que
3: nossa,
0: você tá falando.
3: Nossa, tipo, meteu um quer que eu desenho?
0: Ué?
3: Ó, vou te falar, porque o homem, quando ele quer dar uma mijada em alguém, você mira e esguicha, sabe? Tipo, mulher, quando faz, é diferente, tem que pegar na mão e jogar.
0: Mas é só não colocar os números, assim, frios, mentirosos. Isso aí não quer dizer que o Neymar não seja importante pro Santos. Falei isso aqui aquele dia e estou repetindo. Só que, pô, você pega os jogos ali, não sei o quê, e diz, ai, porque com o Neymar é isso, não sei o quê. Sendo que ele nem tinha feito jogo fora de casa pelo brasileiro.
3: Fala aí. Diga aí.
5: Não, tá fechado o microfone.
3: É, então. O desculpa, mano tá Marcos. Falando que não dá pra Lele fazer, também dá. Se pegar tipo o Chibiu, dar uma levantada, aí dá pra dar uma
2: mirada. Isso!
3: Não dá pra ir longe. Não dá pra ir longe.
0: Isso, não sei disso não, nunca tentei.
3: Mas ó, o negócio é o seguinte. Ô, Quintino, você quer falar alguma coisa depois do atropelo ou não? Tipo,
2: atropelo? Atropelo nem.
3: Que aí.
2: Atropelo? É brincadeira,
3: tá né? Até gaguejou, velho.
2: Não, inclusive... É porque a palavra que eu queria usar era desqualificar. E não veio na mente.
0: Esse Ademir cretino...
3: Ademir cretino.
0: Eu não tava aqui, ele pegou, inclusive, foi falado o que eu tinha falado, porque o Neymar fez o lance, né? Bateu a falta lá contra o Corinthians em Itaquera e foi decisivo de fato,
5: cara,
0: foi.
5: Tô tentando entender como vocês perderam pra esses caras.
0: Eu também.
3: Perdeu pro Inter, velho.
0: No segundo tempo, o Santos implorou pra tomar um gol do Corinthians, né? Que o Corinthians é muito ruim. E aí, Quintino, eu dou razão pra você, tá vendo? Realmente, o ataque do Corinthians
2: castrado, é castrado, não tem a genitália.
0: É péssimo.
3: Caramba! Não, só mas aí que... tem a diferença, Lelê, porque o Corinthians tá com hiperfoco na Liberta. Então, tipo, o brasileiro tá Vocês vão ver, mano. Vocês vão ver. Vocês estão desacreditando, vocês vão ver contra o Estudiantes lá, fi.
2: Estudiantes é o Rosário.
5: Não é o Rosário.
3: Vocês não ganham, mano.
5: Não, só pra te informar. Não é o Rosário.
2: Tá em choque, velho. Eu estou preocupado. Eu tô preocupado esse Santos na sequência da temporada sem o Neymar. Se de repente ele ficar um mês fora aí, porque o reto femoral não é uma lesão simples. Eu não sei como é que vai ser. E a sequência do Santos é árdua. Eu não tô nem contando os dois jogos contra o Atlético, que é outra competição, mas o Santos tem aqui pela frente, ó. Internacional. Cruzeiro. É outro jogo difícil.
3: Aonde? No
2: sábado.
3: Na Vila, sábado. Pode ser onde for, né?
2: Entendeu? É onde for. E até porque o Santos na Vila ultimamente não faz mal pra ninguém. O Santos empata com a Chapecoense.
3: Mas tá jogando melhor que fora aqui em casa, né?
2: O Santos tem conquistado os pontos fora ultimamente. É time, exato, de contra-ataque. E sem o Neymar, com o Cabadeiro, com o Rony, com o Moisés, não sei qual a opinião do Ricardo, é duro, hein? É duro, não, é duro, hein?
3: Muito bem.
0: Não tá demorando muito pra sair esses resultados de exame aí, Quintino? Geralmente já sai
2: na fila. Eles já têm, mas acho que eles não
5: ligam. É porque é o seguinte, lá em Santos, lá tem uma fila grande.
3: Aí, na Santa Casa.
5: Na Santa Casa. Então tá esperando agora. Tá, aí você cai, o guichê lá. 142. Você pega a primeira.
2: É a tua irmã que fica no guichê, viu?
3: Não, é a irmã.
2: 144. É a tua irmã.
0: Trabalha lá.
2: Trabalha, ela que distribui a senha.
5: É, boa, que legal. Então a você também vai lá. Ah, então você confirmou que você vai lá. Você confirmou que você pega a fila.
2: Eu sou bem informado, Bento, eu sou bem informado.
3: Muito bem. Ô, velhinho, vamos lá. Responder as perguntas aí. 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
3: Muito bem, garantiu aqui, né, um kit da Azul Mais. 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
3: Boa! 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
4: Valeu, Domênico. Obrigado, gente.
3: Abraço, viu?
5: Valeu.
4: Falou, rapaziada. Valeu. Boa noite.
3: Valeu.
2: Um abraço. Valeu. Ricardo, valeu, fica com Deus. Uma ótima noite.
3: Muito bem, muito bem. 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
3: Muito bem, vamos lá, os corneteiros, chegando corneteiros agora, hein? 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
8: Salve, pessoal do Estádio 97. Ô, mano, você é o mais santista de todos aí da bancada. Ai, e é o cara mais coração que tem. Porque você valoriza a vitória do Santos, mesmo o seu time perdendo. Você valoriza o time do Santos. Você defende o nosso presidente. Põe o dedo na ferida dessa diretoria do Santos aí, omissa. E o Quintino ainda não te valoriza. Ai. Somos todos, mano. Em prol do nosso Santos, Bruno
5: Pedrosa. Obrigado. Eu queria agradecer o Edinho que me mandou a camisa dele da época que ele jogava lá da Unicor.
3: Ah.
5: Valeu, Edinho.
3: Edinho? Caramba, que legal.
2: Tamo filho junto, do Pelé.
5: Mano. Ah, da hora. Nós.
3: Valeu, Edinho. Poxa, Quintino, rapaz, falou
5: que goleiraço, Edinho.
3: Rapaz, hein?
2: É um direito dele, nós vivemos numa democracia, né?
3: Cara,
2: eu não sou igual o presidente do Santos que abre uma caixinha no Instagram pedindo pra fazer pergunta e aí o perfil é trancado. Eu não faço isso.
5: Ah, mas você tem o direito de perguntar.
2: Como que eu vou perguntar se eu...
3: Vai ficar trancado.
2: Se eu, não, mas dá. Só pode perguntar quem ele segue. Não dá.
5: Ah, mas... Ué, você...
3: Ele não segue... Ele não te segue? Ah,
5: mas tem um post collab você com ele, ele não te segue?
3: Mas ele não te segue, mano, ou Quintino?
2: Não sei se tu sabia, esse post foi de um trecho da entrevista que ele me deu antes da eleição, entendeu? Ah, e não é collab, depois. Não, você tá enganado. Se você não for lá, você vai ver que eu não aceitei.
5: Não existia
2: collab. Ele era meu patrão à época e eu não aceitei. Se eu dei informação correta, seu safado. Não,
5: é que você...
3: Nossa senhora,
5: na safado. Na época, por exemplo, quando você faz collab, depois você pode retirar o teu nome. Você fez a collab, depois ele tirou.
2: Então eu te desafio a mostrar um print com a collab. Ih!
5: Então, não tem.
2: Porque você não tirou... vem com IA, não. Não vem com IA.
5: Que agora você tirou, como não, é que eu vou pegar? Não, eu
2: devia ter printado na época. Ai, pagar as marmitas do teu time aí, ataque eunuco, rapaz.
5: Não, mas ó, por exemplo, aquela
2: uma época... Uma gordura defesa safada do Santos.
5: Mas ó, é uma frase elogiosa do Kiki. Aqui é o
3: departamento médico. Coloca aí, que é isso aí?
5: Que
3: é isso aqui?
5: Departamento médico do Santos.
3: Né? É onde o Neymar foi fazer a...
2: O que é isso?
5: É lá, ali, tá vendo? Ali é onde vai fazer a ressonância, lá no fundo, ali, ó.
3: E é bom que já pintaram um pouquinho
5: o azul da parede. Ali naquela que entra na azul, isso.
3: Na parede azul?
5: É isso.
2: Ô, cowboy, tem muito canalha, cowboy.
5: Aí ele gira aqueles botões ali e faz a ressonância.
3: Ah, tá. Mas aquela... não sei. Eu tô vendo daqui, né? Eu nunca tinha visto. Mas a cama ali não tá faltando alguma coisa? Um colchão?
5: Palavaço.
2: Tá faltando tudo, Domênico. Ô, Domênico, tá faltando tudo nessa fotografia.
5: Aí eles têm... Cada paciente tem que lavar o lençol.
2: Nem o SUS tem esse nível aí que tá aparecendo na fotografia pra quem tá no YouTube. Nem o SUS. Caramba. Sistema Único de Saúde do Brasil.
3: É verdade. Vamos lá. Mais um corneteiro. Solta.
9: Fala, galera do Estádio 97, aqui é o Gaspar, palmeirense do Tatuapé. Malandro é o Neymar, que na quarta-feira já meteu atestado pra emendar o feriado aí, né? Vai saber quantos mais feriados ele vai emendar até o final do ano, hein? Valeu, galera, abraço.
3: É verdade, segunda-feira é feriado, né?
2: Mas foi bom a intervenção do palmeirense, porque eu fiquei devendo pro Domênico uma explicação do porquê que o Neymar não jogou no Nubank Park na semana passada. Detalhe é o seguinte, saiu os relacionados do Santos, Neymar entre eles, só que tinha 25. Você não pode usar os 25, é 23. São 11 no banco, mais um goleiro. Então tinham dois que ter sido cortados. O próprio Cuca deu entrevista lá no estádio do Palmeiras dizendo que a opção foi pela ausência do Neymar. Eu acho que foi um erro, tinha que ter colocado pelo menos ele no banco. Mas é fácil eu falar agora, né? Engenheiro de obra pronta, a coisa já aconteceu. Mas foi opção pelo... Tanto que no dia do jogo eu falei, ó... Mas também colocar o Neymar nessa estratégia que o Santos fez pra jogar de costas, ele já não tem mais explosão, né? O Cuca admitiu e depois um companheiro de imprensa nosso deu essa informação também que o Neymar... Ah, vou falar, vai. O Vampeta deu uma porrada lá e as redes sociais lá da empresa que ele trabalha cortou. E o Neymar chamou ele no privado do Instagram, dizendo que não era bem assim e que foi uma opção do Cuca. O Cuca foi pra entrevista coletiva e confirmou. E depois, o Neymar tem um canal do YouTube, ele fala que tinha pedido, como disse o Mano, pro patrocinador que confecciona os uniformes esportivos dele, pra fazer uma chuteira especial com uma trava menor, porque ele ia jogá-la no estádio do Palmeiras. A decisão foi do Cuca. E qual foi o argumento do Cuca e da comissão técnica? Controle de carga, que o Neymar já não é mais um menino, a batida de jogos domingo, quarta, domingo, com as logísticas, com viagens internacionais, que o Santos está na Sul-Americana, e foi essa a decisão que o Santos tomou.
10: Mas, ô Quintino, mas na moral, o negócio é o seguinte, o campeonato do Santos hoje aí a ser priorizado é o campeonato brasileiro. Concordo. Então o Neymar ele foi poupado dos jogos aí contra o Palmeiras, não de ontem porque acabou jogando, mas foi poupado do primeiro jogo contra o Palmeiras e ele arrebentou contra o Corinthians. Talvez se ele tivesse jogado contra o Palmeiras, o resultado teria sido o mesmo a favor do Palmeiras. Ele estaria desgastado contra
11: o Corinthians. Mas porque jogou ontem, esse que é o problema.
10: É, mas aí entrou...
11: Se poupou no primeiro, poupa no segundo, Marcão.
2: Mas tem um aspecto emocional, hein?
11: Já tinha 3-0 nas costas,
2: cara. Eu concordo, Domênico.
10: Mas o grande problema, a questão foi o primeiro jogo. Ah, é porque o Neymar deveria ter jogado. Gente, o Palmeiras ia passar em dois jogos, era muito difícil o Santos passar. Ia ser muito difícil.
2: Concordo, o Marcão foi sensato aí,
11: gente. Tudo bem,
2: Marcão
11: foi... Santos, time reserva.
2: O problema foi colocar ele ontem.
11: Gente, não foi um problema, porque o negócio é o seguinte, o Santos, depois que ganhou do Corinthians, mano, mudou o semblante até da torcida. A torcida que não ia pro jogo de volta, Domênico, esgotou os ingressos na Vila.
10: Isso foi.
11: Como é que você mete, tipo, um time reserva com ingresso caro? Você
10: acha que ele ficou com... Não, mas
11: todo mundo ficou, Domênico. Como é que você pega? Por exemplo, ganhou do Corinthians,
2: mano. O Cuca falou isso aí na coletiva, viu, mano? Falou que não tinha como
11: botar o time reserva. Não tinha como, Quintino.
2: Você decepcionou o torcedor. Por causa que era um clássico,
11: e o ingresso
2: a torcida tava animada.
11: Não, a torcida animada pagou caro no ingresso e esgotou o ingresso na Vila, mano. Aí você mete o time reserva lá pra ser achincalhado.
2: Mas eu não sou engenheiro de obra pronta porque eu falei antes do jogo. Pra mim foi uma tomada de decisão errada, tá? Se o campeonato é o brasileiro... Pra mim, ontem a vaca já tinha enterrado o chifre em São Paulo, gente.
11: Imagina aquele jogo lá do Palmeiras.
2: No Palmeiras, líder do campeonato. Palmeiras não é o Fluminense de 95 e nem esse
11: Santos. Depende, cara.
2: É o Santos de 95. Não dava, gente, não dava.
11: Mas, por exemplo, o Palmeiras, quando ele tomou
10: remontada,
11: né? Aquele jogo lá que o Palmeiras tomou 3 fora de casa.
10: Mas na Libertadores.
2: LDU.
11: Era muito simples pegar e falar, pô, vou focar no brasileiro, vou largar a Libertadores
2: aqui. O Palmeiras aqui pra focar no tem brasileiro. Um material humano bem melhor.
11: Mas que independente disso, aí tá falando do placar elástico. O Palmeiras conseguiu meter 4 nos caras, mano.
10: Mano, os caras têm que estar
2: assim. Pera.
11: Mano, o placar com 15 minutos, irmão.
2: O Palmeiras tem Alan. Olha o banco do Santos. Tassiano, Rony, Moisés. Não dá, mano. Para, mano.
10: Roulazer.
2: Eu olho pro banco do Santos, eu tenho vontade de sentar em cima de uma pedra e começar a chorar. Quando o Cuca escala o Cabadeiro e o Rony de titular, eu tenho vontade de sair da transmissão, cara. Juro por Deus. Mas vou confessar aqui pra gente, eu permaneço na transmissão porque isso é meu ganha-pão. Eu tenho que pagar minhas coisas. Minha vontade é pegar minhas coisas e ir embora.
11: Se você for analisar assim, o time é inferior e o outro é melhor. O Inter não teria ganhado do Barcelona lá com o gol do Gabiru, velho. Tá ligado,
2: time? Não. Tu quer me tirar do sério? Tu tá comparando o Internacional do Gabiru, do Fernandão, do Yali, com esse time do Santos aí cheio de veterano?
11: Comparado com o Barcelona?
2: Com o Rony, com o Moisés.
11: Mas aí ele tá comparando como se fosse o Palmeiras ou o Barcelona.
10: Exato. Mas o time mais forte da Palmeiras ontem...
11: Mas Barcelona e Inter,
2: vamos lá, o Inter tinha ganhado a Libertadores,
11: mas mesmo assim, Quintino, se você
2: analisar esse elenco do Santos ganhou,
11: Barcelona de Ronaldinho Gaúcho, você tá de brincadeira,
10: Quintino. Ele não entendeu, o Quintino. A comparação é de um time bom. É de um time contra outro time. O Barcelona que era bom pra cacete
3: contra o Inter. Quem imaginaria que era o bom, Inter ganharia do Barcelona? Era bom, mas perto do Barcelona...
5: Já tava o Gaúcho também na balada.
2: Mano, é um jogo só. Santos e Palmeiras já foram dois. E a diferença
5: não, mas o jogo da Vila, irmão, era um jogo só. Tem que pensar assim. Numa dessa, o Santos abre o placar com 15 minutos. Aí numa dessa, bola parada, sobe o Veríssimo de cabeça. 2-0 Santos primeiro tempo. Você ia estar pensando o quê? Você ia falar, tá tranquilo?
2: É Palmeiras. Ali, ali, não, se numa dessa, forte, se mano. A Débora Seco me desse bola,
3: aí não dá.
2: E vocês soubessem que ela me beijou, eu tava bonito
3: aí na foto. Mano, o mano mas não tá passa entendendo.
2: De hipótese,
3: não, gente. Não, ali a defesa mais consolidada do Brasil. É difícil. Para. Torres gêmeas que sobem. Como ninguém,
2: e a defesa do Santos é a terceira, era a terceira pior do Brasil.
3: Não.
5: Flamengo chegou já, hein?
3: Nós estamos dando um gostinho no campeonato. Gostinho.
2: Ô, mano! O meu ataque terminou com Rony, Moisés e Tassiano ontem. Tu quer que eu classifique contra quem, rapaz? Rony, Moisés e Tassiano, tu quer que eu vá pra semifinal da Copa do Brasil? Mas
5: o Rony, ele já foi bem no Palmeiras, o Tassiano já foi bem no Bahia.
3: Rony já jogou bem.
5: O Moisés também já foi bem no Palmeiras.
2: Eu também já fui bonito e já fui novo. Hoje eu tô com 54 anos e cabelo branco.
5: O Rony...
3: Mas mesmo assim você não perde, não perde, ó. Anda de sunga branca no resort, achando que é o Genequinho.
5: Ô, mano...
2: Eu não tava de sunga branca das
3: vezes. Tava cinza e preta.
2: Já abandonei a sunga branca.
5: Não, porque na moral, seu bem, o negócio é o seguinte: velho andando de sunga branca parece fralda. Então, Quintino, se coloque no seu lugar.
2: Eu não tô mais de sunga branca.
3: Tinha uma sunga aí.
5: Ele tava com essa camisa aí do City, inclusive. Mas é o seguinte:
2: tava com essa camisa por cima já pra não aparecer o restante.
5: E olha que eu tô bem, hein? Mas deixa eu te falar: o Rony, mano. Ele tem que pôr na cidade dele dá, lá velho. Em Belém,
3: olha, no custo do
5: Abel.
3: Rapidinho.
5: É sério.
3: São 19 horas agora, a Voz do Brasil seria veiculada agora, mas não vai não.
5: Tá.
3: 21 horas.
5: Mas por quê? Porque, cara, o Rony, ele fez 77 gols com a camisa do Palmeiras, com o Veiga e o Scarpa e o Dudu servindo ele,
2: arrumadinho, né? Com o time arrumadinho pra ele.
5: Olha ontem, cara, o Rony entrando, parece... Ele, cara, é um absurdo, cara. Ele dá uns chutes a esmo, assim, do nada...
2: Eu vou até aliviar o Tassiano, que ele entrou só no final. Agora, Moisés e Rony é pra tirar qualquer um do sério, cara.
3: É, não
2: Moisés
3: dá.
2: E Rony tira... Pa... Olha, tira o...
3: Olha o Kiki
2: a sensatez ali, do torcedor,
3: cara. Quando que foi isso aí, Kiki?
5: Ele passava cabo,
2: essa né? Esse aí foi quando o Santos sagrou-se campeão brasileiro em 2004.
3: Tá? Ah, foi,
2: lá em São José do Rio Preto.
5: Caralho, parece em...
2: Santos e Vasco.
5: Parece o vocalista do grupo quem? Malícia. Lá, ó.
3: Mas ó, te falar, mano. Ó, na época da TV Santa Cecília, o microfone já era sem fio. Então você melhorou quando o Marcelão te deu uma oportunidade lá.
2: Né? Cara, eu vou no banheiro aí, mano.
3: Bom, vamos lá. Calma que tem mais coneteiro.
2: Vou no toalete,
3: Calma, mais coneteiro. Vamos lá, mais um.
5: Aí, ó, o casco.
3: Ah, para. Esse aqui, o
0: Quintino tem que ouvir.
3: Esse aí, não, outro. Eu não posso privar o Quintino de ouvir esse. Vamos para um outro.
12: Fala, pessoal do Estádio 97. Eu queria fazer uma pergunta pro RG e também pro Quintino. Por acaso, Pelé, Pepe, Edu, eles reclamavam dos gramados? E das chuteiras? E das bolas? É só uma pergunta, tá bom? Grande abraço a todos do Marcos Borges, o original, hein? Eu sou mais velho que o Marcão aí. Beleza? Boa. De Avaré, São Paulo.
5: Deitou agora no Kiki.
3: Ah, mas naquela época, cara, o jogador ele era forjado, mano. Sabe? Tipo, com aço, mano. Era moldado no aço e na marretada. Hoje em dia, esse monte de jogador frozou aí, velho. O cara já na categoria de base, já pisando de lado, cabelinho com gel. O jogador não pega mais aquele tipo de gramado da década de 90, não. Ele até citou jogadores mais antigos aí na década de 70 e 80, mano. É, jogador hoje, se corresse naquele gramado, mano, o cara quebra em uma semana.
2: Ô, mano, eu não sei se você vai lembrar, antes da reforma do gramado da Vila, o dinheiro que o Santos reformou o gramado da Vila foi com a venda do Giovani em 96. O gramado da Vila de 96 era um pasto. Era só botar vaca, cabrito lá em cima que dava a mesma... Era ridículo. E Paulinho McLaren, Robert, Guga, esses caras jogavam lá, cara.
3: Sim.
2: O Tele metia o pau quando tinha que vir, porque o São Paulo era o único que ia na Vila. Aí depois começou a vir o Palmeiras, o Corinthians não vinha. O Corinthians só veio em 95. O Corinthians ficou de 86 a 95, 9 anos sem vir à Vila. O Tele reclamava, às vezes mandava o auxiliar, que era o Muricy na época, ele não vinha de protesto. O gramado era ridículo, mas Não é porque o mundo melhorou e os gramados agora têm que ser melhores que a gente vai falar que tem que ser aquele pasto que era nos anos 90, mas aqueles caras jogavam.
11: Então, mas era uma realidade diferente porque o cara já foi forjado naquilo lá, né? É igual, por exemplo, você pegar aqueles caras que vivem hoje, tipo, numa situação... Isso é verdade também, viu, mano? Verdade. Sabe, é igual o Quintino, aquele cara que já tá acostumado a viver num perreio do cacete, sei lá, o cara mora lá no interior de uma cidade no Nordeste, aquele sol rachando, o cara vai buscar água no açude lá, 18 quilômetros da casa dele.
2: O chão rachando.
11: O cara volta andando com um negócio, tipo, no lombo. Aí você puser, por exemplo, a Sandy pra fazer o mesmo rolê do cara que o cara tá acostumado a fazer condição, diariamente, né? Ela vai falar, ai, não aguento! Meu, aí, mortal, a
2: pressão vai cair.
11: Morre no final. Ela vai cantar lá. Sabe, tipo, mas não vai conseguir fazer o rolê do cara, mano. Então não tem jeito. O jogador de hoje em dia é tudo fresco.
3: 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Vamos lá, aquele corneteiro que eu prometi aqui, ó.
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0: 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Ei, mano, apresenta a nota pro presídio aí. Valeu, Eduardo Tatuapé.
2: O Edu é monstro, hein?
3: Grande Eduardo!
4: Ele tava com a gente no resort, inclusive.
2: Ele fez várias ao vivo lá.
5: Mandar pro cowboy a nota, inclusive. A nota tá aqui, ó. Aqui não ganha nada de ninguém no clube, não. Diferente de uns lá que deve ter umas lojinhas clandestinas lá com aqueles materiais que sumiram. Aqui
3: parabéns,
5: paga.
3: Mano.
5: Aqui paga. Tá aí a nota, viu?
3: Parabéns, hein? Não é qualquer corintiano que tem R$600 pra pagar uma camisa oficial, não.
5: Eu só apaguei alguns dados aí, pessoais, obviamente. Endereço,
3: faz bem, tipo. Faz bem.
5: Mas tá aí, ó, o valor, inclusive, ó. É 600 pila, que é caro também. Eu só comprei porque eu achei bem louco. E o pior é o frete, viu, Quintinho? Eu paguei 50 pila de motoboy.
3: Eu vi no teu Instagram lá, ó.
5: Mas paguei 4 vezes, mano.
6: Então foi pra 649, né?
2: Aí na moral, hein, Dodô?
5: É isso.
2: No Word você consegue fazer uma dessa, hein?
5: Tem o número aí, ó. Inclusive da loja lá, ó. Da Neoquímica Arena. A loja da Neoquímica Arena.
2: Não, mas não.
5: Fala. Vamos falar.
2: Não, nessa daí o mano.
6: Mano, cozinhou.
2: Nossa, essa foi boa. Eu quase
3: mandou bem.
6: Mandou bem pra cacete.
5: Eu vou te falar, mano.
6: Esses caras aí tem que pôr eles no lugar deles.
5: Eu pago meu fiel torcedor, pago meu ingresso, não ganho ingresso de ninguém lá, não peço ingresso pra jogador.
2: Tá.
5: Não
2: chego mal pro.
6: Não chego.
3: Ficou mal pro presidente, porque ele quis deixar no ar que o mano tinha pego de jogador ou comprado de algum lugar irregular.
5: E outro,
3: exatamente.
5: Eu acho que o que ele tentou insinuar ali, porque como eu tava falando do Armandinho lá, o vice dele, que eu falei que era um absurdo esse cara tá representando o clube na condição que ele vive hoje. Porque hoje, pra quem não sabe, o Armando Mendonça, ele é réu no processo que investiga lá o sumiço de materiais esportivos dentro do Corinthians.
3: O Ministério Público indiciou ele.
5: Então, ele já é réu, viu, Quintino? Já é réu no processo.
3: Já tá na
5: então,
3: esfera
5: eu acho que esse cara, jurídica já. Eu acho que esse cara hoje, representar o clube em viagens aí, representar a delegação do Corinthians, é um absurdo. E aí ele ficou bravinho, ele falou, por exemplo, você tá usando aí um agasalho aí que você comprou aonde? Eu falei, na loja oficial. Você tem certeza? Eu falei, tenho. Ah não, porque isso aí só jogador tem. Pra mim ele tentou insinuar que eu comprei, tipo, daquele desvio dos materiais que aconteceu.
6: Exatamente, foi isso
5: que
6: eu entendi também.
3: Se o material sai dentro do clube,
5: eu entendi
3: isso também.
5: Ele tentou dar essa indireta aí, caiu do cavalo.
2: Mas o grande problema aí, Domênico, não é alguém de repente duvidar aí do caráter do mano, porque acho que isso é normal, né? Tratando do mano, acho que isso é normal, tem que duvidar. A partir do momento que o mano prova que realmente ele comprou, o cara podia ter, no mínimo, se retratado. Né? Fala, mano, então você me desculpa. Não falou nada, aí começou.
3: Mandou mal, hein?
2: Vocês me chamaram pra fazer entrevista aqui, eu tô tentando manter o nível, meu irmão.
6: Mas ele que quis embaçar no nível.
5: Eu falei, eu não tô descendo o nível, porque ele falou, você tá baixando o nível. Eu falei, onde eu tô baixando o nível?
2: Essa hora caiu até o
6: óculos. Falou que ele passou vergonha.
4: Imagina o Marcão defendendo o mano.
2: Defender esse idiota.
4: Meu irmão.
6: Boa, parabéns, hein? Salva de palmas. Marcão, isso aí.
5: Eu acho que ele ficou bravo na hora que eu falei isso daí, porque eu já tinha falado pro Duílio, eu falei pra ele também, eu falei, eu vivo de Corinthians, eu não vivo do Corinthians. Falei, é diferente.
6: Putz, vamos lá.
5: Esse cara tá bravo, né, quando a gente fala.
6: Alô.
7: Alô.
6: Quem fala?
7: Alexandre.
6: Alexandre do que, Alexandre?
2: De Moraes.
5: Não, isso aí é melhor nem ligar aqui, porque senão vai tomar umas pedradas.
7: Alexandre Veiga.
6: Alexandre Veiga.
3: Hã? É o Carica.
6: É o Carica?
7: É o Carica.
5: É o Carica, isso. Mano.
7: Trema, Dodô!
5: Eu odeio por
7: trema, seu Bento!
6: Trema o quê?
7: Olha lá, já começou.
6: Mas, ô Marcão,
5: pera só um pouquinho. Na frente ainda, velho.
6: Pera só um pouquinho. Mas esses caras só aparecem na hora que eles estão pechegando. Quando tá lá atrás, não liga ninguém.
5: Mas o seta pra esquerda.
6: Ele, o tal do Bobaléu lá também.
2: Não, Beleléu.
6: Beleléu. Tudo igual. Bobaléu, o tal do Carica aí.
2: Carica já tem data pra vocês passar os caras.
6: Não, você não tá se ligando, não. Não tá se ligando. Não, venha mentir aqui, não. Não venha mentir aqui, não. Vem mentir aqui, não. Não venha mentir aqui, não. Não venha mentir aqui, não. Quando vocês estão em baixa, o senhor some. Quando vocês não perdem, vocês vão pro, sei lá pra onde, pro esgoto. Vem mentir aqui, não.
7: Foi em 2014.
6: Quando o senhor ficou lá cantando e galo que ia meter 3 em nós em 2021, que nós ganhamos, não vi o senhor nunca mais.
2: Carica, já tem data pra vocês passar os caras. Nós no ar vamos segurar os caras se vão passar.
6: É, malandro. Aqui vem querer falar aí. Ué, tem que vir na hora boa e na hora ruim. Aí eu aceito. Aqui o estádio antes era. Quando o Palmeiras perde, eu venho aqui e boto minha cara. Eu, senhor Bento.
5: É funcionário, pô.
6: Não importa. O torcedor também tem que vir aqui também. Hora boa e hora ruim.
5: Mas difícil ligar.
6: Hora boa e hora ruim.
4: O Beleléu, várias vezes, quando perde, ele manda cornetada pra gente.
6: Mas não tem mandado mais, não.
4: É, agora ele deu uma
6: surra. Eu tô aqui de olho. Eu e o senhor Bento, nós temos um caderninho, eles não sabem. Nós temos um caderninho que nós damos contato. Dando tudo lá. Quando não, quem agora, perde, quem não perde. Ganha,
4: ele tá dando, ele deu uma sumida.
6: Né, seu Bento? É. Porque teve vez aí que nós ganhamos e ficaram só jogando pra nós.
3: 3x0, ninguém não apareceu. Olha, você apareceu aqui, aí, ó. No 3x0 aí.
5: Mas, ô Carica, por exemplo, ó, o Flamengo ganhou ontem do Mirassol 2x0 e diminuiu a diferença aí pra um ponto. É, só que esse um ponto aí é o confronto direto que vocês vão ter com o Porco agora em São Paulo, mano. Dá pra ganhar do Porco aqui? Mano.
7: Porra, vai só pegar os últimos jogos do Flamengo com o Palmeiras aqui no Aliança Parque, Parque Antártica, no Banco Parque, cada hora tem um nome essa parada aí.
6: É. Tem estádio, viu? Nós temos estádio.
5: Tá aí, ó, tá vendo?
6: Mas nós temos, né?
5: Mas vai lá, Carica, vai lá, Carica, vai lá no meio deles.
6: Fala, não, não tem como dar. Ele não tem estádio, ué.
7: Não vem que parede de estádio.
6: Cadê? Tem ou não tem? Qual que é o estádio
3: de vocês? Por favor, lá,
7: Fiz. Os últimos 10 jogos.
6: Qual que é o estádio de vocês?
7: Do Mano. Posso responder a pergunta do Mano?
3: Responde aí, claro.
5: Fala.
7: Isso, pega os últimos 10 jogos nesse estádio, cada hora tem um nome aí, né?
6: Lógico, porque nós somos ricos, né? Aí vai mudando as empresas.
7: Da W Torre, esse estádio é da W Torre, pega os últimos 10 jogos e vê qual é o
6: resultado. Não informado.
4: Então, Leandro. Qual que é o retrospecto? Fala aí, eu não sei.
6: Ah, ele vai inventar, pera, eu vou pegar. Não vai inventar.
7: Eu tô sem internet, pode olhar aí.
3: Vai inventar nada. Ô, Carica.
7: Deve ter 5 vitórias do Flamengo, 4 empates e uma derrota. Pode olhar aí.
3: Vou ver também.
7: Eu tô sem acesso à internet, mas vai ser por aí.
3: Mas eu não tô falando isso aí.
6: Quem tem mais vitória depois disso, já que você tem aí tudo isso aí? Quem tem mais vitória?
7: E a derrota que a gente teve foi na Copa do Brasil de 2 anos atrás.
6: Não, não, vocês perderam de 3 agora. A última derrota foi 3. No lombo de você.
7: No Maracanã, meu
6: cara. Na casa não, né? No Maracanã.
7: Isso, eu tô falando no estádio que a cada ano tem um nome novo. A única derrota que a gente teve nos últimos 10 jogos foi quando na Copa do Brasil que a gente perdeu e classificou.
3: Sim.
7: Pode pegar aí, eu tô sem acesso à internet, mas vai ser por aí. Então, mano, vai ser outro título. Abel já começou a dar patada ontem na entrevista dele, começou a já botar o dedo em outro lugar, mas eu vou falar no olho do Roque Júnior, Vitor Roque, esse aí. Já começou a dar pancada em todo mundo. O Portuga já tá desesperado, meu irmão. O Portuga já tá desesperado.
3: Nossa, que desespero, velho. Disputando 3 títulos, aí estamos desesperados.
6: Vocês estão em quantos títulos vocês estão disputando?
7: Igualzinho ao ano passado.
6: Quantos títulos vocês estão disputando?
5: Aí.
6: Tá em 3? Não, hoje? Só fala com quem tem 3.
7: Hoje?
6: Só fala com quem tá disputando 3.
7: Disputa quantos ganham?
6: Quantos estão?
7: E quantos ganha? Eu tô disputando 2.
6: Quantos títulos vocês estão disputando?
7: 2.
6: Ah, não, eu só falo com quem tá com 3.
7: Desculpa, tá
6: fala
7: bom.
6: Com o Mano.
7: Agora
6: lá.
7: Me responde.
6: Fala com o Mano que também só tá com 2.
7: Quantos? Né? Me responde uma coisa.
5: Vou ganhar o terceiro agora, filho.
6: Não vai não.
5: Vai ver esse ano.
7: Quantos títulos atuais você tem, Dodô?
6: Todos os jogos entre Palmeiras e Flamengo, nós temos 3 vitórias a mais que eles, né?
7: Não, título.
6: 50-47, é isso? Tô vendo aqui. Não, eu tenho informação.
7: Quantos títulos
6: 50 você vitórias hoje? Do Palmeiras contra 47 hoje? Do Flamengo.
7: Hoje você é campeão do quê? Hoje, atualmente, hoje, dia 3 de setembro.
3: Campeão paulista, só.
6: Mas cara, você tá maluco? Só, assim, né? Hoje.
7: Eu sou campeão brasileiro. E o Palmeiras foi visto?
6: Mas
7: eu
6: sou campeão. Você é campeão brasileiro? Já foi, amigão. Se não, for assim, eu também sou. Fui. Eu fui tudo.
7: Não, você... eu sou. Hoje.
6: Não, você não está. Você olhar, foi.
7: O campeão brasileiro.
6: Não, o senhor sou foi. Eu. O senhor foi, não está.
7: Eu sou.
6: Não, não sou, não. O senhor sou. Foi. Foi.
7: Hoje,
6: a disputa tem um conquista aí, tá rolando.
7: Hoje
6: não, fui. O senhor foi.
7: Hoje
6: o senhor foi. Vamos ficar até amanhã aqui. Foi. O senhor foi, não foi, não é mais. O senhor foi. Pronto.
7: Olha o petzinho da Libertadores lá, quem tá olhando. O título lá de 2025 da Libertadores. Então só olha.
6: Liga quando perde também. Liga quando perde também. Não só quando está chegando e se acha. Aí, igual barata quando sai dos bueiros lá.
7: Olha aí, liguei tem 2 meses. Flamengo tava em 1.
6: Não ligou, não. Não ligou, não. Eu tô aqui todo dia, liguei. No senhor não ligou, não. Não ligou, não ligou. Liguei. Não minta, não minta. Liguei. Não, não, liguei. Não minta.
3: Ó, eu vi aqui, ô Carica.
6: Ô, Carica.
7: O Bar anota tudo.
6: O Bar. Aí, o Bar ligou, Bar? Janeiro. Quando? Janeiro o senhor ligou aqui. Então chupa.
5: Ô, Carica, ó.
6: Não venha mentir aqui, não. Não venha bancar de santinho aqui, não. Não, senhor.
5: Ô, Carica.
6: Não, senhor. Não, senhor.
5: Ô, Carica, eu tô
6: vendo
5: aqui, ó. Se eu não tiver.
6: Mentiroso.
5: Eu dei uma olhada aqui por cima.
7: Deixa ele se recuperar.
5: Não, mas ó, eu dei uma olhada aqui por cima nos confrontos em São Paulo aqui. Tá 3x3x3, mano. 3 vitórias do Flamengo, 3 do Palmeiras e 3 empates. Se eu não errei nenhum jogo aqui, mas eu vi aqui porque...
7: Os últimos 10 jogos?
5: Os últimos 10 jogos aqui, pelo que eu tô vendo aqui de intercalado.
6: Ele é mentiroso, mano, esse rapaz somente.
5: Os jogos aqui,
6: não, ó. Mentiroso!
5: Tá, ó, vai fazendo a conta, vamos fazer a conta.
4: Tem que incluir o último aí pra desempatar, porque então, ele deu 9
5: esses
4: aí.
5: Então, ó, vou pegar aqui, ó,
6: mas
5: vou passar pra vocês.
6: Mas os jogos entre Palmeiras e Flamengo são todos equilibrados.
5: Ó, vou passar pra vocês aqui,
6: sempre
5: ó.
6: Foram.
5: Ó, em São Paulo, tá? 29 de novembro de 25, 1x0 Flamengo. Vai anotando aí. Quem pode ir anotando? Vai anotando aí, porque eu vou falando aqui.
6: Peraí.
7: Boa, boa.
5: Então o negócio é o seguinte, ó.
1: Vou trazer aqui pra vocês. Tá anotando aí.
5: Então, ó, esse dia 29... 29 foi na Libertadores. Foi dia 29 de
1: final.
5: Novembro de...
1: A final da Libertadores.
7: Libertadores foi fora.
5: De 25, então. Mas tudo bem, é o mando do Palmeiras, tava aqui. Então, se aqui é a final da Libertadores, então esse aqui não conta. Mas vamos lá.
7: Sim, o mando.
5: Então vamos lá, aqui, ó. Palmeiras 0, Flamengo 2 aqui, que foi no dia 25/5. De
7: 25.
5: 2x0 aí. Aí você vai o próximo jogo, ó. Palmeiras 1x0 no Flamengo, dia 7/8/24.
7: Copa do Brasil.
5: Copa do Brasil. Aí você tem
1: roubaram aqui... Roubaram um gol nosso, né?
5: Você tem um Palmeiras 0 e Flamengo 0.
7: Começou a choradeira.
5: Que foi no dia 21/4, aí pelo Brasileirão de 24, tá?
7: Isso.
5: Anotou esse daí? Tem aqui, ó, Palmeiras 1x1 com Flamengo, aí no dia 8/7/23, Brasileirão também.
1: Já não tem.
5: Aí você tem aqui, ó, Palmeiras 4x3 no Flamengo, a Supercopa do Brasil. Esse aqui foi Brasília?
7: Foi Brasília.
5: Brasília.
7: Foi Brasília.
5: Não conto. Tem aqui, ó, o Palmeiras 1x1 com Flamengo, aí no Brasileirão de 22.
7: Não, e o 23, você pulou 23.
5: Não pulei o de 23 aqui, foi o dia 8/7/23, Palmeiras 1x1 com Flamengo. Falei esse aqui.
6: Vamos pôr no ar aí pra todo mundo acompanhar quem tá no YouTube.
1: Tá certo.
5: O Carica ele me atrapalhou aqui, você bagunçou a contar. Você tá parecendo político, o Carica. Eu tinha falado aí, você atravessou o samba.
1: Mas tá bom, mas eu entendi o que ele falou. Mas, Carica, fala do seu time aí.
5: Aí
1: qual é que é?
5: Mas tá meio equilibrado os confrontos aqui.
7: Eu comecei a falar do meu time, o Domênico deu show aí, malandro. Deu uma
6: parte. Não, mas fala aí. Não fica bravo. Não fica bravo, é que você fica mentindo.
7: Eu bravo?
6: O senhor tava bravo. Eu falei, o senhor não ligou no... O senhor falou, eu liguei a semana passada. Não ligou, ligou em janeiro. Janeiro.
7: Semana passada.
5: Não, mas eu tô aqui pra intermediar.
6: Batem todas as ligações aí.
5: Ô, Carica, você se acha um oportunista?
7: Eu? Não sei. Você tá parecendo o presidente do Corinthians, porra.
5: Não, eu tô perguntando. Você se acha? Porque o Domingo fez uma acusação. Você se considera isso?
7: Não, eu não me considero um oportunista. Eu posso mandar nota fiscal dizendo que eu não sou oportunista.
5: É verdade. Então é uma boa. Então agora discorra a respeito do Flamengo. O porquê você acha que vai passar o pingão na cara do porco?
7: Bom, primeiro, como eu já disse, é só olhar o passado recente aí. Quem está batendo em quem nesse estado cada hora tem um nome. Esse é um. Dois, também já falei, o português já começou a se desesperar.
5: Está
7: batendo no time dele, está em choque, está correndo, sabendo por quê. A gente estava 7, 8 pontos atrás, igualzinho, mesmo
1: não estava 7, 8.
5: No máximo foi 5.
7: Ai, caceta.
5: Não, chegou a ficar, mas tá com acho que 2 jogos a
6: mais. Não, 2 jogos a mais.
1: A real foi sempre 5. Foi 5.
7: Não, tava mais. Tava mais,
1: vocês estavam com 2 a menos. 2 jogos
7: a
1: menos.
7: Aí viu a gente chegar igualzinho ano passado. Ano passado o cara aí 3, 4 campeonatos na nossa frente. Quando viu chegar, foi aquele desespero que eu lembro muito bem também que o seu Bento ficou desesperado ali para outubro, final de outubro. O Palmeiras entrou numa derrocada. Porque esse técnico, ele desestabiliza o emocional dos jogadores, brother. O cara é bom, ele é bom, não tô falando que ele é ruim, não. Ele é bom, mas ele não consegue se controlar. É só ver as entrevistas dele, cara, o quanto ele dá de patada. Ontem fizeram uma pergunta para ele sobre o jogo. Uma menina até, não lembro o nome da repórter, mas não, o cara veio com 5 pedras em cima da menina, falando, dando umas patadas nela sem nexo nenhum, né? Então ele tira a estabilidade dos jogadores. Aí, malandro, começa a derrocada. Esse é o ponto. E 3, né? Ainda esse ano, o Palmeiras tem um plantel melhor do que o ano passado. Isso tem. Melhorou o time em relação ao ano passado. Mas joga do mesmo jeito. É só bicuda da frente, cara, da defesa pro ataque.
5: A repórter tinha sido a Regina Ritter, não foi?
7: É só bicuda. É. Já o Flamengo joga com toque de bola.
6: Olha, jogo. É maravilhoso.
7: Vê os gols do Flamengo ontem, vê os gols do Flamengo contra
5: o Botafogo. Mas o Carica, o Carica.
6: É o supra-sumo do futebol.
7: Tá jogando melhor.
5: Mas o Carica, a torcida do Flamengo pegou no pé do Léo Jardim também, mano, em determinado momento aí. A torcida do Flamengo já voltou a fazer as pazes com o técnico, mano?
7: Não voltou.
5: Porque os caras estão pegando o pé dele ainda, né, de vez em quando.
6: Não voltou? Ah, e é o meu time que tava em crise, beleza.
5: Aí.
6: Então tá bom. Dá o seu abraço aí, tá tudo certo, vai.
7: Ué, por que? Vai
5: então. Deixa eu responder. Fala aí, fala aí. Não,
6: pode falar, pode falar.
7: Ué?
5: Cadê o tempo? Fala aí, Carica, fala aí.
7: Tô de onda, Dodô. Então a parada assim, a torcida. O time só começou a jogar melhor porque ele tirou um pouco do padrão que ele tava botando no jogo. Ele tava botando o padrão, o Flamengo jogar, puta, dando porrada e recebendo. Aí os caras fizeram uma reunião agora, na parada agora, que teve aí da... Não da Copa do Mundo, mas 3 rodadas depois da Copa do Mundo, o time voltou a jogar com toque de bola, que ele jogava também querendo dar umas bicudas pra frente. O time do Flamengo só sabe jogar, e tem gente pra jogar assim. Os dois zagueiros jogam assim, o Alexandre, que não tá jogando, joga assim também, os laterais do Flamengo, mais o Varela do que o Royal. Joga com toque de bola. E o meio-campo do Flamengo tem Jorginho, Arrascaeta, Carrascal, né, e Paquetá. Não joga todo mundo junto. Esses caras são caras de toque de bola, malandro. Aí o Flamengo voltou a jogar com toque de bola. Foi quando começou a se destacar de novo. É isso. Então, com esse estilo de jogo, não tem como temer a palmeirada, não. E você vê que os caras estão tremendo, que é só ver o escândalo que o Dodô deu aí.
6: Não dei escândalo nenhum. É que sou mente, Lique.
7: Tá saindo prumo.
6: Presta atenção, Carica.
7: Ô, Carica. Me acusa de oportunismo.
6: Ô, Carica.
7: Diz que eu não ligo aí.
6: Não, mas não liga mesmo. Não liga mesmo. O Bar falou pra mim, acabou de falar.
7: Me chamou de barata. Me chamou de barata.
6: Não falei isso. Se a carapuça serviu.
5: Sai do bueiro, você falou.
6: Se a carapuça serviu, eu prometeu. Ô, Carica, o problema é que você mentiu. Eu não gosto de pessoas que mentem. Só isso.
5: Aonde ele mentiu?
6: Falou que ligou semana passada, não falou isso aqui?
5: Mês passado?
6: Não, ligou em janeiro, não. Porra. Você tá de brincadeira?
7: Dois meses?
6: Falei, dois meses que eu saiba, não temos em setembro. Dois pra trás é junho.
7: Realmente eu menti.
6: Ah, então
7: realmente
6: tá bom.
7: Foi em maio.
6: Então beleza.
7: Foi antes da Copa do Mundo.
6: Então eu tenho razão. Obrigado.
7: Foi em maio.
6: Foi em janeiro, Bafal. Acabou de me passar aqui.
7: Não.
6: O Databá não era.
7: Eu vou fazer igual, mano, eu vou mandar a prova, porque todas as vezes que eu ligo aí, os meus amigos começam a me dar uma zoada aqui também, é só eu pegar a data e eu vou mandar aí a nota fiscal também.
6: Tá bom.
7: Agora a gente tem prova, vou mandar a nota fiscal eletrônica.
5: Isso mesmo. Boa, mas, Carica. Ô Carica, pra finalizar então, você acha que o Flamengo belisca que título ainda que vocês estão disputando? Libertadores ou Copa do Brasil?
6: Copa do Brasil
7: já foi. Falando na boa agora, sem situação. Então, a situação, os dois vai que a gente está disputando, né? Eu acho que os dois a gente tem condição de disputar, cara. Vai ser entre a gente e a porcada, não, falando agora.
5: Deixa eu falar, ó, na Libertadores é melhor tirar o cavalinho da chuva, que vocês estão do nosso lado, mano. Nós vamos calar o Maracanã de novo, igual a gente tá acostumado a fazer, nosso quintal.
7: Nosso lado? Vocês vão sambar agora pro time
5: da brincadeira, velho. Isso já tá tudo cagado aí, mano. Já estão tudo cagado.
7: E outra, e se quiser, olha também na internet. Pega os últimos 2 ou 3... confrontos que a gente teve, que valem mesmo, tem Supercopa aí que é amistoso com
5: Taça. Amistoso, aí eu vi lá, tudo revoltadinho lá, calamos vocês naquele quintalzinho de vocês aí, o campeonato
7: terceirizado. Eliminamos vocês da Copa do Brasil, ganhamos o título da Copa do Brasil.
5: Numa baita de uma cagada, né?
7: Eliminamos vocês da Libertadores de
5: 2024. Na cagada também.
7: É só, não, mas tudo bem, é só na cagada, tudo, mas na eliminamos. Cagada.
5: Mas então, esse ano não tem cagada não, irmão. Esse ano tá escrito que nós vamos ganhar essa porra aí, mano. É nós e o Paris Saint-Germain.
7: Tá escrito aonde?
5: Tá escrito, mano. As estrelas, mano. Como diria a TT Espinola.
7: Não, relaxa. Vai ser os dois. Vai ser entre a gente e a porcada. Pode deixar. Não, a
5: Libertadores,
7: né?
5: É com nós, irmão. O final da Libertadores merece um Corinthians Palmeiras, velho.
7: Não ganha 15 anos uma Libertadores, meu irmão. Não
5: ganha agora, irmão. Nós só ganha quando tá... o Corinthians, ele só ganha Libertadores, mano, quando tá com o time pronto pra ganhar o Mundial também. Esse ano é o
6: jogo. Não é possível que eu ouvi
5: esse ano é o jogo. Você vai ver, mano, o Carro vai ser o herói do Mundial.
6: Mas não ganha nada.
5: Mano, o Carro vai deitar no Paris Saint-Germain.
6: Carica, esse tá doido. O Mano tá doido, desculpa.
7: Zé Ruela lá. Deixa ele falar, mano.
6: Desculpa pelo Mano. Não tem problema.
7: Deixa ele falar. Ah, agora tá assumindo eu e o Dodô pra pegar o Mano.
6: Não, não, mas é assim mesmo, ó.
1: Tá bom, falou, Carica.
6: É, foca no valeu, brasileiro. Pera, nós. Carica, que eu não sou vingativo, nada dessas coisas. Vou fazer pergunta pra você, se você me responder certinho, você ganha presentes, certo? Qual que é a tag sem mensalidade que aceita em todos os pedágios do Brasil, hein?
7: É azul?
6: Ah, azul o quê?
7: Azul mais?
6: Aê, garoto. Boa. Porra, ganhou o kit da Azul. Pensei que você não ia ganhar. Ganhou o kit da Azul mais. E, ô, Carica, qual que é a maquininha com Pix grátis e conta PJ sem tarifa?
7: Porra, essa eu não peguei. Ah, não é possível. Essa foi eliminada. Essa foi a Copa do Brasil.
6: Carica.
7: Foi eliminado.
6: Hein?
7: Esse eu tô eliminado.
6: Hein?
7: Porra, mano, tô com medo de falar um nome errado e foder vocês aí. Melhor não. Se eu falar o nome do concorrente, eu
6: quero. E o Baca acabou de me falar que olhou o Maio e você também não ligou em Maio. Ele acabou de falar pra mim aqui, o Bai.
7: Vou falar pra você. Eu vou mandar pra vocês.
6: O Bá falou que você não ligou. O Databai não falha, viu, Carica?
7: Manda Maio. Eu tenho contato. Eu vou mandar pro Bá. Ele vai ser o auditor da parada.
6: Auditor. Tá bom. Então tá bom, Carica. Um abraço. Pode
7: pegar a parada do Zoom mais aí na rádio mesmo?
6: Pode pegar aqui. Cinco dias úteis, Carica. O outro você não lembrou, né? Não.
7: Eu vou semana que vem, cara, que aí eu já pego aí na liderança do campeonato.
6: Não vai pegar, não vai pegar.
1: Pra vocês, mano. E o cara vai fazer legal. Uma pinguelada na cara de vocês.
6: Mas você sabe o que eu quero, mano? Eu, sério, eu quero que eles passem o Palmeiras, porque nós vamos ganhar aqui deles de novo. É lá e cá. Nós vamos fazer barba e cabelo, Marcos, sabe? Aí vai ficar doído.
1: Ô, posso falar?
6: Quero que eles passem o Palmeiras. Nós vamos ganhar. E fique, passe, mas tipo assim, dois pontos, um ponto. Oh,
1: mas
6: e fica nisso até lá.
1: Vai que é legal, Domênico. Vai que é legal.
6: É lógico que é legal. Nós vamos ganhar dos caras. Nós ganhamos de três lá dos caras. Vamos ganhar aqui. Três. Fora o Bahia.
1: Sem camisa.
6: Fora o Bahia
1: também, Carica.
6: Tomaram três ali, mano. Não é só ganhar, não.
1: Sem mãe,
6: mano. É, muito bem. Falou, não, Carica.
7: A gente só ganha dos caras aqui em São Paulo.
6: Não, vocês tomaram placa também aqui.
7: Tem mais medo do Remo lá no
6: em Belém. Vamos ver. Aqui. Vem pra cá pra ver. Um abraço.
7: Valeu, abraço, rapaziada. Até mais aí.
6: Valeu. Muito bem. 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
9: Boa noite, galera do estádio. Aqui é o Everton do Parque Santa Madalena. Ô, mano, toda vez que você aparecer aí com uma camisa assim diferente, cara, você tem que vir com a notinha. Você é louco? Já pensou se o presidente toda vez for ligar aí pra perguntar da onde você conseguiu? Aí ninguém mais vai conseguir falar com o pessoal.
1: Puta, isso ainda vai render, velho.
6: Pior que
1: no final do ano,
6: Domingo. Isso daí vai longe, hein?
1: É, tem eleição no Corinthians, mano. E possivelmente essa porra desse vídeo vai voltar à tona, velho. Quando tiver esfriado, vai voltar. Os caras
6: vai.
1: Aí, tá vendo? Hein,
6: que vai longe.
1: Tão querendo votar nesse cara aí. Não sabe nem o que tem dentro do clube. De novo. Aí vamos que vamos. Bora.
6: Bora. Mais um corneteiro? Vamos.
10: Ei, pessoal. Boa noite. Cara, boa noite. O Santos é tão ruim, tão podre, cara. Os caras não têm celular lá que tem o IA, cara. Se digitar na IA, quanto tempo eu preciso fazer a descompactação do campo antes de uma partida? Vai escrever pra você que precisa de ser de 3 a 7 dias, senão corre o risco do campo ficar irregular para os jogadores. Cara, o Santos é uma piada. Thiago, palmeirense de Caçapava. Chupa aí, Quintino.
3: Então, palmeirense, mas agradece ao Santos por tu não ter caído pela terceira vez pra segunda divisão, porque o Santos que salvou o teu centenário,
6: pra cair pela terceira vez.
3: Pagou,
6: entendeu? Mas quer saber, velho, o Santista quando fala isso, mano, pagou. Vocês iam sentir a vergonha, aí. Quintino.
3: Mas pagamos, hein?
6: Falar, te amo vocês.
3: Mas véio. Segundo o Quintino, a informação é dele. Foi pago.
1: Os paparazzi aí.
3: Porque virou... o Nobre levou lá o dinheiro pros caras lá.
1: É. Levou o dinheiro
3: todo mundo bem.
1: Ficaram todo mundo bem.
3: Todo mundo bem de vida.
1: Todo mundo bem de vida lá.
3: Mas é bem de vida também, não.
1: Na segunda-feira. Na segunda-feira, os caras foram comprar o Porsche, o cacete. Mas tem imagem aí. Parece que pegaram o Neymar lá no SUS, lá aguardando o resultado.
6: Deixa eu ver, cadê a imagem?
1: Não sei, deve estar já com o
6: Toy, ó.
1: Ih! O Neymar aguardando ali o resultado do...
6: É a perna ali, olha lá.
1: É, você vê a perna ali que ele machucou. Nada,
6: cara. Rapaz,
1: olha lá, silêncio nesse local, não dá pra ficar brincando lá não, viu, ali, ó.
3: Ora. A tinta aí, a tinta já faz 300 anos que não vê uma tinta, parede.
6: A parede, o chão tá bem limpinho, né? Que beleza.
1: Nossa, é o Cubatão, né, que não tinha vaga em
3: Santos. Cubatão é o escambau, rapaz. É o Cubatão. Não é meu ovo, rapaz.
6: Vamos lá, mais um corneteiro.
11: Fala, galera do estádio. Caio Palmeirense aqui da Penha. Deixa eu fazer uma pergunta. Vocês também não acharam o Flaco meio displicente ontem? Vários lances, ele tentando driblar, não conseguia. Tocando a bola errado. Sei, hein? Acho que é bom parar de elogiar um pouquinho, porque senão vamos criar um monstro, hein?
6: Ó,
1: o jogo de ontem, meu amigo, não pagamos isso pra nada. Os caras estavam lá, nem aí. O cara queria estar já na casa deles, com as mulheres dele. Queria estar, tá louco. Para, né? O jogo de ontem lá.
6: Ficar jogando de meia, né?
3: Mas isso aí foi um corneteiro raiz, mano. Ó, já falou que o Flaco Lopes tá metendo a mala.
1: É, eu vi no jogo anterior.
6: Tá... É, a gente tá vendo como ele mete a mala, é verdade. Eu vi,
1: tá bom.
6: O melhor jogador em atividade do Brasil, tá? Vamos lá, corneteiro.
1: Aliás, ele deu passe pro gol pro Maurício.
6: Exato.
1: Ele não jogou nada, né? Ele deu passe pro gol, o Maurício jogou por cima.
12: Fala, galera, gentil, palmeirense da Lapa. Concordo aí com o que tava no placar. Nesse jogo podia ter sido 1,5, né? Mas, pelo amor de Deus. Bom, enfim, pelo menos, a gente viu que o Neymar se divertiu. E nós, como bons pais, temos que nos preocupar em fazer nossos filhos se divertirem.
6: Exato.
12: Então, acho que é por isso. É bem isso. Temos que nos sentir felizes com isso. É. Chupa!
6: É, tem que se divertir, né? Não ia se divertir? Divertiu. 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
13: Boa noite, pessoal da Energia. Ontem, na minha opinião, o melhor jogador em campo do Palmeiras foi o Gabigol. Ele jogou demais. Ele não comprometeu o ataque lá do Santos. Não dificultou a nossa defesa. Deu dois passes para o nosso contra-ataque. Vamos dar um troféu para ele. Ele foi o melhor jogador em campo.

0: lá.
1: Neymar pagou dele, tudo lá. Neymar
2: trocou o dele, mano. Dos vizinhos deixa quieto.
3: É,
2: mano.
3: Não, parece que tem um box dele só.
0: Ah, só o dele.
3: O resto, o box é aquele de plastiquinho ainda que você tem que puxar.
2: Ô, Domênico, ó, você... jogador do Santos, Domênico, eles tomam banho com aquela papinha de Omo, tá ligado? Que você pega assim, nossa, aquele sabão em pó e bate assim, com um pouco de água. Esse cara passa-se aquela bucha, mano, que os caras cortam em quatro, tá ligado? Aquela bucha de lavar carro, tá ligado? Que os caras cortam em quatro.
3: Meu Deus do céu.
0: Não, e eu vi lá, ó, viralizou, né? Eles colocaram um monte de no vidro ali, mano. Eles colocaram um monte de lembrete lá. Cante os 90 minutos. Vamos, cante os 90 minutos.
1: Todo mundo da faixinha, né?
0: É, te colocaram.
1: Mas não cantaram os 90 minutos, não. Não,
0: cantaram 10 minutos.
1: Lá. Eu tava lá
0: 10 minutos.
4: Também, pô, 10 minutos é o escambau. O primeiro tempo cantaram. Quando veio o Rony e Moisés, não, o segundo tempo, o lugar do Neymar, broxaram.
1: Não dá. Até que estavam cantando no primeiro tempo, mas tinha umas horas que murchava, voltava. Que a média de 80
2: anos e canta o bagulho inteiro, Domênico, é o show do Roberto Carlos, tá ligado?
3: Exatamente.
2: Não, mas todo mundo tá sentado ali, né? Fica mais fácil.
1: Bom, é isso aí.
4: Ah, mas tem um lugar aí que os foragidos cantam o tempo todo.
2: Ai. Depende. Tem lugar que canta mesmo, velho.
1: Muito bem.
4: Vou na Zona Leste, nossa senhora.
2: Ah, legal. Inclusive, parabéns pro Neymar. Parabéns pro Neymar. Pegou e falou, porra, isso que é torcida, velho. Falou, eu falo, não tenho nada contra o Corinthians. Muito pelo contrário, porque essa torcida é embaçada, mano. Falou, o cara perdendo, os caras cantam mais alto ainda.
1: É.
2: Oh, incomparável.
1: Ó, vamos fazer o seguinte, eu vou colocar agora, o Vieira vai falar desse, tá? Para, a gente vai depois pro telefone direto, mais um ouvinte ligando, tá bom? Vamos lá? Boa. 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
1: Boa, Vieira. Vamos lá pro telefone 32847097. Olha quem tá na linha aqui, deixa eu ver. Alô?
6: Alô?
1: Oi, quem é?
6: É Luiz Carlos.
1: Luiz Carlos do quê?
6: Luiz Carlos Juan.
1: Juan?
6: Isso.
1: E quantos anos, Luiz?
6: 51.
1: 5.1. E mora onde?
6: Curitiba, já fui aí.
1: Curitiba! Curitiba.
4: Torcedor da Lusa!
6: Isso, só que hoje não vamos falar de Lusa.
1: Não, né? Quer falar de quê?
6: Quero falar da SAF com o senhor Mano.
1: Sabe, ai.
6: Mano?
2: Falar do quê?
4: Da SAF. Safiel.
2: Da SAF, bora? Não.
1: Mas você é corintiano? Então.
6: Não, eu não sou corintiano, mas é que...
4: Ele é lusitano.
6: Isso. Ô, Domênico, quando eu fui aí, você tava narrando o jogo da Copa.
1: Ah,
6: eu queria muito
1: te
6: cumprimentar, você tava narrando o jogo da Copa. Eu falei muito com o Bento.
1: Não faltarão oportunidades.
6: Eu vou aí levar umas coisinhas que minha mãe faz pra dar de presente pra vocês,
1: que a hora que
6: eu vou pra São Paulo.
1: O que ela faz?
6: Ah, salgadinho, faz um monte.
1: Bom, hein? Onde você tá em Curitiba?
6: Hoje eu tô.
1: Mas Curitiba, Curitiba ou São José dos Pinhais aí, como é que é?
6: Curitiba, Curitiba.
1: Curitiba, Curitiba. Porque minha cunhada mora aí, meu cunhado e minha cunhada mora em São José dos Pinhais.
2: É do lado.
6: Ah, é
1: pertinho,
6: do lado.
1: Pertinho,
2: do lado.
6: Pertinho.
1: Cidade linda, Curitiba, viu?
2: Bom, bonito.
1: Nossa, maravilhosa.
2: Ah, o sul do Brasil é bem legal também, né?
1: Muito, muito bom.
6: Eu moro perto do Parque Barigui. Barigui. Você já veio pra cá?
1: Sim.
2: Curitiba é que é frio pra cacete também.
1: Né? Ah, mas é bom, é um lugar lindo, bonito.
7: Não, lá é meio que nem lindos. São Paulo, faz as quatro estações do ano num dia só.
2: É bom aí no Batel,
1: mas o frio ali,
2: Curitiba, acho que é pior do que o nosso.
6: Isso, isso. Tem gente que manja aí do Batel, falou que é o melhor bairro de Curitiba.
2: Opa, já fiz uma bagunça nesse lugar aí que eu vou te falar. Ô, coisa linda,
4: Curitiba. Ah, bagunça é contigo, né, Marcão?
2: Coisa linda.
6: Marcão gostou. Aonde você foi, Marcão, aqui?
2: Cara, eu colava na Shed, que é uma baladinha de sertanejo.
7: Shed, tem. Ainda tem a Shed? Os
6: donos são meus amigos.
2: Aí, é coisa linda, eu vou
6: Cê
2: te falar.
6: Você pegou bem lá, hein?
2: Nossa, ali não vai na nata, né, papai?
6: Foi na nata mesmo.
2: Oh, negócio é coisa
6: linda. Aí é Série A. Champions League.

0: Eu te falo, você escolheu bem a cidade pra morar, viu, papai?
1: É, aqui eu gostei, eu gosto aqui, sim.
0: Fala com o mano da SAF que você ia perguntar.
2: O que, que você ia falar, mano, da SAF? Fala aí, meu.
1: Então, eu escuto bastante você. Ô, Lele, prazer em se falar com você também. Você também, o dia que eu fui aí, também tava na narração ali, não deu pra te cumprimentar.
3: Boa, prazer
1: em falar
3: é
1: com você, que tá de Chapecó ali, né?
3: É, pertinho. Só uns quilômetros aí.
1: Eu não sabia por que você torcia pro Corinthians, mas tudo bem. Depois eu fiquei pensando, acho que é por causa daquelas fábricas que ficavam ali, né? Sadia, Perdigão, tudo ali, né? Não,
3: meu pai, cara. O meu pai, ele virou corintiano lá em Blumenau, porque a gente é de Blumenau, né? Eu fui pra Chapecó com 7 anos, morei a maior parte da minha vida lá, por isso eu me considero chapecoense, mas eu nasci em Blumenau.
2: Que beleza, hein?
1: Ah, não sabia.
3: É, isso mesmo. E o meu pai virou corintiano lá, inclusive na década de 70, quando o Corinthians estava no jejum de títulos. Então, assim, a gente nem sabe por que que o meu pai virou tão corintiano. Mas o meu pai transformou a família toda em corintiano e até os nossos vizinhos de infância lá em Blumenau.
2: Jesus,
3: todo
2: amado.
3: Mundo virou corintiano por causa do meu pai. Ele vinha pra São Paulo, que ele trabalhava numa empresa aqui, ele comprava bandeirinha e tal, aí voltava, distribuía pra molecada na rua, virou todo mundo corintiano lá.
1: Porque lá geralmente todo mundo é flamenguista, né? Muito flamenguista.
3: Tem bastante.
1: Lá.
3: É que assim, gente, Santa Catarina não tem, assim, times com tanta representatividade na Série A, né, Kiki? Então, assim, a Chapecoense, por exemplo, ela surgiu há alguns anos atrás aí. Mas, assim, pô, Figueirense e Avaí, que foram os que figuraram mais na Série
2: gangorra,
3: A...
2: Gangorra, mas é gangorra.
3: É gangorra, que e só quem torce pra Figueirense e Avaí é a galera de Florianópolis. A galera,
2: perfeito,
3: assim, das outras cidades não torce. Então, torce
2: muito. Torce pro Grêmio e pro Inter.
3: Chapecó, que é mais oeste, perto do Rio Grande do Sul, é muito Grêmio e Inter. Mas, assim,
2: isso,
3: por exemplo, Blumenau. É muito flamenguista, vascaíno, palmeirense, corintiano. É esse eixo Rio-São Paulo, assim. Então tem bastante lá.
1: Eu ia zoar você, Lelê, por causa da fábrica lá, que tudo saiu de lá, né? As galinhas. Sadia, o Perdigão, tudo de lá.
3: Não, lá Chapecó é a cidade que mais mata porco no Brasil. Inclusive, quando o Palmeiras ia e perdia lá,
2: boa,
3: tinha essa piada.
2: Lá, então. Imagina. Mentira, eu não gosto de assassinar animal, mano. Eu dou, mano.
3: Uai, você é vegetariano? Você não come?
2: Não, mas eu gosto de viver já na bandeja, no mercado, velho. Não gosto de ver animal morrendo, não.
3: Às vezes, aliás, tem Chapecó ali perto das fábricas, fede. Puta que pariu. Fede pra
1: legal.
3: Caramba.
2: Mas fala que você quer falar da SAF aí, ô.
1: Mas vamos falar... Mano, você fala muito da SAF, você fala muito da democracia. O Dodô, eu tenho um pensamento diferente. Eu acho é o seguinte, se você tiver muita gente apitando numa SAF, como vocês querem fazer, que é o desenho que a SAFiel faz, que você tanto divulga, ali, não funciona. Quando tem muita gente para decidir, às vezes tem que ter o ditador, mas o ditador bom. Talvez o Corinthians seja esse momento o ditador, aquele cara que seja bom e faça, do que ficar, vamos votar tal coisa. É igual condomínio. Não vai, não sai, sempre vai ter um que não quer, e aí começa a fazer troca de apoio político, como é a política. Para votar para você, eu preciso tal coisa. E aí volta na mesmice. Se não tiver, como é o caso da Leila. Porra, quem não quer uma Leila? Mas ela, eu garanto, cara. Quem apita ali mais que ela? Ninguém. Ela é boa. Então, assim, eu acho, nesse formato, mano, funciona. Agora, vim com democracia, que votar, eu já acho ruim.
2: Mas, ó, eu discordo de você, cara, porque, primeiro, eu já parto do princípio que não existe ditador bom. E se você pegar, por exemplo, as pessoas que hoje encabeçam o Corinthians, a gente viu aqui já nessa semana aí o presidente do Corinthians participando aqui do programa. A gente
1: parabéns
2: viu o desespero.
1: Pra você, mano. Eu escutei. Parabéns.
2: Valeu,
1: mandou
2: obrigado.
1: Bem demais.
2: Mas é só pra exemplificar o nível que a gente tem hoje dentro do Corinthians. O penúltimo, ele foi destituído do cargo, ele foi empichado porque ele participou aí de ações ilegais ali, inclusive com patrocinadores. O antepenúltimo, ele correu pra não ser expulso também. Mas é um sem-vergonha que assinou com uma empresa sediada no terreno baldio, lesando o clube, e ficou por isso mesmo, porque até agora o Corinthians não manifestou um processo contra ele. O antecessor ao Duílio, que eu acabei de citar, era o Andrei Sanches, que também foi expulso do clube por uso indevido de cartão corporativo, isso o que o Ministério Público conseguiu apurar. Fora o que não deve ter passado ainda, talvez, ou passou despercebido por todo mundo. Porque de dentro do clube eu não acho que alguém tenha peito para levantar, talvez, esse tapete e vasculhar o que o Andrés já possa ter feito de regular lá dentro. Porque todo mundo, pra mim, é frouxo e tem o rabo preso com ele. Tanto que precisou aí ter uma denúncia de um perfil no Twitter, o pastor Mala ali levantar as faturas do cartão corporativo, pra que aí sim o Ministério Público tivesse realmente aí embasamento, né, indícios para começar uma investigação e conseguiu. E diferente do que ele falou, que ele gastou em torno de 10 mil reais, foi o que ele tinha devolvido inicialmente para o clube, o Ministério Público apurou pelo menos 480 mil. Então, nesse ponto, cara, eu não vejo um norte dentro do Corinthians. E outra, se você abrir SAF e falar assim, ó, aí tem que ter um único dono, sabe quem que vai levantar o dedinho pra tentar comprar? O Kier ou o Ronaldo. Um desses dois. E eles têm em comum a amizade do Andrei Sanches. Então, por exemplo, quando você traz pra dentro do teu clube, dá a chave do clube pra um desses dois caras aí, tô colocando esses dois como exemplo, mas devem ter mais aí, que tem o cara de areia mijada aí como um dos principais amiguinhos, que ele pode já talvez não ter um cargo explícito dentro do clube, mas esse é um braço direito desses caras aí. Então, cara, de verdade, eu acho que o modelo da Safiel, quando você diz, são vários mandando, não é que são vários mandando, são vários competentes que compõem um conselho, que dentro desse conselho, você vai ter uma pessoa que manda também. É o presidente como se fosse o CEO da empresa. Como qualquer grande empresa multinacional, você tem várias pessoas dentro do conselho também, vamos colocar assim, demonstrando o conhecimento dela naquela área. Só que você tem uma pessoa que vai ter que mandar. Toda empresa multinacional, você tem conselhos aí, gestores, mas você vai ter um cara que é o CEO ali que vai dar o voto de Minerva. É o cara que vai decidir se sim ou que não. E dentro do modelo da Safiel, que eu acho que é o mais justo, é o que vai acontecer. Mas eu respeito sua opinião também, porque tem muito corintiano que também é contra a SAF, tem muito corintiano que acha que a SAF do Ronaldo seria a melhor possível.
1: Não, eu sou super a favor, tanto que a portuguesa... Mas, entre aspas, a gente tem uma bourgeois, que você viu ali. Sim. Ele tá fazendo o melhor trabalho? Não. Mas o Castanheira, que foi o cara que determinou tudo isso. Cara, o Castanheira mandou muito bem. Foi ele, mas ele passou, ele deu um soco uma vez numa reunião de conselheiro, ele socou a cara de um conselho. Hoje, que nem eu falei, tem aquele filho do Gil Gomes lá, que tá até hoje é um câncer, cara, pra portuguesa. E esses cânceres continuam lá dentro tentando interferir. E isso deve acontecer no Corinthians. Imagina o Corinthians, acho que é um dos times que mais tem política lá dentro. O Corinthians, pra mim, eu não é um time, sinceramente, que eu gosto, a gente sabe disso, mas eu respeito e digo, era pra ser um dos maiores times do Brasil com arrecadação, com tudo. Falta uma boa administração. Sim. Só que tem, eu não sei quantos milhões mamando na teta. A portuguesa, com um time pequeno, já tem, com uma arrecadação pequena, os caras não querem sair de lá. Imagina o Corinthians.
3: Então, mas isso aí que o Flamengo é hoje, era pra ser o Corinthians.
2: Sim, então, o Corinthians até é melhor que o Flamengo.
1: Quem é o Flamengo?
2: Em São Paulo, que manda no Flamengo? É em São Paulo, cidade mais rica do continente.
1: Isso. E quem manda no Flamengo?
2: Mas o problema, desculpa, qual é o seu nome mesmo?
1: Juan, Luiz Carlos Juan.
2: Juan. Mas, ô Juan, o grande problema é que as pessoas, quando vão falar de SAF, as pessoas entendem que é o único modelo de SAF que existe, não é? Porque, por exemplo, quando você cita a portuguesa, falando, tem pessoas ali que já estão há muito tempo lá mamando no clube, que são doenças pro clube, enfim. Mas se o Corinthians se transformar, por exemplo, na SAFiel, o modelo da SAFiel, é justamente varrer esses caras de lá. Porque esses caras que estão politicamente mandando hoje, eles perdem o poder. Porque a SAFiel, ela vai mandar no futebol. Se esses caras quiserem mandar, por exemplo, eles vão mandar na parte social do clube. Vai haver um desmembramento disso daí. Então esses caras, a preocupação deles aí vai ser escolher marca de cloro pra piscina. Porque dentro do futebol eles não apitam mais merda nenhuma. Eles não vão ter voto Minerva. Porque voto Minerva quem vai ter ali, dentro de um conselho, claro, vai ser o CEO aí da SAF. Porém, quem vai eleger esses caras pra compor essas chapas ali, esse conselho gestor, serão os torcedores que vão comprar ações do clube na bolsa, mano. Então é diferente, mano. Você não precisa mais de associado de clube pra poder fazer campanha de voto. Ó, vota em mim, sabe? Quem vai votar de fato é o torcedor que vai comprar ações do clube. E ações essas que não vão ser aquelas grandes... não vão ser uns grandes percentuais pra esse cara ter voto expressivo dentro de uma possível votação. Esse cara, ele vai comprar microfrações, independente do valor que ele vai investir, mas mesmo que ele compre a cota mais alta, vai ser um negócio insignificante perto do montante total. Então esse cara não vai conseguir manipular dentro de uma eleição. O modelo da SAFiel, dentro do que já foi apresentado no futebol brasileiro, é o que mais me agrada, cara. É o que mais me agrada, inclusive é o que o Bayern de Munique tem.
1: É o que eu vejo, por exemplo, como eu falei, a gente tem a Leila hoje, eu vejo a Leila, ela manda, acabou. No Flamengo, quem tirou, que nem teve um Castanheira na portuguesa, devido a guardadas proporções. Mas tem uma Leila que veio, acho que do Nobre, né, Paulo Nobre, que veio numa administração trazendo o Palmeiras, que é a potência que virou agora, é referência. O São Paulo acho que sofre a mesma coisa que o Corinthians, assim, é muito... Aliás, esse presidente de vocês, mano, não sabe nem falar, né?
3: Corinthians,
1: o
3: cara, São Paulo, Santos.
4: Mas a Leila é presidente, ela não é dona, hein?
3: É, a gente tem que lembrar que Flamengo e Palmeiras, não é SAF. Eles conseguiram se recuperar e dar certo no modelo associativo mesmo. Nenhum deles é SAF, né?
1: Só mas eles conseguiram,
3: assim, pessoas competentes para resgatar, coisa que o Corinthians não tem.
1: Exato. Você não gostaria de ter presidente a Leila, ou a presidente da SAF a Leila? A Leila Crefisa fosse a SAF do Corinthians?
3: Claro que sim.
1: É isso que eu tô falando. É nesse ponto. Agora, pegar o presidente de vocês, ele falando ontem, o cara não sabe falar. Como é que ele chegou no poder daquele jeito?
3: Não, então, a grande dificuldade do Corinthians é justamente você achar dentro do Parque São Jorge, não só do Corinthians, do São Paulo, lá no Morumbi, do Santos, né? Que muito provavelmente, acho que o pai do Neymar que vai acabar assumindo essa bucha aí mais pra frente. Mas é realmente achar pessoas competentes pra conseguir desenterrar o clube. Principalmente agora que já tá muito afundado em dívida, que paga muito de juros e é muito difícil sair disso aí.
0: André Negão.
3: O Flamengo conseguiu lá com o Bandeira de Melo, na época, né? Fechou a casinha ali, arrumou, foi estancando, conseguiu se levantar. O Palmeiras também com o...
0: Gagliotti.
3: Paulo Nobre. E depois a Leila sumiu quando o Paulo Nobre até já tinha arrumado essa casa. Agora, eu não tenho esperanças de achar um Paulo Nobre, um Bandeira de Melo lá dentro do Parque São Jorge.
2: Não tem. Ou você olha, por exemplo, os candidatos à eleição do Corinthians, você tá de brincadeira, mano. Vou te falar, eu prefiro uma furadeira na uretra.
4: Não.
2: Mano. Mas é verdade, velho. Pega aquela bocha, enfia na...
4: Não. Não.
2: E, velho, te falar, mano, nós estamos lascados. Se não tiver... E outra, mano, o Rião, você viu lá, tipo, ele falando a respeito do plano que ele tem? Olha, não, porque... dentro do departamento financeiro, a gente já tem uma estratégia aqui pra em 5 anos a gente conseguir aí colocar o Corinthians no trilho. Colocar onde, Domênico? O Corinthians, metade do que ele tem de faturamento, metade ele paga de juros e a outra metade é salário. Isso. O Corinthians, ele não tem capital de giro.
1: Ele não consegue explicar, mano. Ele não consegue explicar de onde ele vai tirar dinheiro.
2: Não tem como,
1: né? Ontem, quando ele falou do Carindé, até levei um susto. Depois eu fui entender o que era o Carindé. Ele falou assim, que o Carindé é nosso, uma hora eu falei, Carindé de vocês? Aí eu entendi que é uma outra parte ali do Corinthians, né? Que todo mundo até no chat começou a escrever Carindé. Eu vi ali. Mas, bom, sorte pra vocês, porque realmente, meu Deus do céu. Ontem eu vi a entrevista, eu fiquei, cara, como é que chega um cara num clube do tamanho do Corinthians, com uma dívida que tem, com um cara que não sabe pra onde chutar.
2: E pra você ter uma ideia, o que tá acontecendo no Parque São Jorge? A Safiel tá pedindo, né, esse encontro com eles lá, porque o presidente falou, se vocês mostrarem aqui, no caso ele falou, faz o Pix lá, paga a arena, que aí eu já volto a vinculante aqui para o associado eleger se quer ou não uma SAF dentro do Corinthians, seria a SAFiel. E os caras estão enrolando, porque os caras, na hora que ele gritou truco, os caras gritaram seis daqui, dizendo que eles apresentam sim as garantias ali, só que eles querem um contrato, eles não são idiota. Claro. Vai quitar a arena, para depois ele, então eu vejo, não sei o quê. O cara falou, vou levar um contrato aí, cara,
3: acho que todo mundo
2: com garantias, tanto para mim quanto para vocês, de que se eu apresentar que eu tenho esse dinheiro, porque esses caras do mercado financeiro, Domênico, em meia hora eles vão na Faria Lima, eles pegam 600 milhões aqui em 15 minutos, não precisa de meia hora. 15 minutos o cara fala, não, você que tá no negócio, beleza, tô. Os caras põem na mesa lá e falam, o cheque tá aí. Então os caras iam levar esse contrato, mas aí ele já começou, que eu falei, o Carlos Teixeira, o Salucci, os caras querem entrar no ar aqui pra conversar com o senhor, não quero falar com eles, depois eu vejo, porque esses caras começaram a falar na mídia aí, um negócio que era de sigilo, mas quem começou a falar na mídia foi ele, quando ele falou, se puser o cheque aí, se pagar a arena lá, eu aceito, foi ele que chamou essa conversa pra mídia, e os caras só responderam, mas aí ele tirou o corpo dele fora.
3: Ele trocou, os caras meteram seis e ele correu.
2: E aí apareceu uma matéria da Record, do perito lá falando que o Corinthians já pode ter até pagado a arena, por causa daquele negócio de juros e tudo mais, e blá blá blá. Esses caras ligaram pra esse perito, mano, no dia seguinte, vem de manhã que eu mando o Uber te pegar, pra levar lá no quinto andar.
1: Tem que organizar financeiramente, a primeira coisa. E mas, não consegue,
2: mas é que sabe. Tá, o que eles querem? Ver se esse negócio do perito aí vai pra frente, numa dessa aí, vamos meter então esse processo aí contra a Caixa, pra ver como é que tá esse negócio. Porque se o perito tiver razão nessa análise que ele fez, e o Ministério Público comprar essa briga, e isso aí virar um entrave aí na justiça, e o Corinthians aí manifestar, realmente tiver numa dessa aí razão dentro da sua alegação, eles não precisam da SAFiel, porque teoricamente eles estão querendo a SAFiel pra ontem, pra quitar a arena, pra eles terem esse fluxo de caixa aí, porra, porque o Corinthians arrecada aí por jogo 3 pau, mano. 3 pau de líquido deve dar 2 pau e meio. 3 e pouco por jogo, mas de renda líquida deve dar uns 2,5, 2,200. Isso daí, Domênico, sei lá, 5 vezes no mês, meu irmão. Pô, ele tá falando de 10 milha, mano, a mais.
4: Nossa.
2: Dentro dos cofres do clube. Já dá uma aliviada, mano. Mas muito então bem. Vamos aguardar o que vai acontecer
4: ô, no
2: decorrer dos dias.
4: Vamos lá.
2: Opa. Valeu, irmão.
4: É, você quer mandar abraço pra alguém?
1: Na verdade, eu tenho um grande amigo, acho que você até tocou, Dodô, no aniversário dele, Donizete, que é corintiano, torneirinha.
4: Sim.
1: Vamos dar um abraço pra ele.
4: Boa.
1: A gente até tocou. E é isso. E uma outra coisa, só rapidamente, assim, mas isso é um outro show. Eu não acho que o pai do Neymar também seja uma boa pessoa pra uma SAF no caso do Santos. Mas uma hora eu ligo pra gente conversar com o Quintino mais sobre isso ali.
4: Tá bom.
1: E é um abraço pra vocês todos aí. Obrigado pela recepção ali que vocês tiveram. Ah, e um parabéns pro um membro da mesa aí que teve um... Uma música tocada por um DJ internacional, parabéns pra ele.
4: Alvagas.
5: Valeu, irmão, é nóis.
4: Alvin Harris.
5: Ele... Aliás, sábado ele vai tocar no Rock in Rio, ele podia tocar lá de novo, né?
4: Seria sensacional,
5: é
4: né?
5: É nóis, né?
4: Boa, Alvin Harris. Ele vai tocar, parabéns. Sabe? Ele gostou.
1: Animal, ó, animal.
4: Deixa eu falar pra você. Demais. Qual é a tag sem mensalidade que aceita em todos... Ah, ele mora longe,
1: é
4: né?
1: É pessoa de Curitiba,
4: não adianta, não vai dar pra buscar, é verdade.
1: Uhum. Tranquilo,
4: é verdade.
1: Não, eu vou levar os salgadinhos aí pra vocês, mas já tenho minhas coisinhas tá aqui. Bom. Só pra agradecer então, tá mesmo o programa de vocês aí.
0: Tá é, se você se vier de carro, você pode usar a tag, né, mano?
4: É, pra verdade. Hospedagem
1: é verdade. É verdade.
4: É verdade. Tá bom. É, né? Tá bom. Um abraço.
1: Outro, Dador.
4: Valeu. É isso aí, seu estádio 97 na Energia 97. 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
4: Mandar um beijão pra Cris Campoy, faz aniversário hoje.
5: Ah, Cris.
4: Grande Cris.
3: Beijo,
4: Cris. Senhora Bá. Senhora Bá.
5: Ah, que mais
4: um aniversário hoje. Aí, parabéns.
5: Parabéns. Parabéns.
4: Pra quem?
5: Pra Bruna, parabéns. Filha do Júlio aqui.
4: E terminou o programa, hein?
5: É, o Júlio, filha do Júlio palmeirense. Nós, Bruna, tá acompanhando a gente aí. Beijão pra você aí.
4: Parabéns.
5: Nós, Julião, tamo junto.
4: Boa, querem mandar Dodô, abraço? Diga.
7: Quero sim. Quero mandar pro Kleber Brock e pra esposa Edilene. Eles são proprietários da Debrecia Churrascaria, estão sempre nos ouvindo.
4: E é bom, hein?
7: Assim como o Faixa e a Jaques Prisigo, todos ouvindo o Estádio 97. Obrigado, Kleber, Edilene, Jaque e Faixa.
3: Dodô,
4: Debrecia, excelente.
3: Oi. Ontem encontrei aqui na padaria, ao lado da rádio também, o Gustavo Feola. Ele disse que é do futebol de botão lá do Palmeiras, já fizeram uma homenagem pra você lá.
4: Sim.
3: E pediu um conheço. Beijo, então um beijo pra galera aí, pro Gustavo e a galera do futebol de botão lá do Palmeiras.
4: Um abraço. Boa. E deixar aqui a homenagem, né? Tá aqui atrás. Põe. Aí, muito obrigado. Ontem estive lá na Vila Belmiro. Fui muito bem recepcionado. Eu fiquei feliz demais com essa homenagem dos filhos, né?
7: Mas, filhos... esse A aí tá mal, Domingo.
4: Tá nada, tá bom.
7: Única, tá misturada aí, cara.
4: Não, mas ali é filhos.
5: Agora que eu vi a...
7: E aí mandou mal, viu, Domingo? Mandou mal.
5: Tem os palmeirenses ali no
4: não,
5: meio.
4: Não, não é isso, não é isso.
7: Tem,
4: é.
7: Tá misturada aí, ó. Pau canta, rapaz.
4: Mas espera um pouquinho, isso aqui não é dentro do estádio, é fora do estádio. Olha o estádio ali atrás.
7: E tu acha mesmo que santista e palmeirense com esse volume
4: porque...
7: aí?
4: Mas é porque o pai, o filho gosta do pai, aí tá tudo junto. Pais e filhos, é a música Legião Urbana, pais e filhos. Muito obrigado, gente, um abração a todos. Ai, isso aqui que sacanagem, né? Vambora, vai. Acabou o programa, acabou. É, amanhã tá de volta. Opa, mano, pera um pouquinho, deixa eu abrir aqui. Como é que é, mano?
2: Da hora de narrar o jogo na Vila, do Merck, é que velho nem consegue voltar assim pra te xingar, porque os caras têm torcicolo. Ou ele tá olhando pra frente ou ele olha pra trás, tá ligado? Então ele fala, pô, já paguei ingresso, vou olhar pra frente. Se numa dessa você tentar virar assim pra xingar quando você começa a gritar gol, o cara não volta mais pro campo, né, velho? Aí fica meio travado, assim, ai, me ajuda.
7: E o meu problema em Itaquera já é outro, são os trombadinhas.
4: É nóis, velho. Domingo é nóis, cachape, mano. Vamos macetar teu time de coração também, Lelê. É nóis. Acabou o programa. Valeu, Quintino. Valeu, seu Bento. Valeu, Marcão. Valeu, mano. Lelê. Pá. Cowboy. Todo mundo que tava aqui hoje no programa. Muito bem. Ó, vai ter. Como que era o jogo do Grêmio Inter agora? E tá no YouTube, hein? Se você quiser assistir ali, né? Com imagens dos dois, né? Do narrador, do comentarista, tá? Vai lá no YouTube, no canal do YouTube, tem Grêmio Internacional, tá bom? Vem aí já já o intervalo e na sequência a programação maravilhosa da Rádio Energia 97. 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É, o Frank, a programação maravilhosa, hein? Só tem, tô vendo aqui, caraca, só tem musicão, que é isso? Fica aí pra você ouvir, cara.
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4: 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E aí, tudo certo, tudo beleza? Por aqui é o Frank e a gente se fala até uma. Como mesmo o Dodô falou, ó, Lady Gaga vai passar por aqui, só sonzeira, hein? Madonna, vai ter Pitbull, Neil e por aí vai, tá bom? Pra começar aqui, ó, tem o som do Eminem com Rihanna, Love the Way You Lie.

o Timbaland com One Republic aqui na Energia 97, Apologize, ainda Coldplay, rolou também Madonna, ainda Shakira com Wyclef Jean, tudo começou aí com Eminem, com Rihanna, Love The Way e o Lies. Seguinte, ó, já baixou o nosso aplicativo? Ainda não? Ó, tá marcando o toque, hein? Vai lá, baixa o nosso aplicativo do fundo azul, pra você que já tem, dá uma atualizada bem legal, bem bacana lá, tá bom? Ou ainda acessa o nosso site 97fm.com.br. Todas as promoções, você vai ficar ligado. Tudo que rola aqui.

FM, tá certo? Energia 97, ou então pelo bom e velho dial, tá certo? 97,7, ó, falando nisso, você sabe que a Energia 97 é bem atuante aí nas redes sociais, né? Mas o convite pra você, vai lá no youtube.com/energia97, estamos transmitindo nada mais, nada menos do que o Grenal, válido pela quartas de final da Copa do Brasil, corre pra lá!

Furando Deck na Energia 97, Wild Boys, ainda Lady Gaga. Olá também, Ted Swims, Under the Chorus, mandando aí um sucesso da banda Fleetwood Mac, Dreams. Seguinte, ó, muita sonzeira pra passar aqui ainda, tá certo? Agora a gente segue com Nicole Scherzinger e a sua turma, I Hate This Part.

0: Fechando Michael Jackson, rei do pop, Rock With You, ainda Taylor Swift e também Pussycat Dolls mandando I Hate This Part. Ó, faz um convite pra você, corre lá pro nosso youtube.com/97FM. Estamos transmitindo nada mais, nada menos do que o Grenal, válido aí pelas quartas de final da Copa do Brasil, tá bom? youtube.com/energia97. Are you ready? A gente se fala logo mais às 10 pro YouTube também pelo nosso aplicativo. Tem, aliás, pelo site, pelo aplicativo, vem aí Johnny Drum. 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Com Night Session, aguenta aí.
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